0: pra você.
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2: 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Ana Castela, aqui tem alguém. Será mesmo a gente cantar de rosto com aquele influencer? Gente, achei tão do nada. E ó, que eu acompanho a Ana Castela, hein? Você que eu não acompanhei tanto quanto devia. Também pode ser, né? Eu já de volta.
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2: 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Muito mais sucessos pra você sintonizado aqui na melhor. A gente vai te Selena Gomes com o
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2: 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A Catu e Matheus Fernandes, Ladrão, rolou a Adele também. Aliás, alguém pediu pra mim esse som aqui, deixa eu dar uma olhadinha. Aqui, ó. Graciane, eu sou a linda aniversariante de hoje. Obrigada, menina, pela sua sintonia. Parabéns.
1: Não

0: e comprometido. Com esse merinário é referência de animais silvestres. 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
6: Vamos que vamos com muito mais sucesso por aqui. Hora de você curtir Vitor Clay com Tudo Me Lembra Você. Bateça.

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1: 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Charting Stormers com Counting Stars. Ainda rolou o som de Bela, Ariana Grande. E isso aí estendia assim, viu?
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1: 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Rafa Torres, Liberala. A nossa saideira de hoje, desejando pra você um restante de terça. Amanhã, tô aqui, olha, já ansiosa pra te fazer companhia em mais um dia de Antena Mix.
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0: O que o tempo afasta, o Máquina do Tempo aproxima aqui na Bragança FM 79.7, agradecendo sempre a companhia agradável. É o som da região. 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Vamos nessa que é bom a beça. Máquina do Tempo. É isso mesmo, sorrindo à toa, agradecendo a companhia de bem com a vida. Começou a Máquina do Tempo aqui no meu calendário, terça-feira, 23 de junho de 1926. Para começar, tem Kenny Loggins com Danger Zone.
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1: Shawn Mendes, Camila Cabello, Senhorita, como você está? Miracle com John Bon Jovi e Kenny Loggins abriu os trabalhos desta terça-feira. Não acredito, tá de aniversário? Felicidades, muita saúde!
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1: Saúde, saúde, passando para você boas vibrações e agora vale a pena ouvir de novo.
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1: Lançada em 2013, Wake Me Up é uma das faixas mais fascinantes, massivas e curiosas da história recente da música global. Embora o mundo inteiro tenha dançado ao som da batida eletrônica esmagadora do DJ sueco Avicii, a alma, a voz e as linhas de violão e a poesia da música pertencem a um homem só, o cantor americano de soul e R&B Aloe Black. Avicii pegou os vocais potentes do soul de Aloe e os misturou em uma batida de Eurodance e um dedilhado de violão que puxava para o folk country americano. E vale a pena ouvir de novo.

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1: E as borbulhas, como é que tá? Soltando muitas borbulhas de amor por aí? Fagner, Índios, Legião Urbana e Wake Me Up do Alo Black. É, não vale a pena ouvir de novo.
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8: Essa música mexe com os meus sentimentos. Quantas lembranças desbloqueando a memória com Roxette, It Must Have Me Love.

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1: Até o fim, é isso aí, vamos lá, até o fim, acreditando. Engenheiros do Havaí, I Feel It Coming, The Weeknd e Daft Punk. Roxette abriu os trabalhos dessa sequência maravilhosa.
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5: E aí, cabelinho branco? 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Mais uma sequência, mais uma lembrança. Vale a pena ouvir de novo chegando?
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4: Lançada no início de 1969 como single principal do revolucionário e último disco de estúdio da dupla, The Boxer, é uma das maiores obras-primas da história do folk rock mundial. Escrita por Paul Simon e interpretada com uma perfeição quase angelical pelas harmonias de Art Garfunkel, a música é um monumento da resiliência humana, contada através de uma das produções de estúdio mais complexas e caras de sua época. Paul Simon revelou que escreveu a música em um período em que se sentia severamente atacado pela crítica musical da época. Ele sentia que cada resenha negativa era como um golpe físico que ele precisava aguentar no ringue. E vale a pena ouvir de novo.

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1: BB King, Stand By Me. Lágrimas e Chuva, Kid de Abelha. E Simon e Garfunkel com The Boxer. Não vale a pena ouvir de novo. E o pessoal tá avisando. Chega, Bonfim, chega. Então tá bom, por hoje é só. Obrigado pela companhia e amanhã tem mais. Até lá, tchau.
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4: Oi, oi, oi. Tô chegando com o nosso Amor Sem Fim. Eu, Vanessa Medeiros, com você a partir de agora. Fique comigo, fique ligado, combinado? Te desejo muito amor aí na sua vida, na sua casa e no seu trabalho também, porque amor é final. E aqui na nossa programação

0: Eu e você na 79.7, o som da região, você ouve aqui, Bragança FM. Nós temos um encontro marcado com muito amor na 79.7, você sabe disso. Vamos juntos com mais uma edição do Amor Sem Fim. 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
0: Chegando o clássico da música internacional na nossa programação musical. Vamos ouvir juntos Lionel Richie, Stuck in a New. Aumenta o volume, tá no ar. Mais uma edição do nosso Amor Sem Fim.

0: Enfim.
1: Oh, hey, ouvimos Luminaires. E assim a gente fechou o primeiro bloco. Paradinha rápida, eu volto já já.
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1: Que delícia ter você comigo. Que alegria ter a sua companhia.
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1: E agora no Amor Sem Fim, chegando mais músicas. Vamos ouvir Air Supply. Even the Nights Are Better.

0: Next to Me, ouvimos Emily Sant. E assim a gente fechou esta sequência. Paradinha rápido, volto já já. Não saia daí.
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0: E agora tá chegando por aqui mais músicas. Vamos curtir juntos? Capital Inicial, Eu Vou Estar.

0: The Girl Is Mine, Michael Jackson, fechando este bloco. Daqui a pouquinho eu volto, não saia daí.
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0: E agora tem Information Society, Reputation.

0: Knock on Heaven's Door. Ouvimos Guns N' Roses. E assim a gente fechou a nossa primeira hora de hoje. O intervalo é rapidinho, não saia daí.
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0: Estamos apresentando o Amor Sem Fim de hoje. Eu, Vanessa Medeiros, e com você em mais duas horas de muito amor em forma de música.
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0: E abrindo esta segunda hora agora, vamos ouvir juntos Marvin Gaye para você. Jackson Healy.

0: Closet Friends, ouvimos Jorge Versilo. E assim a gente fechou mais um bloco. Não saia daí, porque o intervalo é rapidinho. Eu vou ali faturar e volto já já.
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0: De volta por aqui com você e pra você. E agora tá chegando mais músicas. Vamos ouvir o Ryan Knight com Jimmy Cliff. Well and Me pra você.

0: Easy, Faith No More. Acho linda essa música com Faith No More. E assim a gente fechou mais um bloco, tá bom? Eu vou ali rapidinho pra voltar já já. Segura.
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0: Não disse que o break era rapidinho? Tô de volta por aqui, com você e pra você. Agora tem Little River Band.

0: Free, ouvimos Donovan Funkharder. E assim a gente fechou esta sequência. Quero mandar um super beijo para os amigos que estão ligadinhos comigo, para você que está em casa, no carro, no trabalho, enfim, esteja você onde estiver. Muito amor para você sempre. Eu volto já já.
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0: Que delícia ter você comigo, que alegria ter a sua companhia.
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0: E agora no Amor Sem Fim, chegando mais músicas. Vamos ouvir Air Supply. Even the Nights Are Better.

0: Next to Me, ouvimos Emily Sant. E assim a gente fechou esta sequência. Paradinha rápido, volto já já. Não saia daí.
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0: Que bom ter você comigo.
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0: E agora na nossa trilha sonora tem John Legend, All of Me, pra você.

0: Khan, ouvimos Eye of Shiva. E assim a gente fechou a segunda hora de hoje. Temos mais uma horinha. É, mais uma hora, sim senhor, sim senhora. Não saia daí então, que eu te espero por aqui, sempre com muito amor.
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0: Estamos apresentando o Amor Sem Fim de hoje. Eu daqui, você daí, todo mundo junto e misturado, ligado na melhor.
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0: E agora, vamos ouvir juntos James Arthur, Falling Like the Stars.
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0: Tá passando November, Eros Ramazzotti, matando saudades por aqui. E que bom ter você comigo. Eu vou ali pra voltar já já.
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0: Eu não disse que o break era rapidinho? Pois é, por aqui é assim, promessa é dívida.
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0: E agora tem Trace Chapman, Talking About a Revolution.

0: Don't forget about me, ouvimos Clothes fechando este bloco. Eu vou, mas eu volto. Segura aí.
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0: E aí, tá tudo bem com você? Te desejo muito amor aí na sua vida. E tô por aqui pra te ajudar nessa missão com a nossa programação.
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0: Agora chegando Paula Abdul. Rush, Rush, pra você.

0: Blaze of Glory, ouvimos Bon Jovi. E assim, com este clássico do rock, este sucesso internacional, a gente fechou mais um super bloco da nossa programação musical. Eu vou pra voltar já já.
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0: E agora tá chegando por aqui mais músicas. Vamos curtir juntos Capital Inicial. Eu Vou Estar.

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2: Que bom ter você aqui comigo.
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2: Abrindo o último bloco, agora vamos ouvir Easy Rider. Aumenta o volume aí. How You Gonna See Me Now, no Amor Sem Fim.

0: Hazard. É linda essa canção com Richard Marx, você não acha? Bom, e assim a gente coloca um ponto final na nossa programação musical de hoje. Eu vou para voltar amanhã, se Deus quiser permitir, tá bom? Encontro marcado, combinado? Fique ligado, vem aí mais um programa Líder de Audiência. E até amanhã. Bye, fui.
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0: na Bragança FM 79.7. Chapéu e viola, é moda que não acaba mais. A melhor companhia no seu dia a dia, o som da região. 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Vamos nessa então, o som da região, aqui na Bragança FM, é Chapéu e Viola. 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
0: E tá na hora de moda boa. Alô, seu Zé, Dona Maria, Dona Josefina. Eu começo com Victor e Léo, o Granfino e o Caipira.

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1: Obrigado, galera, no meu divino Poli.
2: Obrigado.

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5: Depois da casinha velha, tá na hora de mais uma moda velha? Não, boa. Trio Parada Dura com Eduardo Costa, Último Adeus.

0: Valeu,
1: parabéns. Valeu, irmão. Vamos a mais.
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0: Ontem ao luar, você viu a lua cheia, a lua colorida. Paraguaçu que cantou.
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0: Tá na hora de mais moda e agora tem a mágoa de boiadeiro. Pedro Bento e Zé da Estrada.

0: Minha bom, que hora que acaba? Não falo não. A Baixa do Café, Alvarengue Ranchinho.
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0: Depois de um cafezinho gostoso, quentinho, docinho, Jorginho do Sertão, conhece o Jorginho do Sertão? Serrinha e Zé do Rancho.

0: sucesso que o povo canta, Camões e Camargo, Caboclo Amargo. E vamos embora com Jesus e Nossa Senhora. Amanhã tem mais, hein? Um abraço gigante!
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5: Alô, meu povo! E aí, tudo bem? Chegando, claro, com mais uma edição do nosso Laço do Peão. Participa lá, bora começar, aumenta o volume.

0: Bora que bora, meu povo, no ar o nosso Laço do Peão, aqui ó, na Bragança FM 79.7, é o som da região, né? 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Aumenta o volume, entrando no ar mais uma edição do nosso
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0: A primeira onda de hoje é o som de Murilo Huff com Saudade Estranha.
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1: É fogo, banda rainha musical, essa é sensacional. Rolou por aqui ainda o som do Thiago Carvalho com Arranhando o Azulejo, Wesley Safadão. Teve Coração no Lixo com Zé Neto e Cristiano. Ainda Saudade Estranha com Murilo Rufi. Começando com tudo, o nosso Laço do Peão. Bora participar, manda pra cá sua mensagem que eu tô te esperando. Eu vou pro intervalo bem rapidão, mas eu volto já já com muito mais.
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1: Já aí, estamos de volta por aqui.
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1: Água no zóio, Cleiton e Romário com Jorge Matheus.
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1: Jorge Matheus
0: e Cleiton Romano.
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1: Existe uma teoria que se chama 90-10, onde uma pessoa tem 90% daquilo que você procura em alguém, só que você foca naqueles 10% que falta. Aí você vai pra rua, se aventura, e realmente você encontra aqueles 10%, mas não se deu conta que perdeu os 90%. 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

0: Os 10% a gente deixa pro garçom, né não?
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2: Ana Castela, Só Não Deixa Saudade. Essa música é boa demais, né? Sucesso. Rolou por aqui ainda o som do Henrique Juliano, Eu Chamo e Você Volta. Teve 90 por 10 com Maério Maraíza e ainda Água no Zóio com Cleiton Romário e Jorge Matheus cantando bonito pra gente. Deixa eu mandar um especial aqui pra nossa amiga Fernanda. Alô, Fernanda, como é que você tá? Tudo bem? Beijo pra você, obrigado aí pela audiência, viu? Quem mais? A Milena também tá ligada junto com a gente. Alô, Milena, beijo no coração, obrigado aí pela audiência. Meu amigo Leandro também tá participando junto com a gente. Ó, intervalo bem rapidão, já já eu tô de volta com muito mais.
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2: Laço do Peão e por aqui não para não, é só música boa.
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2: Ana Castela com Zezé de Camargo e Luciano, você vai ver.

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2: Não mexe nas minhas gavetas, Danilo e Davi. Teve ainda O Que Me Quebra, em Taime, Thiago com Cleito e Romário. Teve Quase Algo com Henrique e Juliano. E ainda você vai ver Ana Castela e Zezé de Camargo e Luciano cantando pra gente. E eu volto daqui a pouquinho.
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2: Hoje não, Israel e Rodolfo.
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1: Passa mal, Marília Mendonça, eterna rainha da sofrência, sucesso bom demais. Teve ainda Amiga Antiga com Paulo e Natan, teve Mariane Matheus com Guilherme Benuto, Toma Dramin, e ainda Hoje Não, Israel e Rodolfo cantando pra gente. Bora pra mais um intervalo e eu volto daqui a pouquinho com muito mais sucesso pra você.
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1: Reta final por aqui, gente, do nosso Laço do Peão.
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1: Esquina Felipe Rodrigo.

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Muito bom dia, sejam bem-vindos ao Sertanejo Bom Demais nesta manhã. Hoje manhã de quarta-feira, dia 24 do mês. É, hoje dia 24, hoje é aniversário de Atibaia e também de Joanópolis, né? A partir de agora, me licença para poder entrar na sua casa, no seu sítio, na sua chácara, onde quer que você esteja, com o radinho ligado. Muito obrigado pela sua audiência, obrigado pelo seu carinho. Espero contar com sua audiência durante toda a nossa programação aqui no Sertanejo Bom Demais da Bragança FM em 79.7 na faixa estendida do rádio. A partir de agora, tenho licença para poder entrar na sua casa, onde quer que você esteja, com o radinho. Obrigado por deixar fazer parte da sua manhã através aqui da nossa programação. E como é bom, né? Acordar logo cedinho com a verdadeira música sertaneja e saber que você está aí ouvindo a nossa programação, onde quer que você esteja, na sua casa, no seu sítio, na sua chácara, onde quer que você esteja, que você tenha um excelente dia, um dia de muita paz, saúde, muitas alegrias e tudo que você planejou para o dia de hoje, acredite, vai dar certo. É o que deseja toda a equipe aqui do Sertanejo Bom Demais da Bragança FM em 79.7 na faixa estendida do rádio. Vamos juntinho até as 8 horas da manhã nesta manhã, hoje manhã de quarta-feira. Já mandar um bom dia aos amigos da Feira de Bragança Paulista, é, os amigos feirantes ligados aí na Feira de Bragança, obrigado pela audiência, né? Afinal de contas, hoje é dia da feira e hoje é quarta-feira, né? Quarta-feira, hoje é dia daquela tradicional feira de quarta-feira. Que bom, né? Que você tá aí ligadinho junto com a gente. Obrigado aí pela companhia e obrigado por deixar eu fazer parte da sua manhã através aqui do Sertanejo Bom Demais em 79.7 na faixa estendida do rádio. A gente vai com você ao vivo até as 8 horas da manhã. A apresentação fica por minha conta, Márcio Rossini. A parte técnica também e a direção geral é de Maria de Lima. Eu conto com a sua audiência aí do outro lado do rádio através aqui do Sertanejo Bom Demais na Bragança FM em 79.7 na faixa estendida do rádio. Vamos começar com a parte musical? É, vamos chamar aqui com Tião Carreiro e Pardinho, mineiro do pé quente aqui na nossa programação. É, tem que estar com pé quente com esse frio, hein? Que tá gelado, hein? Olha, 6:03.

Tá aí, Mineiro do Pequente, Tião Carreiro e Pardinho, aqui no Sertanejo Bom Demais. Hein? Olha, olha, são 6:07 nesta manhã, lembrando que hoje é manhã de quarta-feira, né? É, hoje é quarta-feira, dia tradicional, feira de quarta-feira. Manda um abraço, amigos feirantes, ligados aí na Feira de Bragança. Obrigado pela audiência, obrigado pela sintonia nesta manhã. Vamos falar aqui do tempo e a temperatura? Muita gente já tá aí ouvindo, olhou pro céu e viu que choveu durante a madrugada, mas agora no momento não tá chovendo, né? Bom, mas para hoje a temperatura para hoje que dia 24, hoje tem jogo do Brasil, né? Hoje é, o Brasil tá de olho aí na Copa, hoje logo mais aí na parte da tarde, na parte da noite já, né? Teremos aí o jogo do Brasil, né? Contra a Turquia. Hoje teremos aí a mínima de 13 graus, a máxima chega a 16, sol com algumas nuvens, chove rápido durante o dia, também durante a noite. Hoje a possibilidade de chuva, né? Em 16,1 milímetros, segundo o clima, tempo para hoje, quarta-feira. Amanhã, dia 25, que é quinta-feira, teremos aí a mínima, né? É de 12 graus, a máxima chega a 14. Sol com muitas nuvens de manhã, chuva forte à tarde e à noite. Também a possibilidade de chuva na quinta-feira em 15,3 milímetros, segundo o clima, tempo. Então, tanto hoje. Hoje, que é quarta-feira, amanhã é quinta-feira, tem possibilidade de chuva, e até sexta-feira tem possibilidade de chuva, segundo o clima, tempo. Então, tô vendo que o tempo só melhora aí no sábado e domingo, aí que não tem previsão de chuva, mas até sábado e domingo tem previsão de chuva. Então, hoje, quarta, quinta e sexta, tem possibilidade de chuva na região Bragantina, segundo o clima, tempo. Olha, olha, são 6:09 nesta manhã, manhã de quarta-feira. Chegar para cantar Chico Rei Paraná em algum lugar do passado. Olha, olha, 6:09.

Olha a hora, são 6 horas e 12 minutos aqui no Sertanejo Bom Demais. Não perca a hora, 6 e 12. Agora 6 e 13, já pulou o ponteiro. Bom dia.

Aí, milionário José Rico com boneca cobiçada aqui no sertanejo, bom demais. Deixa eu mandar um abraço pra Flávia Lima, tá lá no bairro do Cruzeiro, ouvindo a programação. Obrigado pela audiência, viu, Flávia? Obrigado pela sintonia. Ela quer ouvir aqui o Cascatinho em Ana. Eu vou tocar aqui pra ela a música do Cascatinho em Ana. E ela que tá ouvindo lá no bairro do Cruzeiro, né? Obrigado pela audiência, obrigado pelo carinho de todos vocês que gostam da verdadeira música sertaneira. Quer ouvir o Flor do Cafezal? Eu vou tocar aqui pra ela com o Cascatinho em Ana, quando eu sou 6:16, bom dia.

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1: É quarta-feira, dia 24 de junho. E confira comigo o Plano de Economia e a previsão para o seu signo.
0: Signo de Áries.
1: Hoje será mais fácil resolver assuntos pessoais e cuidar de tudo que está pelo caminho, Áries. A sua iniciativa também se destaca e sobra energia para começar um novo projeto. O apego e a possessividade crescem. Tente equilibrar as cobranças. Tá de olho em alguém? Adiante os contatos. Cor cinza número 5.
0: Signo de Touro.
1: A lua segue em seu signo e reforça a sua disposição para ir atrás dos objetivos. Bora lá organizar sua agenda, priorizar seus interesses, correr atrás do que deseja. No trabalho é hora de agir mais flexível e juntar forças com os colegas que têm os mesmos objetivos. Acordou dourado número 1 para sorte.
0: Signo de Gêmeos.
1: A lua infelizmente segue infernizando seu signo, viu, Gêmeos? Mas em contrapartida tem algo de bom com os outros planetas. Você avisa que é melhor manter seus planos em segredo, assim você afasta interferência. Caso escondido pode parecer mais tentador, mas pese os prós e contras, tá? Cor violeta número 21 para o dia.
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1: Já te conto sobre mais.
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6: Olha a hora, 6h25.

Tá aí, coração cigano, Girigiana, que no sertanejo bom demais nesta manhã, né? Vamos com mais notícias e vamos abrir aqui a parte de notícias policiais.

Vamos com as notícias policiais nesta manhã e mais um roubo de moto, né? Uma motocicleta foi furtada na noite de segunda-feira, dia 22, nas proximidades do Lago do Taboão, próximo ali ao McDonald's de Bragança Paulista. De acordo com informações apuradas, né? Apurada aí no local, apurada o proprietário havia estacionado o veículo próximo a um local de trabalho. Quando o crime ocorreu, toda a ação foi registrada numa câmera de segurança da região. As imagens mostram uma Yamaha Fazer vermelha, ocupada por dois indivíduos, chegando no local. Após estacionar na garupa, desceu a motocicleta, né? Um garupa desceu da motocicleta, atravessou a rua e aproximou-se da moto da vítima. Em seguida, conseguiu fazer uma ligação direta no veículo e fugir. Após o furto, o suspeito seguiu em direção ao McDonald's. Em segunda informação repassada, a motocicleta utilizada na ação seguia uma Honda CG-160, de modelo recente da placa, né? SUGIDOD05. As imagens poderão auxiliar a polícia a identificar, né, o envolvido, e a informação que possa contribuir para a investigação pode ser repassada às autoridades por meio de canais oficiais do Disque Denúncia, né? Então tá aí, né, a moto estava ali estacionada. Aí o rapaz deu uma olhadinha, viu se não tinha ninguém, fez uma ligação direta e levou a moto embora. Meu Deus do céu, né? Foi ele próximo do McDonald's, aqui em Bragança Paulista, né? Bem ali, próximo ali da rua, onde tem ali aquele clube, né? Aqui em Bragança Paulista, meu Deus do céu, né? Que coisa, né? Infelizmente, o pessoal compra a moto e vai lá um cigarro engraçadinho que não gosta de trabalhar e furta a moto, né? Meu Deus do céu. Olha a hora, são 6h31, chega pra cantar Pião Carreiro e Zé Paulo aqui no Sertanejo Bom Demais. Mandar um abraço pra dona Leonete e pro seu Alexandre, que estão ouvindo no bairro do Cruzeiro. Alô, dona Leonete, alô, seu Alexandre, e também lá pro nosso amigo Carlos Puga, tá ligado no bairro do Campo Novo. Hoje tá chovendo, hoje dá pra trabalhar, né, Carlos Puga? Olha a hora, 6h32.

Aí o Belmonte Amaraia, que no sertanejo bom demais, é, tá um pouquinho arriscado aqui o disco, mas rolou, né? Ei, meu Deus do céu. Deixa eu mandar um dia lá especial ao pessoal de Pinhãozinho. Alô, Jusileia, Jusilei Bomingues, né? Que bom dia, meu amigo, toca pra minha música Inquilina de Violeiro, e oferece pra aqui do bairro da Vargem Grande, e também pro Corpo, pro Dona Nacir, pra Dona Nair, que tá aí ouvindo a nossa programação. É, a música modão, hein? Inquilina de Violeiro, vou tocar aqui no sertanejo do bom, sertanejo bom demais, nesta manhã de quarta-feira, lembrando que hoje é dia da tradição, feira de quarta-feira, né? Olha a hora, são 6:38, vou tocar com o Cacique Pajé, pode ser? Inquilina de Violeiro, aqui na nossa programação com o Cacique Pajé, quando são 6:38.

0: Inquilina de Violeiro, Cacique Pajé. Eu vou pro intervalo comercial rapidinho, na sequência eu falo da Mega Sena, né? A Mega Sena teve sorteio ontem, né? Ontem teve sorteio da Mega Sena. Eu vou falar da Mega Sena, não saio daí, eu volto já, é rapidinho, eu vou pro intervalo e volto já.
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2: Mais da previsão astral para sua quarta-feira.
1: Signo de Câncer.
2: O seu lado ganha destaque logo cedo, você não vai pensar duas vezes para ajudar alguém, Câncer. O dia também tem boas energias e planos de viajar, pensar em retomar os estudos. As amizades estão em destaque também e podem influenciar até mesmo na vida profissional. Nem que seja um conselho, coração número 3.
1: Signo de Leão.
2: A carreira concentra a maior parte da sua atenção e você não vai poupar esforços para alcançar o que deseja. Se pensa em trocar de emprego, aproveite o início do dia e dê o primeiro passo. Sua intuição se destaca à noite. Preste atenção se sentir que alguma coisa está fora do lugar. Coração número 4.
1: Signo de Virgem.
2: Vai surgir a chance de fazer uma viagem, seja trabalho ou a lazer, Virgem. As estrelas indicam que terá facilidade para estabelecer contato com as pessoas que moram longe. Estudos contam com as melhores vibrações, especialmente se precisa montar uma apresentação. Vale o mesmo para o trabalho, age em grupo e essa é a chave para o sucesso. Coração número 3.
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0: Obrigado.
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5: Estamos de volta aqui no Sertanejo Bom Demais. Lembrando que hoje é manhã de quarta-feira, dia 24 do mês. Vamos falar aqui da Mega Sena. Já pegou o papel, pegou a caneta na mão. Vamos falar aqui da Mega Sena. É, ontem teve sorteio da Mega Sena. Ontem foi terça-feira, né? Teve sorteio da Mega Sena. Deixa eu mandar um abraço aqui para os nossos amigos ligados aqui na programação. Mandar um bom dia para a Deleonete, ouvindo a programação do bairro do Cruzeiro. Eu sou Alexandre, a Leila. Alô, Leila, obrigado pela audiência. Também no Campo Novo, Carlos Pulga, né? Obrigado pela companhia. Também o seu Brás já mandou aqui o bom dia. Daqui a pouco eu vou atender o seu Brás, que está ligado junto com a gente. O Jusilei Domingues. Alô, Jusilei! É, Jusilei. A Vera Gutierrez, que está aqui na praça, que está passando frio aqui na praça. Ei, Vera Gutierrez, vem tomar um café aqui com nós, que não é esquenta aí, tá bom, Vera Gutierrez? Olha, olha, são 6 horas e 47. Vamos falar aqui da Mega Sena, para você que está ligadinho junto com a gente. O concurso 3.022 da Mega Sena, teve sorteio aí ontem, né? Ontem, terça-feira, em São Paulo, na sede das lotéricas, que fica próximo ao terminal rodoviário do Tietê, e teve um acertador que acertou o prêmio sozinho da Mega Sena, né? É, isso aí vai levar o prêmio sortudo, vai levar, deixa eu ver aqui quanto vai ser, 2.813 bilhões de reais. Então tá aí, né? Um bom prêmio, hein? Meu Deus do céu, ainda dá pra se manter aí durante bons anos sem investir bem a grana, né? O concurso da Mega Sena teve sorteio ontem em São Paulo. Os números sorteados foram os seguintes. Anote aí, você que fez sua fezinha. 02, 03, 08, 11, 17 e 22. Repetindo o número da Mega Sena, os números que você aí, para você conferir o seu bilhete, quem sabe você fez a quadra ou você fez a quina. Os números sorteados ontem em São Paulo foram 02, 03, 08, 11, 17 e 22. Segundo a Caixa Econômica Federal, uma aposta ganhou sozinho o prêmio da Mega Sena, o prêmio principal. A quina teve 102 apostas que acertaram a quina. E cada um vai levar o prêmio para casa de R$ 8.964,74. Já a quadra teve 4.426 apostas que acertaram a quadra. E cada um vai levar o prêmio para casa de 340 mil. R$ 3,74, né? Segundo a Caixa de Comunicações Federal, R$ 340,74. Então tá aí, né? É o prêmio da quadra, não tem o que fazer, né? Que é muita gente, então vai rachando aí, né? Então tá aí o prêmio da Mega Sena. E segundo a Caixa Econômica Federal, o próximo sorteio que é amanhã, dia 25, o prêmio deve chegar a 3,5 milhões. Segundo a Caixa Econômica Federal, e o sorteio é amanhã, quinta-feira. Para você que vai fazer a sua fezinha, só me resta dizer uma boa sorte. É, são 6h49. Deixa eu atender o seu Brás, que tá ligado lá em Bom Jesus, os perdões. Ei, seu Brás! Já acordou, seu Brás? Bom dia!

Me errado, nem isso mais, né? 6h50, André Andrade, pássaro sem ninho, aqui pro seu braço, ligado lá em Bom Jesus dos Perdões. Ei, seu braço! Olha a hora, 6h50.

Vai André Andrade, pássaro sem ninho, aqui no sertanejo bom demais, lá pro nosso amigo Seu Brás, lá em Bom Jesus dos Perdões. Ei, Seu Brás. Deixa eu mandar um abraço aqui pro Daniel Fonseca. Alô, Daniel Fonseca, mano. Eu vou estar participando com ele, né? Tem um programa Radar Esportivo com o Daniel Fonseca, né? E eu vou estar amanhã participando com ele numa live às 6:30 PM, né? Ao vivo, né? Ao vivo aí pela internet, lá no canal Radar Esportivo com o Daniel Fonseca. Vou estar comentando, batendo um papo com ele, falando um pouquinho aí dos Brasil, né? Da seleção brasileira. É nosso amigo Daniel Fonseca, né? Ele que tem lá seu... Ele faz seu podcast, né? Lá no Radar Esportivo. E eu vou estar participando com ele amanhã às 6:30 PM, ao vivo, né? Ei, nosso amigo Daniel. Vamos falar aqui de mais notícia. Uma notícia aqui que não é policial, mas o que chama a atenção nessa notícia é que a prefeitura faz reuniões, e ela faz reuniões aí, né? Em bairros, e só divulga aí o bairro depois que fez aí a reunião e divulga aí fotos dizendo que o pessoal foi. Mas tem que divulgar antes, né? Pra convidar o pessoal pra ir, porque eu acho que tem muita gente lá do Arara dos Pereiras que não foi na reunião porque

0: não sabia que ia ter uma reunião com o prefeito, né? É, governo social reúne moradores do Arado dos Pereiras e fortalece diálogo com a comunidade. A região do Arado dos Pereiras recebeu na noite desta segunda-feira, dia 22, mais uma edição do governo social. A iniciativa da Prefeitura de Bragança Paulista é fortalecer o diálogo entre a administração municipal e a população, criando um espaço para apresentação de pedidos, sugestões, propostas voltadas ao desenvolvimento dos bairros, né? Realizado aí na paróquia de Santa Paulina, do Coração Organizante de Jesus, encontro reuniu moradores, lideranças comunitárias, prefeito Edmir Chedid, vice-prefeito Agir Bueno, Agir Borboleta, como é conhecido, secretários municipais, representantes de diversos setores administrativos do municipal e também participantes de vereadores como Sebastião Garcia Amaral, Tião do Fórum, Camila Mariana da Saúde, Coronel Américo, Fabiano Fábio Nascimento e Rafael de Oliveira, né? Durante a reunião, os moradores tiveram a oportunidade de apresentar solicitações relacionadas à área da saúde, zeladoria, conservação de vias, mobilidade urbana, sinalizações de trânsito, instalação de lombadas, melhorias das estruturas escolares e outros serviços públicos, considerado aí prioritário, né, para a região. Todos os pedidos foram registrados pela análise, né, e acompanhado o encaminhamento pelas secretarias competentes. A vice-prefeita Agir Borboleta destacou a importância da proximidade aí entre a prefeitura e a comunidade. Na minha projetória, essa foi uma dos bairros onde sempre estivemos muito próximo. São tantas as lideranças que são hoje com a gente, que quero agradecer a presença de cada morador e cada família nessa reunião importante. Estamos aqui para ouvi-los. E muito importante essa parceria da prefeitura com a comunidade. Estamos aqui para facilitar e trazer aí a principal melhorias para o bairro. Trabalhamos mais, muitos, para manter aí a mesma condições para moradores, tanto da zona urbana como da zona rural, formou aí o prefeito, né? E também, segundo o padre Gustavo, né, que é o padre lá da paróquia, o padre Gustavo Ferreira dos Santos, que gentilmente cedeu espaço e realização do encontro, também ressaltou aí o valor de diálogo e de participação e a população, né? Então, agradeceu aí ao padre, né, o padre Gustavo, que cedeu espaço lá para ser feita aí a reunião. Só que eu acho que tem que fazer essa reunião e tem que divulgar, né? Divulgar das emissoras de rádio, divulgar nos jornais, que eles vão estar tal dias lá, né? Porque eu chego lá, eu tô vendo aqui a foto que a própria prefeitura colocou. E muita gente que estava na reunião lá não são nem dentro do bairro lá, né? São pessoas que trabalham na prefeitura, que são cargos aí de confiança da prefeitura, né? Então estão lá, estou vendo aqui que estão tudo sentado aqui no meio do povo aqui, mas é para fazer número, né? Porque tem muita gente aqui que não é do bairro, né? Então tá aí. Estão lá para dizer que o bairro está lotado, né? Mas não é, né? Isso aí é feito para enganar os outros, né? Porque infelizmente devia ter divulgado aí nas imprensas que tal dia vão estar em tal bairro, vai ter uma reunião, a população pode ir lá, reivindicar, porque com certeza se fizesse isso e depois também cumprir as promessas, iam ter muito mais gente lá na reunião lá, né, que foi feita na área dos Poreiros, mas está aí, né, uma notícia que foi divulgada pela prefeitura. Mas espero que o que foi colocado lá, né, entre a população que estava lá, seja cumprido pela prefeitura, principalmente a estrada, né? A estrada de lá que vira e mexe, o pessoal reclama que está cheio de buraco, né? Mas está aí, né? Para você que está aí ouvindo a programação, é uma notícia divulgada pela prefeitura. Espero que seja cumprido tudo o que foi aí prometido para os moradores. Não chega aquele negócio, promete, mas na hora de fazer, não faz, né? O pessoal fica a Deus dará. Olha a hora, são 6h59. Ah, eu tenho intervalo para fazer? Eu tenho intervalo para fazer, na sequência eu volto aqui no Sertanejo Bom Demais com notícias e informações. E depois que estiver com você até as 8 horas da manhã com a verdadeira música sertaneja, eu volto já.
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2: A previsão astral para Libra, Escorpião, Sagitário.
1: Signo de Libra.
2: Você precisa de jogo de cintura para lidar com mudanças inesperadas. Tá pensando em tentar algo novo no trabalho, Libra? É o momento ideal para colocar as mãos na massa. Boas novas com assuntos ligados à herança ou dinheiro. Saúde também tem boas vibrações e você aproveita o momento para se cuidar melhor. A cor laranja número 21 para sua quarta.
1: Signo de Escorpião.
2: As estrelas avisam que as chances de sucesso serão maiores se você se unir a pessoas que têm ideias e sonhos iguais. É um bom momento também, Escorpião, para dar um passo mais sério no relacionamento. Se você já encontrou uma gêmea, esperar para quê? Cor marrom número 17.
1: Signo de Sagitário.
2: Muito trabalho logo cedo, mas você tira de letra e a dedicação será notada. Aproveite as boas vibrações para resolver algumas tarefas que está adiando. Talvez a família precise da sua ajuda, mas o pessoal também dá uma mãozinha se você tiver problemas. Cor branca número 4.
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Tá aí, Cravelho, Cravinho, lembranças aqui no Sertanejo Bom Demais. Hein? Olha a hora, são 7 horas e 10 minutos nesta manhã de quarta-feira, chuvosa em Bragança Paulista, hoje dia 24 do mês. Olha a hora, são 7 horas e 10, vamos falar aqui de mais notícias. Daqui a pouco eu entendi o Crova, está ligado na nossa de Pinhãozinho, e também vou atender aqui nossa amiga Isabel Pereira. Alô, Isabel, tá ligado aqui no São Miguel, obrigado pela audiência, né? Vamos com mais notícias e notícias policiais nesta manhã. Esse caso veio da cidade de Atibaia. Homem é preso por tráfico de droga após denúncia anônima na cidade de Atibaia, né? Por isso que é importante a participação da população, né? Para denunciar aí, tráfico de drogas. Na madrugada dessa terça-feira, dia 23, policiais militares do 34º Batalhão da Polícia Militar do Interior foram acionados por meio do telefone 190 para averiguação de uma denúncia de tráfico de drogas na Avenida Jerônimo de Camargo, em Atibaia, uma das principais avenidas de Atibaia, né? Segundo a Polícia Militar, a denúncia continha informações detalhadas sobre o bloco e apartamento onde o indivíduo estaria armazenando entorpecentes, e com o apoio de outra equipe, os policiais se deslocaram até o endereço indicado para averiguação. No local, o morador recebeu os agentes e permitiu a entrada da equipe no imóvel. Durante a busca, foram localizados 5 tabates de maconha, tipo Drax, um caderno com anotações e uma balança de precisão, adesivos utilizados para identificação e comercialização da droga, além de telefone, além de mais de R$ 1.315 em dinheiro e um aparelho celular, iPhone. Todo o material foi apresentado na delegacia. E diante dos fatos, o homem foi preso em flagrante por tráfico de drogas, encaminhado ao plantão policial de Atibaia, onde permaneceu à disposição da justiça. Então tá aí, o homem foi prego lá com a boca na botija. Vamos a mais uma notícia. Veículo estacionado em ciclovia no Jardim São Miguel gera reclamação de morador. E tava bem em cima ainda, o pessoal tirou foto, ainda colocou uma placa lá nas paletas do carro, né, no para-brisa. Calçada é para pedestre. Meu Deus do céu, né? É uma picape Fiat Toro de cor vinho estacionada sobre a ciclovia em uma calçada chamou a atenção de morador de Jardim São Miguel, em Bragança Paulista. Segundo o relato, o veículo permaneceu no local neste domingo, dia 21, na rua Silvério Salvador Polidori, em frente ao número 135, ocupado uma área destinada à circulação de ciclistas e pedestres. Ainda conforme os moradores, a equipe da mobilidade urbana esteve no endereço e realizou a atuação do veículo e deixou o aviso no automóvel, com a mensagem: calçada é para pedestre. A situação reforça o pedido dos moradores para que o espaço de mobilidade seja respeitado e garantindo mais segurança para pedestres e ciclistas. Então tá aí, né? E tava bem em cima mesmo, hein? Não é? Deus do céu, o pessoal aí também não respeitou aí a faixa, né, de pedestre. E vamos dar mais uma notícia aqui para fechar a parte de notícias policiais nesse bloco. Comando da Força de Patrulha realiza 3 capturas de procurado pela justiça em um único dia na região. É, o pessoal trabalhou, hein? Uma atuação do Comando da Força de Patrulhamento do 34º Batalhão da Polícia Militar do Interior resultou na captura de 3 pessoas procuradas pela Justiça nesta terça-feira, dia 23, ação realizada no município de Bragança Paulista e Piracaia. A primeira ocorrência foi registrada por volta das 10h15 da cidade de Piracaia. Após levantamento de informações durante patrulhamento, os policiais localizaram uma mulher que possuía um mandato de prisão em aberto pelo crime de previsto no artigo 102 do Estatuto do Idoso, relacionado à apropriação ou furto de benefícios previdenciários, né? Ela foi abordada e conduzida ao plantão policial de Piracaia e permaneceu presa após a ratificação da prisão pelas autoridades policiais. Já às 14h45, durante o patrulhamento pelo bairro Jardim Águas Claras, em Bragança Paulista, a equipe abordou um homem que demonstrou comportamento suspeito ao perceber a presença dos policiais. Após uma consulta via Copom, foi constatado que o mandato de prisão pelo crime de previsto no artigo 33 da Lei de Drogas e no artigo 147 do Código Penal, o indivíduo foi encaminhado à plantão policial, onde permaneceu à disposição da justiça. O terceira captura ocorreu às 16h15 no bairro Green Park, também em Bragança Paulista. Segundo a Polícia Militar, um homem tentou fugir para o interior de um supermercado ao notar a aproximação da equipe. Após a abordagem, a consultar os dados, foi constatado um mandado de prisão em aberto relacionado ao artigo 121, 121 do Código Penal, referente a uma tentativa de feminicídio.
De acordo com a PM, o homem possuía antecedentes policiais relacionados à ocorrência de tráfico de drogas e tentativa de homicídio, ameaça e receptação. Ele foi conduzido ao plantão policial, onde a prisão foi ratificada e o indivíduo permanece à disposição da justiça. As ocorrências destacadas no trabalho, né, desenvolvido pelo comando da Força de Patrulha e da corporação da primeira TI, também que foi composta pelas viaturas, né, que foram aí entender essas ocorrências. O primeiro tenente PM Rizard, cabo Chafin, aspirante de oficial, e PM André Coelho, nas ocorrências de Bragança Paulista, com apoio do cabo Roger, a atuação das equipes construiu para cumprimento dos mandados judiciais e para o reforço da segurança da região. Então tá aí, né? O pessoal fez um trabalho e prendeu três indivíduos aí que estão aí agora na cadeia, né? Olha, olha, são 7h16. Vamos atender o nosso amigo Clóvis, que tá na nossa de Pinhalzinho. Alô, Clóvis! Alô, Dona Inaci! Tá bem, Dona Inaci? Tô meio, Dona Inaci? Acho que tá bem, né? Ei, Dona Inaci! Ele pediu uma música aqui, a música do Pedro Bento e Zé da Estrada. Viva São João! Hoje é dia de São João, né? Hoje é dia de São João, né? São João que é padroeiro aí da cidade de Joanópolis, a terra do lobisomem. Hoje é o último dia da festa de Joanópolis, hein? Joanópolis, hoje é o dia de Joanópolis, né? Manda um abraço a todos os joanapolenses que moram na cidade de Joanópolis. E também é aniversário de Atibaia. Hoje em Atibaia teremos aí shows, né? Hoje teremos aí, hoje é feriado, tanto em Joanópolis como feriado também em Atibaia. E lembrando que hoje teremos às 4 horas da tarde, lá no Centro de Convenções, o show da Taíma e Thiago, e logo assim é o Jogo do Brasil, e depois do Jogo do Brasil tem o show do Jota Quest. Então dois shows de peso hoje na cidade de Atibaia. Ei, Atibaia, tá dando lição pra Bragança de novo, hein? Olha a hora, 7h17, Pedro Mendes da Estrada, viva São João!

0: Eca, música de Viva São João! Hoje é dia de São João, né? Mandar um abraço aí a todo o pessoal aí que são devotos de São João. São João. Olha, são 7 horas e 20 minutos aqui no Sertanejo Bom Demais. Mandar um abraço pra Débora, do Recanto das Montanhas, porque eu vou tocar a música que você pediu aí, tá bom, Débora? Chega pra cá, Pâmela, com a previsão astral, e daqui a pouco eu volto com mais notícias e mais informações. Vou atender também o Jota Alves, que tá aqui ouvindo a nossa programação. Ei, Jota Alves, já sortou o rojão, hein, Jota? Ei, Jota, não posso cantar rojão agora, não pode mais, né? Então é proibido. Ei, só a prefeitura que pode, né? Olha, são 7 horas e 21 aqui no Sertanejo Bom Demais. Chega pra cá, Pâmela, com a previsão astral. Daqui a pouco eu tô de volta.
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2: Para sua quarta-feira, Capricórnio, Aquário, Peixes.
1: Signo de Capricórnio.
2: Você tem habilidade com as palavras, o que pode ajudar na hora de destacar em qualquer hora. Poste no seu charme para convencer as pessoas. Manjando simpatia e carisma, o sucesso na paquera é muito maior do que você imagina. Declare seus sentimentos sem medo, Corgoiaba número 20.
1: Signo de Aquário.
2: Os astros enviam as melhores vibrações para assuntos que envolvem família ou a casa. Seu jeito mais responsável, pé no chão, ajuda no trabalho, tá? Especialmente se você precisa assumir novas responsabilidades. Cor vermelha número 5.
1: Signo de Peixes.
2: O dia começa animado e você tem tudo para se destacar em qualquer área que envolva comunicação. Explore seu raciocínio rápido, resolva tudo rapidinho também. Aproveite e mostre as ideias. Os colegas vão agradecer. Cor cinza número 15.
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2: Amanhã de volta com muito mais da Previsão Astral para você.
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0: Estamos de volta aqui no Sertanejo Bom Demais. Lembrando que hoje é amanhã de quarta-feira. E hoje é dia da tradição, feira de quarta-feira, né? É, deixa eu falar para você aqui de notícias e informações para você. Além daqui da boa música, tem notícias para você também, né? Deixa eu atender aqui um ouvinte antes de trazer notícias, né? Lá do São Miguel, que quer ouvir uma música do Leandro e Leonardo. Daqui a pouco eu vou trazer a agenda de festa, hein? Tem bastante festas juninas que acontecem esse final de semana aqui em Bragança, né? Chegando na reta do mês de junho, né? Na reta final do mês de junho. E tem festa junina que acontece nesse final de semana também. 7h24, quem está pedindo uma música aqui, mandar um bom dia para a nossa amiga Isabel Pereira, do São Miguel. Bom dia, Márcio Rossini, obrigado pela audiência, quero ouvir aqui a música Você Ainda Vai Voltar, do Leandro Leonardo. Ela pediu e vai ouvir quando são 7h24.

0: aí, Leandro Leonardo, aqui no Sertanejo Bom Demais. Você ainda vai voltar, Leandro Leonardo, né? Olha, olha, são 7h28. Vamos trazer mais uma notícia aqui no Sertanejo Bom Demais, né? Notícias aqui do cotidiano, né? E sistema drive-thru ambiental acontece na sexta-feira no Lago do Taboão, em Bragança Paulista. Mais uma ação, né? O Lago do Taboão, em Bragança Paulista, vai voltar a receber mais uma edição do drive-thru ambiental nessa sexta-feira, dia 26. A iniciativa tem como objetivo a iniciativa de descarte correto de resíduos e ampliar a conscientização ambiental do município. A ação é promovida pela Secretaria Municipal do Meio Ambiente e será realizada entre as 10 horas da manhã até o meio-dia, em frente ao Minimis, casinho do Lago do Taboão. No local serão recebidos materiais como óleo de cozinha usados, pilhas, baterias, pequenos resíduos eletrônicos e tampinhas plásticas. Então, você que tem na sua casa óleo de cozinha usado, pilhas, baterias, pequenos resíduos eletrônicos e tampinhas plásticas, o pessoal vai estar coletando em frente à casinha lá, né? Do Minimis, como é conhecido a casinha do Papai Noel, né? O drive-thru ambiental busca facilitar o acesso da população aos pontos de entregas voluntária e estimular a prática mais sustentável de cotidiano, reforçando a importância do descarte adequado de materiais que pode causar impacto ambiental quando descartado de forma incorreta, né? A iniciativa da comunidade é da edição realizada nos dias 12 e 19 de junho e que resista a participação da comunidade, reforçando a importância destinada e correta dos resíduos. A ação integra o conjunto de atividades de educação socioambiental desenvolvida pelo município e reforça o convite para que os moradores participem da iniciativa e contribuindo para a prevenção ambiental e limpeza urbana. Então tá aí, né? Vai ter o tema drive-thru. Lembrando que o horário, o pessoal vai estar das 10 da manhã até o meio-dia, na sexta-feira, em frente ali à casinha, né? Onde tem a casinha Minimis ou a casinha do Papai Noel, como a mais conhecida, né? Vamos aqui atender mais um pedido de música aqui nesta manhã, vem lá no Recanto das Montanhas, deixa eu ver quem tá lá, é a Débora que tá lá, a Débora vai falar comigo? Bom dia, minha amiga Débora, fala aí, que música você quer, bom dia.
1: Bom dia, Márcio, tudo bem? Aqui é a Débora, do Recanto da Montanha, quero mandar um alô pra Cláudia e pro Clodoaldo, lá de Itatiba, toca um modão aí do Guilherme Santiago pra mim, Casa Amarela.
0: Você pediu e a gente toca. Guilherme Santiago, Casa Amarela. Olha, olha, 7h30, que eu vou falar das festas juninas, hein?
2: E olha eu aqui.

0: Aí o Guilherme Santiago, a Casa Amarela, aqui no Sertanejo Bom Demais, né? Música lá pro Recanto das Montanhas, Débora tá por lá, né? Olha, agora são 7h34, a Débora que é filha da Cláudia Clodoaldo, acho que é isso mesmo, né? Débora, filha da Cláudia Clodoaldo, lá da cidade de Itatiba. Então tá certo, obrigado pela companhia, viu, Débora? Obrigado pela sintonia. Vamos falar aqui das festas, as festas juninas que acontecem nesse final de semana. Várias festas acontecem aqui na região Bragantina, né? É, e uma das festas que é tradicional e deve acontecer nesse final de semana, né? E lembrando também que hoje é o último dia da festa de Joanópolis, né? Terra do Lobisomem. Inclusive, contei com o Toninho Quejeiro lá. Ei, seu Toninho Quejeiro, estive lá no domingo, né? E contei com o seu Toninho Quezeiro lá, estava lá prestigiando a festa. Ei, homem com seu chapéu preto, né? E hoje é aniversário de Joanópolis, hoje é querido São João. E hoje termina a festa de Joanópolis. Lá tem lá três palcos, tem comidas típicas. E a tradição de mais de 500 artistas passaram lá pelos palcos, né? Lá na cidade de Joanópolis. E hoje é o último dia da festa de Joanópolis. Quem foi, quem não foi, vá. Quem não foi, que fique pro ano que vem, né? Vou falar de outra festa também que deve ser aguardada nesse final de semana. Eu vou estar lá no sábado. Manda um abraço lá pro Chinho, ao Chininho. Alô, Chininho! É, nesse dia, final de semana, acontece aí a festa de São João Batista, no bairro do Menin. Festa junina, né? Nesse final de semana, dia 27 e 28, terá shows regionais com barracas típicas a partir das 6 horas da tarde, né? No dia 28 e 27 começa às 6 horas da tarde. No dia 28, que é domingo, a partir das 14 horas, show de prêmios. Em seguida, a continuidade da festa com as barracas de quentão, vinho quente, pastel, lanche de pernil, lanche de carabresa. Tudo lá na festa do bairro do Menin. Ei, nosso amigo Chinho, manda um abraço pro Chinho e para todo o pessoal que trabalha nas barracas, Dona Elza, também do bairro do Menin. Obrigado pela sintonia, obrigado pelo carinho. Então começa o dia 27, 28, né? Lembrando que a missa foi ontem, né? A missa foi antecipada, era para ser hoje, que é dia de São João, mas foi antecipado aí por causa do jogo do jogo do Brasil, né? Que acontece hoje. É, deixa eu falar para você também que nesse final de semana teremos aí a festa, a tradicional festa da Igreja de Santa Terezinha. Manda um abraço pro padre, né? O padre Giovanni Barrese, né? Que comanda lá a igreja, juntamente com o padre Alex, inclusive amanhã, quinta-feira, a presença do padre Alex aqui no programa Primeira Mão com o nosso amigo Jango, né? E nesse final de semana temos aí a tradicional festa da Igreja de Santa Terezinha, dias 26, 27 e 28, portanto, sexta, sábado e domingo, né? No dia 28, aliás, no dia 26, sexta-feira, começa aí a festa, a partir aí das 6 horas da tarde, né? Temos os Marditos que estão se apresentando. No sábado, dia 27, a banda São Roque vai estar se apresentando. No domingo, dia 28, teremos o almoço a partir do meio-dia e o cardápio será nhoque e macarrão, né? Domingo terá um almoço com nhoque ou macarrão e o show do Johnny Viola, show de Johnny Voz e Violão, que vai estar se apresentando enquanto o pessoal estará almoçando, né? E em seguida, no domingo, dia 28, na parte da noite, já na festa junina, temos o show daí da Zé da Gente, que vai estar se apresentando, né? Inclusive, mandar abraço para o Fabiano Pires. Alô, Fabiano! Lembrando que o ingresso custa R$5,00 lá para entrar na festa. E teremos aí o espaço Kids e também quadrilha. Então tá aí, você que tá aí ouvindo a programação. Só lembrando, né, que você que tá aí ligadinho vai ser cobrado R$5,00 aí para entrar. E nesse final de semana também acontece a tradicional festa da Paróquia Nossa Senhora Aparecida, da Igreja da Vila Aparecida, onde vai estar aí na sexta, sábado e domingo. Eu vou estar lá comandando lá o palco, juntamente com o Jango. Ei, Jango! Vamos estar de volta aí com a caravana do Jango, hein? Ei, caravana! Trocou o motor da caravana, né, Jango? E vai ter lá a festa da Igreja da Vila Aparecida, e vai ter barracas típicas, comida, brincadeira, show de prêmios, leilão, e também, né, no dia, começa no dia 26, sexta, dia 27, sábado, e dia 28, domingo, a festa da Igreja da Vila Aparecida. Mandar um abraço pro Frei Rivandro, né, que comanda lá a Igreja, né, da Vila Aparecida. Então, nesse final de semana, sexta, sábado, domingo, tem a festa, que já começa a partir das 6 horas da tarde, né, e lá tem um pastel maravilha. É, pastel maravilha, que gostoso esse pastel, hein? Que bom, né? Então tá aí as festas, e só lembrando que você que tá aí ouvindo a programação, no caso da Igreja da Vila Aparecida, vai ter uma alteração aí na missa, isso mesmo, você que tá aí ouvindo a programação, que gosta de participar da missa, né? Vai ter uma alteração aqui no horário da missa. Devido a festa que vai acontecer na Igreja da Vila Aparecida, a missa será às 6 horas da tarde, tá bom? É a missa aí de sexta-feira, vai ser a missa às 18h30, né? E logo em seguida teremos a abertura do Arraiá. No sábado, a missa será às 6 horas da tarde e não teremos missa às 7 horas da noite. Então, vai ser antecipada para 6 horas da tarde, né? E daí depois teremos o Arraiá. E no domingo, a missa das 8, das 10 e das 15, teremos aí missa às 8, às 10 e às 15. Portanto, a missa das 7 horas será antecipada para as 15 e a 16 é continuidade da festa a partir das 4 horas da tarde, né? Então tá aí a festa da Igreja da Vila Aparecida. Olha a hora, são 7 horas e 39 minutos. Vamos atender mais um pedido de música. Quem tá aqui? Ah, o nosso amigo J. Alves. Ei, J. Alves, eu tô lhe pedindo uma música aí que foi difícil encontrar, hein? Adão e Eva. Que música ele vai pedir hoje? Ei, J. Alves, dá uma música mais fácil de achar aí. Bom dia, J. Alves.
1: Bom dia, meu amigo Márcio Rossini. Toca pra nós aí, Mulher Maravilha, com Duduca e Dalvan. Essa música vai lá pra Nazaré Paulista e pro bairrão de Cuiabá, lá pro Serginho e o Adilson e toda a sua família. Abraço, amigo, fique com Deus. Estamos nós aqui de ouvido no rádio, ouvindo melhor de sertanejo. Fiquem com Deus e até breve.
0: É, tá aí o J. Alves. Vou tocar aqui pra música pra ele. Daqui a pouquinho, depois dessa música, eu falo da festa em Nazaré Paulista. No final de semana tem o Afogadão lá em Nazaré Paulista. Vou trazer pra você também aí tudo o que vai acontecer lá, os shows que vão acontecer nesse domingo em Nazaré Paulista. 7h40, Duduque Dalvan, Mulher Maravilha.

Tá aí, Dudu Queidalvan, mulher maravilha. É, aqui o telefone toca, né? Vamos falar aqui da festa de Nazaré Paulista. Neste final de semana teremos aí a festa, né? Daqui a pouco eu tenho o telefone. Rumos aos 350 anos de, de Nazaré Paulista. Teremos esse final de semana o tal do Afogadão. É, temos aqui a parte religiosa e a parte de shows também. Deixa eu trazer aqui para você, pra começar com a parte religiosa. No dia 19 ao dia 27 de junho, nas sextas e sábado, teremos aí, né, às 5h30 a Alvorada, ao meio-dia Santa Missa, e às 19h30 a Procissão e Alvorodeiro, né, entre dia 19 e dia 27 de junho. No dia 28, que é um dia que deverá atrair um grande público na cidade de Nazaré Paulista, que é o dia do Afogadão, a programação é a seguinte. No dia 28 de junho, que é domingo, teremos aí a partir das 9 horas da manhã a apresentação das congadas, às 10 horas da manhã a Santa Missa Solene, ao meio-dia o tradicional Afogadão, congadas e shows regionais, às 14 horas a banda Pregatórios e Congadas, às 15 horas Santo Terço com os Romeiros, às 5 horas da tarde a missa solene de encerramento. No dia 29 de junho, que é segunda-feira, às 14 horas, tradicional leilão de prendas e também agenda cultural. No dia 26 de junho, sexta-feira, às 22 horas, banda Mande Roça, na Praça Álvaro Aguiar, né, que é a praça principal de Nazaré Paulista. No dia 27 de junho, sábado, teremos às 21 horas a dupla João Vila e Rafael, na Praça Álvaro Aguiar. É, no dia no Lago da Prefeitura, também é tradicional Afogadão, no dia 28 de março, que é domingo, né? Aliás, dia 28 de junho, que é domingo, né? Teremos aí o tradicional Afogadão a partir do meio-dia. E a dupla Pinhá Velho e João Marques vão estar se apresentando. Ah, o Pinhá Velho vai estar juntamente com o João Marques, que legal, né? Conheço tanto o Pinhá como o João Marques. A Praça Álvaro de Aguiar, temos o encerramento da festa, no dia 28 de junho, que é domingo, às 21 horas, a banda Os Prados Sertanejo, né? E você que está aí ouvindo a programação, né? Você que está aí ouvindo, então está aí a festa lá de Nazaré Paulista, né? Então teremos aí vários shows, né? Mande Roça, João Vila e Rafael. Também teremos lá o Pinhá Velho com o João Marques. E também os Prados Sertanejo, que vão estar se apresentando na festa de Nazaré Paulista. Lembrando que teremos o Afogadão nesse domingo, a partir do meio-dia. E a expectativa é que mais de 5 mil pessoas estejam aí no Afogadão, já que é serviço gratuitamente. E o pessoal gosta bastante aí do Afogadão. Já estive lá, né? Muito gostoso. Eu até pergunto, o que é Afogadão? Afogadão é carne com batata, arroz e vem um pouquinho também de farofa, né? Junto aí. E é gostoso, muito gostoso mesmo o Afogadão, e é distribuído gratuitamente lá o Afogadão. Então você que está aí ouvindo a nossa programação, está aí o cardápio da festa de Nazaré Paulista, para você ligado aí no sertanejo, bom demais ficar por dentro de tudo, não só de Bragança, como também das cidades vizinhas. Deixa eu mandar um bom dia aqui para a Nadilina, tá ligado lá na cidade de Chivé, onde que tá lá em Porto de Galinhas. Ei, Nadilina, tá ouvindo lá pelo aplicativo. Obrigado pela audiência, ligado aí no aplicativo. Vamos a mais uma notícia, antes aqui de vir com a parte final do sertanejo bom demais. E uma notícia que envolve a vacina contra o Covid. Vacina contra o Covid, comissão aprova o fim da obrigatoriedade da vacina contra o Covid. É isso mesmo, vai ser mais aí obrigatória aí a vacina contra o Covid, né? Te mandar um abraço pro Martim, que está dizendo aqui, bom dia, Márcio, bom dia. É, se possível, toca para mim a música Mensagem do Além, de Thales e Thiago. Essa é a nova dupla, uma nova dupla, né? É verdade, já ouvi esses meninos aí, tocam muito bem essa música, hein? Inclusive a voz do rapaz é muito parecida com a voz do Zé Rico. A Comissão de Direitos Humanos do CDH do Senado aprovou na última quarta-feira, de 17, a sugestão do legislativo que propõe a impedir a obrigatoriedade de vacina contra o Covid-19 no país. Com aprovação na comissão, a proposta passa a tramitar no Senado de forma de projeto de lei. A iniciativa teve como origem uma ideia do legislativo apresentada por um cidadão do Ceará por meio do portal Cidadania durante o período da pandemia. A proposta recebeu mais de 34 mil manifestações, com apoio e número suficiente para ser analisado pelo Senado. O parecer favorável foi apresentado pelo Senado por Márcio Britac, do PL do Acre, né, que transformou a sugestão em um projeto de lei. O texto prevê a proibição da exigência da vacinação contra o Covid-19 em todo o território nacional, com a vedação da cobrança de comprovantes de imunizante para acesso a serviços de benefícios estabelecidos e atividades tanto do setor público quanto do privado. Em seu relatório, o Senado destacou a proposta e surgiu em meio pandemia, no período que a legislação federal autorizava medidas sanitárias,
para enfrentamento da emergência de saúde pública causada pelo coronavírus. Segundo ele, embora a obrigatoriedade da vacinação esteja mais em vigor, o debate continua levantando a envolver questões relacionadas à liberdade individuais, né? A matéria segue agora para a aprovação do Senado e vai ser analisado agora pelo Senado. Está tramitando lá no Senado. Então vai ser o fim da vacina contra o Covid aí e ser obrigatoriedade, né? Eu particularmente não vou comentar o assunto. Olha, são 7:49, é verdade. 7:49 aqui no Sertanejo, bom demais. É, deixa eu mandar um abraço pro Martins, tá dizendo aqui, bom dia Márcio Rossini, bom dia. Ele quer ouvir a música aqui do Thales, né? É, da música do Thales, e que toca uma música, eles têm a voz muito parecida, né? É muito parecida aí com a voz do saudoso Zé Rico, né? Do milionário Zé Rico. E a gente fica aí, uma música que realmente ficou muito parecida com a voz. Eu vou tocar aqui, vou fechar com ela, aqui na nossa programação, o Thales e o Thiago, que vão cantar Mensagens do Além, aqui no Sertanejo Bom Demais. Antes, vamos mandar aqui um abraço ao pessoal que está ligado junto com a gente, através do Sertanejo Bom Demais, na Bragança FM, em 79.7, na faixa estendida do rádio. Todo dia a gente posta uma frase, e uma frase positiva. É, sabe quem apareceu aqui? O Maurinho. Ei, Maurinho. Maurinho Domingues. É, Maurinho. Vou nem falar o que você falou aqui, viu, Maurinho? Ei, Maurinho, você é palmeirense. Meu Deus do céu, né, Maurinho? Olha, são 7:50 aqui no Sertanejo, vamos demais, da Bragança FM. Deixa eu mandar um abraço aqui ao pessoal que está ligado junto com a gente através das redes sociais. Mandar um dia lá para a Flávia Lima, está dizendo aqui, bom dia, Márcio Rossini, bom dia. A dona Dalila Matias Camargos, bom dia. Nosso amigo Clóvis, a dona Iraci. Alô, Clóvis, a dona Iraci, lá em Pinhãozinho. Bom dia também, deixa eu ver com a Adirene Pereira, o Ricardo Nunes Mabel, a Isabel Pereira, o Claudio Serrano, tá no Boa Vista do Silva, o seu Ademar Barbosa, nosso amigo Valdir. Ei, Valdir Barbosa, tá indo lá para trabalhar em Atibaia, tá mais Atibaia, né? Trabalha lá de segurança em Atibaia. A Sandra

0: com a Luana. Ei, Luciano, gente boa demais. Lembrando que hoje tem o Jogo do Brasil, logo mais, né, 7 horas da noite, Brasil e Turquia. E aí? Escócia, é verdade, Escócia. Hoje é tu Escócia. Vamos só fazer uma correção aqui. Brasil e Escócia. Eu particularmente acho que o Brasil hoje vai ganhar, né? Vai ganhar, mas a questão é, será que o Neymar joga ou o Neymar não joga? É, eu particularmente eu acho que devia colocar o Neymar durante uns, pelo menos uns 20 minutos para jogar, né? Uns 20 minutos para ver se ele tá no pique aí para passar para outra fase, né? Porque o Brasil passa, para outra fase ele passa, né? E a outra fase aí já é outra história, né? São 7 horas e 52 minutos aqui no Sertanejo Bom Demais, a Bragança FM em 79.7. Eu tô indo embora, a direção geral foi de Maria de Lima, a parte técnica, a apresentação foi minha, Márcio Rossini. A todos vocês, uma excelente, uma estupenda quarta-feira. Lembrando que hoje é quarta-feira e hoje é dia da tradicional feira de quarta-feira. Manda um abraço a todos os amigos feirantes que estão desde as 4 da manhã lá para montar as barracas e agora já estão aí na chuva comendo pastel. O pessoal tá lá, mas vamos aqui ajudar a feira de Bragança, que realmente os feirantes aí trabalham bastante, viu, gente? O pessoal vai na roça, não é fácil não, viu? Trabalha na roça, levantar cedo aí, pegar chuva, pegar sol, chegar lá e o pessoal reclama que tá caro as coisas da feira. Meu Deus do céu, né? Ei, que coisa, né? É fazer o quê, né? Nosso amigo Maurício tá querendo comentar o Jogo do Brasil. Amanhã você comenta o Jogo do Brasil, viu, Maurício? Amanhã eu vou abrir um espaço para você comentar o Jogo do Brasil amanhã. Você vai mandar um áudio para mim e você vai dizer o que você achou do Jogo do Brasil de hoje, tá bom? São 7h53, isso é a última lá pro seu Martins. Essa música é de Thales e Thiago. Olha como essa música é parecida com a voz do Zé Milionário e Zé Rico, né? Essa dupla que é uma dupla nova, mas tem a voz muito parecida com a voz do Milionário e Zé Rico. Thales e Thiago, mensagem do além. A todos vocês, uma excelente, mandar um abraço para a Roseli Frigi, que tá ligada junto com a gente, a Colinas da Mantiqueira, ligada aqui na nossa programação, um beijão para ela. E a todos vocês, uma excelente quarta-feira. Até amanhã, tchau, tchau, e dali Brasil!
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1: Bom dia, Bragança Paulista, região Bragantina Sul de Minas, Circuito das Águas, São Paulo, Brasil e o mundo. Estamos aqui nessa quarta-feira com chuva chuvosa, né, Marcinho? Frio, 13 graus. Estamos aqui até o meio-dia com música, notícias, informações, esportes do Primeira Mão desta quarta-feira. Com a direção geral da Maria de Lima e a mesa de som é do Márcio Rossini. E hoje é dia de São João Batista. Ele que é, inclusive, celebrado pela Igreja Ortodoxa, a Igreja Católica, Anglicano, Luterismo, né? É o único relato bíblico do nascimento de João Batista. Nós encontramos no Evangelho de Lucas, ele que foi um dos apóstolos de Jesus. Hoje é aniversário de Atibaia, aniversário de Nazaré Paulista, Joanópolis e tudo mais. Você vai acompanhar aqui até o meio-dia. Vamos para os destaques de hoje do Primeira Mão. Sessão da Câmara Municipal e segundo turno foi aprovado o projeto da transparência da saúde. Após debate, discussão, todo mundo agora quer ser o pai da matéria, como quem diz, né? Fui eu. O importante é que a população acabou saindo ganhando com isso. Pelo menos vai ter uma noção, né, Marcinho? De saber a fila, que lugar que ele está, se vai ser atendido, se não vai. O que não devia ter ali em fila, né? Vamos falar português, claro. A verdade é essa. E a própria prefeitura devia ter um site para estar divulgando, né, Marcinho? Quem fez o pedido, quem está aguardando exame, cirurgia. Mas, enfim, parabéns à Câmara Municipal que votou isso. E além disso, outros assuntos já foram mencionados ontem. A questão do IPTU, que o órgão especial na quarta-feira passada julgou, né, pela improcedência do decreto do prefeito e do recurso também. E está valendo agora a lei da Câmara Municipal. Isso está gerando uma polêmica com relação a cálculos, como é que vai ser feito, quem pagou, quem não pagou. A gente vai estar conversando sobre isso hoje. E também uma preocupação já dos vereadores, que é a taxa de localização. Dá uma dica aos senhores vereadores, já entrem na justiça agora, antes que o prefeito lance. Faça aí um pedido à justiça, ao Ministério Público Estadual, para que já cancele já e seja revisto os valores. E depois que lança, chega a conta, aí vai ser aquela encrenca como aconteceu com o IPTU. É apenas uma dica, viu, vereadores? A gente acompanha a sessão e a gente está aqui para ajudar a população, os comerciantes, as pessoas que pagam as contas e os impostos. Vamos para os destaques da CNN. O vice-presidente americano esteve ontem na Suíça e ele disse que com toda essa situação que envolve o Golfo Pérsico, atenção, o conflito está no fim entre Estados Unidos e Irã. O portal Record News, Polícia Federal, identifica o suspeito de hackear aqueles alertas da Defesa Civil que aconteceu no sábado. É um adolescente de 17 anos, Marcinho. O cara conseguiu entrar no site da Defesa Civil do governo federal e soltou aquele alerta. Também destaque aqui para o portal G1, advogados suspeitos de invadir sistemas da justiça e, inclusive, vazar informações ao PCC. São alvos da operação do GAECO, que aconteceu ontem nas cidades de Taquaritinga e Jaboticabal. Portal UOL, guerra na Ucrânia, Putin diz que está realmente pronto para estar negociando com Zelensky para colocar o fim entre a guerra da Rússia e Ucrânia. Tomara Deus. Folha de São Paulo, aquele Hope Jump, Marcinho, sabe? A polícia descobriu que quem trocou aquele GoPro, chama GoPro, que é aquela peça que vai nas costas da pessoa quando é lançada, né? Foram realmente, aí inclusive tem dois jovens suspeitos, estão presos, é de 21 anos tem, e a polícia está apurando isso aí, porque eles estavam filmando e estavam lá mais preocupados em filmar e um monte de coisa do que realmente de equipamento de segurança para essa jovem que acabou falecendo lá entre Limeira na semana passada. O Jornal Mais Bragança, governo social presente, esteve segunda-feira no Arara dos Pereiras. Entre todos os assuntos abordados, o que mais a população cobrou do atual prefeito Edmir Chedid e seu grupo político é a questão da tarifa zero. Que eles querem saber como é que está, como é que não está, que foi anunciado, que até agora nada, que foi uma coisa frequente durante a campanha nas eleições de 24, onde tiveram, né, lá prometendo tarifa zero, e além das reclamações do horário de ônibus, tão absurdos os horários de ônibus do Arara dos Pereiras e também a reclamação frequente da população, falta de remédio, tudo isso e muito mais, foram os temas abordados no governo social presente lá no bairro dos Araras dos Pereiras. O Bragança em pauta, a Secretaria de Cultura divulga calendário do Festival de Inverno 26. As inscrições encerram agora dia 26, agora na sexta-feira, dia 26, então as pessoas, bares, restaurantes, pessoa queira fazer a inscrição, está aberto. O Derico, aquele que era do Jô Soares, também foi contratado, é mais uma atração, bicho de pé, tudo isso e muito mais. Hoje Atibaia completa 361 anos de fundação, com shows cívicos agora de manhã, haverá o evento da banda, né? Mas por causa do tempo, não sei, vai tentar ter um contato, foi anunciado, mas com essa chuva é criançada, o pessoal da banda, né? Da fanfarra de Atibaia, e depois haverá os shows à tarde com Tayama e Thiago. Aí para pro jogo do Brasil com a Escócia e depois encerra com o Jota Quest. Essa é a festa de Atibaia. Parabéns aí a toda a população atibaense. Que Deus abençoe vocês, dê muita saúde ao prefeito Daniel, aos vereadores, a todas as autoridades do município de Atibaia. Cuidem bem dessa cidade. Essa cidade que, inclusive, nós aqui pertencíamos a Atibaia. Vamos contar depois um pouquinho da história de Atibaia e Bragança Paulista. Também Joanópolis, Cristiano da Ema, hoje 148 anos, também com shows regionais durante todo o dia, hoje, né, Marcinho? Aí com esse tempo vai atrapalhar um pouco, né? E também shows e muita diversão, as barracas, tudo isso e muito mais, a cidade de Joanópolis. A população de Joanópolis, os nossos parabéns, que Deus abençoe vocês, dê muita saúde e força, que São João, que é o santo padroeiro, proteja vocês com muita sabedoria. Também o destaque para o Giro Rural, com ele Humberto Ferretti, que todos os dias traz a informação do campo, o que subiu, o que abaixou, o que está bom para comprar, o que não está. Nós temos aqui a informação do Giro Rural, com ele Humberto Ferretti.
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3: Eu sou o Humberto Ferretti e esse é o Giro Rural. O inverno, que começou no domingo e vai até 22 de setembro, será mais quente e seco que o normal. A projeção é do Instituto Nacional de Meteorologia. Em algumas áreas do sul e do sudeste, a temperatura até pode ficar perto da média. Mas principalmente no norte e no nordeste, o inverno será menos frio que o normal. No caso das chuvas, elas podem ficar perto ou acima da média em áreas do sul, do Amazonas e de Roraima. No restante do país, principalmente no Nordeste, a estação será mais seca que o normal. O Brasil abateu no primeiro trimestre, portanto, entre janeiro e março, quase 10 milhões e 300 mil cabeças de gado. Os dados foram divulgados pelo IBGE e representam, além de uma alta de 3,3% na comparação com o mesmo período do ano passado, o melhor desempenho já registrado nessa época. A produção de carcaça bovina cresceu ainda mais, 5,1% para mais de 2 milhões e 600 mil toneladas. O preço da laranja para a indústria deu sinais de reação nos últimos dias. Dados do CPEA indicam que a caixa de 40 quilos foi cotada a R$ 25,00. As negociações de mercadoria da nova safra seguem em ritmo lento, já que muito comprador decidiu trabalhar primeiro com a fruta estocada. No caso da laranja-pera de mesa, as cotações variaram entre R$ 33 e R$ 37 nos últimos dias. No geral, a tendência é de queda, entre outras coisas, porque o clima frio reduz o consumo de suco.
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1: São 8 horas e 14 minutos. Para a Copa do Mundo, tem jogo hoje Brasil-Escócia. Tivemos jogos de ontem. A Argélia venceu a Jordânia por 2-1. Portugal goleou ontem 5-0. O Uzbequistão perdeu de 5-0. A Inglaterra com Gana, surpresa, 0-0. E o Panamá acabou perdendo para a Croácia por apenas 1-0. Digo apenas porque a Croácia não conseguiu realmente furar o bloqueio do Panamá. E no último jogo da noite, a Colômbia venceu a República do Congo por 1-0. E hoje é a expectativa para a rodada de hoje, onde nós teremos hoje, agora 16 horas, tem Suíça e Canadá, tem a Bósnia contra o Catar às 16 também. Depois às 19 horas, são dois jogos, Marrocos e Haiti, Escócia e Brasil. e ainda à noite, às 22 horas, África do Sul e Coreia do Sul, e a Tchequia enfrentando o México. São os jogos que estão aí realmente já na fase final de grupos para saber quem é o primeiro ou segundo, para aquele chaveamento, onde vai 16 clubes e mais os 8 melhores terceiros colocados. É a Copa do Mundo, que houve uma reformulação esse ano, é a montagem com 48 seleções. E as seleções, aí tem algumas seleções que são uma surpresa, né? A gente vê realmente os jogos que a gente assiste, a gente vê que não tem mais time bobo não, viu, Marcinho? Os times estão bem equilibrados e hoje vamos torcer para que o Brasil vença a Escócia, precisa vencer a Escócia para garantir a vaga aí para a sequência dessa Copa do Mundo 26. Mas isso e logo mais às 11 horas, vou estar conversando com o Luiz Henrique Domingues sobre isso tudo mais. O Moreirinha, né? O Moreirinha vai estar com a gente aqui falando sobre esses jogos e também sobre o Red Bull Bragantino, que já voltou segunda-feira também atividades. Já começam as tratativas com relação também a CBF, tá? Pode anunciar que a Copa, o Campeonato Brasileiro, volte antes do dia 22, tem discussão de várias coisas e temos também outras informações para vocês que acompanham aqui o Primeira Mão. Você quer participar com a gente? É 4034-1467, é o nosso zap, manda um oi, manda um bom dia, fala da onde você está ouvindo que nós estaremos aqui. Manda um abraço especial ao pessoal do Arara dos Pereiras, ao seu Benedito e seu filho Leonardo, que todas as manhãs nos acompanha lá. Tem a Maria Couto, né, Marcinho, que é nossa grande amiga também, que é do Arara dos Pereiras. Um abraço para vocês aí, obrigado a todo o pessoal que todas as manhãs nos acompanha na programação da Bragança FM. São 8 horas e 17 minutos, o assunto que ainda pauta a cidade de Bragança Paulista e agora virou um outro assunto, é aquelas emendas impositivas que os vereadores tinham direito por lei. Uma lei do Marco Antônio Marcolino, no mandato passado como vereador, deixou essa possibilidade para os vereadores e virou realmente agora um tiroteio. Nós estamos sabendo que a Camila Marino e também agora o vereador Juninho Boi foram acionados aí pelo Ministério Público. E nós estamos tentando levantar os motivos e tal, existe uma série de situações. Nós não vamos entrar no mérito disso. Eu até vou esperar o Juninho Boi para a gente estar conversando aqui para saber o que realmente aconteceu. Da Camila Marino envolve também a questão do marido dela, que trabalha lá, enfim, influência, uma série de coisas que o Ministério Público está apurando com relação a essas emendas. Eu até conversei hoje de manhã com o Josimar Scott, agora há pouco na padaria. Eu disse que os vereadores deviam sentar, os 19 vereadores, sentar com o prefeito e ver realmente se essas emendas que estão aí dando problema com relação à Santa Casa, que espere um pouquinho, e as outras entidades não podem estar perdendo com isso. O que a gente fica triste, Márcio, isso realmente é uma coisa interessante. Essas emendas positivas têm um caráter legal, excepcional. O que não pode é os vereadores ficar usando, né? Não vou citar nome de ninguém, nem quero citar isso, usando a entidade. Vivem lá, fazem oba-oba, fazem propaganda, fazem isso, fazem aquilo, e você sabe que no fundo configura o quê? Uma troca de favores. Não adianta dizer que não. Então isso realmente, eu acho que o Ministério Público está alerta e está atento a isso. Porque nós estamos num momento hoje que qualquer coisa na rede social, mídia social, coloca lá e vira-se qualquer situação. Então eu espero que haja um bom senso entre os senhores vereadores, o executivo, o prefeito municipal, para que realmente coloque a situação de uma forma bem transparente à população. Porque as entidades estão esperando esse dinheiro. Nós estamos em junho, indo para julho. Até agora nenhuma entidade recebeu um centavo. Havia um prazo para o prefeito pagar, que é até o meio do ano, está chegando. Hoje é 24, falta apenas 6 dias. Então tem uma série de fatores aí que a gente espera que haja um bom senso dos senhores vereadores da Câmara Municipal e do prefeito. Nós acompanhamos e temos acompanhado que essas emendas impositivas, olha os casos aí dessa causa animal. Quantos deputados estão enrolados aí com essa questão de mandar o dinheiro para entidades que são ligadas à família, de castração de animal? Teve um caso de eutanásia, Marcinho. Mataram os cachorros, Marcinho. E pegaram o dinheiro. Está sendo investigado aí. Tem 2 deputados federais. Quer dizer, é uma situação triste, delicada, que a gente tem que tomar muito cuidado com tudo. E hoje em dia, qualquer coisa hoje vira aquela panaceia. E para você depois consertar e dizer a verdade, não tem mais. Você não consegue explicar mais. Se alguém agora estiver gravando aqui o Primeira Mão de manhã, montar aí uma voz do Jango, nessa IA que chama a Inteligência Artificial, ou do Marcinho, que fez agora há pouco aí o Sertanejo Bom Demais, e jogar na rede social que nós falamos uma coisa aqui, não, vai processar eu, vai processar a rádio, ou vai inventar e vai fazer. Até nós explicarmos que não, nós temos a gravação original aqui do que nós estamos falando, que é tudo gravado, vai virar aquela polêmica. E aí vem comentário, pessoas maldosas, que nem sabem do assunto, comentam, falam, e nós não dissemos nada, né, Marcinho? O que é pior, quando a gente fala, aí as coisas realmente complicam. Mas são 8 horas e 20 minutos, vamos falar aqui ainda hoje das festas juninas, que acontecem no bairro do Menino, na Santa Terezinha, na Vila Aparecida, tive com o Frei Rivando ontem, fechado os shows, René Marques na sexta, no sábado Pantaneiro e Pantanal, e no domingo Paulão Cabiana. Cabiana, estarão lá se apresentando na Vila Aparecida. A gente faz um convite a toda a população, que não vai chover esse final de semana, a chuva está prevista para hoje, né, Marcinho? Amanhã já melhora o tempo, a gente torce aí para que realmente o tempo ajude, para que a gente possa fazer um grande evento, uma grande festa que a população merece. E que o Brasil hoje consiga trazer uma vitória, garantir a vaga aí para a sequência da Copa do Mundo. 8h21, vamos abrir, Marcinho? Programação musical no Boa Sala com boa música? Que de abelha? As curvas da Estrada de Santos, com essa chuva canebrina, cuidado, hein?

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9: São 8 horas e 32 minutos, quarta-feira, hoje dia de São João Batista, onde duas cidades da nossa região bragantina têm hoje, essa é a devoção, é o santo padroeiro dessas cidades. Joanópolis, que foi fundada em 1878, era conhecido como São João do Curralinho, Marcinho, um povoado que nasceu às margens do rio Jaguari e Cachoeira, nos pés da Serra da Mantiqueira, onde moradores costumavam celebrar esse dia de São João Batista. A cidade também é conhecida hoje nacionalmente como a capital do lobisomens, graças a uma forte tradição folclórica. E está aí a cidade hoje completando aí seus 148 anos, né, Márcio? Que toda a população de Joanópolis possa estar celebrando esse dia de hoje pela sua história, pela sua trajetória. Já o município de Atibaia está profundamente ligado aos bandeirantes no século XVII, que usavam a região como um ponto de parada estratégico a caminho de Minas Gerais, e fundada oficialmente em 24 de junho de 1665, completando esse ano 361 anos de história. E o principal bandeirante que veio, fez todo esse trabalho em toda a região como bandeirante, foi o Jerônimo de Camargo, que é a principal avenida da entrada da cidade de Atibaia. E hoje Atibaia comemora seu aniversário com eventos, com shows, e para quem não sabe, a igreja de São João Batista, que é no centro da cidade, era realmente o local do ponto de entrada, viu, Marcinho? Naquela época era uma fazenda ali perto, e construíram essa capela que foi dedicada a São João Batista. Então, a população de Atibaia hoje, nossos parabéns, que Deus abençoe cada um de vocês e comemore, comemore. E a história de São João Batista, né? Essa que é o mais importante de tudo. São João Batista é celebrado em 24 de junho. É uma data que comemora o seu nascimento e marca o auge das tradicionais festas juninas no Brasil. São João Batista é conhecido como o último profeta. Ele foi o precursor de Jesus Cristo, preparando os caminhos para Messias e batizando nas águas do Rio Jordão. Então tem toda essa que a própria Bíblia fala, e o único capítulo da Bíblia que fala de São João Batista é de Lucas. Então vocês que são devotos, eu que tenho João, sou também, minha mãe era, meu pai era João, e minha mãe tinha essa questão com João Goulart, e, enfim, tem uma história de vários João, e dizem sempre que João é um nome abençoado, E a gente realmente tem, acho que essa missão, né, Marcinho, de ser precursor, de ser inovador, e tem até um significado que é importante, né, do nome João. O que significa o nome João? Para muitos, né, para aqueles que não conhecem, não sabem, né, João significa agraciado por Deus. Deus é cheio de graça, ou de dávida. É um dos nomes masculinos mais tradicionais e populares do mundo, carregando essa forte simbologia da fé, benevolência e renovação. É o nome hebraico, né? É Yam, que significa Javé ou Deus, e Haná, que significa graça. Então, está aí um nome, né? Nós temos que carregar esse nome de João. Eu, apesar de ter o nome, poucas pessoas falam ou falam do João, mas sim é o Jango, que virou realmente como conhecido, né? Então, nós realmente, né, temos aqui essa missão, essa preocupação, eu digo sempre, de fazer o bem, de levar a cada um de vocês essa mensagem de fé e de otimismo. E nessa sexta-feira, nessa quarta-feira, aniversário de Atibaia, aniversário de Joanópolis, na oração dessa quarta-feira, vamos, em primeiro lugar, agradecer a cada um de vocês que participam com a gente, que estão aqui na sintonia da Bragança FM, em toda a Bragança Paulista, para que nós possamos realmente agradecer por tudo aquilo que Deus dá a cada um de nós. Nos dá saúde, nos dá sabedoria, nos dá discernimento, nos dá entendimento, nos dá graças. Obrigado, Senhor, por mais esse dia. Que o Senhor possa abençoar, dando saúde e paz a cada um de nós. E todos nós enfrentamos dificuldades, todos nós temos barreiras, todos nós temos dificuldades, problemas familiares, no serviço, de relacionamento. Faz parte da nossa trajetória, da nossa história. Mas que nós, nessa manhã, possamos, em primeiro lugar, dizer: Senhor, obrigado por mais um dia de eu estar aqui. Por mais um dia de eu poder levar a Tua palavra a cada casa, a cada lar, a você que está na estrada, no seu trabalho, não importa onde você esteja. Faça esse momento de reflexão, de agradecimento ao nosso Deus. E a João Batista, que foi o precursor da palavra, onde ele mandou, batizava nas águas. E ele, Jesus, e João dizia, né, eu batizo nas águas, mas irá alguém que irá batizar você com o Espírito Santo. Então João teve essa missão dada como discípulo, como apóstolo de Jesus, para realmente conduzir a humanidade naquele momento difícil de toda a história, de toda a trajetória. E hoje, especialmente, essa manhã de quarta-feira, vamos colocar aqui pelo aniversário do Joca Vasconcelos, que hoje completa mais um ano de vida. Ô Joca, parabéns, que Deus abençoe ele, que é João Carlos Vasconcelos, que Deus abençoe você, dê muita saúde, muita força, muita paz. A todos aqueles que têm o nome João, que Deus abençoe vocês. Traga saúde, paz, sabedoria, discernimento, entendimento, para nós seguirmos nessa nossa trajetória de vida. E nós, eu digo sempre, nós não estamos aqui de graça, e nem viemos para isso, nós temos uma missão. Basta você colocar no seu coração aquilo que você realmente quer para você de bom e que você deseja ao próximo. Não queira só para si, não seja egoísta. Tem pessoas que só pensam em si, para mim, tudo para mim e para os outros. Nós temos que saber dividir o pão. O próprio Deus repartiu o pão e deu aos seus discípulos. Essa é a nossa missão que nós temos aqui. Então, Senhor, obrigado por essa manhã. Obrigado por estarmos aqui. Obrigado por nos proporcionar um lar, uma família, um alimento, os nossos amigos. Que Deus possa estar presente na vida de cada um de vocês. E a cidade de Atibaia e de Joanópolis, que Deus abençoe. São João Batista proteja vocês, dando sempre saúde, sabedoria, discernimento, entendimento. 8h39, a oração da família com o Padre Zezinho. 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
2: 8h59, você ligado aqui no Primeira Mão. Manda um abraço especial aqui pro nosso amigo Paulinho Sarte. Ô Paulinho, um abraço para você. Estive com o Paulinho Sarte ontem da Aço Sarte, lá na Norte e Sul de Bragança Paulista. Mandou um abraço pra gente, ouve a gente toda manhã. Ô Paulinho, um abraço para você. E também estive lá no novo condomínio, né, que vai surgir aqui em Bragança Paulista, Norte e Sul, com o Márcio, com o Alonso, com a Priscila, pessoal atencioso. Você quer investir seu dinheiro, vale a pena, eles que vão fazer parte aqui com a gente da programação, da divulgação desse novo empreendimento aqui em Bragança Paulista. Um abraço a vocês, obrigado pelo carinho, pela audiência. Paulinho, vamos ser parceiro também aqui da Bragança FM, já conversamos ontem lá, foi muito bom rever. O Paulo é uma pessoa que tem um apreço, um carinho muito grande, é uma pessoa que todos os anos lá atrás, não digo lá atrás, das festas, ele sempre foi um parceiro, sempre colaborou, ajudou nas festas do Asilo, da Vida Aparecida, a festa de São Francisco, da Santa Terezinha, as festas que eu fazia na época da caravana. E o Paulo tem um apreço, um carinho muito grande por ele, pela pessoa que ele é, o ser humano. Uma pessoa maravilhosa, Paulinho Sarte. Um abraço, bom dia e parabéns aí pela sua equipe, os funcionários que sempre atendem com muito carinho. Falou em Aço Ferro, é Sarte, é o nome certo. Na Norte Sul, em Bragança Paulista, é, não tem erro, né? É na Norte Sul, número 57. Ah, é engraçado no Norte Sul, né? Tem vários, tem Ismael, tem Tancredo Neves, tem vários. Vamos dizer que é Norte Sul, fica muito mais fácil, né? São 9 horas, toda quarta-feira, temos aquele bate-papo com o professor Regis Lemos.
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2: Professor Regis Lemos, bom dia, que bom tê-lo aqui, melhor, recuperando. Tá tudo bem, professor?
3: Bom dia, Jango, bom dia, ouvintes da 79.7. Estou bem, graças a Deus. Fiz cirurgia do nariz, mas a voz continua a mesma. O nariz não interferiu na voz, isso é muito importante. Mas, Jango, hoje é um abraço especial pro Joca. Você sabe que o Joca é modelo 60, né?
2: É,
3: né? É, modelo 60. Foi uma das melhores produções, modelo 60. Joca, parabéns, saúde, muita paz para você e muita disposição de trabalho, como você sempre o teve e continua sempre altivo e altaneiro. Parabéns pela data de hoje. Um abraço especial para Atibaia, para Joanópolis. Hoje, seus padroeiros estão sendo homenageados pela comunidade, e que a Atibaia, que Joanópolis tenha realmente um bom referencial em São João. E não sei se São João deve ser o São João Batista, né? Que tem João Batista,
2: São João Batista
3: e o São João Evangelista, que tem nada a ver um com o outro. Todos têm o mesmo têm história no Cristo, mas cada um com histórias totalmente diferentes. Jango, e eu quero reportar ainda o evento que nós fizemos a semana passada lá no Nipo Brasileiro, porque eu não pude vir. Ah, não, estou vindo. Não vim a semana passada, né, Jango?
2: Não.
3: Então não tive condição e o evento foi à noite. E realmente está havendo uma grande repercussão do pré-lançamento do pré-candidato a deputado estadual José de Lima, assim como o pré-lançamento do deputado federal Saulo, como pré-candidato também a deputado federal. E eu quero acreditar que Bragança e região, a região toda aqui nossa, tem um olhar diferenciado para essas eleições que se aproximam, tanto para o governo do estado como seus parlamentares. E tem que alguém na esfera federal, alguém na esfera estadual, que venha representar mesmo os desejos da comunidade, não os desejos pessoais, os desejos da comunidade, no sentido de ampliar os espaços de serviço do governo do estado na nossa região. É para Socorro, é para Bragança, é para Atibaia, é para Amparo. que não vem aquela briga eterna de tirar de uma cidade e mandar para outra, de uma outra para outra, e não acrescenta nada. Você veste um santo e descobre o outro. No caso nosso de Bragança, perdemos tudo. Perdemos os principais órgãos do Estado que eram sediados em Bragança Paulista, hoje não estão mais. Então, nós teremos que ter realmente parlamentares estaduais, federais, que briguem para a manutenção dos serviços públicos em Bragança e região. Não é possível nós ficarmos com a riqueza que é o Circuito das Águas, o Circuito da região de Atibaia, Bragança e Socorro, que faz parte das águas, com essa riqueza desses municípios descoberto do Estado.
2: Equipamentos do Estado.
3: Você tem que ir para Atibaia, você tem que ir para Atibaia pelo AME, você tem outros serviços para São Jundiaí, outros para Campinas. Então, nós ficamos refém de correr atrás. Quando antes, anos atrás, toda uma região do sul de Minas e região em torno recorria a Bragança para fazer os seus grandes negócios. Hoje não, cada um vai para o seu canto diferente e abandonado. E também termos também parlamentares que briguem perante o governo do Estado, o governo federal, de investimento nas nossas cidades médias da região, para implementação de indústrias. Você pegar você que trabalhou uma época com produtos remédios,
2: medicação,
3: você pega nas caixas aí, onde que estão os laboratórios? Pequenas cidades do interior perdidas, você nunca ouviu falar da cidade, mas lá está fazendo determinado produto remédio, quer dizer, de repente nós não temos indústrias aqui.
2: Só tem uma Biolab aqui.
3: Só a Biolab, que está há muito tempo, está aqui, mas
2: que não é a Lupa, não, antiga não, Lupa,
3: não,
2: né?
3: Antiga Lupa. E não se amplia o parque industrial. Esse é o grande problema, Jango. Nós não temos um referencial de que Bragança, eu vou para Bragança, eu estou em Bragança, aqui consegui um emprego para o meu neto, para o meu filho, para mim. Não. Você tem que recorrer na região, quando não fora da região, porque a Bragança ficou sem emprego, por políticas públicas próprias de determinados grupos políticos. Então, realmente, nós estamos perdidos, sem geração de emprego, vivendo o nosso jovem com Bolsa Família, que não leva a nada, não dá uma visão de vida, um crescimento, um enriquecimento, um empoderamento da vida dele. Ficar refém numa fila para pegar uma esmola mensal que o governo federal distribui para esse país afora. Não é justo. Eu tenho bastante idade, graças a Deus, estamos firmes aqui com 86 anos, e sempre trabalhei. E tudo que eu fiz foi trabalhando. Jango, eu tenho mais de 50 anos de vida de trabalho. Na época, quando era criança, todo mundo trabalhava, não tinha que fazer legislação para nada, não. Você trabalhava, você ia na escola de manhã, você sempre fazia algum trabalho à tarde da sua residência e vice-versa. Então, hoje não pode trabalhar, hoje não pode fazer isso, hoje não pode fazer aquilo. Então, aí nosso jovem de 14, 15, 16 anos, sem nada e sem vontade de querer fazer alguma coisa.
2: E perdido nas drogas, né?
3: Perdido, não foi educado para cumprir o horário, com o horário de deitar, o horário de levantar. Você tem que ter uma disciplina. Os colégios internos têm disciplina, o exército tem disciplina, a família tem que ter disciplina também. Que hora que o filho vai deitar, que hora que o filho vai levantar, tem toda essa disciplina, não é deixar a noite inteira no celular e de que durante o dia não se trabalha. Eu percebo aí o pessoal do tiro de guerra, a dificuldade que eles têm, o jovem que vai prestar o tiro de guerra, às vezes o sargento vai à casa dele buscar. Porque o cidadão está dormindo 10 da manhã. O atirador dormindo. Então ele não quer, não tem visão, não pensa nele como pessoa e como pessoa, como cidadão de um município, como cidadão de um estado, cidadão de um país. Então, está faltando alguém na área da educação, na área do serviço da administração pública, com campanhas institucionais para motivar o jovem a pensar em trabalhar. Porque o poder público tem as suas limitações, muito, não pode não fazer muito, mas campanhas educacionais ele tá, pode fazer ilimitadamente. Pode usar a Secretaria da Educação para fazer campanhas educacionais, a Secretaria de Mobilidade Urbana, Secretaria de Serviços. Tudo isso, se fizer uma campanha geral no município, muda o comportamental. Principalmente na educação, a criança que vai faça um trabalho sobre como dirigir, parar, usar cinto de segurança, todas essas mazelas próprias do trânsito, a criança fazendo um trabalhozinho, levando para casa, vai cobrar do pai que talvez está entrando numa contramão, está fazendo coisa que não deveria fazer no trânsito. Então, tudo isso não tem custo nenhum. É vontade política de querer transformar uma cidade. Se transforma uma cidade pela educação, seja a formal, a Secretaria Municipal de Educação, seja na Secretaria da Mobilidade Urbana, Secretaria de Serviços, todos esses prestam serviços públicos, então têm o poder de orientar e passar mensagens positivas e propositivas, para que cada um de nós, cidadão de Bragança ou não de Bragança, não importa onde nós estivermos, sim, nós possamos ter um comportamental adequado com a cidade. Se eu como avô, se eu como pai, se eu como irmão, se eu como irmão mais velho, não dar exemplo para o meu filho, para o meu sobrinho, para o meu neto, que é mais jovem, não tem fundamento. Então, compete realmente ao poder público municipal dar o gerenciamento, o direcionamento para que a sua cidade, o seu jovem, tenha um caminho e um norte que ele busque e conquiste trabalhando e não é simplesmente em casa, não fazendo nada.
2: A gente realmente tem esse desafio, né? A gente sempre fala isso e a gente como educador, como professor, durante muitos anos, a escola era uma realidade, era a segunda casa. Hoje a escola é apenas um lugar onde a mãe coloca o filho para ficar livre, no bom sentido.
3: E quando não, né? É para comer.
2: É. Então nós chegamos realmente num ponto que precisa ser revisto. E cada, como você colocou, cada cidade, cada região tem as suas peculiaridades, tem as suas necessidades. Qual a vocação de Bragança Paulista? Será que o prefeito sabe responder isso? Eu tenho certeza que não. Eu tenho certeza que não. Bragança tem a vocação de ferramentaria, sabia ou não? É o segundo polo, só pede para Joinville. O que fizeram para os ferramenteiros de Bragança até hoje?
3: Nada.
2: E até eu me coloco também, né? Pelo fato de ter passado por lá, mas eu tinha destinado um local, uma área, que era Austin, para fazer um polo de ferramentaria. E as coisas depois, né? Eu saí, houveram outros prefeitos, não fizeram nada nesse sentido. Quer dizer, tudo que tem em Bragança que é bom, ninguém aproveita.
3: Não. É necessário realmente um executivo ter uma visão global do seu município, não importa o tamanho dele, pequeno, médio ou grande. De acordo com a tua cabeça, você vai se administrar no pequeno, médio ou grande e dar caminho, dar norte para que todos tenham um direcionamento. Você citou aí Santa Catarina. Santa Catarina, você pega aqueles municípios pequenos, mas o município liga com outro, com indústria. Você, sim, nunca sabe onde você está num município ou no outro, porque as cidades se uniram e uniram através do trabalho.
2: Mão de obra.
3: Numa viagem que fizemos no sul, foi Zé de Lima e eu fomos para lá com o Norberto, ele foi ver algo na área para a empresa dele. Nós ficamos de boca aberta, passando de cidade em cidade, de indústria em indústria, aquele know-how de trabalho, cidades pequenas, mas com uma qualidade de vida imensa, porque tem trabalho, empresas agregadoras de valores. E a cidade fica rica, o município fica rico, o investimento é muito grande. O nosso caso é Bragança, cidade de quase 200 mil habitantes, um parque industrial paupérrimo. Não acrescenta nada, não chega ninguém novo. Os que estão, muitos estão com dificuldades, tem que ter um diálogo constante com a secretária, que nem sei quem é o secretário de desenvolvimento econômico, mas tem que ter um...
2: Então, o Arnaldo Cavalho Pinto,
3: o Arnaldo está lá hoje, mas também está na Secretaria de Desenvolvimento Econômico, também faz assessoria de gabinete, faz assessoria na Câmara Municipal, ou você faz uma coisa ou faz outra. Você pode até ser polivalente, mas no direcionamento do trabalho, você tem que dirigir
2: o foco.
3: Então, está focando realmente, dentro de Bragança Paulista, uma administração que traga realmente um norte para a cidade, de industrialização, de crescimento, de pujança, que é na indústria que vem os recursos, os tributos para a prefeitura, ter um caixa forte e não necessitar de pôr um carrinho na rua, de porta em porta, pegando uma multa para enriquecer o caixa da prefeitura.
2: E aumentando IPTU, a taxa de localização, ah, né?
3: Isso aí,
2: essas
3: são
2: as fontes de renda de Bragança hoje, né?
3: Muita gente vai pagar, vai sobrar, deve sobrar até para o ex-prefeito anterior, ao Edmir Chenine, aí vai sobrar até para ele, porque foi no fim do mandato dele que ele mandou o projeto para a Câmara. Se foi mandado, se foi ordem que o Edmir determinou, faça isso, faça aquilo, não deveria ter feito, porque ele era o prefeito.
2: Foi eleito, né?
3: E foi ele, assumiu a prefeitura e ele deveria ter a responsabilidade de deixar o passo principal para o seu sucessor com leis próprias, com leis honestas, com leis
2: justas.
3: Que realmente justas, que cabe no orçamento do cidadão de Bragança Paulista. Lamentamos profundamente que Bragança sempre está nessas páginas do judiciário. Isso é desconfortável para a cidade, é desconfortável para o funcionário, não se sabe quem vai pagar, quem vai receber, quem vai restituir. Então cria esse clima, esse ambiental na cidade, e todo mundo telefonando, você vai à missa, alguém vem te perguntar, e agora, quando que vão devolver o dinheiro? Será que a semana que vem já vai devolver? Há outros lá no salão de barbeiro, a mesma conversa, na praça,
2: na feira, no mercado.
3: Na feira, o cara telefona para mim, ô professor, tudo bem? O senhor está sabendo se o Edmir vai conseguir já devolver o dinheiro? O prefeito, tudo. Falei, não, decidiu essa semana passada, tem muita coisa pela frente ainda para acontecer. E então, fica esse clima de insegurança
2: jurídica, né?
3: Na cidade.
2: Com
3: e
2: certeza.
3: Eu espero realmente que, com essa decisão judicial, acalme-se todo o comportamental administrativo de Bragança Paulista, que conclua as obras que o antecessor deixou para ser feito, e que olhe com muito carinho no setor educação. Educar para o trânsito, educar para a vida, educar para o dia a dia. Que realmente, se a Secretaria da Mobilidade Urbana fizer uma campanha educacional para o trânsito, quem ganha é a Prefeitura, quem ganha é Bragança Paulista, e quem ganha é o cidadão que corre os riscos de ter uma multa ou ser acidentado pelo trânsito caótico que nós enfrentamos hoje.
2: São 9h16, converso com o professor Regis Lemos sobre alguns temas da cidade de Bragança Paulista, que realmente tem deixado a população, como a gente fala o outro, né? Uma preocupação muito grande, uma insegurança jurídica, vai ser cobrado ou não, e aguardado ainda, mais uma surpresa para a população, que é a questão da taxa de localização, que foi aprovada pela Câmara, que chega agora em julho e agosto para o comerciante. Né,
3: a reclamação já está geral na rua. Você sai, vai comércio pequeno, comércio, todo tipo de comércio, reclamação, essa taxa de localização vai ser mais um...
2: presente grego.
3: Alguma coisa que vai ficar na garganta engasgada. Vai ficar, não vai descer e não vai subir. Então, realmente, a administração vai passando, sai de um problema, surge, vai entrando no outro e vai virando uma roda dentada que nem sabe qual é a face real da vida.
2: E, perdeu a mão. Fala perdeu, português, cara.
3: Perdeu, infelizmente.
2: São 9h17, as suas considerações finais. Não, é sempre um prazer tê-lo aqui.
3: As eleições.
2: Você sabe que é bem-vindo, né?
3: As eleições, ninguém mais fala de eleição, fala de Copa do Mundo, né?
2: Depois
3: da Copa do Mundo, vão começar a descer mais profundamente nas questões eleitoral partidárias. E nós temos aí, no fim da semana passada, foi lançado o Zé de Lima como pré-candidato a deputado estadual e o Saulo Pedroso federal. Está tendo uma repercussão boa nas redes sociais, o pessoal tem feito contato comigo, por onde você vai, a pergunta é sempre a mesma. E a adesão das pessoas na possível candidatura do Zé de Lima quando passar pela convenção realmente está positiva e esperamos que realmente que a região como um todo, pelo que nós temos ouvido, de norte a sul, leste a oeste da nossa região, tem realmente um trabalho bem feito.
2: Aceitação, né?
3: Pró-candidaturas, possíveis candidaturas da região. Saulo Pedroso federal, Zé de Lima estadual como pré-candidatos. E ampliando também horizontes para outros locais que nós temos relacionamento, que eles possuem relacionamento, composição com outros municípios, com outras regiões, está sendo muito bem-vindo e oferecido aos dois, ao Saulo e ao Zé de Lima, apoios extra-região de nossa aqui, para realmente, primeiro pela experiência do Saulo como prefeito e deputado, e o Zé de Lima pelos 14 anos dele de prefeito e como empresário bem-sucedido, a própria empresa dele que gera em serviço e renda para o município, é uma grande fonte de proteção ao seu patrimônio eleitoral também.
2: Então, tem esse lado importante e a gente vê que a gente ouve de muitas pessoas, né? É uma esperança que apareceu se o Zé de Lima vier realmente a pré-candidato a deputado estadual. Isso criou-se um clima na cidade, não, uma criou, expectativa, uma esperança, né?
3: Todo mundo está aguardando para o início de pós-convenção, o início de campanha, para dar as caras na rua pró Zé e pró Saulo Pedroso.
2: Um abraço, um bom dia, um bom final de semana. Estaremos aqui, se Deus quiser, em breve. Semana
3: já
2: que vem.
3: Bom, bom dia. Então, espero que a semana que vem o Brasil ainda esteja na Copa, né?
2: Vou esperar hoje. São 9h19. Conversei com o professor Regis Lemos. Daqui a pouco vou conversar com o deputado federal Saulo Pedroso, é lá de Atibaia, né? Que é o nosso deputado federal, que vai falar do aniversário da cidade que ele mora. Ele nasceu aqui, mas mora lá, foi prefeito lá e também hoje representa a região Bragantina como deputado federal. Vamos ao sucesso musical e voltamos.

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1: É, são 9h29 em Bragança Paulista, você ligado aqui no Som da Região. Você que está sintonizado, participe com a gente no 4034-1467. Você vai ter condição aí de participar. Eu vou fazer aqui eu acabei de falar com o Rafael do Papatolo. Quem acertar o resultado hoje de Brasil e Escócia, vai ganhar uma pizza da Papatolo. Conhece, Marcinho? É ali lá da antiga estância. Então você pode mandar no zap. Manda seu nome e o pra cá, de Brasil e Escócia. E a gente vai estar aqui no horário esportivo e a gente vai sortear é uma pizza que vale a pena. 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Ah, Marcinho, uma delícia. 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São 9h32. Daqui a pouco teremos a participação do nosso doutor Douglas Colina Martins, que participa toda quarta-feira com a gente. E as festas vão estar realmente aquecendo esse final de semana, né, Marcinho? Temos festas hoje em Joanópolis, e logicamente que faz aniversário em Atibaia, e teremos também as festas julinas aqui de Bragança Paulista, né, região?
2: Isso, eu recebi aqui, Jango, a festa de Nazaré Paulista, toda a programação aqui lá da Nazaré Paulista, né, que comemora 350 anos, né, Nazaré Paulista, e tem a programação da festa Divino Espírito Santo. Tem aqui tanto a parte religiosa como a parte de social, né? E do dia 19 ao dia 27 de junho, que é sexta e sábado, teremos aí às 5h30 da manhã a Alvorada, ao meio-dia a Santa Missa e às 7h30 a procissão da Alvoradeiros, né? Lá de Nazaré Paulista. E no dia 28, que é domingo, que é o dia do tal do Afogadão, vai ter lá...
1: Marcinho.
2: A partir das 9 horas da manhã, temos a apresentação aí das Congadas. Às 10 horas da manhã, Santa Missa Solene. Ao meio-dia, o tradicional Afogadão, com Congadas e shows regionais. Às 14 horas, a banda Pregatórios e Congadas. Às 15 horas, Santo Terço com os Romeiros. Às 5 horas da tarde, a Missa Solene de Encerramento. E na segunda-feira, que é dia 29, tem umas 14 horas, o tradicional Leilão das Prendas. E também tem a agenda cultural, dia 26 de junho, sexta-feira, né? Teremos aí às 22 horas a banda Mandim Roça, na Praça Álvaro Aguiar. De 27 de junho, sábado, teremos às 21 horas, dupla João Vila e Rafael, na Praça Álvaro Aguiar. no Lago da Prefeitura, tradicional Afogadão, dia 28 de junho, domingo, né? E a dupla Pinhá Velho e João Marques. O Pinhá Velho vai cantar com o João Marques lá, hein?
1: Dupla boa.
2: Tanto o Pinhá como o João Marques são gente boa demais, viu? Lá na Praça Álvaro Guiar, encerramento da festa, e a partir do dia 28 de junho, domingo, às 21 horas, bandas Os Prados Sertanejos. Manda um abraço, pessoal, lá de Nazaré Paulista. E domingo tem lá, ó.
1: Alô, Murilo, alô, Guinho, bom dia pra vocês aí.
2: Você acredita que eu falei tanto do Afogadão aqui e eu não vou no Afogadão?
1: Ah, Marcinho, você vai morrer afogado com a chuva aí, pelo jeito, né?
2: Tem compromisso lá domingo.
1: E a festa de Joanópolis? É hoje, né, Marcinho?
2: Sim, hoje é o último dia.
1: 148 anos.
2: Último dia da festa de Joanópolis, né? Encerrando aí as festas de Joanópolis, hoje é a festa. Inclusive tem lá a missa, tudo solene lá hoje, último dia. Espero que não estrague por causa da chuva, né? Da festa de hoje. E a gente também é Atibaia. Temos aí a partir das 4 horas da tarde, Itaim e Thiago, lá no centro de convenções. Depois do show da Time Thiago, tem lá a concentração pro jogo do Brasil, com telão, né? E depois do jogo do Brasil, espero que com a vitória do Brasil, teremos lá o show do Jota Quest, lá no centro de convenções. E tem praça de alimentação, tá tudo
1: legal lá. É uma bela festa, tomara que a chuva pare, né, Marcinho? O pessoal possa estar curtindo essas duas festas que são perto, Joanópolis e Atibaia, são cidades que são realmente muito pertas, assim, a distância perto, né? Muito perto, uma de outra. Vale a pena você estar realmente conferindo, prestigiando, você que pode, você que deve. Se é chovendo, vai estragar um pouquinho, infelizmente, né, Marcinho? É verdade.
2: Foi um
1: e final
2: chuva,
1: de semana, nós temos aqui em Bragança Paulista a festa da Vida Aparecida, tive com o Frei Rivando ontem, fechado a festa. O Renê e Gustavo abrem a festa na sexta-feira. No sábado, nós teremos lá o Pantanal e o Pantaneiro. E no domingo, nós teremos o nosso amigo a Biana e o Paulão, que irão fazer os shows lá. Lembrando vocês que as missas serão às 18 horas. E no domingo não haverá missa, só apenas de manhã, das 8 e das 10. A parte da tarde já haverá aquela questão da quadrilha junina das criançadas e eventos. Eu com o Marcinho estaremos lá animando essa festa aí, sexta, sábado e domingo. É a Bragança FM, o Frei Rivando, que ontem até foi para Aparecida, voltou, conversou comigo à noite, está tudo acertado, só um show, e nós precisamos aí do apoio, principalmente do comércio local ali, das pessoas que têm empresas ali, que possam estar dando a mão e ajudando, né, Marcinho? Para que nós tenhamos um grande evento.
2: É, comunidade da cidade da Guilherme Aparecida reunida aí, vai ter lá os pastéis, os de pernil, vai ter
1: Mulher lanche, Maravilha.
2: E entrada é franca, hein? Você não precisa pagar nada pra entrar lá, não. Vai lá.
1: Sai da rua.
2: Chega lá na rua, atarra lá numa barraca lá e come um lanche lá, tem lá teu pastel.
1: Tem as mesinhas pra sentar em família, né?
2: Lanche de pernil, de calabresa, de salgado, tem lá as pipocas. E o pessoal pode assistir um show também. Espero que a chuva não tenha chover. Fala assim, mas havia previsão.
1: Não vai chover, não.
2: Sábado e domingo não tem chuva. Sexta-feira vai ter uma chuvinha, mas sábado e domingo o tempo vai estar bom. Lembrando que a missa vai ser às 6 horas da tarde. O pessoal que está acostumado com a missa às 7 vai ser antecipada para 6 horas da tarde.
1: 18 horas.
2: 18 horas a missa no sábado, para você aproveitar mais a festa.
1: Bom, são 9h37. Tem aí aquela gravação que o Saulo Pedroso gravou, mas sim, vamos soltar, já que a gente não consegue conversar com ele, deve estar em compromisso lá. Tem a missa agora às 10 horas da manhã, que será celebrada pelo nosso bispo Dom Sérgio Colombo, que está no município de Atibaia, para a celebração hoje de 361 anos do município de Atibaia. Vamos soltar a mensagem do Saulo Pedroso à população de Atibaia.
3: Muito especial. A nossa querida cidade de Atibaia, cidade bonita, cidade acolhedora, e que também é a nossa casa, ela completa mais um ano de vida, mais um ano de história, mais um ano de desenvolvimento. E aqui nós vivemos os momentos mais importantes das nossas vidas, porque nós construímos a nossa família, nós fizemos os nossos amigos, temos várias lembranças de uma história que foi construída assim, uma história muito bonita, que foi construída junto do nosso povo. Quem olha de fora vê uma cidade bela, cheia de natureza, de tradição, de gente batalhadora, gente trabalhadora. Mas Atibaia é mais do que isso. Ela é a nossa casa, ela é nosso lar. E eu falo com muito orgulho, porque durante muito tempo, desde o meu primeiro dia de vida, eu percorri a cidade inteira, conheço os quatro cantos do município de Atibaia, lá atrás, né, como comerciante na minha distribuidora de gás, depois como vereador, de portas abertas na Câmara, dialogando muito com o nosso povo, falando sobre a cidade, como prefeito por 8 anos, hoje como deputado federal. Portanto, a minha responsabilidade nos últimos anos ela só vem crescendo. Mas independente de qualquer cargo, de qualquer função, Atibaia sempre fará parte da minha vida. E quando a gente ama uma cidade, a gente ama ela nos dias bons, nos dias difíceis, nos desafios, nas críticas, mas também nas conquistas, não é isso, amor?
4: É isso aí, amor. Nosso desejo é que Deus continue abençoando a nossa cidade, abençoando as famílias que no dia a dia se dedicam a construir uma cidade cada vez mais próspera, mais feliz e acolhedora. Atibaia sabe que sempre poderá contar com a dedicação da nossa família para ajudar a enfrentar todos os seus desafios. Hoje temos um deputado federal que trabalha muito por Atibaia. Temos sonhos a conquistar e o Saulo sabe que sempre poderá contar comigo. Nossas filhas estão crescendo e quero também retribuir tudo que Atibaia sempre nos proporcionou. Carinho, afeto e amor. Parabéns, Atibaia!
3: Cativante hospitaleira, tal como o nosso Brasil. Tu és Atibaia amada, terra amiga e gentil. Deus abençoe o nosso povo.
1: Então tá aí o Saulo Pedroso, né? Eu sei que soltou esse vídeo que ele fez junto com a esposa dele. E foi um vídeo bonito, né? Que ele conta um pouquinho da história de Atibaia. E agora a gente vai falar ao vivo com ele. Saulo Pedroso, bom dia, um prazer tê-lo aqui no Primeira Mão. Hoje é Atibaia, completando 361 anos de história e de vida. Bom dia, Saulo.
5: Bom dia, Jango. Alegria estar falando contigo, com todos os nossos ouvintes, todos aqueles que nos acompanham na programação da rádio. Atibaia, hoje é dia de São João, é o padroeiro de Joanópolis também, né? Então, sim, duas cidades da nossa região em festa. Um maneira especial falando sobre Atibaia, que é a cidade que eu moro, que eu vivo e que eu construí carreira, né? Trajetória política, na verdade. E me permitiu poder estar em Brasília hoje trabalhando pela nossa região. Mas com um carinho muito especial também eu falo de Joanópolis, porque Joanópolis é a terra do meu avô, Jango.
1: Olha.
5: O Domiro Boiadeiro. E a cidade de Joanópolis sempre nos acolheu muito bem. E, de alguma maneira, eu, através de Joanópolis, transmito o meu carinho a todas as cidades da região, né? Recentemente, Bom Jesus dos Perdões completou mais um ano de vida também. Foi período de festas. Nazaré Paulista, a festa do Divino, está acontecendo. O Piracaia, né, recentemente também.
1: Sim.
5: Completou. Essa semana passou agora, dia 16. Completou mais um ano de vida, enfim, nossa região está em festa.
1: Com certeza. E até eu soltei aquele vídeo que você gravou, ficou muito bonito você e a Simone falando do carinho, da dedicação, do amor, de olhar pela cidade de Atibaia. Soltamos agora esse vídeo aqui, mas tem um assunto que eu quero conversar com você, Saulo. Na segunda-feira, você esteve lá em Águas de Lindóia e a carreta do governo federal da tomografia vai atender várias cidades aqui da nossa região. Parabéns, viu deputado?
5: Que isso, Jango, acho que é a minha obrigação, né? Por isso que eu reforço essa importância de ter alguém. A história dessa carreta foi uma história muito interessante, porque quando o governo federal criou o programa Mais Especialidades, eu conversei com o ministro Padilha prontamente atendeu o nosso pedido, permitiu que a carreta de topo da tomografia pudesse ficar 30 dias na cidade de Atibaia, atendendo aqui a região do Eixo Dom Pedro, do Eixo Fernão Dias, né, a região Bragantina. E depois eu conversei com o ministro Padilha e comentei com ele, mas foi uma conversa de corredor ali na Câmara, sabe, Jean?
1: Sim.
5: Eu encontrei o ministro numa audiência pública e falei: ministro, a carreta está ficando 30 dias em Atibaia, mas ela não está alcançando a demanda da região do Circuito das Águas. E eu tinha feito um mapeamento com os prefeitos, Jean, e nós identificamos 1.600 consultas que seriam necessárias para atender o Circuito das Águas, que é o que vai atender de 1.500 a 1.600 consultas. Liguei para o Geraldinho, de Águas de Lindóia. Na verdade, o Nandi, que trabalha comigo, ex-prefeito Irti, fez um trabalho de consulta. Maurício de Socorro se prontificou. Todos os prefeitos se colocaram à disposição. Mas acabou dando certo em Águas de Lindóia. O Geraldinho ajudou a gente no processo de estruturar o local ali, né? Precisa de um apoio da prefeitura. Mas, reforçando aqui, todos os prefeitos do Circuito das Águas se colocaram à disposição. Maurício de Socorro, Luciano de Lindóia, enfim. Até os prefeitos aqui de Pedra Bela,
1: Fulinho,
5: né, o Tião, o Herley, todos eles falaram, o Careca de Tuiuti. A região está muito unida, sabe, Jango? Isso é legal. E aí na segunda, na verdade, a gente iniciou o atendimento na sexta. E o interessante é que está atendendo uma demanda que estava na fila de espera, Jango. E após o atendimento, a gente já sai com o agendamento com o médico especialista, né? E aí de posse do exame. Com algum diagnóstico, se Deus quiser. Nosso desejo é que nenhum diagnóstico seja
1: verdade
5: identificado, né? no diagnóstico não seja identificado nenhum tipo de problema, nenhuma doença. Mas, eventualmente, se algum diagnóstico for identificado, a gente já sai com encaminhamento para consulta e para o procedimento, né, necessário.
1: Agiliza, né? Inclusive, eu conversei com o prefeito Derlei na segunda-feira, agradeceu a você. Conversei ontem com o Careca, que foi eleito prefeito domingo no município do Tuiuti, e eles elogiaram e falaram muito desse trabalho, dessa parceria com você, que trouxe esse benefício, que a demanda, havia assim uma demanda muito grande dessa questão desses exames de tomografia daquela região. Então, isso realmente é um avanço importante, né, Saulo, na questão da saúde.
5: Sabe o que é interessante, Jean? Eu até deixo essa pergunta no ar para todos aqueles que nos escutam, os nossos ouvintes. Se não tem um Bragantino andando no corredor da Câmara para chegar no ministro e falar: ministro, mais 30, os primeiros 30 dias a gente já tinha conquistado, né?
1: Sim.
5: Então, eu acredito que o governo federal, o Ministério da Saúde, atenderia a nossa região de qualquer maneira. Mas quando a gente tem um Bragantino andando pelo corredor da Câmara, já atende mais rápido.
1: Muda de figura, né?
5: Ela já estava em Atibaia, vai ficar mais 30 dias no Circuito das Águas. Então, a pergunta que eu deixo no ar é: se não tem um Bragantino ali, se não tem um deputado da nossa região, ficaria 60 dias?
1: Não.
5: Atenderia mais 1.600 unidades?
1: Não, né?
5: O diagnóstico de tomografia, Jango, ele, 30 dias que você demora para fazer o exame, ele pode ser fatal.
1: Sim.
5: Num procedimento,
1: diagnóstico,
5: num tratamento, né? Num diagnóstico ou num tratamento. Ele pode ser fatal na vida daquela pessoa. Então, eu acho que é importante, e eu falei isso no cerimonial lá de Águas de Lindóia, se a gente conseguir atender uma pessoa e adiantar um tratamento e salvar uma vida, já valeu a pena.
1: Com certeza.
5: Já valeu a pena o mandato, já.
1: É.
5: Porque é uma vida que estamos salvando. Nós estamos falando de vida, nós estamos falando de futuro, nós estamos falando de qualidade de vida.
1: Não são números, né?
5: De exercer essa função e de poder ajudar a nossa região, né?
1: Com certeza. Saulo, mas parabéns pelo seu trabalho. Estamos à disposição. Sei que tem a missa agora às 10 horas, né? Que vai ser celebrada pelo bispo Dom Sérgio. Tem o desfile cívico depois, se não essa chuva realmente deu
5: atleta. Foi cancelado. O desfile cívico foi cancelado.
1: Ah, foi.
5: De Atibaia. O ato cívico de Joanópolis aconteceu às 8.
1: Tá.
5: Eu não fui porque eu vou prestigiar a missa aqui de Atibaia, aqui agora às 10.
1: Tá.
5: Dom Sérgio está mantendo o padrão, ele tá conduzindo a missa, vai presidir a missa de Joanópolis às 10, então hoje em Atibaia nós não teremos a presença do Dom Sérgio, mas ele já esteve aqui na cidade, na sexta-feira, se eu não me engano, acho que foi sexta-feira a missa do Dom Sérgio aqui na cidade, ele nos prestigiou todos os anos. Dom Sérgio faz questão de prestigiar todas as cidades da região no dia do padroeiro. Aliás, Dom Sérgio é o nosso bispo, nosso líder, muito querido por todos nós católicos aqui da região, que temos um carinho enorme, uma gratidão enorme pelo cuidado do Dom Sérgio com o nosso povo, né? E de todos os padres, párocos das nossas
1: Sim.
5: paróquias aqui da nossa região. E aproveitar, Jango, para deixar um abraço ao povo de Joanópolis, ao povo da cidade de Atibaia. Mais um ano de vida, mais um ano de história, mais um ano de conquistas. Eu acho que de desafios também que a gente precisa superar, e reforçar não só o meu carinho com a nossa região, em maneira especial com Atibaia e Joanópolis, que completam mais um ano de vida hoje, mas a minha disposição, né, de poder Sim. estar lá em Brasília lutando, trabalhando, batalhando por um futuro melhor aqui para o nosso povo.
1: E hoje, Brasil ganha ou não ganha? Vamos ter festa hoje no Brasil ou não?
5: Ô, Jango, como torcedor, você sabe que no coração aqui a gente torce para ganhar. Mas se não fizer um ajuste aí, eu sou metido a entendido de futebol.
1: Meio técnico.
5: Se não fizer um ajuste aí na escalação, nós não temos uma seleção como a de 2002, a de
1: Sim.
5: 2006, a de 2010, a de 94, a de 82, a de 70. Mas tem um time ali que dá para, bem escalado, bem organizado, dá para chegar perto aí das fases finais, né?
1: Vamos torcer.
5: O treinador parece que é meio teimoso, viu, João?
1: Italiano, né?
5: Contato comigo aqui, eu dou um palpite para ele aí.
1: Tá bom. Saulo, parabéns, Deus abençoe você. E vem aqui pra gente bater um papo, conversar aqui. Nós temos aqui muitas coisas importantes. Tivemos um evento quarta-feira passada, do pré-lançamento da pré-candidatura sua e também do Dr. José de Lima. Eu acho que é um compromisso, uma responsabilidade, que você agora tem essa bandeira junto conosco aqui da região Bragantina, viu, Saulo?
5: Ô, Jango, estou muito feliz com a disposição do Zé, com a vontade dele de ser deputado, de trabalhar pela região. Você imagina, se na condição de deputado federal já tenho ajudado muitas cidades, com o apoio do Zé como estadual, nós vamos dobrar nossa força e com certeza absoluta nós vamos conquistar muita coisa positiva aqui que a região espera há muito tempo, né? A gente tem falado muito aí das duplicações, das rodovias, dos hospitais, que são importantes aqui, os equipamentos na área da saúde.
1: Sim.
5: Só de recurso de emenda impositiva, nós estamos falando da região com o estadual e o federal, receber quase 100 milhões por ano. E se a gente não tem um deputado, vai embora para outra região.
1: Com certeza.
5: Então o Zé tem tempo de ganhar, está forte, é muito querido na região. Atibaia, nós vamos trabalhar aqui para na chapa, né, na parceria com o Zé de Lima, é o nosso candidato da cidade de Atibaia. E aí a cidade de Atibaia Bragança, então, tem essa importância significativa de garantir uma votação expressiva aí, tanto para mim quanto para o Zé, porque a gente tenha um deputado federal, um deputado estadual, trabalhando pelo nosso povo.
1: Com certeza. E aquele, né, desafio, né, de tentar esse sistema cross, né, Saulo? Para que realmente a região bragantina tenha um sistema que independa, né, que fique fora de Campinas, que isso realmente é uma dor de cabeça, né?
5: Nós temos uma independência na nossa dinâmica econômica aqui e na pressão no setor nos serviços, né, nos serviços que o poder público deve oferecer para atender o nosso povo. E na grande maioria das vezes a gente fica fora do contexto de Campinas, do contexto macro de São Paulo, né, Jânio? Porque nós temos uma região com autonomia, mas que pratica política ainda de
1: macro-região, né?
5: Meio constrangida, né? Meio acanhada, vamos dizer assim. Então, eu acho que se a gente entender a importância dessa maturidade política, e aí a união de Atibaia e Bragança, ela é fundamental. Por isso que eu vou insistir muito em refletir com as pessoas sobre o movimento que nós estamos fazendo, né? Um candidato da cidade de Atibaia, um candidato da cidade de Bragança, a união das duas cidades, que ajuda inclusive a cuidar das pequenas que estão em torno, Tuiuti, Vargem, Pedra Bela, Pinhalzinho, Perdões, Piracaia, Nazaré, Joanópolis, enfim.
1: Verdade.
5: Todas as cidades, Morungaba, né? Todas as cidades da nossa região.
1: Os filhos da região.
5: Em conjunto, né? O resultado, ele aparece e a política começa a respeitar a gente.
1: Com certeza.
5: O governador olha para a gente de uma maneira diferente, o presidente da república olha para a gente de uma maneira diferente, os ministros, os secretários de Estado, né? Por quê? Porque eles percebem que há uma unidade na região. Então, essa união com o Zé de Lima, sem dúvida nenhuma, além de apresentar para o eleitor a única chapa de candidatos, né, a única parceria aí de estadual e federal que tem chance de ganhar, pela força política, pelo nível de conhecimento, e porque nós somos daqui, é a única parceria aí com viabilidade eleitoral, né, como a gente costuma dizer.
1: Sim.
5: São duas lideranças que já conhecem muito bem a nossa região. Então a gente já desde o primeiro dia de mandato já vai estar trabalhando muito aí com o governador que for eleito, que se Deus quiser vai ser o governador Tarcísio, com o presidente da república que for eleito, para que a gente traga muito recurso e possa enfrentar os nossos desafios.
1: Com certeza, o Tarcísio vai estar, está confirmado em Atibaia hoje, 14 horas, a inauguração da escola.
5: Parece que está confirmado já. Tem uma confusão muito grande no cerimonial, né? A chuva acho que está atrapalhando um pouco. A prefeitura da cidade de Atibaia não divulgou, cancelou, depois não falou mais nada. Enfim, então a gente está tentando descobrir aqui.

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1: É, são 10 horas e 4 minutos, né? Todo mundo espera quarta-feira aquele bate-papo. Eu com o Dr. Douglas Colina Martins, o médico da mulher. E você participa com a gente no 4034-1467 com perguntas e informações. E é sempre um prazer recebê-lo aqui, Dr. Douglas. Com chuva e tudo, estamos aqui, doutor.
2: Com
1: bom dia.
2: Com chuva e tudo. Inclusive, eu quero pedir desculpas a vocês aqui da equipe e a nossa audiência pelo atraso, porque
1: faz parte, doutor.
2: Está chovendo, você entendeu? Para sair do carro até aqui foi um, entendeu? Foi um desastre.
1: Guarda-chuva, capa e galocha.
2: Galocha, entendeu? O tubo de oxigênio para não se afogar.
1: Doutor Douglas.
2: Então, eu agradeço o convite, mas é um prazer estar aqui com vocês.
1: É muito bom. E nós temos aqui de replay toda, né? Hoje à noite, logo mais à noite, às 20h30, nós estamos lá no ar. Vamos pessoal, lá. Já gostaram com o doutor Douglas no ar? Foi, não estou, doutor Douglas, já falamos cedo, está gravado.
2: Tá
1: então,
2: bom.
1: Agora podem falar bom dia, mas se eu falar assim. Vamos mudar aqui.
2: Vamos mudar.
1: Doutor Douglas, o assunto aqui, tem uma pergunta da semana passada. A dona Josefa de Oliveira, do bairro da Marina, ela pergunta que ela começou a tomar um anticoncepcional, não disse o nome, e que ela realmente começou a sentir, assim, sabe, mal-estar, náusea, dor de cabeça. Tem essa questão também de ser efeitos colaterais?
2: Tem. Bom dia, Josefa. É um prazer falar com você e todas as nossas ouvintes. Realmente, o anticoncepcional pode produzir efeitos colaterais, né? Mas é numa minoria das pacientes, né? De cada 100 pacientes que iniciam a utilização da pílula, apenas umas 3 a 5 têm efeitos colaterais, né? Quais são esses efeitos colaterais? Aumento de peso, retenção de líquidos, dor de cabeça, dor nas mamas, dor nas pernas, são efeitos colaterais, né? Agora, esses efeitos colaterais, eles surgem ao início da utilização da pílula, né? Nos primeiros 3 meses, tá? Que é o período de adaptação, né? Quando a gente inicia uma pílula anticoncepcional, a gente dá 3 meses para a paciente se adaptar. Se ao final desses 3 meses a paciente ainda estiver com esses sintomas, ela não se adaptou e simplesmente nós vamos ter que trocar um método. Mas os principais efeitos que indicam que a paciente não está se adaptando são dores de cabeça, dor nas pernas, aumento de peso, náuseas, retenção de líquidos. Esses são os principais sintomas. Numa fase inicial, quase que todas as pacientes têm, né, um sintoma ou outro, mas ao final de 3 meses, já esses sintomas já desapareceram. Uma minoria das pacientes, cerca de 3 a 5%, é que continuam com sintomas, são as pacientes que não se adaptam e aí a gente tem que trocar o método.
1: Aí, no caso, seria uma outra medicação, uma outra orientação?
2: Aí sim, aí poderíamos usar os injetáveis, os adesivos, os DIUs, né? Existem várias opções.
1: É cada um, né?
2: Cada um.
1: Doutor, tem uma outra pergunta aqui também, é da Cleide de Almeida, ela é do Jardim Paturi. Ela pergunta se esses testes de ovulação são seguros.
2: São seguros, sim. São seguros, né?
1: Nunca bom dia, Cleide. De ovulação.
2: Bom dia, Cleide. O teste de ovulação mais eficaz é o da curva térmica basal. Tá? Eu vou explicar o que é isso.
1: É um
2: teste que não é feito no laboratório, é feito em casa, a custo zero. Basta que a paciente tenha um termômetro e meça a temperatura ao acordar pela manhã, antes de levantar-se, né? Primeiro ato do dia. Pega o termômetro, que deve estar ali do lado do
1: criado mudo.
2: Do criado mudo, coloque na boca.
1: Ah, na boca?
2: 3 minutos e verifique a temperatura. Isto durante o ciclo menstrual. O ciclo é o período de tempo que vai do início de uma menstruação ao início da outra. Então, a paciente vai ter que ter
1: uma semana,
2: a paciência, daí o nome paciente.
1: É, né? Paciente e paciência.
2: De medir a temperatura diariamente ao acordar, antes de levantar-se, durante um ciclo todinho, durante os 30, 35, 28 dias. Através do estudo destas temperaturas, nós sabemos se a paciente ovula ou não ovula. Olha. E quando ovula. É um teste simples.
1: Tem uma temperatura média, doutor?
2: A temperatura média, né? É, fica em torno de 36,3, 36,5.
1: Como se fosse a temperatura normal.
2: Do nosso agora, organismo. Após a ovulação, a temperatura sobe 0,5 grau.
1: 37, no caso.
2: 37, e a paciente mantém essa temperatura até a menstruação chegar. Entendeu? Então, na fase antes da ovulação, a temperatura é mais baixa. 36,1, 36,2. Ela ovulou, ela vai para 36,5. Você entendeu? Então, através da curva térmica basal, ou seja, da temperatura medida diariamente durante um ciclo, nós sabemos se a paciente ovula. É um teste que não custa nada. Basta que a paciente tenha...
1: Eu achei que era de farmácia, alguma coisa.
2: Basta que a paciente tenha paciência e que o médico, né, indique esse teste. Tá? Existem outros testes, mas todos eles são caros. Né? Existe o teste da farmácia, que mede o quê? Que mede um hormônio chamado LH, tá? E um hormônio chamado progesterona. Mas existe um custo. Existe o ultrassom seriado, ou seja, a paciente durante um ciclo faz 2, 3, 4 ultrassons. Isso fica caro. A melhor forma de sabermos se a paciente ovula ou não é através da curva térmica basal.
1: Então tá aí, a dica para você, Cleide, obrigado aí pela pergunta, o doutor explicou direitinho, é a questão do termômetro, né, que você vai colocar na boca aí durante o período que você estiver menstruada, é isso?
2: Exatamente, e o médico ele tem que saber utilizar esse teste, isso é importante, né?
1: Viu? Saber o médico que vai cuidar de você.
2: Exatamente, exatamente.
1: É aquele ditado, né? A gente sempre fala essa questão, ah, porque fulano fez tal coisa, tomou tal coisa, deu certo, eu vou tomar também. Sempre tem essa, já ele, homem, mulher, é a questão da indicação e a reação de cada um. Cada organismo tem uma reação,
2: exatamente,
1: doutor.
2: Exatamente, Jango. Cada pessoa é uma pessoa, né? Cada pessoa tem a sua genética própria, que não é igual à do vizinho, à do parente, enfim, é isso.
1: Doutor, tem outra pergunta aqui, não é do ramo do senhor, mas deve ser. Por que que a amoxicilina e a azitromicina tomada causam diarreias?
2: Pelo seguinte,
1: o José Carlos de Medeiros, lá do bairro dos Araras.
2: Bom dia, José Carlos. José Carlos, eu vou te dizer uma coisa, o nosso corpo todinho contém bactérias, né? A nossa pele contém bactérias, a boca, intestino, são as bactérias da microbiota normal. O que que é microbiota? É a flora. Então, o intestino contém bactérias que estão ali vivendo às custas dos restos alimentares e nos protegendo de bactérias que causam infecções. É a chamada flora normal, ou microbiota normal. Agora, quando você toma antibiótico, o que acontece? Você mata as bactérias da flora normal, que são as bactérias boazinhas, são as bactérias que nos protegem. E as bactérias patogênicas, causadoras de doenças, oportunistas, crescem, porque deixa de haver a competição entre as bactérias boazinhas e as ruins. Há um desequilíbrio da flora. Por isso é que ocorre a diarreia.
1: Ele pergunta aqui, diz que a semana ele teve uma questão gripal e está tomando durante 7 dias azitromicina e ele está com diarreia constante. Já foi no médico, e o médico que é o remédio.
2: Exatamente.
1: É a medicação.
2: Alterou a flora intestinal, né?
1: Doutor, vamos aqui, sempre tem essa preocupação que o senhor tem como profissional e por ética, é a questão da mulher ter uma vez por ano os exames de rotina.
2: Exatamente, isso é importantíssimo. A gente sempre toca nessa tecla aqui, né, Jango, você, eu. É a questão da prevenção. A melhor forma, a melhor medicina é a preventiva. É aquela que descobre os problemas precocemente, mais cedo, ou seja, numa fase curável. Toda mulher deve anualmente submeter-se a um exame de rotina, né? O que que é esse exame de rotina? A mulher vai ao ginecologista, é feita uma entrevista, um exame ginecológico, é colhido o material para o Papa Nicolau, que é o exame de prevenção de câncer, e são solicitados outros exames. Quais são os exames importantes que devem ser feitos anualmente para a saúde da mulher? Além do Papa Nicolau, que é o exame de prevenção ou diagnóstico precoce do câncer do colo do útero, mamografia, um ultrassom vaginal e os exames de sangue básico.
1: Um hemograma.
2: Uma glicemia, que é o exame para diabetes, colesterol, triglicéridos, nada além disso. Não há necessidade de fazer 400 exames para se saber se está bem ou não, tá? Então, a consulta, na qual é feita uma entrevista, é feito um exame, coleta de material para o Papa Nicolau, mamografia, ultrassom vaginal e exames de sangue, né? Repito, não há necessidade de fazermos dezenas de exames de sangue para sabermos se estamos bem ou não. O médico, através da entrevista e do exame, ele sabe se a paciente está bem ou não e sabe quais os exames pedir.
1: Para que ele possa ter um diagnóstico se há alguma coisa ou não, né?
2: Exatamente. Uma advertência que eu faço aqui sempre é o seguinte: duvidem muito dos check-ups, viu? Com 80, 100 exames.
1: Que não vai levar nada, né?
2: Não vai levar nada, vai dar lucro para o laboratório, tá?
1: Então tá aí, viu, respondida a pergunta aí do José Carlos da Dos Araras, que perguntou essa questão da azitromicina, e nós agora estamos falando dessa questão da prevenção, que é realmente que todos nós, digo cidadão, tanto homem como mulher, devemos realmente, uma vez por ano, fazer os exames, para nós termos aí uma noção de tudo, como é que está o nosso organismo.
2: Exatamente. Né, o ginecologista, ele passa a ser não só ginecologista, mas o ginecologista é o clínico geral da mulher. A mulher tem como referência o ginecologista. Então, o ginecologista tem, por obrigação, que fazer uma avaliação geral, né? Nós, ginecologistas, temos condições de tratar os problemas médicos mais comuns. É lógico que você não vai fazer o quê? Um tratamento cardiológico, neurológico, mas as questões médicas mais comuns nós tratamos, nós ginecologistas.
1: Doutor, tem uma pergunta da Rosalina da Silva, é a do Parque dos Estados. Ela pergunta, por que antigamente o médico, o clínico geral, resolvia tudo e hoje precisa passar para o médico A, médico B, médico C, que são as especialidades? Rosalina, eu vou perguntar, se ele vai responder, eu não sei.
2: Exatamente. A questão aí, ela começa na formação do médico, né? As faculdades de medicina, elas estão direcionando o ensino para o especialista, tá? E o objetivo básico do curso de medicina é formar o clínico geral.
1: É o básico?
2: É o básico, são 6 anos e você recebe o diploma de clínico geral. Aí depois você parte para a especialização. Isso é o normal. Acontece que as faculdades de medicina, elas estão formando especialistas e não clínicos gerais. Então, o que acontece? Você procura um médico, ele já te encaminha para o especialista A, B ou C. Por quê? Porque ele não tem condições de resolver as questões médicas mais comuns.
1: As básicas.
2: Exatamente. As faculdades de medicina antigamente...
1: É bom ou é ruim isso, doutor?
2: Isso é ruim.
1: Ruim,
2: isso
1: né?
2: É ruim. Isso é ruim. O Jango, 70% dos problemas médicos são problemas que podem ser resolvidos numa UBS. São problemas simples, você entendeu? Os outros 30% vão a nível, são resolvidos em ambulatórios de especialidades e, em última análise, em hospitais. Então, se você tiver 100 pacientes com problemas médicos, 70 têm a sua resolução na UBS.
1: Sim.
2: Os outros 30, 20 resolve-se em ambulatório de especialidade e os outros 10 em hospitais.
1: Nota.
2: Mas acontece o seguinte... O ensino médico, a formação médica, inverteu toda essa lógica, tá? Inverteu. O que acontece? Por que hoje em dia você vai nos pronto atendimentos e pronto socorros em hospitais e eles estão lotados? Gente que poderia ter solucionado seu problema na UBS.
1: Atenção primária.
2: Porque na UBS você não tem o quê?
1: O clínico geral.
2: O clínico geral, tá? Ou você pode até ter, mas ele não teve a formação suficiente para resolver os problemas mais comuns.
1: Eu tenho uma lembrança, o senhor também tem, que foi até sócio do senhor Dr. Otto.
2: Sim.
1: Ele falava que os médicos, ultimamente, ele brincava até como médico, que é sempre au, au, au.
2: Exato.
1: Encaminhava ao,
2: exatamente.
1: Ao dermatologista, ao oncologista, ao, né?
2: Então veja, um médico com a formação com a formação tradicional que as faculdades de medicina davam.
1: Padrão, né?
2: É, há 20, 30 anos atrás, era um médico que tinha um conhecimento geral. Então ele resolvia quase que todos os problemas e encaminhava pouco ao especialista. Hoje não, o indivíduo mal conversa com a paciente, mal põe a mão e já encaminha. Está errado isso. É.
1: Ao fulano.
2: Exatamente.
1: São 10h19, doutor Douglas, mais uma vez obrigado. Com chuva e tudo, é sempre bom tê-lo aqui. E a gente sabe que os nossos ouvintes têm aqui um canal aberto. É, mulher, o homem, não interessa, você que é ligado na Bragança FM, não só de Bragança, como da região, para estar perguntando para o doutor. Ele está aqui sempre disposto a estar respondendo, levando sempre a boa informação, dando a dica para você, e cuidar da saúde começa pela prevenção.
2: Ok, é isso mesmo, Jango, obrigado pelo convite mais uma vez, cumprimento a você, a toda a equipe e as nossas ouvintes, e semana que vem, com chuva, sol, frio, estaremos aqui
1: novamente. Se Deus quiser. Um abraço, doutor.
2: Obrigado.
1: Sai, hoje Brasil, quem ganha? Brasil ou Escócia?
2: Hoje?
1: Dá um palpite, doutor.
2: Hoje
1: tem um prêmio aí.
2: Não, a Escócia entende de uísque, não entende de futebol.
1: Não.
2: É o Brasil.
1: 1-0, tá bom. São 10h20, daqui a pouco vou estar aqui com a vereadora Fabiana Alessandri, que está aqui nos estúdios da Bragança FM, que vai falar comigo da sessão de ontem, do evento que aconteceu no Lago dos Autistas e também dos assuntos que são aqui, estão girando e todo mundo preocupado com mais uma taxa que vem, né, prefeito? É o Tachide, como ele é chamado, né? Edmir Tachide agora. Só vem taxa. 10h21. Sucesso.

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7: É, são 10h27 e nós tínhamos prometido e ela está cumprindo aqui, apesar de todo hoje, né, a gente está aqui comunicando, é com muito pesar que nós anunciamos o falecimento da Maria Edna, inclusive é tia, né, da Fabiana, ela que é mãe do Duroc. A família e os nossos sentimentos, em nome da direção da rádio, da dona Maria de Lima e de todos nós aqui, as nossas condolências à família. Fabiana, bom dia. Eu sei que é um dia que a gente vai falar aqui de vários assuntos, mas é um dia que eu sei que você está hoje com o coraçãozinho machucado, porque quem não quer é uma tia, irmã do seu pai, né?
8: Obrigada, Jango. Bom dia a você, bom dia a todos os seus ouvintes. Agradeço as suas palavras. É difícil, né? Uma situação que a gente nunca está preparado, né? Por mais que a gente saiba que pode acontecer a qualquer momento, mas é muito difícil. E ela era muito querida, minha tia,
7: dona
8: madrinha.
7: Nina. É, tia a Nina. Dona Nina. A tia Nina.
8: É.
7: Deus sabe, né, Fabiana?
8: Obrigada.
7: Nós estamos aqui para cumprir uma missão, isso que eu falo sempre. Faça o bem, ajude, faça, porque nós não sabemos o que vai acontecer daqui a pouco.
8: É isso aí, a gente só está de passagem, né?
7: Então, para cumprir uma missão, né?
8: Para cumprir uma missão.
7: Fabiana, mas vamos, independente dessa questão que envolve, você tem aí uma bandeira que eu quero, já disse para você em entrevista aqui por telefone, que é uma bandeira que você assumiu já há muitos e muitos anos, e agora a gente começa a ver os primeiros passos caminhando, essa união de toda a sociedade, a questão do espectro autista. Parabéns pelo evento, pela organização, a você e a todos. Eu falo você porque você está à frente sempre, botou a cara nisso, vamos falar português, claro. E vocês conseguiram ter uma conquista de um prédio que foi destinado, doado para essa finalidade, e o prefeito Edmir tentou mudar, colocar a Secretaria de Saúde. Enfim, parabéns por essa luta e essa conquista, viu?
8: Obrigada, Jango. Quero cumprimentar também a Amada, da Associação de Pais e Mães de Autistas. Eles e aqui organizaram essa nona caminhada do Orgulho Autista. Eu estou com as Amadas desde o início, né? Desde a formação dessa associação. A gente também já organizou outras caminhadas, mas essa nona caminhada eles que organizaram, que fizeram aí o que podiam e o que não podiam, né? E foi muito bem feito. Então, quero cumprimentar a Kelly, que é a presidente, o Fábio, vice-presidente, todos os integrantes das Amadas também. E a sociedade abraçou essa causa. Cada ano, a gente vê que o número de pessoas aumenta nessa caminhada. Isso dá visibilidade à causa. É uma luta, né, contra o preconceito, contra a discriminação, pela inclusão dos nossos autistas, por políticas públicas, pela educação, pela saúde. E é um clamor, né? Cada passo que a gente dá nessa caminhada é esse grito, né? Pedindo ajuda.
7: Esse clamor.
8: Esse clamor, é isso aí.
7: Mas parabéns pelo evento. Eu passei por lá, não deu nem para. Tinha tanto.
8: Tinha bastante
7: fechado, gente. E eu passei lá e fiquei muito feliz de ver o número de pessoas de todos os setores da sociedade, independente dos familiares que são do espectro autista ou não, mas a comunidade, a sociedade se uniu nessa causa.
8: Se uniu, Jango. Foi quando a gente começou em 2014, a gente mal falava sobre o autismo, a gente não tinha o conhecimento. Então eu iniciei essa luta, a gente fez vários projetos de lei, que hoje são leis na Câmara, a gente criou a Semana Municipal de Conscientização do Autismo, e a partir daí o movimento foi tomando forma, foi crescendo. Nessa caminhada a gente viu os autistas, familiares, né, a sociedade, poder público, através da Câmara Municipal, vereadores também compareceram, profissionais, e foi muito bonito, foi uma grande celebração da vida dos nossos autistas, das diferenças, da neurodiversidade, dos talentos, da capacidade, das habilidades, essa maneira única que o autista tem de enxergar o mundo, né? Foi uma grande comemoração.
7: É uma outra dimensão, né? Outro mundo, né?
8: Outro mundo. E o objetivo também, Jango, da gente chamar a atenção para o poder público, que eles precisam ainda, né, de tratamento, de diagnóstico, de inclusão na educação, de professores de apoio, de saúde, do local que a gente conseguiu.
7: Sim.
8: E que o prefeito mudou a finalidade desse prédio, a Braganteia.
7: Agora vai ter que voltar atrás, né?
8: Vai, né? A gente conseguiu aí esse prédio que foi doado pela empresa...
7: O antigo prédio Rio Branco, para quem não sabe, está nos ouvindo aqui, né?
8: Isso aí, foi um prédio, o antigo Colégio Rio Branco, que fica na Expedicionário Basílio Zequim Júnior, 111, aqui no centro. Ele foi doado pela empresa AC2M Empreendimentos Imobiliários para a prefeitura em 2023, 15 de setembro de 2023, que foi essa doação. Sim. A gente participou, inclusive, com o professor Amaury Sodré, que era o prefeito na época, e ele foi doado com essa finalidade de ser a casa do autista. E isso é taxativo, está vinculado a doação está vinculada na escritura, para ser implantada a casa do autista. Então é taxativo, e isso está no registro, está na escritura, tudo gravado na escritura e no seu respectivo registro.
7: É acreditado, para quem não sabe também, o SAMA, quando foi doado aquela área, também foi especificamente para atender aquelas jovens e crianças. É o caso do autista também. Quando você faz uma doação de um particular para alguém, tem que cumprir aquela finalidade. Se não cumprir, não pode realmente fazer nada.
8: Nada. Né, e eu, quando eu ouvi boatos de que o prefeito colocaria a Secretaria Municipal de
7: Saúde,
8: eu falei, não é possível. Fiz um pedido de informação na Câmara para ter certeza disso. Veio a resposta que sim, que não teria mais a finalidade do núcleo de atendimento ao autista. E eu falei na Câmara, porque isso não pode acontecer, né? Eu falei que ao meu ver, ele está descumprindo o que está na escritura. Isso é um desvio de finalidade, é o descumprimento de uma obrigação que está atrelada numa escritura pública e no seu respectivo registro. E eu falei, olha, isso é uma arbitrariedade, além de ser algo ilegal, imoral, o prefeito não pode fazer uma coisa dessa.
7: Ele não está acima da lei,
8: falta de sensibilidade.
7: Nem da escritura, né?
8: E aí nós fizemos uma representação no Ministério Público, e as Amadas também entrou com uma ação civil pública.
7: Saiu uma liminar, né?
8: Saiu uma liminar, falando que o prefeito ele não pode mudar a finalidade desse prédio, que ele tem que preservar esse espaço, que seria a casa dos autistas.
7: E vai ser.
8: Se Deus quiser, vai ser.
7: Com certeza. Parabéns por esse trabalho. Fabiana, vamos falar um pouquinho da sessão de ontem. Tivemos vários debates, vários assuntos, que é o local disso, né? Mas a gente percebe que ontem vocês deram um passo importante, a questão da transparência da saúde, né?
8: Sim, é importantíssima a transparência na saúde. Foi um projeto que a gente entrou na Câmara Municipal com diversos vereadores, e é importante que a população tenha conhecimento do lugar que ela ocupa numa fila, que ela está aguardando um procedimento, uma consulta, um exame. Ela tem que saber que lugar que ela se encontra hoje. Então vai aparecer a primeira inicial do nome, do sobrenome e a data de nascimento. Então assim essa pessoa tem conhecimento de que é ela e que lugar que ela está, e para haver transparência mesmo, né? Nenhum tipo de ação ilícita nesse sentido.
7: Fabiana, uma pergunta fazer para você. Está grande essa lista de espera, cirurgias, exames?
8: Sim,
7: está um absurdo, né?
8: Está um absurdo, Jango. E isso daí a gente vê no dia a dia. O que a gente recebe de pedidos, de ajuda, coisas urgentes.
7: Demanda,
8: pessoas assim que precisa daquele exame, daquele procedimento para salvar a sua vida. É muito grande, muito grande. É impressionante.
7: Eu imagino, porque aqui nós da rádio, né, Marcinho? Todo dia tem gente aqui que vem atrás da gente aqui para interferir aqui ou lá, ou através de vocês, vereadores, com essa questão de um exame, de um médico, de um especialista. É uma coisa que realmente o prefeito precisa acordar para isso. E a secretária de saúde parece que não tem correspondido com a verdade também.
8: É verdade.
7: Né?
8: Infelizmente, a gente tem questionado muito na Câmara a secretária de saúde, a atuação da secretária, mas parece que ela não toma conhecimento. Você vê que está faltando o que é básico dentro das unidades de saúde. Quase semanalmente a gente recebe, olha, naquela unidade está faltando gás, esparadrapo, remédio, medicamento. É absurdo.
7: E na Lapril e do Cortezinho tem aqui relação aqui, o pessoal liga aqui. Azitromicina, quer dizer, é um absurdo, né,
8: absurdo.
7: Fabiana? Mas, sabe, Fabiana, aqui, até aproveitando esse papo com você aqui, e a gente... Eu tenho essa liberdade com você, e logicamente pela amizade, pelo carinho. Precisava a prefeitura ter uma relação em todos os postos de saúde dos remédios que ela realmente tem obrigação de doar e o que são da farmácia popular. Tem casos que a pessoa já sai com a receita, já encaminha a farmácia popular. Nós temos várias farmácias populares credenciadas aqui em Bragança.
8: Sim.
7: Eu seria uma falta de saber, parece que está faltando essa liga. Deixa esse
8: essa
7: desafio para você.
8: Essa comunicação, o diálogo, com certeza.
7: Cada posto de saúde chega no posto da Santa Luzia. Ó, os remédios que são da farmácia, não tem aqui, da farmácia popular. Esse e aquele. A farmácia tal, da Ana, da Santa Luzia. Vou dar um exemplo aqui.
8: Sim.
7: Né? Parque dos Estados, farmácia do Fábio, Bonanza, ou do César, ou outra que seja popular. Porque aí tira um pouquinho essa questão também do estrangulamento da pessoal ali nos postos de saúde. Eu não sei, é minha opinião, eu até estou acompanhando
8: ótima
7: isso.
8: Ótima sugestão, a gente vai
7: pensar
8: sobre isso e tentar viabilizar.
7: Bom, vamos falar um pouquinho do IPTU. Que vitória.
8: Foi falado na Câmara também, a gente comemorou muito.
7: 25-0, nós soltamos aqui ao vivo e a cores a decisão do TJ de São Paulo. Está para sair o acórdão, né, para definir. A prefeitura vai ter problemas para devolver esse dinheiro e resolver essa questão, hein, Fabiana?
8: Ah, com certeza, mas ela vai ter que cumprir esse acordo, né, saindo, é uma decisão. E foi uma vitória maravilhosa, né, Jango? Não foi uma vitória minha, sua,
7: não,
8: foi uma
7: não.
8: vitória da população. Né, o povo venceu, um aumento extremamente abusivo. A gente viu aí aumentos de 1.000, 2.000, 5.000%.
7: Teve uma pessoa aqui, Fabiana, ontem, sabe aqui, ó, 300 mil. Eu até brinquei com ele, falei, bom, manda um pix, né? Brincando com ele. 300 mil a mais, sabe o que é isso?
8: É muita coisa, né?
7: Apesar que tem várias propriedades, né?
8: Então a gente teve, como eu falei, né? Eu soube do estrago que foi esse decreto aí da planta genérica, quando foi o lançamento dos carnês do IPTU. E não tinha como ficar defendendo o prefeito numa situação dessa. A gente viu aí o quanto prejudicou a nossa população. Muito, né? Demais prejudicou a população. Então, eu sou mandatária dos interesses da população. Então, eu tenho que ficar do lado da população, do povo. E é uma injustiça que estava acontecendo.
7: Ô, Fabiano, uma pergunta que eu vou fazer para você, não sei se você tem os dados ou não. Em 24 foram arrecadados quase 140 milhões de IPTU. Né? O ano passado, 25, você sabe os números?
8: Não sei, já.
7: A previsão?
8: Não sei.
7: Não.
8: Não.
7: Porque vocês estão com orçamento para votar agora, né? E esse orçamento já vai ficar contaminado com essa questão dessa decisão judicial, né?
8: Com certeza.
7: Vocês vão ter um pepino
8: com certeza,
7: agora, no bom
8: sentido.
7: Tem,
8: né? Também. E eu acredito que o prefeito, ele vai fazer essa devolução numa forma de crédito, de compensar, né? Para as pessoas aí, talvez, que pagaram esse IPTU abusivo, aí depois desconta no próximo carnê do IPTU. Eu acho que seja algo dessa maneira.
7: Vai depender do acordo agora, né, Flamengo?
8: Sim.
7: Porque aí eu até conversei com o Dr. Milton Terra, com o Rodolfo, vários advogados que participaram aqui, e falaram que é uma coisa pessoal. Se eu, Jango, paguei a mais e está lá o dinheiro, eu tenho por obrigação, meu direito de escolher se eu quero o crédito ou quero o dinheiro. E tem aqueles casos que quem depositou judicialmente vai ter que ser feito o cálculo, vai ser repassado à prefeitura, a diferença é devolver para o contribuinte.
8: Entendi. Esse é um entendimento, né?
7: Estou falando você, certo, que está ouvindo aqui. Então, você tem que esperar esse acordo agora para resolver.
8: E ser regulamentado pelo prefeito.
7: Sim, com certeza.
8: Esperar.
7: Por um decreto,
8: mas,
7: né, prefeito? O decreto, né, prefeito?
8: É isso aí, pelo amor de Deus, é um decreto.
7: Aqueles decretos. Fabiana, outro assunto também que a população está preocupada, a gente tem outros assuntos para comentar, mas eu quero comentar com você a taxa de localização que está para chegar aí, né? Parece que é outra, né?
8: Outra bomba, uma pauta bomba também, né? E a gente vai ter que tomar providências.
7: E já, né?
8: Já.
7: Não deixar
8: como
7: chegar.
8: Como o IPTU, né? Como o IPTU.
7: Não deixar chegar para não criar essa celeuma toda, né?
8: Para não criar novamente essa... A população não aguenta mais pagar impostos, taxas abusivas, é muita coisa.
7: Fabiana, uma pergunta que eu vou fazer para você, responda se quiser. É, o Tião do Fórum, né, Sebastião, que eu acho que não podia usar Tião do Fórum, fulano da saúde, ficando, é o Sebastião Manuel Garcia, conseguiu a desfiliação do União Brasil?
8: Eu soube também pelos meios de comunicação, não conversei com o Tião sobre isso.
7: Eu tentei falar com ele, não consegui.
8: Não conversei com ele sobre isso.
7: Porque você é do União Brasil também, né?
8: Também sou do União Brasil.
7: Então abre caminho se você conseguir, né?
8: Se ele conseguiu realmente, abre um caminho para a gente.
7: É, porque até a questão da cadeira, que se, né, sair fora, mudar para outra, perde a cadeira.
8: É porque,
7: né?
8: Eu sou do União Brasil, o Tião é do União Brasil, o Rafael de Oliveira é do União Brasil, então abre um precedente para a gente também.
7: Com certeza, é uma liberdade, até porque o grupo que você estava hoje está em outro partido também, você tem a liberdade de escolher uma outra, sigla partidária, né?
8: É isso aí.
7: São 10h40. O que mais você gostaria de abordar? De abordar, que você teve participando do Bom Retiro de Horti esses dias, que você... Fica à vontade.
8: Estive, Jango, eu estive lá no Bom Retiro dos The Ward, está uma situação muito preocupante. Eles têm lá uma grande erosão que aconteceu já desde o ano passado, que está vindo, e piorou com a chuva, está piorando cada vez mais. Essa erosão está chegando muito rente, muito próximo das casas. Eu mostrei isso na Câmara, estou desesperada com essa situação. Precisa que a Secretaria de Obras vá lá, que tome as devidas providências. A Defesa Civil foi no ano passado, mas as providências não foram tomadas. E a situação é perigosíssima. A gente tem lá várias casas,
7: erosão,
8: de moradores.
7: Né?
8: Isso é uma erosão muito grande, acho que por causa da força das águas pluviais que vem aí de vários lados. Então aquilo abriu um buraco, mas é um buraco gigantesco. Não era desse jeito, os moradores me relataram que era um buraco pequeno, só que isso alastrou, está muito grande. E assim, a prefeitura tem que tomar uma providência.
7: Corre o risco das
8: corre
7: casas.
8: O risco das casas desabarem, entrarem nesse buraco e prejudicar. Está prejudicando a segurança. Está um risco enorme para esse pessoal. Tem crianças, tem moradores, tem idosos.
7: Tem
8: telhado das casas, já caíram vários. Já aconteceu.
7: As casas já houve uma inclinação.
8: Houve uma inclinação. A gente já tem aí vários transtornos.
7: Ô, prefeitura, Defesa Civil, Secretário de Serviços, vamos dar um pulinho lá. Será que ele sabe onde é o secretário? Ele socorro, ele parece que não conhece direito o Bragança. Para ele explicar aquele dia onde era a rua lá da universidade, ele não sabia que rua que era, se era a Avenida São Francisco, ele não sabia, precisaram vocês informar ele.
8: Sim,
7: era a Avenida São Francisco, né, o secretário?
8: Difícil, né? Complicado.
7: Fabiana, é triste.
8: E a gente falando de saúde também aqui hoje no seu programa, eu estou questionando sobre a UBS do Taboão. É o que eu falei na Câmara Municipal ontem, né? A UBS tão importante, que já era para ter sido entregue, já era para ter sido
7: inaugurada,
8: já,
7: né,
8: estar em pleno funcionamento, inaugurada para a população, para ajudar a população do Taboão, dessa região, desafogar a Santa Luzia, e está aí com a obra completamente parada.
7: Ah, não deram sequência?
8: Não deram sequência.
7: Fala que tinha outra empresa que ia participar, que entrou.
8: E disse que tem uma outra empresa. Eu fiz até um pedido de informação também ao Executivo, a secretária de saúde me respondeu. Esse pedido de informação foi respondido no dia 25 de maio, né? Que eu fiz
7: há um mês
8: que a obra está parada e não retomou. Que de todo o projeto só foi executado 9% das obras.
7: Nada.
8: Ou seja, não foi feito nada, né, Jango? Porque faltam aí 91%.
7: Só, né?
8: Só, né? E a gente está nessa situação. E a gente quer saber, né, os motivos desse atraso.
7: Porque o dinheiro tem, o dinheiro está em caixa, né, do governo federal.
8: Já,
7: não é isso?
8: Já fizeram uma outra licitação, já foi contratada uma outra empresa, só que não foi as obras não foram retomadas. A gente já está aí quase mais de um ano. Né? Se retomar essa obra,
7: são
8: com certeza
7: anos,
8: não,
7: né,
8: vai ser.
7: Na verdade, foi o Mauri que anunciou na época,
8: foi.
7: São quase três anos.
8: Nós vamos ficar esse ano sem essa UBS. Então, qual que é a dificuldade? Eu até falei ontem na Câmara, qual que é a dificuldade para a prefeitura de construir um prédio de pequeno porte, porque é uma construção para a prefeitura. O BS é uma construção corriqueira, né? Absolutamente.
7: Sim.
8: Corriqueira. Eu queria saber esse grau de dificuldade, porque a gente não está falando do Lago do Orfeu, por exemplo, né? Que virou essa novela mexicana aí, que precisou a baronesa colocar 10 milhões. A gente não está falando,
7: né,
8: para fazer, né? A gente está falando de um prédio. Imagina aí que vai no máximo 3, 4 meses.
7: E aquele empréstimo que eles queriam fazer para fazer a rodoviária, né? Onde é um rio,
8: já,
7: né?
8: Já pensou, já?
7: 90 e poucos milhões, né?
8: É
7: chique, né? O Parque da Juventude.
8: Se a gente não,
7: né,
8: consegue fazer uma UBS, se a gente não consegue fazer uma unidade básica de saúde que leva aí 3, 4 meses, 100 metros quadrados de construção.
7: E por que asfaltar o Lago do Novo, né?
8: É.
7: Tantos bairros precisando de asfalto.
8: De dinheiro público.
7: E uma pergunta para você que nós conversamos na última entrevista. É, lá no Jardim São Marcelo, resolveram lá, ó, aquela rua lá das goiabeiras? É isso?
8: Ainda não. Estamos aguardando. Está uma.
7: Ei, vai crescer um pé de goiaba lá, viu, Fabiana?
8: Lastimava a situação, muito difícil para os moradores. Agora esse período de chuva é pior ainda. Foi prometido pelo senhor prefeito numa reunião com os moradores que ele faria o básico, passa máquina, cascalhar, deixaria a rua em ordem até chegar essa emenda que a gente conseguiu, que eu consegui com o deputado Saulo Pedroso, essa emenda federal, e para ele asfaltar. Mas ele não até o momento não cumpriu com a palavra que ele deu para os moradores nessa reunião, que faria a manutenção dessa rua, Rua das Goiabeiras.
7: Eu esqueço esse nome, ficou marcado. Fabiana, mais alguma consideração? Sei que você está com compromisso hoje, você está hoje com o coraçãozinho machucado. Fique à vontade.
8: Agradeço, Jango, só colocar meu mandato à disposição da população. Estou lá na Câmara Municipal atendendo com o maior carinho, cumprindo a nossa obrigação. E o que precisar, né, só nos procurar lá no gabinete ou através das redes sociais.
7: Fabiana, é um prazer recebê-la.
8: Obrigada.
7: E venha sempre, o espaço está aberto aqui para você, você sabe disso. É, a gente sempre está aqui, eu digo sempre, aberto para que você possa passar. Tem muitas pessoas que não sabem do trabalho, às vezes não conhecem. Bem, infelizmente tem gente que não sabe do trabalho. Às vezes é mais fácil criticar um vereador, criticar, ele não sabe da ação dele, da atuação dele e o limite dele também.
8: E o limite, né? Porque a gente vai até um certo ponto, né? Então a gente pede, cobra, mas executar, não. Né?
7: Não vai lá botar a mão na massa, levantar o posto de saúde, prefeito. Só se você fizer um mutirão lá no Tá bom? A Fabiana junta o pessoal do Campo Novo Campinho. A gente vai juntar um pessoal nosso aqui. Vamos construir lá. Se for o caso, né? Dá um material para nós. Tá bom, Fabiana?
8: Isso aí, mutirão.
7: Fabiana,
8: obrigada,
7: Deus te abençoe,
8: Jana,
7: força.
8: Amei.
7: E leve os sentimentos ao seu pai, ao Duroc e a todos.
8: Agradeço. Um grande abraço para vocês, para todos os seus ouvintes. Um ótimo dia.
7: 10h46. Conversei com a Fabiana Alessandra aqui nesse bate-papo aqui, falando um pouquinho da Câmara Municipal e também sobre os assuntos da cidade. Vamos faturar e voltamos aqui no Primeira Mão.
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3: 11 horas em Bragança Paulista, você ligado aqui no som da região. Estamos acompanhando as matérias. O Supremo Tribunal Federal manda explicar a suposta pressão por delação. O careca do INSS relatou isso à abordagem de policiais penais. Então, com isso, a apuração está aí realmente acontecendo, que o Supremo Tribunal Federal manda para a PUD explicar a suposta pressão por delação. Diz que a pessoa lá da polícia está pressionando os caras para delatar. Né? Também vou dizer como para você, viu? Delatar o quê? Está todo mundo no balaio só. Desde o começo estamos falando aqui. O negócio é chamar todo mundo lá, o Supremo. Chama lá o Vorcaro, chama lá o filho do Bolsonaro, chama o filho do Lula, chama o filho... Chama lá todo mundo. O Edir Macedo, que está no meio também agora, com o Digimais. Como é que é o negócio? Aonde foi o dinheiro? Aonde foi o dinheiro? Para quem que você deu? Ah, emprestei para o Jango. O Marcinho só foi 1%. Para o Jango foi 2%. Para o Moreirinha, 2%. E vamos levantar o dinheiro e devolver o dinheiro, resolve. Acaba tudo isso. Quem pegou empréstimo aí do INSS, aí, esses bancos picareta, o BRB, Fundo de Previdência, o Rio de Janeiro, só devolver o dinheiro que resolve tudo. E dá cadeia para eles, acabou. Põe na cadeia. Não tem que ficar esse negócio. Eu vou dilatar, porque daí eu vou ficar com prisão domiciliar, tornozeleira eletrônica, morando em cobertura, quem que não quer, né? É? Com 50 milhões na conta, isso todo mundo quer. 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E não esqueça, nesse final de semana tem festa na Vila Aparecida. Começa na sexta-feira, a Festa Junina. O Frei Rivando vai estar amanhã falando com a gente a respeito dessa festa. 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São 11 horas e 3 minutos. Vamos falar de futebol? Hoje tem Brasil, hoje tem Copa do Mundo, teve os jogos de ontem. O grande jogão, Luiz Henrique, chorou ontem. A Inglaterra somente empatou com Gana. É, me engana que eu gosto. Vamos lá, 11 e 4.
1: Luiz Henrique Domingues.
3: Luiz Henrique, bom dia. Quarta-feira com chuva e tudo. É as lágrimas do jogo de ontem?
4: Bom dia, Jango. Bom dia para quem se liga aqui no programa Primeira Mão. Acho que dá para dizer que é chuva, porque Portugal finalmente ganhou na Copa do Mundo
3: de, cinco,
4: de 2026.
3: Né?
4: Ganhou de 5-0 da seleção do Uzbequistão. Eu botava muita fé nessa seleção do Uzbequistão, mas aparentemente acabou não vingando. O time treinado pelo ex-zagueiro Fábio Cannavaro, melhor jogador do mundo, campeão da Copa de 2006 com a Itália, inclusive a última vez que a Itália foi campeã de uma Copa do Mundo, mas que acabou não sendo párea para o time de Cristiano Ronaldo.
3: A prova é que a Itália nem da Copa está esse ano, né?
4: Essa é a grande verdade. A Itália nem está nessa Copa do Mundo, teve um grande problema de reformulação ali, até se resgatar um pouco do histórico do futebol italiano, teve o Calcio Poli, que atrapalhou bastante do desenvolvimento italiano, mas o Fábio Cannavaro treinando a seleção do Uzbequistão ontem não foi páreo para Cristiano Ronaldo e companhia. Cristiano, que fez dois
3: quebrou
4: gols.
3: Quebrou mais um recorde, né?
4: Quebrou mais um recorde, primeiro jogador na história a fazer um gol em seis Copas do Mundo, Copas do Mundo. A Copa que ele mais foi artilheiro foi a Copa de 2018, com 4 gols, mas ele deixou pelo menos um gol em cada Copa que participou. 2006, que foi a primeira na Alemanha, num
3: 10, gol... 14, 18, 22,
4: jogou 26. Contra a seleção do Irã. Depois ele fez mais um gol na Copa de 2010 contra a seleção da Coreia do Norte. Na Copa de 2014, uma campanha decepcionante de Portugal, que caiu na fase de grupos, em um grupo com a Alemanha, Gana, e acabou sendo eliminado. Estados Unidos também acabou sendo eliminado, mas fez um golzinho. Em 2018, que foi a melhor campanha dele, 4 gols, acabou caindo nas oitavas de final. E na última Copa do Mundo, caiu nas quartas de final. O Cristiano Ronaldo fez um gol, mas durante a campanha ele perdeu espaço no time titular treinado pelo técnico Fernando Santos na época. E aí acabou fazendo um só gol e assim encerrou o período dele naquela Copa do Mundo. Aí todo mundo achava, nossa, é assim que vai ser a última Copa do Mundo do Cristiano Ronaldo? Não, ele com 41 anos veio para mais uma Copa do Mundo, quebrando mais um recorde. Então, de fato, uma carreira gloriosa do Robozão, que esteve aí na goleada de 5-0 da seleção de Portugal, fazendo 2 gols, inclusive. Ele não fez apenas um, ele fez 2 gols, abrindo o placar depois aos 39 minutos, num jogo muito sólido da seleção de Portugal, para mostrar aí, a certo ponto, calar a boca dos críticos que desconfiavam da seleção, principalmente do empate decepcionante
3: na estreia
4: contra a República Democrática do Congo.
3: Então, tá aí. Tivemos ontem ontem também a Argélia venceu a Jordânia por 2-1. O Panamá, né, perdeu para a Croácia 1-0, um jogo que engrossou a Croácia ontem e quase dançou com o Panamá. E tivemos o último jogo da noite, a Colômbia venceu por 1-0 a República do Congo. E o jogo que realmente marcou como grande decepção foi a Inglaterra, que ficou no 0-0 com Gana. Foram os jogos de ontem.
4: No jogo, indo pela ordem dos grupos, Jango, no grupo K, República Democrática do Congo e Colômbia, foi um jogo bem movimentado, a Colômbia pressionando a todo tempo, mas foi mais ou menos o que aconteceu no jogo contra Portugal. Claro que a República Democrática do Congo acabou não conseguindo balançar as redes, o goleiro Vargas da Colômbia fez grandes defesas, mas do outro lado, do lado da República Democrática do Congo, o goleiro deles, o Impasse Nzau, ele também fez grandes defesas. Até a Colômbia teve gols anulados, Daniel Munhoz, nossa, ele fez um gol, mas que estava impedido, um impedimento assim milimétrico do ataque da Colômbia, e a Colômbia ela pressionou bastante, tanto que se a gente for ver as estatísticas do jogo, foram 20 chutes totais da Colômbia contra 7 da República. Só que assim, a República Democrática do Congo, ela tem se destacado nessa Copa do Mundo defensivamente. Ofensivamente ela acaba não conseguindo criar tanto assim, depende muito de bolas paradas, depende muito de contra-ataque, e acabou saindo com a derrota. E inclusive com essa vitória, a Colômbia já se classificou, já está no mata-mata, visto que aí está com 6 pontos somados até o momento. E na próxima rodada enfrenta Portugal, jogo que vale a liderança, visto que Portugal, se vencer, vai para 7, e a Colômbia está com seus 6 pontos, então vai ser mais um...
3: Colômbia e Portugal garantido aí, né?
4: Acho que o empate resolve, vai fazer aquele famoso jogo de compadres.
3: Vamos ficar nessa, tá bom demais, né?
4: Não vamos correr grandes riscos, Para que correr grandes riscos, né? Se bem que Portugal vai querer ir para frente para conseguir pelo menos um adversário um pouco mais fraco na próxima fase, visto que tem a questão do cruzamento, de posicionamento, de posição na tabela.
3: Bom, e tivemos aí a Inglaterra. Esse grupo está bem embolado. A Inglaterra tem 4, Gana tem 4, Croácia tem 3. Aí só realmente o Panamá está fora. No último jogo, nós teremos aí a Inglaterra pega o Panamá, é isso?
4: Isso mesmo, a Inglaterra pega a seleção panamenha na última rodada. Então vai ter um adversário um pouco mais tranquilo, a seleção da Inglaterra. Se bem que agora, no jogo contra a Gana, que também, ao que tudo indicava, foi um adversário tranquilo, a seleção inglesa sofreu aí uma pressão muito grande de Gana. Inclusive, um lance questionável de pênalti não marcado. O jogador da Inglaterra, o Consa, ele chega com tudo no adversário, atinge apenas o adversário, não atinge a bola, e a arbitragem da partida não indicou nenhuma revisão no VAR, então foi bem estranho esse lance. Também teve um outro lance que o Jude Bellingham, meio campo, camisa 10 da Inglaterra, ele deveria ter sido expulso, acabou não sendo. Então foi uma partida que, apesar de se tratar de uma Copa do Mundo, que você tem os melhores árbitros do mundo em teoria, acabou sendo marcada pela má arbitragem, e que acabou com empate entre a seleção de Gana e também a seleção inglesa. E na outra partida do grupo, Croácia e Panamá, de fato uma vitória magra da Croácia, que sofreu um aperto, levou uma pressão do Panamá. Todo mundo acreditava uma vitória tranquila da Croácia.
3: Goleada e tudo, né?
4: E para mostrar que aquela geração da Croácia, finalista da Copa de 2018, semifinalista da Copa de 2022, parece que chegou ao fim. Não sei se dá para dizer que é um fim, mas acho que chegou naquele patamar que já é a última Copa, o Modric...
3: É o limite, né?
4: Já chegou no limite, o Modric, que é o principal jogador, já está aí com seus 40 anos, tá, e a seleção da Croácia vai passar por um período de reformulação, isso é inevitável, visto que aí grande parte dos jogadores que compuseram os elencos, que avançaram muito no mata-mata, eles já estão envelhecidos, eles já estão mais perto do fim de carreira. Para você ter noção, em 2018, um dos atacantes da Croácia, o Mario Mandzukic, ele já está aposentado. Então, isso não tem nem... Isso já faz 8 anos da última Copa. Então, realmente, vai passar por um processo. Um dos jogadores que é apontado como principal jogador dessa reformulação é o Baturina, ele que joga atualmente... Ele que foi revelado no Dinamo Zagreb e é um dos grandes jogadores apontado como favorito aí para ser o líder da reformulação do time treinado pelo Zlatko Dalic.
3: Vou falar um pouquinho aqui. No grupo 1A, nós temos aqui o México classificado com 6 pontos. A segunda vaga está mais para a Coreia do Sul, né? Que tem 3 pontos, a Tchequia tem 1 e a África do Sul tem apenas 1 ponto. Então, nesse grupo aí, acho que Coreia e México deverão passar para a sequência dessa fase, né, gente?
4: Com certeza, eu vejo a Coreia do Sul com certa vantagem, apesar do tropeço na última rodada. Acho ainda que a Coreia do Sul, ela tem uma ligeira vantagem diante da África do Sul, apesar da África do Sul ter apertado o jogo, mas foi num jogo contra a República Tcheca, que é um time que naturalmente tem se defendido demais nessa Copa do Mundo. Então, acho que a Coreia do Sul entra como favorita nessa partida. Tem intensidade, tem velocidade. Então, é um time que tem tudo para ficar pelo menos com a segunda vaga. O México já está classificado. Vai jogar contra uma República Tcheca que vai correr atrás da classificação, bem verdade. Mas que é um time que tem muito mais como vantagem a sua defesa do que o seu ataque. O principal jogador deles, que costuma ser um artilheiro nas competições que participa, o Patrick Schick, ainda não balançou as redes. Então, de fato, é uma campanha decepcionante da República Tcheca. Esperava até um maior desempenho deles, mas que eles mostraram que foram para o México apenas para se defender e pouco atacar. Então, acho que dificilmente foge de México e Coreia do Sul a classificação. Lembrando que ainda tem os terceiros colocados, mas a gente só vai conseguir ter noção dos terceiros colocados depois dos jogos do Grupo L. Que, para se ter uma noção, os jogos do Grupo L nessa terceira rodada acontecem só no dia 27. É isso, no sábado, no domingo, verdade.
3: Domingo. Bom, Canadá 4 pontos, Suíça 4 pontos, bem embolado aí. A Bósnia tem 1 ponto, o Catar tem 1. Catar, não vejo chance nenhuma. A Bósnia joga agora o seu próximo jogo. O Canadá é o jogo de vida ou morte, né?
4: Com certeza, Canadá e Suíça se enfrentam hoje, então não tem grandes... as equipes não vão correr grandes riscos, a não ser que a Bósnia vença aí por uma larga vantagem de... se a Suíça terminar em segundo e a Bósnia terminar com um saldo de gols até que positivo, jogando contra a seleção do Catar, corre o risco da Suíça, inclusive, ser eliminada, porque no confronto direto terminou empatado o jogo entre Bósnia e Suíça. Foi Suíça e Catar que empataram. Acabei confundido na última rodada. A Suíça venceu por 4 da seleção da Bósnia. Então a Bósnia, mesmo se vier a vencer, tem que torcer para um tropeço da Suíça, mas dificilmente vai conseguir a classificação. Um grupo que já dá para dizer que está definido.
3: Empatou, os dois levou.
4: Empatou e falou, Jango. Vai ser aquele famoso jogo de compadre, sem grandes riscos dos dois lados.
3: Pra que correr?
4: Vamos correr o risco de perder.
3: Vamos seguir em frente.
4: Correr o risco de perder a vaga, pra quê?
3: Bom, hoje tem Brasil, Escócia, Marrocos e Haiti. O jogo é o mesmo horário, né? O Brasil precisa vencer para garantir, né? Não pode bobear de jeito nenhum. Se a Escócia vencer, a Escócia vai a 6 pontos. Se Marrocos vencer, vai a 7. O Brasil fica aí praticamente naquela repescagem dos 4 pontos. E aí, como é que fica? Situação delicada. O Brasil precisa vencer de qualquer jeito, né?
4: O Brasil precisa vencer de qualquer jeito e, se perder, torcer para um tropeço de Marrocos contra Haiti, que é um cenário totalmente improvável. E para o Brasil depender disso é assim, um trabalho.
3: Aí precisa terço, precisa oração, né? Vela, precisa de tudo.
4: Qualquer oração de qualquer religião está servindo para a seleção brasileira. Fazer um culto ecumênico para a seleção brasileira, porque de fato, se depender desse cenário, vai ser bem decepcionante, visto que a gente conta aí com um dos técnicos mais vitoriosos da história do futebol, é um técnico experiente. Técnico, o mais foco técnico não joga, mas, e querendo ou não, ele impacta. Ele impacta na beira do campo.
3: Sim.
4: E, assim, o Brasil tem tudo para vencer, principalmente porque a seleção da Escócia, apesar de ter um bom time, não desempenhou um bom futebol. Sofreu para vencer do Haiti na primeira rodada, tanto que venceu apenas por 1-0. Perdeu para Marrocos, pressionando, mas ainda criando poucas coisas. Depende muito de um jogador ali de meio campo, que não é necessariamente o armador, nem o meio ofensivo, que é o volante, o McTominay, que é um dos principais jogadores do Napoli, da Itália. Então o Brasil tem tudo para vencer hoje. Joga conta com o desfalque do Rafinha.
3: O Neymar. Teremos o Neymar ou não?
4: Acho que por 10 minutos. Pelas condições físicas.
3: Só pra dar uma amostra.
4: O famoso jogo de exibição.
3: Isso.
4: Pra mostrar que tá nos trens, porque o Neymar ele não entra em campo há 36 dias. Tá retomando o trabalho ele fez trabalho de transição antes do jogo contra o Haiti, que foi há menos de uma semana. Então acho que vai entrar lá para os 10, faltando 10 minutos para acabar, para fazer aquele famoso
3: oba-oba.
4: Aquela famosa corrida de exibição. Então,
3: dizer, ó, galera, tô aqui, cheguei. As bet aí que recebam.
4: Na ponta direita, quem deve entrar é o Rayan, que já substituiu o Rafinha na última partida. Apesar de eu ver muito mais o Luiz Henrique como um jogador mais favorável para essa posição. Eu confesso que eu tô mais para um jogador de meio campo. Eu prefiro mais armar o jogo e não correr tanto assim como um ponta. Mas o Luiz Henrique, jogador do Zenit da Rússia, ele é um jogador até um pouco mais maduro que o Rayan, eu diria. Jogador que tem um pouco mais de experiência na seleção brasileira e que eu acho que seria o meu favorito para entrar na vaga, mas o Rayan não seria nenhum absurdo, visto que ele teve uma ascensão meteórica no Vasco no ano passado e vem jogando muito bem. Na seleção brasileira, em momento nenhum, ele decepcionou até o momento. Então, eu acho que a nossa ponta direita está em boas mãos, em bons pés, com o Rayan entrando em campo.
3: Vamos torcer. Depois teremos aqui outro grupo, Estados Unidos, 6 pontos classificados. Aí tem Austrália, Paraguai, que realmente estão aí brigando aí, e a Turquia. Vamos aguardar os jogos que acontecem amanhã, né? Os Estados Unidos, né? E Austrália, Paraguai, esse grupo joga amanhã.
4: Eles jogam amanhã, isso porque os jogos de hoje, grupo A, B e C, vai seguir nessa ordem, até porque os jogos eles acontecem no mesmo horário. E amanhã, no jogo entre Paraguai e Austrália, vai ser de fato o jogo da vaga, porque os dois times perderam nas suas estreias. Paraguai perdeu para os Estados Unidos, a Austrália na verdade venceu a Turquia, mas perdeu na última rodada justamente para os Estados Unidos. Os Estados Unidos não vão correr grande risco, já estão classificados. A Turquia não tem mais chance nenhuma de se classificar, fica atrás no confronto direto. Então tudo nesse grupo, os olhares desse grupo vão se voltar todos para Paraguai e Austrália. Paraguai fez um bom jogo, fez o primeiro gol logo no começo, 2 minutos de jogo, já depois já armou um ferrolho, já se retrancou atrás, tem até a famosa expressão, estacionou o ônibus e acabou não permitindo mais ataques da seleção turca na última partida. Então, se o Paraguai repetir a atuação, tem tudo para conseguir a classificação e fazer aquele famoso jogo sul-americano de futebol, é jogo pegado, fazer gol logo, se retrancar lá atrás, e que é uma característica do nosso futebol, não só futebol brasileiro, mas o argentino também tem isso como forte, o Uruguai, dentre outros.
3: Bom, Grupo E, Alemanha 6 pontos, Costa do Marfim 3, Equador 1, Curaçao tem 1 ponto. O desafio grande é do Equador, que vai decidir a vaga com a Alemanha. Aí não é fácil não, né?
4: É, o Equador que vem tendo uma das piores campanhas de time sul-americano nessa Copa do Mundo. O Ener Valencia fazendo uma Copa do Mundo muito abaixo do que ele fez, por exemplo, em 2022, perdendo muitos gols, gols fáceis, inclusive. E aí o Equador ele vai para essa partida pressionado, vai jogar com uma Alemanha já classificada, que não tem grandes riscos de perder a classificação, mas ainda assim, pela Copa que vem fazendo, o time treinado pelo Sebastián Becasese, técnico argentino, acho que o Equador não consegue muito sair de um empate com a seleção da Alemanha, perdeu na estreia no finalzinho para a Costa do Marfim, então teve muito azar na sua estreia, mas a Costa do Marfim é uma seleção que ela vem jogando muita bola, né? Ali na ponta direita, na ponta esquerda, tem o Diamandé, o Diomandé, ele que joga no RB Leipzig da Alemanha, tá assim, sendo cotado em grandes times do futebol europeu. Então, inclusive, um deles é o Liverpool da Inglaterra. O Liverpool que, inclusive, vai perder Mohamed Salah nessa próxima temporada. Então, ele está sendo indicado como esse sucessor natural do Mohamed Salah, se for contratado, se essa negociação for adiante. Então, combinando esse futebol praticado pela Costa do Marfim, acho que a vaga fica mesmo com a Alemanha e Costa do Marfim. A Costa do Marfim tem tudo para vencer a seleção de Curaçao, se não contar com mais uma atuação brilhante do goleiro Eloy Room, visto que essa Copa do Mundo está sendo, até o momento, a Copa dos goleiros.
3: Tá, verdade mesmo. No grupo F, que é, falam Países Baixos, mas é Holanda, 4 pontos, Japão, 4 pontos, Suécia, 3 pontos, e a Tunísia, que já disse adeus. Aí essa rodada também é importante aí, principalmente para a Holanda e Japão e Suécia. São 3 times aí que tem chances, né?
4: E para o Brasil, Jango, porque se a gente for ver no chaveamento, o primeiro colocado desse grupo enfrenta o segundo do grupo C, e o segundo colocado do grupo F enfrenta o primeiro do grupo C. Então, partidas vão ser
3: Japão
4: importantes.
3: Japão e Brasil, não?
4: Japão e Brasil. O Brasil não tem muita chance. A última vez que se enfrentaram foi na Copa de 2006, com o Japão treinado pelo Zico, inclusive. Então, o Brasil não tem memórias muito felizes contra a seleção japonesa, nem território japonês tem, porque a última Copa do Mundo que o Brasil venceu foi no Japão, mas como eu já venho destacando, Jango, se fosse para enfrentar uma seleção, se fosse para preferir alguém, eu prefiro muito mais a Holanda hoje. Lógico, a Holanda tem jogadores muito qualificados, tem um meio campo muito bom, principalmente com o Frank de Jong, jogador do Barcelona, regendo aquele meio campo, mas a seleção do Japão hoje tem um aspecto que eu acho que a seleção brasileira deixa muito a desejar hoje, que é o aspecto da velocidade. O que o Brasil, o que, por exemplo, o Casemiro hoje teria problemas de recompor na marcação, o Brasil tomaria muitos contra-ataques, o Danilo veria hoje que com o jeito que com o futebol que o Japão tem praticado nessa Copa, o Danilo tomaria muitas bolas nas costas. Então eu vejo muito a Holanda como um melhor adversário para o Brasil, um adversário que o Brasil teria um pouco mais de chance. Apesar aí da qualidade dos elencos, a Holanda tem uma certa vantagem, mas pelo futebol praticado, pelo conjunto da obra, eu prefiro muito mais a seleção da Holanda hoje. Mas na próxima rodada, o Japão enfrenta a Suécia, partida essa que vale vaga, que vale o segundo lugar. A Holanda enfrenta a Tunísia, tem um adversário um pouco mais fraco, então tem a vida mais tranquila a seleção da Holanda.
3: Pontos, e o Japão também vai a 7. Um dos dois aí vai ser um saldo de gols. É minha opinião.
4: E a Suécia parece que sentiu o baque depois da derrota por 5-1 para a seleção da Holanda, que é natural. Então, acho que o Japão também entra como favorito nessa partida contra a Suécia.
3: O grupo surpresa da Copa, na minha opinião, até agora analisando todos esses jogos, é o grupo G. Tem o Egito aí, quem esperava? O Egito é líder com 4 pontos, tem o Irã com 2, a Bélgica com 2 e a Nova Zelândia com 1. É um jogo realmente, esse grupo é bem assim equilibrado, né, Zing? E o Egito tem tudo aí para a primeira vez passar para uma segunda fase da Copa do Mundo, né?
4: Na última rodada conquistou sua primeira vitória em Copas do Mundo, então tem tudo para conquistar um feito inédito. O time liderado pelo Mohamed Salah, como eu acabei de destacar, ex-atacante do Liverpool agora, Mas, de fato, é uma surpresa, um grupo que está bem bolado, inclusive, com a Nova Zelândia, que hoje é a última colocada com chances reais de classificação, visto que aí, num tropeço do Irã e uma vitória da Nova Zelândia sobre a Bélgica, pode dar aí a classificação para a seleção neozelandesa. Então, mas eu acho difícil a Nova Zelândia vencer a seleção belga, apesar de os belgas não estarem desempenhando o melhor futebol nessa Copa do Mundo, treinados pelo Rudi Garcia. A seleção belga já não ter o mesmo brilho, ainda tem o Thibaut Courtois no gol, que é um goleiro excepcional no Real Madrid, sim, que ainda tem boas atuações, então acho difícil a Nova Zelândia furar essa barreira da seleção belga, mas ainda assim vão ser jogos bem interessantes, é um grupo que está muito pegado, a vantagem do primeiro colocado para o último é de 3 pontos, qualquer resultado pode mudar qualquer resultado pode mudar o panorama do grupo, então vai ser bem interessante de acompanhar, acho que olho neles no grupo G, partida essa que acontece aí no próximo dia 27, sabadão. Dia 27 de junho.
3: Outro grupo, também equilibrado. Espanha tem 4 pontos, fazer toda a fama da Espanha, está aí com 4 pontos. Tem Uruguai com 2, Cabo Verde com 2 e Arábia Saudita com 1. É um grupo também bem embolado, os dois grupos mais bem embolados, né?
4: Grupo bem embolado esse, e que não era para estar tão embolado assim, visto que a Espanha tropeçou na primeira rodada contra a seleção de Cabo Verde, uma atuação espetacular do Vozinha. Na segunda rodada, uma atuação não tão espetacular, mas que foi, assim, ofuscada pela má atuação do Muslera. Se o Muslera não tivesse jogado tão mal em Uruguai e Cabo Verde, acho que falaria-se muito do Vozinha. Mas o goleiro uruguaio conseguiu os holofotes para ele e complicou ainda mais a seleção uruguaia treinada pelo Marcelo Bielsa. Ele que é um jogador, um técnico que imprime muita intensidade, acaba não conseguindo. Marcelo é o louco Bielsa. E a gente teve, e assim, vai ficar reprisando, se o Uruguai cair nessa fase de grupos, vai ficar reprisando eternamente aquele lance que o Canóbio, ele dispara no contra-ataque, no finalzinho do jogo, fica cara a cara com o Vozinha e na hora de bater pega muito embaixo da bola e

0: mas que tem tudo para perder agora para Cabo Verde, visto aí que Cabo Verde tem entregado muita intensidade dentro de campo, tem demonstrado muita vontade nessa que é a primeira Copa do país cabo-verdiano.
1: Que coisa boa, né? Vamos torcer. E vamos falar do último grupo, né? O grupo tem a França, era penúltimo. França, Noruega e Senegal. Aí tá definido. Aí França e Noruega, Senegal e Iraque só fazem, né?
0: É, só o último jogo vai ser pra cumprir tabela e decidir quem que é o líder da chave. Nenhuma das duas seleções vai fazer grandes esforços até pra se poupar pra próxima fase, ambas classificadas, com um bom saldo de gols. França com 5, Noruega com 4. A França até fez menos gols que a seleção da Noruega, mas a Noruega tomou mais gols. Então tem essa pequena fragilidade.
1: Um gol, né?
0: Até estava se destacando durante a partida que a Noruega tem um poderio ofensivo muito grande, mas atrás acaba deixando um pouco a desejar em muitos momentos e por isso acaba sofrendo um pouco mais. Mas eu acho que, e diante disso, eu acho que a França é a favorita para avançar em primeiro lugar nesse grupo. Mas a verdade é que essa última partida no grupo I vai ser muito mais para cumprir tabela do que qualquer outra coisa, não vai exigir grandes esforços de todas as equipes, até porque Senegal e Iraque já estão desclassificadas, podem sonhar aí
1: só
0: com
1: a próxima Copa.
0: Podem sonhar até com uma das 8 vagas para terceiro lugar, mas mais diante do desempenho, vai ser bem difícil.
1: É, com certeza. Vamos para o grupo J. Grupo J do Jango? Não, do João? Não. É da Argentina. A Argentina 6 pontos, Áustria tem 3, Argélia tem 3 e Jordânia tem 0. Como é que fica esse grupo? Está bem complicado também. A Argentina garantiu e a segunda vaga ainda pode ficar com a Austrália e com a Argélia, né?
0: Eu vejo a Áustria com uma ligeira vantagem diante da seleção da Argélia, principalmente porque vem fazendo uma Copa muito ruim o goleiro argelino, o Lucas Zidane, filho do lendário meia-campista francês, o Zinedine Zidane. Então acaba não tendo o mesmo brilho em Copas do Mundo que o pai, vai fazer uma Copa do Mundo bem abaixo até o momento. Então acho que essa segunda vaga fica para a seleção da Áustria. A Argentina enfrenta a Jordânia já classificada, então, e a Jordânia já eliminada, então não tem muito para onde fugir nessa partida. O Messi obviamente vai querer deixar mais o gol dele, deixar mais um, porque o Mbappé está quase chegando nele, faltam 4 gols para o Mbappé igualar. Então o Messi não vai querer deixar, ele pelo menos vai querer aumentar a distância que ele está atualmente para o Mbappé e para o Klose. O Klose obviamente não tem mais chance nenhuma de alcançar ele na artilharia. Mas acho que o Messi, e uma coisa que eu tenho que destacar, Jango, é que apesar dessa Copa histórica do Messi de estar alcançando a artilharia, bem abaixo o restante da seleção argentina. O atacante Lautaro Martínez vai fazendo uma Copa muito ruim e de 5 gols da Argentina até agora, foram 5 gols do Messi, o que mostra certa dependência.
1: Só ele.
0: O que mostra certa dependência da Argentina no Lionel Messi, algo que não aconteceu na última Copa. Na última Copa, o coletivo falou muito mais alto que o desempenho individual, mas parece que nessa Copa o individual tá dominando a parte do time da Argentina, que foi bem treinada pelo técnico Lionel Scaloni.
1: Então tá, e falamos da Copa do Mundo, o jogo de hoje. Vamos falar da expectativa, vamos falar um pouquinho mais do Brasil, depois a gente fala do Red Bull, que amanhã o Luiz Henrique vai estar amanhã lá no CPD, lá em Atibaia, vai ter uma coletiva, vai ter tudo. O Luiz Henrique vai estar ao vivo e a cores amanhã lá, né, Zé?
0: Isso mesmo, amanhã o Red Bull Bragantino vai ter um treino aberto no CPD em Atibaia. A gente vai poder acompanhar um pouco dessa preparação do Red Bull Bragantino para o restante da temporada. Vão ter 2 entrevistas coletivas, uma com o goleiro Thiago Volpe e outra com o gerente de performance Lucas Marques, para falar um pouco sobre essa retomada do Red Bull Bragantino, que inclusive ontem, como a gente já destacou, Jango, teve uma partida adiantada. Estava previsto voltar apenas para o dia 22, mas teve um adiantamento de 5 dias, partida contra o Fluminense, 19ª rodada do Campeonato Brasileiro de 2026, que o Red Bull Bragantino está muito bem, 5º colocado com 29 pontos, 1 ponto atrás do Atlético Paranaense, então tem tudo para retomar com boa forma o time do Red Bull Bragantino.
1: Então tá aí, você volta às 4 horas com o Sertanejo Bom Demais, com mais notícias e informações. Ah, o Ancelotti falou, né? Isso.
0: Ontem ele concedeu uma entrevista coletiva lá em Miami.
1: Vamos ouvir depois encerrar essa parte.
0: E a gente vai ouvir aí o técnico da seleção brasileira.
2: Passando informações para dentro do campo, caso Marrocos faça um gol, 2 gols, isso possa ter algum efeito no resultado do Brasil para efeito de classificação também. Vocês pretendem ficar acompanhando ou deixar o que tiver para acontecer lá e se concentrar apenas no jogo do Brasil aqui?
3: Obviamente não vamos focar no jogo de Marrocos, vamos focar no jogo que temos que fazer, e temos que fazê-lo bem, tentar repetir ou melhorar o jogo contra Haiti vai ser mais difícil. Escócia tem uma boa equipe, bem organizado. Também eles têm oportunidade para qualificar-se melhor no grupo, então não vamos a pensar que pode o jogo de Marrocos contra Haiti.
4: Ancelotti, aqui Cláudio Rezende, da Rádio Tatiaia. Com relação aos jogadores que têm cartão, o que ficou decidido pela comissão técnica, se já tem essa definição, no caso Casemiro e Douglas Santos, e se você já tem uma definição também no ataque, né, sem o Rafinha, para esse jogo?
3: Não pensamos a outra coisa que jogar um bom jogo e ganhar o jogo com a melhor escalação possível. Então, é o mesmo doar para os jogadores na frente. Temos a ideia clara de quem vai reemplaçar Rafinha e não pensamos cartão, temos que jogar um jogo completo.
5: Mister, aqui boa noite, Aline Fanelli, Band News FM. Qual postura você imagina que o time da Escócia vai ter na partida de amanhã? Alguém que vai acabar se fechando mais para complicar para o Brasil ou que vai jogar um pouco mais livre justamente pensando no que o senhor disse da classificação?
3: É uma equipe forte fisicamente, com uma estratégia muito clara. É uma equipe bem organizada, habitualmente joga 4-4-2. Muita bola longa e muito forte. Vão tentar jogar por cruzamento, muito cruzamento. Então é um jogo que temos que, neste aspecto, controlar.
6: Ancelotti, Pedro Ivo aqui da ESPN, tudo bem? A cada jogo, a cada pós-jogo, você sempre responde, quando questionado se a seleção poderia ter jogado melhor, você sempre responde que a evolução ela vai acontecer dentro da Copa do Mundo, que a seleção vai melhorando dentro da Copa do Mundo. O que você espera para o jogo de amanhã? Que ponto específico, quais pontos específicos você espera que já apresentem uma melhora considerável para o jogo de amanhã, se a seleção está mais perto do que você deseja ou se ela está mais perto daquele estágio inicial?
3: Eu acho que temos que tentar repetir a primeira parte contra a Haiti. Tener intensidade com bola, ter acerto com bola, evitar erros, perda de bola. Então, esta é a linha que temos que fazer. Eu vejo a equipe melhorando no treino e eu tenho confiança que vamos a seguir melhorando.
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0: É, são 11h46, vocês ligados na primeira mão. Daqui a pouco vem o nosso jornal com ele, o Ted Fagundes, trazendo informações e notícias de Bragança, região Bragantina, aniversário de Atibaia, aniversário de Joanópolis. Hoje todo mundo em festa, né, Marcinho? O Marcinho disse que vai lá no sábado comer um afogadão, Marcinho, ou não vai dar certo? Você vai se afogar antes da chuva?
1: Não vou, só tem um aniversário pra ir domingo.
0: Eita, nós.
1: Não tem aniversário, mas acho que se eu fosse lá, eu ia comer mesmo, já fui lá.
0: Você falou,
1: eu tive um retrasado lá. Até na época minha mãe ainda era viva, eu trouxe até um afogadão para ela. Inclusive, tá muito gostoso.
0: É carne com batata, né, que você falou?
1: É carne com batata, teve um pouquinho de arroz também e veio uma farofa.
0: Muito gostoso. Nós.
1: E eu, o mais importante, né? É gratuitamente, né? A pessoa não precisa pagar nada.
0: Vai lá e tem a paçoca sobremesa ainda, né? Que
1: não, a paçoca.
0: Que já
1: tem,
0: foi.
1: Tem a paçoca lá, mas se você tem que, no caso, comprar a paçoca agora.
0: Mas tá bom, a sobremesa tem que ajudar também, né, Marcinho?
1: É de graça já não foi, não tem mais. É. Vamos falar aqui das festas que acontecem esse final de semana. Tem as festas do Nino, né? E as festas do Nino é entre as festas que acontecem. Hoje é o último dia de Joanópolis, né? Já será que hoje é o dia de Joanópolis, acho que com a chuva não sei se vai acontecer todos os eventos que estavam programados, mas hoje é o último dia de Joanópolis. Uma festa também que acontece nesse final de semana, que o pessoal está convidado aí lá, né? É lá no bairro do Menin. Começa no dia 27, 28, que é sábado e domingo. O Chininho tá lá ouvindo, né? Lá no bairro do Jorge. Ai, bairro do Jorge.
0: Grande Jorge.
1: É. E dia 27 e 28, que é sábado e domingo, tem a festa do Menin. A partir das 6 horas da tarde, um sábado, já rola lá as barracas, lá comidas típicas, com lanche de pernil, calabresa, pastel. E no dia 28, começa a partir das 14 horas com um show de prêmios. E também temos aqui as festas. A festa também que é muito aguardada é a festa de São Pedro, na Paróquia de Santa Terezinha, que é sexta, sábado e domingo. É, dia 26, temos o show do Os Marditos. É um pessoal de comediante que canta música. É muito legal.
0: Mardito, mano.
1: É muito legal.
0: Eita,
1: o show deles.
0: Nós,
1: e no sábado, dia 27, a banda São Roque, que vai estar se apresentando lá. No domingo teremos aí, a partir do meio-dia, teremos um almoço lá com o Johnny, voz e violão.
0: Johnny.
1: O almoço vai ser o cardápio.
0: Gente boa.
1: Vai ser nhoque e macarrão, para quem quiser almoçar lá, nhoque e macarrão. E também teremos aí, né, na parte da noite, gente da gente, né, com o pessoal do Fabiano.
0: Aquele samba, gostoso,
1: tá,
0: pagode.
1: É, né, um pagode gostoso. E vai ter na parte da noite. Lembrando que o ingresso lá custa R$5,00. Vai ter o espaço Kid, vai ter quadrilha. E vai ter lá lanches deliciosos. Inclusive, você que está vendo a programação, quiser comparecer na festa, não esqueça de pagar R$5,00.
0: Tem que levar R$5,00 no bolso.
1: Não entra. E outra festa também que vai acontecer, essa a gente vai estar presente. É lá na paróquia da Vila Aparecida, do Frei Evandro. Vai ter comidas típicas, brincadeiras, show de prêmios, leilão. Lá vai ser sexta, sábado e domingo. Lembrando que no sábado teremos a missa às 6 horas da tarde. Foi antecipada. A missa das 7 vai ser às 6. O pessoal vai prestigiar as quadrilhas lá, vai ter lá as barracas e muita coisa gostosa. E o show dado a caravana, a Jota Janga,
0: que é o motor. É o René Marques e Gustavo, na sexta-feira. No sábado nós teremos lá o Pantaneiro e Pantanal, né? Uhum. E no domingo, Paulão e Bianca. E temos mais um outro show que nós iremos levar no domingo. Estou acertando, sim, os detalhes para o pai da tarde, já que a festa não haverá missa às 19 horas nem às 16, a partir só das 8 e das 10 da manhã. E às 16 horas abre já a festa lá, que vai até às 10 da noite, no domingão, Marcinho, para tá dormir aí mais cedo, né?
1: Tá aí então a festa lá do aqui da Vila Aparecida, e vai ser a caravana do JM?
0: Não, a caravana do Jango, Márcio. JM, vamos fazer?
1: Tá aqui, não.
0: JM, sim, né? Da Bragança FM. Ah, isso você gostou, hein? Mas sim, mas começou a semana maluca e hoje tem futebol. 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

0: abraço, viu? Que Deus abençoe você. Também o Paulinho Sarte. Ô Paulinho Sarte, como é que vai você? Tudo bem, meu amigo? Um abraço para você aí, que Deus realmente dê muita saúde para você, muita paz. O Paulinho é que é da Sarte, é aço, é ferro e aço, é com nós.
1: É. Deixa eu aproveitar e te mandar um abraço aqui, assessoria do deputado Saulo. Ele está dizendo aqui que ele vai receber o título de cidadão pinhalense.
0: Pinhalense.
1: É, pinhalense, sexta-feira.
0: Pinhal?
1: Pinhalzinho, vai ser pinhalzinho.
0: Pinhalense.
1: Vai ter um título cidadão lá para o deputado Saulo de Pedroso, lá de deputado federal. Ele está convidando o pessoal da rádio a estar lá.
0: Opa, ô Saulo, vamos lá. É cidadão pinhalense. Ai, que chique. É. Marcinho, mas aqui já fica nessa conversa. A gente quer trabalhar, Marcinho. A gente quer emprego. Vamos lá. 11h52 vagas de emprego para vocês aqui no Primeira Mão dessa quarta-feira.
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0: É, todos os dias anunciamos aqui oportunidades para vocês que querem ingressar no mercado de trabalho. O grupo ISO Recorte abre vagas para auxiliar operacional e assistente de desenvolvimento. Se você estiver interessado, salário de R$ 2.410, junto com vale alimentação, farmácia, tem tudo isso e muito mais. Mande o seu currículo no zap 11 944 108150. Vou repetir, 944 108150, o Grupo Secorte, abrindo essas duas oportunidades de vagas aqui em Bragança Paulista para você que realmente quer ingressar no mercado de trabalho. Vagas de emprego, vamos para o Mercadão. Mercadão tem vagas para repositor, operador de caixa, padeiro e açougueiro. Se você estiver interessado, leve o seu currículo lá na Avenida Américo Fontana 96, na Vila Bianchi, é atrás da Igreja São Benedito. Procure a Neira após as 13 horas, que ela vai estar atendendo você com o maior carinho e você vai passar por aquela entrevista e já pode, a partir de amanhã, começar a trabalhar, Marcinho. A Riachuelo, já ouviu falar, Marcinho? É a loja do shopping aqui de Bragança Paulista, está abrindo vaga para jovem aprendiz. Se você que queira trabalhar, a Riachuelo, localizada no shopping em Bragança, abre vaga. A jornada de trabalho é das 11 da manhã até as 17h30. De segunda

padeiro, confeiteiro e açougueiro e repositor. Compareça em uma das lojas do Supermercados União, não só de Bragança, como da região Bragantina, e deixe lá o seu currículo com a gerente, que ela vai estar encaminhando você para o RH e você será chamado. O Hotel Colonial e também o Hotel Carvalho estão com vagas de emprego aqui em Bragança Paulista. Para você que realmente é do ramo, conhece um pouquinho, é auxiliar de serviços gerais e limpeza. Tem cesta básica, tem vale transporte, tem convênio odontológico e alimentação é no local. Manda no WhatsApp 4033-2494. 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É Hotel Carvalho e Hotel Colonial. Um situado aqui na Coronel Osório e outro é na Adriano Marrei Júnior, ali na subida do posto de monta, né, Marcinho? Também temos vagas de emprego da Planejada Tintas, que fica lá na Planejada mesmo, lá na Zona Norte, Bragança Paulista. Essa loja é na Avenida Deputado Virgílio Carvalho Pinto, 318, sala 4. Bairro Cidade Planejada, está contratando pessoas para vendas. Se você estiver interessado, a escala é 5x2, tem que ter carteira de habilitação, CNH categoria B, e ter conhecimento em logística. Ou manda no zap 11 97620-6514. Vou repetir, 97260-6514. Fala que você ouviu aqui na Bragança FM. 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Se você estiver interessado, deixe o seu currículo lá na...

0: Muito obrigado.
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3: É, estamos chegando. Boa tarde, dia 24 de junho de 2026, aniversário de Fabiano Gobi e do meu amigo Rai. Eita, aniversário dessa galera. Estamos chegando para mais um nosso jornal. Tá rindo por quem, Sauno? Tá feliz que vai embora mais cedo para assistir o jogo do Brasil? Apesar que dá tempo, 19 horas, então chegando na sua casa, sai às 4, dá tempo, Sauno. Calma. Calma, né? Estamos chegando com a direção-geral de rádio de Maria de Lima, técnica do Derli Medeiros, com muitas notícias ruins, porque esse programa está em notícia ruim dele. Não é mil maravilhas, né? Até porque eu sou o portador de notícia ruim. Eu estou aqui para isso, tá bom? São 12 horas e 11 minutos, nós estamos chegando aqui na Bragança FM com muita notícia, muita informação para o Supermercados Mendonça. Quer fazer aquele churrasquinho no jogo de hoje? Ó, eu vou falar para você, o churrasco de muita gente moiou, hein? Moiou, inclusive o meu. Mas eu tenho uma solução. Não, uma chapa. Ela vai fazer na chapa mesmo. Entendeu? Não tem. Com nós não tem. Nós não sofre. Nós vai sofrer durante o jogo. É. Vai lá pra você. Você é fã do Paquetá. Que fase. É. É igual o Yamal. Você viu a polêmica que tá dando do Yamal? Porque ontem na... Se foi ontem na folga dele, eu fui no domingo. Eu não lembro. Ele usou um boné do Neymar. Ele, segundo ele, o ídolo dele é o Neymar, né? É o ídolo dele, né? Menino Ney. Aí disse que, né, ele tava usando, e os espanhóis não gostaram muito, não, né? Aí falaram, quero ver jogar igual, né? Porque no primeiro jogo ele não foi mal, mas também não foi muito bem, né? Ufa. É, então, e ele voltou de contusão também, né? Tem que entender. E hoje o menino Ney vai pra campo. Segundo o Vampeta, o homem que deu cambalhotas, né, na rampa presidencial, o Neymar é igual cobra de fundo do mar. Ele está lá quieto, está quieto. E aí na hora que ele precisar sair da água, ele vai mostrar o quanto ele é grande. É, Vampeta falou desse jeito. É, vamos esperar que Neymar detone, que Neymar vá bem no jogo, né? Tomara, né? Tomara. Oi? É, eu acho que eu tô sendo testado, porque eu... Falava você, viu? Esperamos que o... Você acha que alguém vai ser testado no jogo de hoje? Eu acho que não tem tempo pra isso. Na zaga? Eu acho que se for, vai ser o Bremer. Porque o Gabriel Magalhães não comprometeu no último jogo. Né? Aí temos o Marquinhos, não tem como tirar o cara. Né? Ele tem cadeira cativa. Né? Apesar que não está tão bem como os últimos anos esteve, mas ele é o capitão da equipe, né? Na lateral nós não tem, né? Quem, o Danilo? Ah, não, o Douglas Santos. É o lateral esquerdo do Brasil. Está indo bem. Tá me surpreendendo, essa é uma grande novidade. Inclusive, ele precisa finalizar mais. Eu confesso que eu não o conhecia. Confesso que não o conheci, mas ele é bom jogador. Não acho que ele. Ele é o feijãozinho com arroz. Agora, lateral direito que joga a bola é o da Colômbia, hein? Ah, rapaz, o que esse cara fez de gol anulado, tá escrito. Não, o lateral direito. O da Colômbia, eu esqueci o nome.
4: Daniel Munhoz.
3: O que esse cara jogou ontem? E você pode ver que os principais capas dos jornais, até dos tabloides, mostra a foto do cara lá. Porque o cara foi bem, o cara foi invocado no jogo, fez um bom jogo e a gente fica na expectativa, do Brasil também hoje, detonar. O Brasil ir bem no jogo. Agora são 12h15. Temos alguns destaques importantes da nossa programação. Você está apontando para o Vinícius Júnior. Você acha que eu acho que ele vai acabar com o jogo hoje. O tal do Mauro César deu uma tirada no pilhado ontem. Ontem eu achei. Mas eu não gosto muito do Mauro César, mas ele é aqueles flamenguistas chato. Mas ele foi, ontem ele mereceu nota 10. Porque o pilhado tava falando assim, viu? Por que você, Mauro César, acha que os programas de esportes não falam tanto do Vinícius Júnior? O Vinícius Júnior tá comendo a bola e não sei o quê. Aí o Mauro César falou assim, porque apresentadores como você só ficam dando moral pro Neymar que tá indo só para passear. Todos os programas vocês só falam do Neymar. O Neymar vai jogar, e aí o Vini Júnior não tem tempo. Não é que a gente não valoriza ele, é porque vocês só falam do Neymar. E é realmente a verdade. Você pega os programas de esporte, os caras só estão querendo saber se o Neymar veio pro jogo, se o Neymar deixou pro jogo, se o Neymar não sei o quê. Sabe, deixa o Neymar lá. Antes o problema dele era a Marquezine. A Bruna Biancardi é de boa. Não tá nem enchendo um saco de ninguém. Essa mulher nem fala, eu acho. Falaram que ela deu entrevista exclusiva pro Léo Dias ontem. Mas ela nem quase fala, essa mulher. A mulher não dá um problema. O problema é o marido dela, só. Mas, sabe, o brasileiro também fica nessa questão do Neymar. Mas vamos aí. Eu acho que o Brasil vai fazer uma boa Copa do Mundo. E assim esperamos que a seleção brasileira classifique. E aí, segunda-feira, tem jogo do Brasil. O Brasil tem que empatar, pelo menos, para ficar na segunda colocação.
4: Se empatar o Holanda.
3: Se ganhar, Japão. Dependendo do resultado deles também, eles têm que jogar também. Porque hoje, Denis Medeiros, agora começa a fase ruim da Copa do Mundo. Por que a fase ruim? Japão e Suécia, esse é amanhã.
4: Amanhã,
3: né? Amanhã, 8 horas da noite. Começa a fase ruim da Copa do Mundo, por quê, senhor Deli Menezes, como diziam? Por que não? Porque agora a gente vai ter que escolher jogo. Pra assistir, que nem hoje, tem dois jogos no mesmo horário. Tem o Marrocos e Haiti, e tem o Brasil jogando contra a Escócia. Tudo no mesmo horário. Às 16 horas tem dois jogos. Tem o Canadá entrando. Em campo, jogando também. E tem também Bósnia e Canadá. E o outro jogo é das 16 horas. Bósnia e Catar, Suíça e Canadá. Esse jogo de Bósnia e Catar ainda vale alguma coisa. Agora, Suíça e Canadá não vale nada. Esse é o famoso pra lá. Não perca tempo. Se você que faz gosta de ganhar uma grana em aposta aí, não aposte em primeiro lugar. Mas se você joga, não vai inventar e colocar dinheiro nesse jogo aí, pelo amor de Deus. Isso aí já é um jogo declarado como derrota. Não tem o que fazer. São 12h19. Vamos pro nosso primeiro intervalo dele. Na volta, esse programa que não para, não para, não para. Volta trazendo os destaques e as informações.
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6: São 12h23, 12 horas e 23 minutos. Estamos de volta para você, ligado na programação da Bragança FM. Tem aí o Kickball, Dernir Medeiros. Vamos ouvir. Sessão da Câmara ontem foi mais tranquila do que o normal, mas quando o Kickball fala, o bicho pega. Vamos com as informações.
7: Bom, Mauro, o presidente não permitiu, né, a vinda do jurídico retirar uma dúvida aí que é de toda a população. Mas alguma coisa a gente sabe, né? É fato que a prefeitura sofreu uma tremenda derrota, né? Acho que o hino do Edmir é Born to Lose, do Johnny Thunders, né? Born to Lose. Nunca vi um cara para perder tanto na justiça que nem ele, o pai, o Amauri. Assim, quando o assunto é poder judiciário, a palavra que sintetiza o Grupo Chedi é a derrota. Tamanha a fragilidade jurídica do corpo comissionado da prefeitura, porque isso é uma decisão política. Então, do PT, o que acontece agora? A lei do Amauri de 2024, que foi feita a pedido do Edmir, isso foi demonstrado no processo até que o Cláudio Moreno ingressou na justiça com relação ao Vitor Hugo e tal. Edmir pediu para o Amauri fazer o aumento abusivo, Amauri obedeceu. Essa casa, infelizmente, aprovou. Posteriormente, a hora que viu, essa casa viu o estrago que era aquela lei, parte dos vereadores que até haviam votado a favor votaram contra, se posicionaram contra. A gente revogou aquela lei. O Partido União Brasil, acho que é o partido, o primeiro partido na história da humanidade que entrou na justiça para brigar por aumento de imposto, sofreu essa derrota. Então, hoje, o IPTU que está sendo cobrado não pode mais ser cobrado dessa maneira. Aí a prefeitura pode espernear, pode chorar, pode ir na 102, falar que vai recorrer, etc. Pode recorrer à vontade. Isso não muda nada neste momento. Primeiro que a gente nem sabe se o Tribunal de Justiça vai aceitar o recurso. Mas aceitando ou não aceitando, até que se tenha uma nova decisão acerca deste tema, o que está decidido é que a lei aprovada por esta casa é constitucional. E quem disse que não era, errou. Porque é impossível o vereador que veio, caiu na conversa do departamento jurídico do Edmir achar que sabe mais do que 25 desembargadores, né?
8: O Kiki,
7: pois não, Mauro.
8: O Kiki, obrigado pela parte. Kiki, né, você como o nosso rábula, né? Entender que o rábula é o assessor jurídico, né?
7: Aquele que não tem o estudo, tipo,
8: é isso. Né? É aquele sujeito que entende de direito, mas não
7: é
8: tem...
7: É o advogado da padaria.
8: Que não tem formação jurídica, mas estuda, né? E você é uma dessas pessoas que a gente tem a felicidade de ter conosco aqui. Kiki, ó, as dúvidas que eu tenho, dentre várias, né? A lei complementar 992 de 27 de dezembro de 2024, né? De 27 de dezembro, ela é posterior ao decreto 4612 de 26 de dezembro. Como é que o decreto veio antes da lei? O decreto que altera a planta genérica de valores e que é inconstitucional veio antes da lei que muda a lei de 98. E a lei 1001, aprovada por essa Câmara, é a lei que está em vigor agora. Como que é possível agora a lei 992 de 27 de dezembro, somente o capítulo 8º dela, que foi revogado pela lei 1001 de 2025. Então, essa lei, o resto dela está em vigor? A lei 2001 1001/2025 aprovada nessa Câmara está em vigor?
7: Restante dela?
8: É, então, são dúvidas que, se o presidente permitisse, que a gente pudesse, que o nosso assessor jurídico pudesse explicar para a população, porque você vê que é confuso o negócio, Kiki. Sim, nem seria, todo mundo é rábula, né?
7: Seria pertinente, né, Mauro? Mas o presidente, pelo jeito, ele não quer ceder, até porque é uma derrota muito grande, inclusive do partido dele, que foi, acho que, o primeiro. Agora ele vai sair desse partido. Parabéns, viu, presidente? Porque estar num partido que luta pelo aumento de impostos no Brasil é uma coisa, assim, assustadora, que é o caso do União Brasil. Mas a verdade é que foi uma derrota. A revogação está posta. Edmir, que não teve a sensibilidade de, quando viu o tamanho do problema, rever aquilo, ele poderia ter feito isso lá atrás. No carnaval de 2025, ele poderia ter parado, respirado fundo, chamado a sua assessoria, falou assim: pessoal, vamos revogar isso aqui agora? Não vamos pôr em prática a lei do Amauri, que fui eu que pedi para fazer? Vamos fingir que foi ele que fez sozinho? E vamos fazer uma lei nova, uma lei melhor, uma lei justa, uma lei com critério, uma lei onde você vai taxar a maior os terrenos, mas você vai taxar com uma progressão, esse tipo de coisa. Ele poderia ter feito isso, não fez. Estamos sujeitos a um caos? Sim. O que acontece daqui para frente com quem pagou, quem não pagou, coisa e tal? O acórdão vai nos dizer. Acho que a única lição que a gente tira aqui, e eu espero, a gente não, eu acho que o Edmir deve tirar daqui, é que ele precisa ser um pouco mais humilde, ele precisa ser um pouco mais cauteloso e ele precisa respeitar essa casa. Principalmente a Procuradoria Jurídica desta casa, que endossou o projeto da revogação, e está aí. Edmir pode gastar o que ele quiser com o advogado, porque a derrota está posta. 25 desembargadores. Então, foi um erro tremendo do Grupo Chedid. Tremendo. Quando viu aquilo acontecendo, poderia ter arrumado, não arrumou, quis fazer pirraça, quis fazer birra, quis ir para a briga, e mais uma vez, como sempre acontece com o Grupo Chedid, saíram derrotados. Mais uma vez, Edmir não pôde dizer para mim que o que ele fez estava certo e o que eu fiz estava errado, para mim e para vários outros. É, só mais um momento, Jota, já dou a parte para você. Daqui uns dias, vem aí a taxa de funcionamento. É escandaloso, são escandalosos os aumentos da taxa de funcionamento. São extremamente desproporcionais os aumentos da taxa de funcionamento. A hora que o boleto pingar na caixa de correio da turma, é um novo capítulo do IPTU, com a diferença que o IPTU era para a cidade inteira. Confesso que pequenas diminuições de valor para uma parte da população e um aumento expressivo de valor para outra parte, inclusive e principalmente para a periferia, como bem demonstrou o processo. A taxa de funcionamento vai ser agressiva. Então, se tem um momento que Edmir deveria repensar a taxa de funcionamento, é agora. Principalmente porque a taxa de iluminação ainda está sendo cobrada de forma irregular de quem não tem iluminação na porta de casa. Então, olha que bagunça o Filho de Jesus está fazendo aqui na nossa cidade. Promoveu o aumento do IPTU, esse caos, acabou de tomar essa derrota na justiça que vai comprometer de forma brutal a nossa peça orçamentária. Vai machucar a pessoa que desenvolve a nossa cidade, que é toda a comércio, indústria, serviço, a hora que vier a taxa de funcionamento desproporcional, e ainda cobra ilegalmente taxa de iluminação de um monte de gente. Pois não, líder?
0: Bom, com relação ao episódio ainda do IPTU, não sei se vocês se lembram, no momento que eu usei da tribuna para falar, na oportunidade eu falei que a lei de Bragança, a lei de dezembro, ela não tinha problema, e que o problema estaria no decreto. Eu não vi ainda o acórdão do Tribunal de Justiça, não sei se foi publicado ou não.
7: Ainda não.
0: Para saber realmente qual foi qual foi aquilo que o desembargador se baseou.
7: Ah, você não assistiu a sessão?
0: Não, não assisti. Ah, tá. É, pelo que eu fiquei sabendo, foi com relação ao decreto. Ele entendeu que o decreto era inconstitucional. Não existe decreto inconstitucional, que existe lei inconstitucional.
7: Entendeu que o decreto era inconstitucional e que a lei da Câmara, a qual o Partido União Brasil entrou contra, era puramente constitucional. Não, ao sim. Contrário do que acredita o senhor prefeito.
0: Então, assim, quando eu falei que assim, ó, poderia ter algum problema no decreto, a lei aprovada pelos vereadores lá em 2024, a lei que foi mandada à Câmara pelo prefeito Amauri...
7: A pedido do Edmir?
0: Aí eu sei que está falando, porque eu não vi.
7: Não, está no registro do governo de transição.
0: E aí, o que acontece? Se é um problema no decreto, não tem inconstitucionalidade daquela lei. Então, eu acho que é uma...
7: Mas aquela lei está revogada.
0: Então, assim, quando vocês entraram com a lei revogando o capítulo 8, então acho que é somente o capítulo 8, não a respeito da lei, ela não está revogada. É somente
7: a título de informação, os outros capítulos, eles colocam lá, por exemplo, na mesma norma, a isenção para aposentado, os outros capítulos, é mais ou menos um compilado de tudo que trata de PTU na mesma lei. O artigo que feria de morte o contribuinte bragantino era o oitavo, e esse aí.
0: Caiu. Então, assim, o que eu quero dizer é o seguinte.
9: Tá certo. Daí o Kiki Brown, e aí entrou aquela discussão que não vai dar em nada ainda, sem um acordo, né, do TJ, que deve sair essa informação nas próximas horas ou até mesmo próximos dias. Essa sessão ficou aí pautada nessas discussões, mas a gente vai ouvir ainda outros vereadores também que participaram a respeito destes assuntos, que são assuntos importantes para a nossa cidade e para a nossa região. São 12h34, 12h34, vamos ouvir o Bruno Sucesso.
10: Boa tarde, presidente, boa tarde, vereadores, assessoria aqui da casa, público que nos acompanha, o pessoal que está aqui em plenário também, sejam todos bem-vindos na Casa do Povo. Gostaria de iniciar minha fala aqui, dizendo sobre, acabei de abrir a rede social e ver a respeito, falando sobre as emendas impositivas dos vereadores, né, que foram destinadas aí, e até então tinha uma ação civil somente de um vereador, e foi ampliado uma investigação para todos os vereadores. A gente sabe a dificuldade que foi, né, para ser aprovada essa lei. Até então a lei seria um percentual bem maior, uma lei de autoria do ex-vereador Marco Lino, uma excelente lei, por sinal. Até então, no dia da votação, eu estava aqui em plenário, já tinha sido eleito, mas era na legislatura passada, e o valor seria 600 mil por vereador, e foi reduzido aí para 200 e poucos mil, para 5%, né, do orçamento. É um valor aí que dá um valor de 5 milhões no orçamento, que são destinadas aí para entidades. Entidades qual eu conheço, boa parte delas, e fazem um trabalho fantástico no nosso município. É um braço para o executivo, onde o executivo não consegue chegar, eles conseguem atuar em várias causas, tipo, por exemplo, violência doméstica, cuidando das mulheres que sofrem um tipo de violência doméstica. Outro caso, de crianças, sofre com isso. Então, todas as entidades e todas as emendas que eu enviei, Eu primeiramente fui ver como eram essas ONGs, essas associações, e eu vi que são idôneas, realmente prestam serviço de relevância na nossa cidade. E assim foi que eu destinei essas emendas. E a gente é surpreendido dizendo que está sendo abrangiu para todos os vereadores, uma denúncia anônima de alguém que quer simplesmente atrasar o desenvolvimento da nossa cidade. Eu acho que a investigação ela tem que existir em tudo, principalmente com dinheiro público, tem que sim fiscalizar, mas isso não pode atrapalhar o andamento de tudo, porque imagine um projeto, um exemplo, tem uma associação que eu enviei uma reforma, que vai reformar uma cozinha, que eles vão ministrar curso e capacitação. Já estão aguardando esse dinheiro, porque no meu ponto de vista, esse dinheiro já deveria ter sido repassado para as associações. A gente está hoje dia 23 de junho, esse dinheiro ainda não chegou até as associações. Eles vão ter aí quanto tempo para poder executar a ação que está nessa emenda? Então, já acho que aí já houve uma falha do Poder Executivo de repassar essas emendas, principalmente em questões de saúde. Estamos aqui semana a semana cobrando sobre ressonância. A minha emenda que eu enviei para Santa Casa, R$87 mil que eu enviei para Santa Casa, é destinado para isso, para ressonância. E quantas pessoas estão na fila de espera aguardando para fazer uma ressonância? Então, esse dinheiro, no meu ponto de vista, já deveria ter repassado para essas entidades. Eu sei que tudo é muito novo. Até a emenda aqui, as emendas para ser votado aqui, foi tudo novo no ano passado. Todo mundo não sabia em relação a prazos, a tudo. Mas é algo importante para a população. É uma maneira da gente, como vereador, um porta-voz da população, identificar onde há necessidade e conseguir, a gente está mais próximo, conseguir destinar algo que realmente vai conseguir melhorar a vida das pessoas. Não tem problema nenhum de fiscalizar. Eu acho que o servidor, principalmente em que está no cargo eletivo, a gente está sujeito mesmo à fiscalização, tem que fiscalizar onde destinou, fez. Mas o que não pode é paralisar o repasse dessas emendas. Porque, inclusive, no projeto, ele diz que cabe ao Poder Executivo fiscalizar a execução dessas emendas. Se foi destinado para reformar uma cozinha, como eu falei, que eu indiquei para a Associação Pescadores e Cris, fazer uma reforma de uma cozinha. Cabe ao Poder Executivo ir lá e fiscalizar e dizer, realmente eles fizeram a cozinha. E eu também, como vereador, tenho o compromisso de ir até as associações que eu enviei minhas emendas e também cobrar que realmente seja executada a ação. Quer falar, vereador?
11: Vereador, obrigado pela parte. O senhor citou aí da cozinha, de um trabalho e essa verba, né, destinada já até, o senhor citou aí os pescadores de Cristo. Tá. Então, se tem essa investigação, antes da denúncia, não teve um compromisso dessas ONGs, dessas pessoas estarem enviando ao executivo toda a documentação, dizendo que realmente elas estavam prontas e preparadas para receber essa verba? E por que então agora, depois de aprovado, depois do executivo ter feito todo esse exame total nessa documentação, e tem essa barreira de estar investigando os 19, no caso?
10: Sim, o meu receio maior, vereador Cláudio, obrigado pela sua contribuição, o meu receio maior nesse sentido, uma denúncia anônima.
11: Dizendo, só para cortar, você falou da Pescadores de Cristo, mas acho que isso, teve citei inúmeras ONGs que foi destinada por outros vereadores também, que vai passar pelo mesmo processo.
10: Sim, sem dúvida.
11: E vai sofrer as mesmas penalidades.
10: Isso, o meu receio de tudo isso não é pelo fato. Sim, só finalizar essa. Pode usar o.
0: Obrigado. Com relação assim, pelo que eu acompanhei, não sei se eu posso estar errado, houve uma denúncia a respeito de um vereador. E aí foi pedido para a Câmara o envio das emendas parlamentares, quais foram os destinos. E aí o promotor resolveu abrir contra todos. Então, não é que houve uma denúncia contra todos nós, é que depois, no andar da carruagem, o promotor resolveu investigar todas as emendas, né, para quem vai, para ver se não tem ligação do vereador com aquilo, se não tem conflito de interesse, pelo que eu entendi da portaria de abertura de inquérito.
11: Mas você concorda comigo, Jota, que quando o executivo solicitou toda a documentação dessas pessoas que enviaram, que estava tudo correto?
0: Eu vejo assim, essa questão da emenda, ela foi exaustivamente até cuidada, né, no sentido que não houvesse nenhum problema para depois não trazer consequências.
11: Sim.
0: Tanto para nós vereadores quanto para as entidades que estão recebendo.
11: Essa preocupação, acho que o executivo teve de fazer todo esse processo.
0: Tanto é que fez várias reuniões. Eu, com relação às minhas indicações, eu estou muito tranquilo. Né? Eu acho que pode investigar à vontade, são entidades idôneas, são entidades que estão fazendo grande trabalho na cidade, estou muito tranquilo com relação a isso.
10: Obrigado pela contribuição, vereadores. Eu também estou super tranquilo que seja realmente fiscalizado, mas o teor de tudo isso que eu quero chamar a atenção aqui não é em relação à fiscalização, e sim que não sirva isso como uma desculpa para o Poder Executivo para não ser repassada essas emendas. Primeiro o quê? Criou uma expectativa enorme para os presidentes de associação, para o pessoal da associação, entidades que estão aguardando essas emendas para executar os projetos. Então, que isso não sirva de uma desculpa para não repassar, porque, no meu ponto de vista, essas emendas já deveriam estar na conta dessas entidades para que elas possam executar esse serviço.
12: Bruno, obrigado pela parte. Eu acho que o que causa um pouco de surpresa, e na verdade a gente tem que entender como essas coisas vão caminhar, é o seguinte, né? Está se falando em investigação sobre algo que sequer foi pago. Então você já está colocando em xeque algo que sequer aconteceu ainda. As entidades, primeiro, elas se habilitaram, né? A documentação foi passada pelo crivo da prefeitura, elas tiveram que apresentar um plano de trabalho, a prefeitura teria que pagar, a entidade executar o trabalho, depois ter a prestação de conta e ver se foi condizente com o plano de trabalho. Agora, você falar em investigação sem que sequer a emenda foi paga, né? E eu falo com muita propriedade, principalmente que eu destinei para 4 associações e para Santa Casa, cara, as associações estão sangrando. Estão sangrando, porque até agora não foi pago. O plano de trabalho da maioria era de 10 meses de trabalho. Como que você vai executar com 3, 4 meses depois, no final do ano? Então, fica parecendo que, assim, essas entidades não vão receber. E algumas entidades talvez tenham que fechar a porta porque não vai receber essa emenda. Se eu pegar, vou citar, pedir permissão, citar o caso da Rendar. A Rendar colocou uma equipe para trabalhar lá, está atendendo o dia todo agora.
10: Sim.
12: E se não vem essa emenda, cara, como que eles vão fazer? Você entende? Então, eu fico muito preocupado, porque me parece, assim, né, falando de maneira mais subjetiva, mas parece que a gente está caminhando para uma criminalização da atividade política. Né? Porque quando a gente fala em investigar algo que sequer foi pago e que a entidade que vai receber a emenda, ela estava apta a receber, a gente está falando de uma criminalização da atividade política. Daqui a pouco o vereador vai chegar a emenda que ele vai ter que destinar para uma entidade que ele nunca viu na vida. Ou ele vai destinar a emenda para uma entidade, ele não vai poder ir lá e tirar uma foto com a entidade, conhecer o trabalho da entidade, porque senão é favorecimento político.
10: Sim, concordo.
12: E aí a gente está começando a ir para uma seara que vai fazer com que as pessoas, os agentes políticos, comecem a desistir da política. Né? Porque não existe, a meu ver, uma questão dessa de você investigar uma emenda parlamentar que sequer foi paga e que sequer a entidade iniciou o plano de trabalho. Eu não consigo ver lógica nisso.
10: Obrigado pela contribuição, vereador. Exatamente isso. E o primeiro passo a gente vai indicar mesmo para entidades que você conhece o trabalho que ela faz, o trabalho que ela executa. Porque não tem como você vai destinar para alguém que você não conhece, né? Então, é complicado. Nós, como vereadores, eu digo por mim, sempre estou visitando as associações, olhando mesmo com meus olhos para ver os trabalhos que estão sendo realizados lá. Seria isso? Pode falar.
13: Bruno, eu acho que o ponto máximo de tudo isso é a gente colaborar, né? A gente foi citado, né?
9: São 12h46, está aí, né? Essa participação, a gente sabe daquele caso que está gerando repercussão envolvendo o vereador Juninho Boi, e por isso eles estão citando essas questões desde o momento dos repasses, enfim. São 12h46, a gente vai para o intervalo, na volta a gente ainda destaca a Câmara Municipal, que ontem teve muita coisa, deu o que falar.
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5: Nosso Jornal, às 12h49, 12h49, estamos de volta na programação. Hoje o esquenta para o jogo do Brasil contra a Escócia. Quem que vem aí agora? O dele, o Miguel Lopes? Ah, o Curió, Gabriel Curió, para falar às 12h49, também falando na sessão da Câmara Municipal.
6: Uma ótima tarde, comecinho de noite. Vamos lá. Dois assuntos aqui nessa tribuna hoje. Eu vou reforçar novamente o pedido do bairro Jardim do Cedro. Alguns dias atrás eu subi na tribuna, nós solicitamos aqui a poda do mato, a manutenção dos cílios do cedro. Foi feito, o secretário de obras nos atendeu, mas reforçar aqui o pedido ao secretário Bertin, telefonema hoje, falei com ele, sobre a lombada na rua principal do cedro. Aquela rua, ela literalmente, ela precisa de uma lombada ou um redutor de velocidade. Creio eu que uma lombada seria mais econômico para o município. Estive lá com os funcionários da mobilidade urbana, fazendo uma análise do local. Os funcionários me disseram que era possível a instalação da lombada. Passados-se os meses aí, eu estive no bairro novamente e não tem lombada. O secretário me falou, já resolvemos o problema lá. Aí cheguei no bairro do Cedro, o que foi feito lá foi as vias, foi pintada as vias, a sinalização local. Porém, a lombada ainda não foi concretizada. Liguei para o secretário hoje, eu preciso ver, fazer mais um estudo lá, ver se vai dar certo e tal. Na verdade, dá. Só que tem que ter força de vontade, tem que ter desejo, tem que querer fazer. E já é um pedido desde o começo do meu mandato, eu estou pedindo a lombada lá. Por quê? Porque tem muito motoqueiro, tem muito carro que passa acima da velocidade. A hora que morrer alguém, ou a hora que atropelar alguém, aí o secretário vai lá. E eu estou deixando registrado nos anais dessa casa, porque não é que eu desejo, muito pelo contrário. Mas se acontecer, aí nós vamos empenar a carroça. Nós vamos, aí a conversa vai ser diferente, ô Josimar. Aí não vai ter minha conversa, não. Estou avisando, estou alertando, porque o problema lá é recorrente. O problema lá é constante, o excesso de velocidade na rua principal do Jardim do Cedro. Tem muita criança, tem uma escola no bairro, tem um Cines no bairro. Não dá para esperar uma tragédia acontecer para ir lá e fazer. Liguei para o secretário, não, vou fazer um estudo, vou levantar, estou aguardando estudo, secretário. Já pedi por telefonema e estou falando um pouco mais firme aqui na tribuna hoje, porque antes que o pior aconteça lá, porque se acontecer o pior, a conversa vai ser diferente. Aí eu vou responsabilizar a sua secretaria, que realmente está um caos, não dá para ficar lá sem uma lombada, um redutor de velocidade, alguma coisa tem que ser feita. Ou colocar, me ajuda aqui, líder, você que já foi da máquina, o que, que dá para colocar no asfalto sem ser lombada ou redutor de velocidade? Tem umas tartarugas.
0: Não, eu não, eu não,
6: elevada, não
0: eu
6: sei.
0: Eu não sei assim na a lei de trânsito, se de cabeça, eu não sei. Mas para redução de velocidade, lombada, né? Lombada física, que tem um requisito para ser colocado.
6: Tem que ter um estudo.
0: Tem que ter um estudo para ser colocado. Eu acho assim, que tem sido importante e que tem ajudado a resolver o problema é a lombada eletrônica, que é aquela que mostra, né, a velocidade que a pessoa está. Porque você pega a lombada física, às vezes, né, a pessoa não está nem aí, passa com tudo por cima, principalmente o pessoal de motocicleta, às vezes usa até como rampa, né, para dar um pulinho bacana. Então eu acho assim que as lombadas eletrônicas, eu acho que elas são mais eficientes, né, porque a pessoa sabe a velocidade que ela está e sabe que aquilo multa. E a gente sabe que o motorista brasileiro, ele só respeita quando sabe que vai doer no bolso. Né? Então eu acho que hoje é muito importante. Tem sonorizador, mas isso é mais para alertar com relação a um cruzamento, alguma coisa, esse tipo, que não resolve questão de velocidade.
6: Bom, é qualquer coisa que tente amenizar lá, só a sinalização não vai resolver, é ineficaz, não funciona. Não vou dizer aqui, o secretário está com boa vontade, me atendeu o telefonema, a gente está conversando, mas é muita desculpa. Os moradores, o dia que teve lá os funcionários da Secretaria de Mobilidade, a gente falou com os moradores, todo mundo dizendo, precisa, é uma coisa necessária. E aí que está o pulo do gato, porque os funcionários...

0: com a estrutura de 4 anos atrás, não dá nem para comparar. Eu lembro que eu assisti os jogos da Copa na Praça Central, e o que, que a gente viu lá? A gente viu uma estrutura muito maior, uma organização melhor, mas também não dá também para falar que não está legal no Lago, não está ruim, não está como deveria estar. Mas está dando papo, né? Não tá tão ruim assim. Nós tivemos lá o último jogo do Brasil, lotou bastante gente, os familiares. Então, nos próximos, né, nas próximas vezes, tentar melhorar nessa questão da estrutura, mas está atendendo a população. O único problema é quando chove. Se chover, não dá para assistir. É indiferente, diferente da Copa do Mundo passada, que tinha uma estrutura, tinha tenda, então era uma maneira melhor. Aqui vai uma sugestão ao nosso prefeito, à Secretaria de Esporte, Cultura: a gente fazer aí uma fanfest, pensar nos próximos jogos da fase do Brasil na Zona Norte do nosso município. Pensar em colocar um telão lá na Zona Norte, transferir a FanFest para a Zona Norte, que é um bairro que tem uma população gigante. Nós temos hoje no Parque dos Estados beirando 60, 70 mil munícipes. É de se pensar da gente colocar uma FanFest lá, colocar um telão, fazer um movimento para assistir os jogos da Copa do Mundo, né? Não só ficar centralizado no Lago do Taboão, mas tentar transmitir para a Zona Norte, para dar mais oportunidade às pessoas de ter mais participação. Então, a gente toma FanFest.
1: Tá certo, tá aí, né? O Curiel falando da FanFest, tem sido legal e a prefeitura melhorou, tá? Não tá mais aquele quadrado lá não, dele. Não, melhorou. E hoje vai ter que, se for fazer, vai ter que colocar uma estrutura, né? Hoje vai ser no Lourenção, devido à chuva, né? Então vai ser no Lourenção devido à chuva, então aí melhora um pouco mais. São 12h57, a gente encerra o nosso jornal, vai pro intervalo e voltamos já.
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6: É, estamos chegando com direção geral de rádio de Maria de Lima, técnica do Deli Medeiros. A partir de agora, vamos girando os destaques do programa de hoje.
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6: Arma de Bolsonaro. Moraes vê possível falta grave e pede PGR opinar sobre... Prisão domiciliar. Dia mais frio do ano em Santa Catarina tem mais de 40 cidades abaixo de zero. Jacques Wagner e Lula devem se reunir hoje para discutir futuro do senador. Vantagem irreversível no Peru, Laine. O que falta para anunciar a vitória de Fujimori? Brasil e Escócia. Neymar e Hendrick vão jogar? Será? Claro que não, né? Brasil já está escalado e Ryan deve ser a novidade. Holanda aplica a primeira vez eutanásia em criança. Entendo o procedimento. Dizema diz não se arrepender de crítica a Flávio por relação com Vorcaro. Candidato de esquerda reconhece vitória de Espirella na Colômbia. Ainda girando as informações para você. A aventura de cinco amigos em motorhome atrás da seleção dos Estados Unidos vira febre. Ainda girando as informações. Álbum da Copa. Vejam os apps para organizar a coleção de figurinhas. É jogo com churrasco. A carne mais comprada pelos brasileiros é a picanha. E os caras falam que não deram picanha, não. Mas estão comendo. Estão gastando com picanha, o povo. Ainda girando novas regras do INSS. Veja quem precisa fazer a biometria. Pagamento de benefícios de junho inicia hoje. Novo lote do dinheiro esquecido do PIS/PASEP será liberado hoje lá em... Ex-jogador Leandro Guerreiro é preso por dívida de pensão alimentícia. Uma pessoa morre e outras duas ficam feridas em Cangaíba após cortiço desabar em São Paulo. Homens usam tags escondidas para rastrear e perseguir mulheres em São Paulo. Sobrinho de deputado federal é preso após desacatar policial. São 3:10, direção geral de rádio de Maria de Lima, técnica do Deli Medeiros. Nós estamos chegando e o sucesso não para.
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6: Guilherme Arantes.

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1: Toda a região Bragantina, são 13 horas e 35 minutos. Vamos começar no ritmo da Copa do Mundo. A linha de número 1, Humberto Ferretti, destaca o duelo entre Brasil e Escócia.
2: Eu sou Humberto Ferretti e esse é o podcast Na Bola.
3: A seleção brasileira terá novidades no jogo de hoje, 19h no horário de Brasília, pela terceira rodada da Copa do Mundo contra a Escócia. O duelo vale a liderança do grupo, que vai depender também do resultado de Marrocos, que no mesmo horário encara o Haiti e é o favorito. No time titular, Rafinha, machucado, está fora. Ontem à noite, o técnico Carlo Ancelotti falou com a imprensa, mas não confirmou a escalação. Ele, porém, admitiu que, para garantir que o Brasil tenha força para atacar pelas pontas, Rayan é uma boa opção para a vaga de Rafinha.
4: Eu acho que Rayan, quando entrou no lugar de Rafinha, fez um bom jogo. Rayan tem muito potencial neste aspecto, mas tem outros jogadores que tu pode adaptar ao sistema, mas se precisamos amplitude no campo, Rayan pode fazer este papel.
3: E foi exatamente Rayan quem treinou na ponta direita ontem, o que indica que o time titular terá Alisson, Danilo, Marquinhos, Gabriel Magalhães e Douglas Santos, Casemiro, Bruno Guimarães e Paquetá, Rayan, Matheus Cunha e Vini Júnior. A outra novidade estará no banco. Ancelotti confirmou que Neymar vai para o jogo.
4: Neymar é disponível, trabalhou bem essa semana, preparou bem o jogo, pode jogar com outros jogadores, todos estamos muito contentes que ele está de volta, porque obviamente com a qualidade dele pode ajudar o time.
3: Além dos jogos do Grupo do Brasil, a quarta-feira de Copa do Mundo ainda terá Bósnia e Catar, Suíça e Canadá, 16h, República Tcheca e México, África do Sul e Coreia do Sul, 22h.
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1: Tá certo. Ainda girando os destaques, vamos com o Luiz Henrique. Luiz Henrique, para trazer o boletim esportivo, para a gente já fechar a página de esportes da nossa programação, até porque a galera está na expectativa aí do Brasil.
5: Vamos agora ao boletim esportivo, trazendo os resultados dos jogos de ontem e informando a agenda esportiva desta quarta-feira, dia 24 de junho. Começando com os resultados, ontem aconteceu o encerramento da segunda rodada da Copa do Mundo de 2026, em que nos jogos do Grupo K, Portugal goleou por 5-0 a seleção do Uzbequistão, enquanto a Colômbia venceu por 1-0 a República Democrática do Congo e garantiu a vaga para o mata-mata. Já nos jogos do Grupo L, Inglaterra e Gana empataram em 0-0, enquanto a Croácia venceu por 1-0 a seleção do Panamá. E ainda ontem, como destaque do futebol nacional, aconteceu a partida que encerrou a 14ª rodada da Série B do Campeonato Brasileiro, em que o Criciúma venceu por 1-0 o América Mineiro fora de casa. E para encerrar a parte dos resultados ainda com o futebol nacional, mas pelas categorias de base, pela 5ª rodada do Campeonato Brasileiro Sub-17, o destaque vai para a vitória do Fluminense de 2-0 sobre o Red Bull Bragantino. Passados os resultados, vamos agora com a agenda esportiva desta quarta-feira, dia 24 de junho, que tem como grande destaque a abertura da terceira rodada, a última e decisiva da fase de grupos da Copa do Mundo de 2026, em que nos jogos do Grupo B, a Suíça enfrenta o Canadá em Vancouver, no Canadá, às 16 horas. E neste mesmo horário das 16h, a Bósnia-Herzegovina enfrenta o Catar no Seattle Field, nos Estados Unidos. Já nas partidas do Grupo C, às 19h, o Brasil enfrenta a Escócia em Miami, nos Estados Unidos. Já em Atlanta, no estado da Geórgia, também às 19h, acontece o outro confronto do grupo entre Marrocos e Haiti. E para encerrar as atividades de hoje com jogos do Grupo A, México e Tchequia se enfrentam no Estádio Azteca, no México, às 22 horas. E neste mesmo horário das 22h, a Coreia do Sul enfrenta a África do Sul no Estádio Gigante de Acero, na região de Monterrey, no México. Com informações do esporte para a Bragança FM, som da região, Luiz Henrique Domingues.
1: Tá certo, agora são 13h49, 13h39, melhor dizendo, para você que está curtindo a nossa programação. Vamos com a linha de número 2, influenciadores mirins precisarão de alvará individualizado para atuação nas redes sociais. A informação no ar.
6: Estabelecidos critérios para influenciadores mirins obterem autorização judicial. A resolução foi aprovada pelo Conselho Nacional de Justiça. Ela determina como os magistrados deverão decidir sobre a participação de crianças e adolescentes em plataformas digitais. O objetivo é regulamentar o ECA Digital, que criou regras para a participação de menores de idade em vídeos, lives e conteúdos publicados nas redes sociais. O CNJ estabeleceu que a autorização judicial terá que ser individual para cada criança ou adolescente, mesmo se houver uma participação coletiva. A análise das solicitações vai ser feita caso a caso e avaliar aspectos como frequência de exposição, conteúdo produzido, formas de divulgação, possibilidade de monetização e impulsionamento. Também serão levados em conta a compatibilidade da atividade com o desenvolvimento físico do menor, psíquico, moral, social e educacional. O alvará de liberação será válido por, no máximo, 12 meses para crianças e até um ano e meio para adolescentes, a partir dos 12 anos completos. Da Rádio 2, Fabiola Altran.
1: Tá certo, Fabiola Altran, para você que está curtindo a nossa programação. Agora, às 13h41, vamos ouvir o vereador Mauro Moreira na Câmara Municipal. Ele participou ontem, trouxe alguns destaques importantes também na sessão da Câmara. Vamos ouvi-lo.
7: Boa tarde ao pessoal que nos assiste de casa. Eu, inicialmente, queria, Fabiana, cumprimentá-la, né, por essa sua luta incansável, né, em apoio à causa autista, né, essas mães guerreiras, esses pais guerreiros que há 10 anos lutam por direitos, né, e a luta por direitos, sobretudo para diminuir a desigualdade, para que todos possamos sair. Essas, a possibilidade de diagnóstico, a possibilidade de terapias, a possibilidade de estar incluída na educação formal com apoio, é inclusão com permanência, onde essas crianças têm o direito e precisam ser atendido o direito de ter o programa educacional individualizado, ter o seu professor de apoio na sala. Essa tem que ser a luta, e é a luta dessas mães, é a luta que nós todos temos que apoiar, Fabiana. E eu quero dizer, expressar publicamente para você que conte com a gente, conte comigo, conte com o nosso time, o que você precisar, conte conosco. Parabéns por você abraçar esse grupo de mães e pais que há 10 anos luta por os seus direitos. Eu quero cumprimentar também, viu, Bruno Leme, o nosso empresário que eu assisti na TV, que o supermercado Mendonça adotou a escala 5x2. Cumprimentá-lo, um empresário de sucesso na cidade, que entendeu que permitir que mais mães, mais pais tenham um dia para ficar com a família, para cuidar dos filhos, para cuidar do lar, para o seu lazer, para o seu bem-estar, só trará benefício para o comércio dele. Há muitas evidências no mundo inteiro que a redução da jornada de trabalho, mantendo o salário, melhora a qualidade de vida das pessoas, consequentemente melhora a produtividade, melhora a assiduidade ao trabalho. Cumprimentar então o grupo Mendonça por essa iniciativa. Quero informar também, claro, claro,
8: até falei com você mais cedo, né? A gente solicitou através do mandato uma moção de congratulações ao supermercado Mendonça. E complementar essa questão da escala 5x2, que assim, a minha primeira formação é em logística. E desde então, o meu trabalho de conclusão de curso e tudo que eu venho lendo sobre, deixa claro que quanto mais a pessoa trabalha, menos ela vai produzir. Então, numa escala de 12 horas, ela vai produzir até 6 horas. Depois ela não tem mais capacidade de produzir na mesma proporção. Então, na hora que chega 12 horas, ela já está numa exaustão. E quando a gente fala também sobre a mudança da escala para 5x2, a gente tem que lembrar que a gente está falando de qualidade de vida para a família, né? E a gente está falando de geração de emprego. Porque quando você muda a escala para 5x2, você vai contratar mais gente. E a gente acaba com aquela... narrativa medíocre de que as pessoas preferem viver do Bolsa Família do que trabalhar. Então é comprovado que se você paga um salário decente dentro de uma escala decente, ninguém quer viver do Bolsa Família. A pessoa quer trabalhar, mas ela quer trabalhar dignamente. Não adianta você querer pagar, e cito o exemplo, não adianta você querer pagar um salário mínimo para um gari, fazer a escala 6x1, e achar que você vai conseguir contratar as pessoas. Então, o Bolsa Família é um mecanismo para a pessoa não trabalhar por salário de fome, e a escala 5x2 sem redução de salário é importante para que a pessoa tenha qualidade de vida e gera muito mais emprego e aumenta muito mais a produtividade nas empresas que já implementaram isso. E convido os vereadores, a população, quem está assistindo, a pesquisar um pouquinho sobre isso. As empresas que já implementaram a mudança de 5x2, o quanto aumentou a produtividade dentro dessas empresas.
7: A Alemanha hoje são 28 horas semanais, né? Eu queria comentar em relação às emendas dos vereadores e, ao mesmo tempo, são dois assuntos que têm relação com o outro, que são as obras aqui na Câmara. Vale dizer que a corrupção, ela está do lado oposto da transparência. Quando você não tem transparência, aumenta o risco de corrupção, né? Então, e a Câmara dos Vereadores está dando um péssimo exemplo, porque a sua própria obra não tem transparência, né? A lei Cidão, né? A lei 974 de 23, né, Sidney Guedes, que obriga que a construtora, que o executivo coloque na placa o QR Code. E não tem na placa aqui o QR Code. Então isso é falta de transparência. Onde falta transparência, pode haver maior risco de corrupção. Também a placa que está lá no colégio, no Teatro Carlos Gomes, o Centro Cultural Jesus Abichedidi, aquela placa também não tem o QR Code. Uma afronta direta à lei aprovada aqui nesse legislativo. Se não cumpre a lei, Cláudio Coxinha, é o quê? Crime. Então, não está sendo cumprida a lei. E a gente fica de braço cruzado, vereador Sidney Guedes. Eu quero aproveitar o ensejo e dizer o seguinte. Amanhã, nós teremos na Comissão de Saúde, né, vereadora Sônia, a presença da Santa Casa. Né? E é nesse momento que a gente pode pedir informações para a Santa Casa, por que que as consultas não estão sendo atendidas, por que que as cirurgias eletivas não estão sendo feitas aqui, por que que as coisas não estão acontecendo. Eu quero, Sônia, antes de te passar, dar uma parte para você e para o nosso querido Sidney Guedes, dizer o seguinte, a decisão do Tribunal de Justiça de São Paulo, que votou unanimemente pela inconstitucionalidade do decreto que instituiu o IPTU abusivo, e a mesma decisão que considera constitucional a Lei 1001 de 2025, está vigindo. Então, o que que está valendo? As pessoas querem saber como é que fica o IPTU. O IPTU vale o que está escrito na lei aprovada nessa Câmara, uma lei proposta pelo Bruno Sucesso, pelo Miguel Lopes, pelo Kiki Brau, pelo Gabriel Gomes Curió, pelo Cláudio Coxinha e por mim, Mauro Moreira. É essa lei que está valendo. O que que diz essa lei? Essa lei revoga o capítulo 8º da lei aprovada em 2024 e também, J. Malo, nós esquecemos de ressaltar que restaura a lei de 98. Então, o que que está valendo hoje? A lei de 98, que diz que o IPTU, ele tem que ser calculado em cima do valor que você pagou no ano anterior, corrigido pela inflação. Então, o que a população deve para a prefeitura é o valor de 2024, acrescido de 4,63 para pagar em 2025. Em 2026, salvo o prefeito enviar uma lei para essa Câmara e seja aprovado, é o mesmo cálculo. O que se pagou em 25, corrigido pela inflação. Então, eu não consegui dar esse esclarecimento através de uma informação jurídica por um advogado, mas eu estou falando aqui uma informação jurídica de um médico. É o que eu tenho entendido, que o que está valendo é 98, corrigido pela inflação. Sônia, desculpe fazer ela esperar. Por favor, tenha a palavra.
9: Vereador Mauro.
1: Tá certo, tá aí, né, o Mauro Moreira participando e trazendo as informações. Esse foi o Giro de Notícia, o Giro de Informação.
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0: essa doce mice seria perfeito.
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1: É, agora são 14h13, o giro de notícias, o giro de informação. Para você ligado na programação da Bragança FM, vamos ouvir a Fabiana Alessandri. Tá aí já na escuta? Não, ainda não. Tem então Saulo Pedroso? Também não. Então são 14h13. Vamos com a linha de número 3. Otimismo sobe e pessimismo em relação à economia brasileira cai. Milena Abreu, você.
2: A expectativa do brasileiro em relação ao futuro da economia apresentou uma melhora significativa nos últimos meses, registrando uma queda expressiva no pessimismo. De acordo com a mais nova pesquisa Datafolha, a fatia de cidadãos que acreditam na piora do cenário econômico despencou de 35% para 26%. Além disso, o levantamento revela que o otimismo com os próximos meses avançou para 36%, impulsionado principalmente pelas faixas da população de menor renda e com menor nível de instrução. Medidas anunciadas pelo governo federal, como o lançamento da nova fase do programa de renegociação de dívidas Desenrola e o avanço da proposta que prevê o fim da jornada de trabalho na escala 6x1, ajudaram a reverter a onda de notícias negativas do início do ano. O alívio das tensões geopolíticas no Oriente Médio, que resultou na estabilização dos preços do petróleo e dos combustíveis, e o clima festivo trazido pela Copa do Mundo, também contribuíram para melhorar o humor dos consumidores. Apesar da visão mais positiva em relação ao futuro, o Datafolha alerta que a percepção sobre o momento presente ainda exige cautela, com 45% dos entrevistados avaliando que a economia do país piorou nos últimos meses. Da Rádio 2, Milena Abreu.
1: Tá certo, agora são 14h15. Agora sim, a Fabiana Alessandri está na linha, ela que participou pela programação da Bragança FM pela manhã. Fala a nossa programação.
3: Quero cumprimentar também a Amada da Associação de Pais e Mães de Autistas. Eles e aqui organizaram essa nona caminhada do Orgulho Autista. Eu estou com as Amadas desde o início, né? Desde a formação dessa associação. A gente também já organizou outras caminhadas, mas essa nona caminhada eles que organizaram, que fizeram aí o que podiam e o que não podiam, né? E foi muito bem feito. Então, quero cumprimentar a Kelly, que é a presidente, o Fábio, vice-presidente, todos os integrantes das Amadas também. E a sociedade abraçou essa causa. Cada ano, a gente vê que o número de pessoas aumenta nessa caminhada. Isso dá visibilidade à causa. É uma luta, né, contra o preconceito, contra a discriminação, pela inclusão dos nossos autistas, por políticas públicas, pela educação, pela saúde. E é um clamor, né? Cada passo que a gente dá nessa caminhada é esse grito, né? Pedindo ajuda. Esse clamor, é isso aí. Quando a gente começou em 2014, a gente mal falava sobre o autismo, a gente não tinha o conhecimento. Então, eu iniciei essa luta, a gente fez vários projetos de lei, que hoje são leis na Câmara, a gente criou a Semana Municipal de Conscientização do Autismo, e a partir daí o movimento foi tomando forma, foi crescendo. Nessa caminhada a gente viu os autistas, familiares, né, a sociedade, poder público, através da Câmara Municipal, vereadores também compareceram, profissionais, e foi muito bonito, foi uma grande celebração da vida dos nossos autistas, das diferenças, da neurodiversidade, dos talentos, da capacidade, das habilidades, essa maneira única que o autista tem de enxergar o mundo, né? E o objetivo também, Jango, da gente chamar a atenção para o poder público, que eles precisam ainda, né, de tratamento, de diagnóstico, de inclusão na educação, de professores de apoio, de saúde, do local que a gente conseguiu. Sim. E que o prefeito mudou a finalidade desse prédio, a Braganteia, um prédio, o antigo Colégio Rio Branco, que fica na Expedicionário Basílio Zequim Júnior, 111, aqui no centro. Ele foi doado pela empresa AC2M Empreendimentos Imobiliários para a prefeitura em 2023, 15 de setembro de 2023, que foi essa doação. A gente participou, inclusive, com o professor Amaury Sodré, que era o prefeito na época, e ele foi doado com essa finalidade de ser a Casa do Autista. A doação está vinculada na escritura para ser implantada a Casa do Autista. Então, é taxativo isso, está no registro, está na escritura, tudo gravado na escritura e no seu respectivo registro. Quando eu ouvi boatos de que o prefeito colocaria a Secretaria Municipal de Saúde, eu falei, não é possível. Eu fiz um pedido de informação na Câmara para ter certeza disso. Veio a resposta que sim, que não teria mais a finalidade do núcleo de atendimento ao autista. E eu falei na Câmara, porque isso não pode acontecer, né? Eu falei que ao meu ver, ele está descumprindo o que está na escritura. Isso é um desvio de finalidade, é o descumprimento de uma obrigação que está atrelada numa escritura pública e no seu respectivo registro. E eu falei, olha, isso é uma arbitrariedade, além de ser algo ilegal, imoral. E aí nós fizemos uma representação no Ministério Público e as Amadas também entrou com uma ação civil pública.
4: Saiu uma liminar, né?
3: Saiu uma liminar, falando que o prefeito ele não pode mudar a finalidade desse prédio, que ele tem que preservar esse espaço, que seria a Casa dos Autistas.
4: E vai ser.
3: Se Deus quiser, vai ser.
4: Com certeza. Mas a gente percebe que ontem vocês deram um passo importante na questão da transparência da saúde, né?
3: Sim, é importantíssimo a transparência na saúde. Foi um projeto que a gente entrou na Câmara Municipal com diversos vereadores. E é importante que a população tenha conhecimento do lugar que ela ocupa numa fila, que ela está aguardando um procedimento, uma consulta, um exame. Ela tem que saber que lugar que ela se encontra hoje. Então vai aparecer a primeira inicial do nome, do sobrenome e a data de nascimento. Então assim essa pessoa tem conhecimento de que é ela e que lugar que ela está, e para haver transparência mesmo, né? Nenhum tipo de ação ilícita nesse sentido. O que a gente recebe de pedidos, de ajuda, coisas urgentes.
4: Demanda,
3: pessoas assim que precisa daquele exame, daquele procedimento para salvar a sua vida. É muito grande, muito grande. É impressionante. Infelizmente, a gente tem questionado muito na Câmara, a Secretária de Saúde, a atuação da secretária, mas parece que ela não toma conhecimento. Você vê que está faltando o que é básico dentro das unidades de saúde. Quase semanalmente a gente recebe, olha, naquela unidade está faltando gás, esparadrapo, remédio, medicamento.
4: Vamos falar um pouquinho do IPTU. Que vitória.
3: Foi falado na Câmara também, a gente comemorou muito.
4: 25-0, nós soltamos aqui ao vivo e a cores a decisão do TJ de São Paulo, está para sair o acórdão, né, para definir. A prefeitura vai ter problemas para devolver esse dinheiro e resolver essa questão, hein, Fabiana?
3: Ah, com certeza, mas ela vai ter que cumprir esse acórdão, né, saindo, é uma decisão. E foi uma vitória maravilhosa, né, Jango? Não foi uma vitória minha, sua,
4: não,
3: foi uma
4: não,
3: vitória da população. Né, o povo venceu, um aumento extremamente abusivo. A gente viu aí aumentos de 1.000, 2.000, 5.000%. Como eu falei, né, eu soube do estrago que foi esse decreto aí da planta genérica quando foi o lançamento dos carnês do IPTU. E não tinha como ficar defendendo o prefeito numa situação dessa. A gente viu aí o quanto prejudicou a nossa população. Muito, né? Demais prejudicou a população. Então, eu sou mandatária dos interesses da população. Então, eu tenho que ficar do lado da população, do povo, e é uma injustiça que estava acontecendo.
4: Porque vocês estão com orçamento para votar agora, né? E esse orçamento já vai ficar contaminado com essa questão dessa decisão judicial, né?
3: Com certeza.
4: Vocês vão ter um pepino agora, no bom sentido.
3: Tem, né? Também. E eu acredito que o prefeito, ele vai fazer essa devolução numa forma de crédito, de compensar, né? Para as pessoas aí, talvez, que pagaram esse IPTU abusivo, aí depois desconta no próximo carnê do IPTU. Eu acho que seja algo dessa maneira.
1: Tá certo, tá aí a Fabiana falando, 14h21. Esse foi o Giro de Notícia, o Giro de Informações.
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1: Toda a região Bragantina, são 14h33 e hoje é aniversário de Atibaia. E o ex-prefeito de Atibaia, atual deputado federal, né, o Saulo Pedroso, né, participou hoje, falou da Atibaia, né, da cidade de Atibaia, que ele tem muito carinho.
2: Hoje Atibaia, completando 361 anos de história e de vida.
3: Atibaia, hoje é dia de São João, é o padroeiro de Joanópolis também, né? Então, sim, duas cidades da nossa região em festa. Um ano especial falando sobre Atibaia, que é a cidade que eu moro, que eu vivo e que eu construí carreira, né, trajetória política, na verdade. E me permitiu poder estar em Brasília hoje trabalhando pela nossa região. Mas com um carinho muito especial também eu falo de Joanópolis, porque Joanópolis é a terra do meu avô, do Miro Boiadeiro, e a cidade de Joanópolis sempre nos acolheu muito bem. E de alguma maneira, eu, através de Joanópolis, transmito o meu carinho a todas as cidades da região, né? Recentemente, Bom Jesus dos Perdões completou mais um ano de vida também, foi período de festas. Nazaré Paulista, a festa do Divino, está acontecendo. O Piracaia, né, recentemente também, sim, completou, essa semana passou agora, dia 16, completou mais um ano de vida. Enfim, nossa região está em festa.
2: Mas tem um assunto que eu quero conversar com você, Saulo. Na segunda-feira, você esteve lá em Águas de Lindóia e a carreta do governo federal da tomografia vai atender várias cidades aqui da nossa região. Parabéns, viu, deputado?
3: Por isso que eu reforço essa importância de ter alguém. A história dessa carreta foi uma história muito interessante, porque quando o governo federal criou o programa Mais Especialidades, eu conversei com o ministro Padilha. O ministro Padilha prontamente atendeu o nosso pedido, permitiu que a carreta da tomografia pudesse ficar 30 dias na cidade de Atibaia, atendendo aqui a região do Eixo Dom Pedro, do Eixo Fernão Dias, né, a região Bragantina. E depois eu conversei com o ministro Padilha e comentei com ele, mas foi uma conversa de corredor ali na Câmara, sabe, Jean?
2: Sim.
3: Eu encontrei o ministro numa audiência pública e falei: ministro, a carreta está ficando 30 dias em Atibaia, mas ela não está alcançando a demanda da região do Circuito das Águas. E eu tinha feito um mapeamento com os prefeitos, Jean, e nós identificamos 1.600 consultas que seriam necessárias para atender o Circuito das Águas, que é o que vai atender de 1.500 a 1.600 consultas. Liguei para o Geraldinho, de Águas de Lindóia. Na verdade, o Nandi, que trabalha comigo, ex-prefeito Yuti, fez um trabalho de consulta. Maurício de Socorro se prontificou. Todos os prefeitos, sim, se colocaram à disposição. Mas acabou dando certo em Águas de Lindóia. O Geraldinho ajudou a gente no processo de estruturar o local ali, né? Precisa de um apoio da prefeitura. Mas, reforçando aqui, todos os prefeitos do Circuito das Águas se colocaram à disposição. Maurício de Socorro, Cristiano de Lindóia, enfim... até os prefeitos aqui de Pedra Bela, né, o Tião, o Herley, todos eles falaram, o Careca de Tuiuti. A região está muito unida, sabe, Jango? Isso é legal. E aí na segunda, na verdade, a gente iniciou o atendimento na sexta, e o interessante é que está atendendo uma demanda que estava na fila de espera, Jango, e após o atendimento a gente já sai com o agendamento com o médico especialista, né? E aí de posse do exame. Com algum diagnóstico, se Deus quiser. Nosso desejo é que nenhum diagnóstico seja identificado, né? No diagnóstico não seja identificado nenhum tipo de problema, nenhuma doença, mas eventualmente, se algum diagnóstico for identificado, a gente já sai com encaminhamento para consulta e para o procedimento, né, necessário. Eu até deixo essa pergunta no ar para todos aqueles que nos escutam, os nossos ouvintes: se não tem um Bragantino andando no corredor da Câmara para chegar no ministro e falar: ministro, mais 30, os primeiros 30 dias a gente já tinha conquistado, né?
2: Sim.
3: Então, eu acredito que o governo federal, o Ministério da Saúde, atenderia a nossa região de qualquer maneira. Mas quando a gente tem um Bragantino andando pelo corredor da Câmara, já atende mais rápido. Então, a pergunta que eu deixo no ar é: se não tem um Bragantino ali, se não tem um deputado da nossa região, ficaria 60 dias, tenderia mais 1.600 unidades, né? O diagnóstico de tomografia, Jango, ele, 30 dias que você demora para fazer o exame, ele pode ser fatal num procedimento, num diagnóstico ou num tratamento. Ele pode ser fatal na vida daquela pessoa. Então, eu acho que é importante E eu falei isso no cerimonial lá de Águas de Lindóia. Se a gente conseguir atender uma pessoa e adiantar um tratamento e salvar uma vida, já valeu a pena. Já valeu a pena o mandato, Jango. Porque é uma vida que estamos salvando. Nós estamos falando de vida, nós estamos falando de futuro, nós estamos falando de qualidade de vida. Né? Exercer essa função e de poder ajudar a nossa região, né?
1: Tá certo, tá aí o Saulo Pedroso falando, né, do aniversário da cidade de Atibaia. Vamos com a linha de número 4, porque o Brasil apresenta o terceiro maior volume de pedidos de negócio, né, entre os cubanos que acabam liderando o ranking. Fabio Maltran, você.
4: Cubanos ultrapassam venezuelanos em pedidos de refúgio no Brasil. Durante anos, os imigrantes da Venezuela eram os primeiros do ranking. No geral, no Brasil, os pedidos de refúgio subiram quase 11% em 2025, em comparação com o ano anterior. Foram perto de 75.600 solicitações por cidadãos de várias nacionalidades. Esse é o terceiro maior volume da história. Fica atrás somente dos anos de 2018 e 2019. As informações estão no Refúgio em Números 2025. Elaborado pelo Observatório das Migrações Internacionais, junto com o Ministério da Justiça. O levantamento avalia o período de 2010 a 2025. O refúgio é uma proteção legal internacional para casos em que a pessoa precisa deixar o país de origem por correr risco de vida. Do total de pedidos feitos no ano passado, 55,4% foram de cubanos, uma alta de 88% em relação a 2024. Isso em função da crise de desabastecimento e do empobrecimento da população de Cuba devido à economia. Os venezuelanos ficaram em segundo lugar na lista, com 21.233 solicitações de refúgio. Da Rádio 2, Fabíola Altran.
1: Tá certo, agora são 14h40, esse foi o Giro de Notícia, o Giro de Informação.
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5: Tá disposto para as coisas, para me convencer que você tá bem, viu?

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1: É, agora são 15:09, e agora o Saulo participa conosco, o saulista, para falar um pouquinho da festa de São Pedro. E tem convidados especiais aí, né, Saulo?
2: Penso que o público, o povo, o Bragança Paulista e região pode esperar uma festa que sempre foi e sempre será acolhedora, com toda a segurança, com todo o carinho, aquilo que o pessoal procura trabalhar num ambiente gostoso, acima de tudo um ambiente seguro, onde mesmo com chuva e frio as pessoas estão protegidas, porque é um espaço bem grande, coberto, e pode esperar uma festa acolhedora, bonita, agradável para toda a família, independente de idade, de zero até do nascituro, né, Gilmar, aquele que está na barriga da mamãe, até o idoso de 100 anos, cento e tantos anos, pode esperar uma festa acolhedora para todos, né? Esse é o desejo nosso e é o empenho também, tanto do Gilmar, que é um dos coordenadores lá da paróquia, que procura dar essa segurança e esse aconchego. Penso que deve ser uma festa muito mais familiar, de uma confraternização de família, do que no sentido único em si, do arrecadar os provimentos para a igreja, né?
3: Na realidade, o carro-chefe, não só da nossa festa, de todas as festas, né, é o pastel, sem dúvida nenhuma. Essa que é o que mais vende. Mas temos também as comidas típicas, né? Temos a canjica, temos o arroz doce, os doces juninos, doce de abóbora, outros doces, né? E também para nós lá, que não, outras festas não costuma ter, nós temos lá o macarrão, a porção, né? O nhoque, também é muito bem apreciado pelos que frequentam lá. E todas as comidas, né, típicas, todas, desse do espeto, do lanche, do crepe, do quentão, que também, seu quentão e o vinho quente, não há essa junina, né?
4: É verdade.
3: É, lá temos também, que em muitos lugares você não encontra, que é o chá do padre, né?
4: O chá do padre,
3: famoso chá do padre, o choconhaque, chocolate quente para as criançadas, também serve para os adultos, né? É. Então tem uma gama lá de produtos da típicos, né? Temos pipoca lá gourmet, temos algodão doce, temos suco de laranja, temos batatinha, aquelas batatinhas fritas, né? Fazendo propaganda aqui do McDonald's, né? Daqueles tipos. E temos também as brincadeiras, né, para as crianças, né? Jogo de argola, boca de palhaço, os brinquedos infláveis. Enfim, uma gama enorme para as podermos festejar bem, né? Uhum. E sem contar que no domingo que temos atração à tarde, é um show de prêmios. Uhum. Hoje, em especial, aos prêmios também de uma valia importante que possa também satisfazer aquele que vai participar desse momento, né? Que a gente tem no primeiro prêmio uma TV de 55 polegadas. O segundo prêmio vai ser uma TV de 32 polegadas. Terceiro prêmio, micro-ondas. Quarto prêmio, um air fryer. E o quinto prêmio é um robô aspirador, né?
4: Olha,
3: e outros prêmios também que acompanham as quinas, né? Liquidificador, batedeira, ferro elétrico, espremedor de fruta. Uma gama de prêmios que vale a pena participar. Isso vai acontecer domingo às 14h30. Aqueles que tiveram a oportunidade, vão lá nos participar e nos ajudarmos também.
2: Primeiro ponto, eu penso que nós precisamos do lúdico para descansar. Às vezes nós estamos tão cansados, com tanto trabalho, com tanta preocupação, com tantas responsabilidades, e esse momento é um momento em que as pessoas podem descansar, é um momento lúdico, de estar com a família. Nós sabemos os shows que vão ter, são todos povo bragantino, pessoal de Bragança mesmo, oferecendo lá o seu talento, a sua disposição, em fazer essa festa. Então é uma festa que, no primeiro lugar, é uma confraternização familiar. No segundo momento também a gente coloca naquilo que nós sabemos que das dificuldades que hoje é manter uma paróquia, tendo em vista que o nosso prédio, que é a igreja, né? A gente fala a igreja é, em sentido é povo, assembleia, mas o prédio lá é antigo e que precisa de constante manutenção e que nos obriga. E a gente sabe que qualquer reforma que você vai fazer é de 1.000 para cima, né? Uma telha que você tem que trocar é cara. Então, é com esse recurso para cuidar tanto da manutenção de um prédio que é o ícone de Bragança Paulista, tombado como um patrimônio público de Bragança, e que a gente precisa manter, né? Então, desse modo, é também para manter, né, toda a estrutura lá. Primeiro, a convivência familiar, a cultura de Bragança, o típico de Bragança que a festa tem. O Gilmar, que acompanha todo esse tempo lá à frente, sabe muito melhor do que eu desse sentido de reunir família. E depois também o aspecto religioso, né, para as pessoas que têm fé, estar lá. É uma festa que lembra o São Pedro, o primeiro Papa da Igreja, ao qual Jesus disse: tu és Pedro, sobre esta pedra edificarei a minha igreja. Então tem todo esse sentido religioso, todo esse sentido espiritual também, que traz a fé do povo bragantino, esse povo tradicional de fé, que acredita, e um povo generoso também, porque a gente tem recebido muitas doações para a festa. A gente avisa na missa e o povo tem trazido tudo aquilo que eles podem trazer para a festa. Hoje eu estava no atendimento das confissões e foi interessante, chegou um homem lá com 2 fardos de açúcar que veio trazer para a festa e disse: nossa, padre, eu estava preocupado porque estava chegando a época da festa, o dia da festa, e eu não tinha ainda entregue aquela prenda para a festa. Então, é esse sentido de juntar as pessoas, né? E não só aquelas pessoas, claro, que trazem uma prenda, uma ajuda para a festa em valor ou no sentido daquela, para fazer os doces, a comida, mas também aquelas pessoas que falam: padre, eu estou rezando para a festa dar tudo certo, estou rezando, tá, vai dar tudo certo, confia. Então, unifica, né, unifica o povo nesse sentido bonito de rezar para que tudo dê certo, porque sabem que é para o bem de todos, não é para o bem de uma única pessoa ou de uma instituição fechada em si mesma, mas para o bem abrange a toda a população bragantina. E claro, independente do credo, não é? Não é só católico que vai lá, é aberto para todos, de todos aqueles que desejam participar, aqueles que têm fé, aqueles que acreditam em algo, para aqueles também que não acreditam, né? Tanto é que, terminando aqui a minha fala, quando a igreja, o Papa lança um documento, ele coloca: para os bispos, padres, o povo de Deus e o povo de boa vontade. Ou seja, aqueles que não têm fé, mas que têm boa vontade. Então a festa é para todos, né? É unificar toda a população para que possam descansar e ter esse momento de alegria, né? E falando aqui, quando o Gilmar falava das 2 televisões que vai ter lá no show de prêmios, né? No show de prêmios, você sabe que eu prefiro muito mais televisão do que celular. Eu gosto de televisão. Eu gosto de assistir televisão. E eu imaginava que no meu coração fosse assim: poxa, quem sabe a pessoa ganha tanto a televisão de 55 polegadas e a outra de 32 para assistir a final do Brasil, o Brasil campeão, né? A gente quer isso, né? Verdade. A gente quer que o Brasil seja campeão, né? Quem sabe alguma coisa acontece lá, desencanta, o Neymar faz uns 3-4 gols e o Brasil é ex-campeão, né, Gilmar? A gente quer isso, né? A gente quer o Brasil campeão. Então, vamos lá jogar no show de prêmios, né? Pra gente, né, ter essa sorte aí. E se você ganhar a televisão e quiser me convidar para o final do Brasil, nós vamos lá, né, Gilmar?
3: E o convite a gente estende para todos, né? Porque além de tudo isso que nós falamos, né? Dos alimentos típicos, né, padre?
2: Isso.
3: E tantos, né, divertimentos, de brincadeiras, show de prêmios, não podemos esquecer também que a gente leva alegria através da música, né? Então vamos ter bons shows, desde a sexta-feira, com o show lá do Osmar Litos. No sábado lá, a banda São Roque. No domingo à tarde também, aquele que quer apreciar um bom macarrão, uma boa, um bom nhoque, né? Temos também ali com o Jones do violão, que vai, enquanto o pessoal está se almoçando, uma musiquinha ao vivo, né? E a gente encerra as festividades ali com o grupo Zé da Gente. E vamos também ter ali uma apresentação do Michael Jackson, né? Que é um garoto lá da nossa comunidade. É muito bom. Hoje não pode falar que tudo tem que, né, passar pelo bom senso, né? Então tem que ter esse cuidado, né? Mas ele é um bom cover do Michael Jackson. Michael ele dança Jackson. Bem, canta bem, faz uma leitura bonito interessante. É. Então, a gente convida toda a cidade aí que participe e venha nos dividir. É um momento agradável, é um momento de união, a fraternização, um momento de até acolher e ter novas amizades, né? A festa é para isso, né? É um encontro de pessoas a qual nós fazemos novas amizades.
2: E lembrando também que as missas de sábado e domingo serão às 18 horas, não no sábado às 19h30, mas antecipa para as 18 horas, também no domingo às 18 horas, para dar um tempo maior para as pessoas poderem curtir a festa.
1: É, agora são 15h20, está aí, né, a participação, né, falando sobre a festa de São Pedro. Um abraço para o meu amigo Gilmar. São 15h20 aqui, o sucesso não para.
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1: É, toda a região Bragantina, agora são 15h33. Vamos com a linha de número 5. Aéreas de Espanha e Nigéria são autorizadas pela ANAC para operar, né, no Brasil. A Milena Abreu traz a informação.
2: A Agência Nacional de Aviação Civil, a ANAC, autorizou duas novas companhias estrangeiras a realizar voos internacionais regulares de passageiros e de cargas com destino ou origem no Brasil. As novas permissões foram concedidas para a Vamos Air, da Espanha, e para a Air Peace, da Nigéria. Segundo a agência reguladora, a medida busca ampliar a conectividade aérea do Brasil com o exterior e promover um ambiente de maior concorrência no setor. A espanhola Vamos Air já é conhecida no mercado de aviação e integra o grupo Abra, que também controla a brasileira Gol. Atualmente, a companhia europeia atua em 87 países e atende a cerca de 200 aeroportos. Já a Air Peace chega ao mercado nacional, ostentando o título de maior companhia aérea das regiões ocidental e central da África. Fundada em 2013, a empresa nigeriana opera rotas importantes dentro do continente africano e também para a Europa, utilizando em sua frota aeronaves de grande porte e jatos fabricados pela brasileira Embraer. Com a autorização técnica da ANAC concluída, as duas empresas agora já podem seguir para a fase de planejamento de rotas e horários de voos. Da Rádio 2, Milena Abreu.
1: Tá certo, agora são 15h34. Vamos com a linha de número 6. Perdas anuais de varejo brasileiro causadas pelo comércio ilegal beiram 180 bilhões. Milena Abreu, você.
3: O comércio ilegal causa rombo bilionário na economia e desafia a competitividade das empresas formais. O alerta é da Confederação Nacional do Comércio, a CNC. De acordo com a entidade, a produção, importação, exportação, venda e compra de bens que não seguem a legislação atual do país retira 179 bilhões de reais por ano do varejo brasileiro. Este montante equivale a cerca de 1,5% de todo o produto interno bruto do Brasil. Além do prejuízo direto aos lojistas, o avanço da pirataria e do contrabando provoca uma evasão fiscal de quase 75 bilhões de reais por ano em impostos que deixam de ser arrecadados pelos cofres públicos e que poderiam ser destinados a áreas como saúde, educação e infraestrutura. Os economistas apontam que o mercado ilegal praticamente dobrou de tamanho no Brasil nos últimos 15 anos, impulsionado por fatores como a alta carga tributária e a fragilidade na fiscalização. A CNC destaca ainda que o problema ultrapassa as perdas financeiras, uma vez que a entrada de mercadorias sem qualquer controle sanitário ou certificação de segurança representa um risco grave e direto à saúde dos consumidores. Por isso, o setor produtivo defende uma agenda urgente com ações coordenadas em três frentes: o fortalecimento dos mecanismos de fiscalização nas fronteiras e centros comerciais, a modernização dos processos das empresas legais e a simplificação tributária. Da Rádio 2, Milena Abreu.
1: Agora são 15h36, ainda girando, vamos com o Giro Rural, Humberto Ferretti, você.
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4: Eu sou o Humberto Ferretti e esse é o Giro Rural. O inverno, que começou no domingo e vai até 22 de setembro, será mais quente e seco que o normal. A projeção é do Instituto Nacional de Meteorologia. Em algumas áreas do sul e do sudeste, a temperatura até pode ficar perto da média. Mas principalmente no norte e no nordeste, o inverno será menos frio que o normal. No caso das chuvas, elas podem ficar perto ou acima da média em áreas do sul, do Amazonas e de Roraima. No restante do país, principalmente no Nordeste, a estação será mais seca que o normal. O Brasil abateu no primeiro trimestre, portanto, entre janeiro e março, quase 10 milhões e 300 mil cabeças de gado. Os dados foram divulgados pelo IBGE e representam, além de uma alta de 3,3% na comparação com o mesmo período do ano passado, o melhor desempenho já registrado nessa época. A produção de carcaça bovina cresceu ainda mais, 5,1% para mais de 2 milhões e 600 mil toneladas. O preço da laranja para a indústria deu sinais de reação nos últimos dias. Dados do CPEA indicam que a caixa de 40 quilos foi cotada a R$ 25,00. As negociações de mercadoria da nova safra seguem em ritmo lento, já que muito comprador decidiu trabalhar primeiro com a fruta estocada. No caso da laranja-pera de mesa, as cotações variaram entre R$ 33 e R$ 37,00 nos últimos dias. No geral, a tendência é de queda, entre outras coisas, porque o clima frio reduz o consumo de suco.
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1: São 15h38, ainda girando. Vamos com a linha de número 8. Anvisa aprova um novo medicamento para tratar câncer de mama avançado. Fabio Altran, você.
6: Oi, eu sou Fabio Altran e estes são os destaques de hoje. O Comitê de Política Monetária do Banco Central afirma que o cenário atual exige uma taxa de juros em um patamar elevado por mais tempo. Pesquisa Datafolha mostra que 59% dos brasileiros concordam total ou parcialmente com a classificação do primeiro comando da capital e do Comando Vermelho como organizações terroristas. Anvisa aprova um novo medicamento para tratar câncer de mama avançado, que já não pode mais ser removido por cirurgia ou que já se espalhou para outras partes do corpo. O medicamento é oral. Conselho Nacional de Justiça adia para agosto a análise das mudanças no regimento interno sobre aposentadoria compulsória dos magistrados. Hoje são 6 as partidas pela Copa do Mundo. Às 4 da tarde tem Suíça e Canadá e Bósnia e Catar. 7 da noite, Marrocos e Haiti. E tem Brasil contra a Escócia. 10 da noite, República Tcheca e México. E África do Sul e Coreia do Sul. Rádio 2, Fabio Altran.
1: São 15h40. Esse foi o Giro de Notícias, o Giro de Informação.
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0: É, agora são 15h53, a sequência segue a programação da Bragança. Vamos lá torcer para um...
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0: Tá. Alô pra você que se liga aqui na Bragança FM. Estamos chegando agora com o programa Tarde Sertaneja.
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0: Tenham todos uma ótima tarde de quarta-feira, dia 24 de junho, dia de seleção brasileira, inclusive um dia que tá todo mundo na espera, todo mundo não vê a hora de chegar 7 da noite, porque é a hora que o Brasil vai entrar em campo para enfrentar a seleção da Escócia na rodada decisiva da Copa do Mundo de 2026, mas isso é papo para o programa Gol de Placa, que começa a partir das 18 horas, porque a partir de agora, 16 horas e 2 minutos, começa o programa Tarde Sertaneja, aqui para vocês na programação da Bragança FM, para te trazer informações de Bragança Paulista, da região, do Brasil e do mundo, ao mesmo tempo que a gente também te entretém na tarde de hoje. Fique juntinho com a gente, porque vai ouvir muita música, relembrar daqueles velhos tempos, se divertir, se entreter aqui na programação da Bragança FM, 79.7 faixa estendida de rádio, ou também no nosso aplicativo, ou também em nossas redes sociais.
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0: Começando o programa de hoje com os destaques de informações do nosso Instagram, @BragancaFM. Bragança instala placas para alertar sobre travessia de animais silvestres. É, a placa foi ali instalada perto da Alameda Marajó, no Residencial das Ilhas, e também no Lago da Ípica Jaguari, além da Rua São Francisco Luíde Picaré. Tucano é resgatado e recebe atendimento após apresentar dificuldades para voar em Bragança Paulista. Ele foi resgatado por meio da Divisão de Bem-Estar Animal, o DBEM. Homem é preso por descumprir medida protetiva após perseguir ex-companheira em Bragança Paulista. O caso aconteceu na região do bairro Curitibanos. E adolescente de 15 anos está desaparecida em Bragança Paulista e família pede ajuda para localizá-la. A jovem tem 15 anos e está desaparecida desde a manhã de terça-feira. 16 horas e 4 minutos, estes foram os destaques do programa de hoje.
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0: É, estamos começando o programa Tarde Sertaneja de hoje, quarta-feira, 24 de junho. Lembrando que você pode participar mandando sua mensagem no nosso WhatsApp 4034-1467, fazendo seu pedido de música, fazendo um desabafo ou relatando algo que está acontecendo pela cidade, de como está o trânsito. Mande sua mensagem, nosso WhatsApp está aberto, é o 4034-1467. Com direção de rádio de Maria de Lima, parte técnica de Demétrio Campos e apresentação minha, Luiz Henrique Domingues, programa Tarde Sertaneja de hoje começa em clima chuvoso, porque tá chovendo bastante.

0: Muito bem, são 16 horas e 11 minutos, 4 e 11 da tarde. Você está vendo o programa Tarde Sertaneja e acabou de ouvir É Pra Lá Que Eu Vou, mais sucesso de Bruno Marrone. É pra lá que eu vou na hora do jogo. Eu vou pra casa, é pra lá que eu vou. E você, Demetro, pra onde que você vai?
1: Ah, eu vou pra casa do Ted, né? Vai ter churrasco lá, meu. Vamos pra casa do Ted.
0: Vamos pra casa do Ted? Então é pra lá que eu vou.
1: É pra lá que eu vou.
0: É pra lá que eu vou. Então tá aí mais um sucesso pra vocês aqui na programação da Bragança FM.
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0: Bom, nesse momento em Bragança Paulista está fazendo 15 graus, sensação térmica justamente de 15 graus, o que chega aí perto da temperatura máxima prevista para hoje, que era de 16 graus, e uma coisa se concretizou, previsão de chuva. Choveu muito de madrugada, de manhã, e a previsão é de mais chuva no período da tarde e no período da noite. Agora deu uma cessada, pelo que pude ver aqui no céu, pelo menos na região do centro, mas a tendência é que chova ali, volte a chover por volta das 18 horas. E ali às 20 horas a tendência é que a chuva dê uma cessada, mas a temperatura cai. Porque nesse momento está fazendo 15 graus, mas por volta das 20 horas cai para 14 graus a temperatura. Para amanhã, quinta-feira, dia 25 de junho, temperatura mínima prevista é de 13 graus, máxima de 14, com uma probabilidade de 88% de chances de chover, segundo a agência Climatempo, mas é apenas no período da tarde para a noite. Ali a previsão é de começar a chover por volta das 14 horas e vai parar somente na madrugada, visto que aí na sexta-feira também tem possibilidade de chuva. E aí, a temperatura mínima prevista de 13 graus, máxima de 14, e vai acontecer essa oscilação durante o dia. E para fechar a semana útil, sexta-feira, dia 26 de junho, mais chances de chuva, mas um pouco mais baixo, 87%, mas é apenas no período da manhã e na madrugada. A tendência é que pare de chover ali por volta das 10 horas da manhã, e assim seguir durante todo o dia. O período mais quente é ali por volta das 16 horas com 20 graus Celsius, e o período mais frio do dia é ali por volta das 8 horas da manhã com 14 graus. Bom, e depois de ouvir a previsão do tempo de hoje, amanhã e também sexta-feira, vamos agora com a Defesa Civil do Estado de São Paulo com a previsão do Estado para amanhã, quinta-feira, dia 25 de junho.
2: A Defesa Civil informa.
3: Nesta quinta-feira, o tempo segue instável em grande parte do estado de São Paulo. O dia começa com muitas nuvens. Ao longo do período, há previsão de pancadas isoladas de chuva que podem vir acompanhadas de raio e rajadas de vento, principalmente entre o norte e o leste paulista. Nestas regiões, a chuva poderá ocorrer de forma persistente em alguns momentos, favorecendo acumulados mais elevados. As temperaturas começam amenas e apresentam pequena elevação durante a tarde. Na capital paulista, as temperaturas variam entre 12 e 14 graus. Em Guapiara, a mínima prevista é de 9 graus, com máxima de 13 graus. Em dias de chuva, consulte a previsão do tempo e fique atento aos alertas da Defesa Civil do Estado de São Paulo, seguindo as principais redes sociais do governo.
2: Defesa Civil do Estado de São Paulo. 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
0: 16 horas e 14 minutos, fique agora com Gustavo Lima e Luiz Fonsi, Vagabundo.
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1: Muito bem, são 16 horas e 30 minutos, 4:30 da tarde. Você acabou de ouvir mais um sucesso aqui no Tarde Sertaneja. Bruno Rosa e Murilo Huff, Atriz Demais.
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1: Bom, nesse primeiro giro de notícias de quarta-feira, dia 24 de junho, é dia do aniversário de Atibaia. E quem traz informações sobre a programação das festividades é a Amanda Bueno.
2: Por conta do grande volume de chuvas, a programação do aniversário de 351 anos de Atibaia foi alterada. O show da dupla Taeme e Thiago foi adiado, assim como o desfile cívico, que teve mudança de data. Ainda não se tem informações para qual data o show que aconteceria nesta quarta-feira do dia 24, a dupla sertaneja Taeme e Thiago foi realocada. Mas o restante da programação que ocorre no centro de convenções, como o show da banda Jota Quest e transmissão ao vivo do jogo da seleção brasileira, permanece de pé. Para garantir a segurança e bem-estar de estudantes, família e público envolvido no desfile cívico, a data foi remarcada para 15 de novembro deste ano. Amanda Bueno para a Rádio Bragança FM.
1: Bom, então tá aí, Amanda trazendo as informações sobre alterações nas datas, inclusive, da celebração do aniversário de Atibaia. Um pequeno adiamento, né? Do dia 24 de junho para 15 de novembro. Mas enfim, é questão de festividade, desfile cívico, mas que marca aí o aniversário da cidade de Atibaia. Então aí, parabéns para a cidade de Atibaia, 361 anos de muita história, uma cidade pela qual parte da minha formação profissional, eu sou muito grato pela minha formação profissional, porque eu estudei em Atibaia, inclusive tenho grandes amigos na cidade. Então parabéns aí para a cidade de Atibaia. Bom, dando continuidade a esse giro de notícias, trazendo informações que estão no nosso Instagram, @BragancaFM. Vamos agora com uma notícia sobre o meio ambiente, já que Bragança Paulista instala placas para alertar sobre travessia de animais silvestres. A Prefeitura de Bragança Paulista, por meio da Secretaria Municipal do Meio Ambiente, instalou novas placas de sinalização alertando para a travessia de animais silvestres em pontos estratégicos da cidade. A medida busca conscientizar motoristas e reduzir acidentes envolvendo a fauna local em regiões próximas às áreas verdes e lagos. As sinalizações foram colocadas em locais com maior registro de circulação desses animais, como a Alameda Marajó, no Residencial das Ilhas, o Lago da Ipica Jaguari, além da Rua Francisco Luiz de Picarelli e da Alameda Horizonte, no bairro Santa Helena. Segundo a Divisão de Bem-Estar Animal, o DIBEM, a ação tem caráter preventivo e educativo, incentivando mais a atenção dos condutores nesses trechos. A iniciativa reforça o compromisso com a preservação da fauna silvestre e a segurança no trânsito, especialmente em áreas onde o ambiente urbano se aproxima de regiões naturais. Bom, e dando continuidade a esse giro de notícias, ainda estamos falando de muitas festividades nesse mês de junho, e uma delas é a Festa de São Pedro, que acontece na paróquia de Santa Terezinha. Vamos ouvir agora o Gilmar e o Padre Alex, que estiveram aqui na Bragança FM para falar sobre a festa.
3: Penso que o que o público, o povo, o Bragança Paulista e região pode esperar uma festa que sempre foi e sempre será acolhedora, com toda a segurança, com todo o carinho, aquilo que o pessoal procura trabalhar num ambiente gostoso, acima de tudo um ambiente seguro, onde mesmo com chuva e frio as pessoas estão protegidas, porque é um espaço bem grande, coberto, e pode esperar uma festa acolhedora, bonita, agradável para toda a família, independente de idade, de zero até do nascituro, né, Gilmar, aquele que está na barriga da mamãe, até o idoso de 100 anos, cento e tantos anos, pode esperar uma festa acolhedora para todos, né? Esse é o desejo nosso e é um empenho também, tanto do Gilmar, que é um dos coordenadores lá da paróquia, que procura dar essa segurança e esse aconchego. Penso que deve ser uma festa muito mais familiar, de uma confraternização de família, do que no sentido único em si do arrecadar os provimentos para a igreja, né?
4: Na realidade, o carro-chefe, não só da nossa festa, de todas as festas, né, é o pastel, sem dúvida nenhuma. Essa que é o que mais vende. Mas temos também as comidas típicas, né? temos a canjica, temos o arroz doce, os doces juninos, doce de abóboras, outros doces, né? E também para nós lá, que não, outras festas não costuma ter, nós temos lá o macarrão, a porção, né? O nhoque, também é muito bem apreciado pelos que frequentam lá. E todas as comidas, né, típica, todos, isso do espeto, do lanche, do crepe, do quentão, que também, se é o quentão e o vinho quente, não há festa junina, né?
5: É verdade.
4: Lá temos também, que em muitos lugares você não encontra, que é o chá do padre, né?
5: O chá do padre,
4: famoso chá do padre, o choconhaque, chocolate quente para as criançadas, também serve para os adultos, né? Então tem uma gama lá de produtos da típicos, né? Temos pipoca lá gourmet, temos algodão doce, temos suco de laranja, temos batatinha, aquelas batatinhas fritas, né? Fazendo propaganda aqui do McDonald's, né? Desse tipo. E temos também as brincadeiras, né, para as crianças, né? Jogo de agora, boca de palhaço, os brinquedos infláveis. Enfim, uma gama enorme para podermos festejar bem, né? Uhum. E sem contar que no domingo, que temos atração à tarde, é um show de prêmios. Hoje, em especial, aos prêmios também de uma valia importante, que possa também satisfazer aquele que vai participar desse momento, né? Que a gente tem no primeiro prêmio uma TV de 55 polegadas, o segundo prêmio vai ser uma TV de 32 polegadas, terceiro prêmio, micro-ondas, quarto prêmio, um air fryer, e o quinto prêmio é um robô aspirador, né?
5: Olha,
4: e outros prêmios também que acompanham as esquinas, né? Liquidificador, batedeira, ferro elétrico, espremedor de fruta, uma gama de prêmios que vale a pena participar. E isso vai acontecer.
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1: Bom, então você acabou de ouvir aí o Gilmar e também o padre Alex falando sobre a festa de São Pedro que acontece na paróquia Santa Terezinha, trazendo aí as principais informações dos prêmios, do show de prêmios, também aí as atrações, como que eu posso dizer, de guloseimas, e a festa que vai acontecer nos dias 26, 27 e 28 de junho lá na paróquia de Santa Terezinha. Então, para você ficar bem esperto, essa festa que, inclusive, tem uma história muito engraçada envolvendo meu pai, já que ele teve que mudar o local de casamento dele por conta da festa de São Pedro. 16 horas e 38 minutos, esse foi mais um Giro de Notícias, um Giro de Informações.
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1: Vamos com eles que estarão na festa de aniversário de Atibaia, Taeme e Thiago. Ai que dó!
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1: Muito bem, são 16 horas e 51 minutos, 4h51 da tarde. Você está ouvindo o programa Tarde Sertaneja aqui na programação da Bragança FM e acabou de ouvir mais um sucesso de Jean Giovanni com Bruno e Marrone, Me Fez Te Odiar. Indo com uma rápida notícia aqui na programação da Bragança FM, vamos novamente com ela, Amanda Bueno, trazendo mais informações da região.
2: Para comemorar o Dia do Ceramista, a exposição de cerâmica Fogo, com entrada gratuita, acontece até dia 27, no sábado, no Cine Itá Cultural em Atibaia. O fogo, que é um elemento essencial ao transformar o barro em arte durável, foi escolhido como nome da exposição a partir da União de Artesãos da cidade e do Grupo Cerâmica de Atibaia, que tem o objetivo de valorizar os talentos da região e dos materiais da terra. A abertura aconteceu na quinta-feira do dia 18. A exposição fica aberta das 9 da manhã até as 5 horas da tarde nos dias de semana, e durante o sábado das 9 da manhã até as 2 horas da tarde, e fica na rua Visconde do Rio Branco, com o número 51, no centro de Atibaia. Amanda Bueno para a Rádio Bragança FM.
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1: Fique agora com eles, Zenete e Cristiano, Cadeira Cativa.
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0: Muito bem, são 17 horas e 11 minutos, 5 e 11, você está vendo o programa Tarde Sertaneja aqui na programação da Bragança FM e acabou de ouvir Só Se For Sozinho, mais um sucesso recente de Bruno e Marrone. Não, Bruno Marrone não, é Jorge Mateus. É, acontece, às vezes acontece de confundir as duplas sertanejas, mas é algo que acontece, é normal.
1: Uma diferencinha também.
0: É uma pequena diferença. Bom, de hoje, quarta-feira, não é porque é dia de jogo do Brasil que não deixamos de conversar com ele, o advogado aqui de Bragas Paulista, Basílio Zecchini, para bater um papo sobre a cidade nessa participação semanal.
1: É isso aí, boa tarde Luiz, boa tarde pessoal que tá aí na audiência. É a emoção do Jogo do Brasil chegando, né?
0: Deixa é a emoção do Jogo do Brasil.
1: Confuso aqui, daqui a pouquinho tem jogo. Mas estamos aí para bater esse papo. Cheguei de Atibaia agora de pouco, estava lá num evento com o governador Tarcísio, fui representar o deputado Rafa Zimbaldi e entrega de uma escola lá bonita pra caramba, para mais de 1000 alunos. Enfim, é bacana a gente ver essas coisas acontecendo, né? Coisas sendo entregues, enfim, a educação ganhando cada vez mais qualidade para poder oferecer isso para os alunos, né? Querendo ou não, eu sempre defendo que educação, acho que é fundamental e é o que um governo deve prezar aí como prioridade.
0: Bom, Basílio, queria falar com você hoje, é um assunto que a gente já vem tratando durante a programação da Bragança FM, durante essas semanas. Para começar, ontem foi aprovado em segundo turno, na semana passada foi a primeira votação, mas ontem de fato foi aprovado e foi o último passo na Câmara Municipal para o projeto de lei de transparência na saúde. Queria que você falasse o que representa, principalmente esse projeto de lei, que ele foi aprovado por unanimidade, tanto no primeiro turno quanto no segundo turno.
1: Não, isso foi muito bacana, né? Sem dúvida é um grande avanço para o usuário, para o cidadão que depende da saúde pública, depende aqui da saúde pública em Bragança, né? É um projeto que por muito tempo se tentou colocar e o Grupo Chedi nunca permitiu que isso avançasse, né? A primeira vez que esse projeto foi apresentado, eu era vereador ainda. Quem apresentou foi o vereador Kiki Brau, na época a gente era vereador juntos, defendemos juntos esse projeto, porque é uma ideia muito bacana de você ter acesso às informações, né? Saber ali qual é o seu lugar na fila, quanto tempo falta para você ter um exame, quantas pessoas tem na sua frente para isso chegar, enfim, e finalmente agora aprovaram, né? Depois de várias e várias tentativas, a gente viu que os vereadores aprovaram por unanimidade. Algo que poderia ter sido feito lá atrás, né? Mas que agora, felizmente, foi e agora aguardamos aí a sanção do prefeito Edmir, né? Porque depois de passar por esse processo dentro da Câmara, enfim, de todas a tramitação dentro da Câmara, agora vai para o prefeito e ele que tem que sancionar para isso poder, de fato, ser aplicado, né? Então a gente espera aí que o prefeito sancione e, mais do que isso, efetive isso quanto antes, para a população ter mais clareza, saber de fato a situação que está e até com base nisso poder cobrar, né? Cobrar a questão de tempo que demora para os exames e tudo mais.
0: E, Kiki, já foi discutido na Câmara algumas sessões atrás e de duas semanas para frente foi votado isso em relação à área da saúde, que teve a aprovação dessa transparência, mas também teve a questão dos 60 dias, o prazo máximo para a realização de exames. Como você acha que a aprovação dessa lei da transparência da fila pode auxiliar no outro projeto de lei que está sendo votado?
1: Nem tudo são flores, né? Então, aquele prazo que a gente queria que fosse aprovado para o cidadão poder ter, nos casos de urgência, óbvio, né? Não tem como você prometer um prazo para todo mundo, nem na saúde particular você consegue isso. Mas nos casos de urgência, tentar de fato agilizar, enfim, dar um prazo limite para o município cumprir, isso era algo que a gente acreditou que era muito importante. Não foi aprovado, mas eu acho que um dos efeitos dessa aprovação que teve com relação à transparência é justamente pela clareza da situação. O cidadão sabe, ó, eu tô em tal lugar, tem bastante gente ainda na frente, mas virou o mês e diminuiu o número de pessoas da minha frente, tá chegando perto, tá indo uma média de X pessoas por mês, então você consegue ter um panorama de quanto está demorando, e por outro lado também consegue identificar se alguma coisa tiver de errado. Se você está ali aguardando um exame, tem 600 pessoas na sua frente, daqui a pouco tem mais gente na sua frente. Vai virando mês e vai aumentando esse número. Ou vai virando mês e você continua no mesmo lugar. A prefeitura realiza tantos exames e não chamou ninguém ali, então tem alguma coisa errada. Então eu acho que dá argumentos e oportunidades da população levantar a informação e de fato poder acompanhar ali mais de perto, poder exigir mais informação, e é um passo para que a gente possa no futuro ter aí um prazo menor para a realização das coisas. A gente sempre fala que Bragança está muito deficitária na saúde, querendo ou não, o orçamento da saúde são centenas de milhões de reais por ano, e a gente entende que a prefeitura às vezes acaba usando de forma inadequada. Então a gente queria que o prefeito pudesse dar uma atenção para as áreas de maior prioridade, para as áreas que têm mais contingenciamento, e realizar mutirões, enfim, fazer parcerias com clínicas e hospitais e tudo mais, para tentar diminuir essa fila e poder dar uma agilidade melhor para o atendimento da saúde. A gente sempre diz, saúde é fundamental, é algo que mexe não apenas com a pessoa que está na fila, mas mexe com toda a família dele. É algo que, quando você tem alguém passando por uma situação difícil, que está dependendo aí de um exame, de uma consulta, isso acaba abalando toda a família, né? Então, toda a estrutura familiar, enfim, saúde é algo que não pode esperar. Então, a gente espera que a prefeitura, de fato, passe a dar uma prioridade maior, aproveite esse gancho aí, essa aprovação unânime pelos vereadores, para dar, de fato, uma atenção e um resultado para o pessoal que precisa da saúde pública, né? E que tem o direito de receber saúde com qualidade, com dignidade.
0: Bom, e Basílio, agora mudando de assunto, mas ainda um assunto de importância para a cidade, que na semana passada foi revogado o aumento do IPTU. Agora passa a vigorar a lei que os vereadores votaram na Câmara Municipal no ano passado, e que foi um assunto que se estendeu no ano passado inteiro e que acho que ganhou um capítulo final nesse mês de junho. Qual que é a sua análise sobre a importância dessa revogação, sobre a revogação do aumento? E também sobre a sua análise sobre a posição da prefeitura em relação a isso.
1: Bom, na verdade já começo a análise falando que, infelizmente, eu acho que não é um capítulo final, porque a prefeitura, pelo que está demonstrando, ao invés de simplesmente aceitar a situação e de fato querer corrigir, enfim, vamos tocar para frente, não. Ela está querendo criar situações e, pelo jeito, vai tentar aí de um monte de artifício para ficar brigando de novo em cima desse tema, né? Mas a gente acompanha isso e espera com bastante ansiedade que o município, enfim, se não for pelo bom senso, seja pela justiça, seja pelos efeitos que isso pode ter, porque até crime de responsabilidade pode implicar se você não cumprir uma decisão judicial, então passe de fato a pensar num formato do que vai acontecer daqui para frente. Está todo mundo em dúvida, a gente tem falado, pessoal, até publicar o acórdão, até de fato a prefeitura ser intimada e tudo mais, mantém como está. Vai pagando, você que parcelou, você que, enfim, tem já uma ação individual na justiça, segue o que está na sua ação, mas alguma coisa vai ter que ser mexida. Eu sempre gosto de falar que esse caso do IPTU, ele começou lá atrás, quando a Câmara, igual ela faz constantemente, ao invés de ouvir a população, ouvir os interesses da administração. Os vereadores, na época, ainda o prefeito era Mauri, aprovaram uma lei que permitiu que tudo isso fosse feito, sem a população nem entender o que estava acontecendo. Muitos desses vereadores, depois, por pressão da população, inclusive, acabaram mudando de posição, tal, e alguns, inclusive, foram autores dessa lei para tentar reparar esse dano que fizeram, né? Porque lá atrás, antes de aprovar, a gente já falava que não deveriam ter feito isso. Fizeram, enfim, tentaram corrigir, e agora a gente vê aí que essa situação, a prefeitura não quer aceitar isso, a justiça entendeu que essa lei que os vereadores fizeram para tentar corrigir é válida, tem validade, enfim, e está mandando que a prefeitura passe a trabalhar com a atualização da forma com a tabela antiga, né? Acho que, pela postura do prefeito até agora, a gente não tem a sinalização de que tão logo vai ter uma solução, vai ter um apaziguamento em torno desse tema, mas a gente aguarda e espera que nos próximos dias a assessoria do prefeito, jurídico da prefeitura, se reúnam, conversem, ouçam o que os especialistas estão falando. Tem muita gente, e eu sempre gosto de falar, essa matéria é uma matéria ligada ao tributário, é uma matéria ligada ao administrativo, que tem reflexo que, assim, a gente acaba tendo um entendimento ou outro, mas tem que seguir o que está sendo colocado ali, o que a legislação determina, né? Então, espero que a prefeitura mude um pouco a postura. A gente sabe que ali tem um pouco de dificuldade de ouvir, de dialogar, mas a gente está na expectativa que isso seja resolvido e que a prefeitura entenda, enfim, cumpra o que está, se for necessário, faça, comece um novo debate sobre isso, com participação popular, com, enfim, direito às pessoas entenderem do que se trata, e para frente resolva isso de uma outra forma. De fato, tem muita situação que foi corrigida pela lei que precisa ser atualizada. Então, a gente espera que a prefeitura mude a postura, aceite o que a justiça está colocando e pense para frente depois, para dar pelo menos tranquilidade nesse tema, permitir que as pessoas, enfim, sigam em frente e que Bragança vença esse capítulo muito triste e muito ruim para a cidade, que foi a questão do IPTU.
0: E, Basílio, até para o ouvinte entender melhor, a planta genérica de hoje se baseia em 1998. No seu entendimento, foi a maneira como foi feito, a maneira como o aumento foi feito, ou foi o aumento, ele não deveria acontecer?
1: Não é questão do aumento acontecer. A gente tem que ter, e aí acho que a prefeitura falhou, e não só a administração atual, mas as administrações que vieram antes, que deixaram de fazer a lição de casa e de corrigir, de atualizar uma planta genérica. Então tinha muito caso, como tem até hoje, um monte de caso que é inaceitável. Você pegar propriedades que valem milhões com um valor venal de 10%, 20% do que ela efetivamente vale. E propriedades valendo muito mais do que de fato valem, porque, enfim, a planta genérica não foi bem feita, não foi atualizada para os parâmetros da cidade. A cidade cresceu, a gente tem uma série de fatores que isso influencia, a questão imobiliária da cidade, de expansão, tem também a deteriorização dos próprios imóveis, do tempo, enfim, tem uma série de fatores. Então a gente não é contra rever isso, corrigir, se atualizar essa planta, mas isso precisa ser feito com participação da população. Uma coisa é o prefeito fazer um decreto e falar, ó, agora é isso aqui que vale, seu imóvel de tanto foi para tanto, seu imposto subiu 3.000%, o seu subiu 600% e pronto. A outra coisa é você de fato chamar as pessoas, todas as pessoas que se envolveram nessa discussão, os munícipes, pessoas, enfim, de classes aí, profissionais que são envolvidas, contadores, engenheiros, arquitetos, pessoal de imobiliária, enfim, todas essas pessoas que têm conhecimento, pessoal de construção civil e tudo mais, para debater isso e chegar num consenso de algo que seja bom para a cidade, que de fato represente uma atualização que precisa ser feita, mas que não explore que ninguém, que não seja nada fora do parâmetro, que você não esteja colocando um encargo para a pessoa maior do que de fato ela merecia, enfim, ou que a propriedade dela teria condições de ter. Então, faltou conversa. E a gente espera que daqui para frente haja essa conversa para atualizar. Porque um dos grandes problemas que a gente tem na administração de Bragança, seja com relação à planta genérica, seja, enfim, com uma série de outras legislações, é a falta de atualização. Você pega a lei de Bragança, tem lei que está em vigor aqui, que é mais antiga do que eu, tem 40 anos. Tem lei que está em vigor há mais tempo que isso. E, assim, as coisas não funcionam. Você pega uma administração que hoje, se você for dar uma entrada, eu vou usar o cidadão Bragantino lá para fazer um requerimento da prefeitura. Eles vão fazer você entrar lá, você imprimir um formulário, preencher a caneta, tirar uma foto e digitalizar e mandar lá. É absurdo. Hoje em dia você tem que ter um formulário online que a pessoa consiga preencher ali pelo celular dela, enfim, e dar agilidade. Então Bragança precisa aí que a administração tenha um olhar mais cuidadoso, isso para atualização, mas sempre com a participação de quem usa, com a participação de quem vive. Não adianta fazer as coisas como costumam fazer aí, de cima a baixo, na canetada, que dá ruim. E a gente viu aí mais uma vez.
0: Bom, são 17 horas e 25 minutos e estamos conversando com o advogado Basílio Zecchini, ele que já foi vereador aqui em Bragança Paulista e faz algumas análises sobre a política, faz algumas não, analisa a política aqui de Bragança Paulista. Basílio, mais uma vez, muito obrigado por estar conversando com a gente hoje.
1: Imagina, eu agradeço o espaço mais uma vez, boa tarde para todo mundo e daqui a pouco vamos que vamos pro jogo.
0: É, já estamos no clima para, já estamos no esquenta pro jogo do Brasil.
1: É isso aí, um abraço.
0: 17 horas e 26 minutos, você está ouvindo o programa Tarde Sertaneja aqui na programação da Bragança FM, dessa vez com bate-papo semanal com Basílio Zecchini. Fique agora com Eduardo Costa, Feito Tatuagem. Essa música é um oferecimento para Débora, nossa querida ouvinte do Recanto das Montanhas.
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1: Olha a hora, são 17 horas e 36 minutos. Você está vendo o programa Tarde Sertaneja aqui na programação da Bragança FM neste dia 24 de junho. E também é aniversário da cidade de Atibaia. E a gente vai falar um pouco disso no nosso giro de notícias, porque você acabou de ouvir Pra Brincar de Ser Feliz, música de Chitãozinho e Chororó.
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1: Bom, como eu adiantei anteriormente, hoje é aniversário de Atibaia. E ainda repercutindo esse fato, o deputado Saulo Pedroso, ele que construiu praticamente sua vida política inteira na cidade de Atibaia, hoje deu entrevista durante o programa Primeira Mão, falando sobre essa festividade.
2: Hoje Atibaia, completando 361 anos de história e de vida.
3: Atibaia, hoje é dia de São João, é o padroeiro de Joanópolis também, né? Então, sim, duas cidades da nossa região em festa. De uma maneira especial, falando sobre Atibaia, que é a cidade que eu moro, que eu vivo e que eu construí carreira, né, trajetória política, na verdade, e me permitiu poder estar em Brasília hoje trabalhando pela nossa região. Mas com carinho muito especial também eu falo de Joanópolis, porque Joanópolis é a terra do meu avô, Jandomiro Boiadeiro, e a cidade de Joanópolis sempre nos acolheu muito bem. E de alguma maneira, eu, através de Joanópolis, transmito meu carinho a todas as cidades da região, né? Recentemente, Bom Jesus dos Perdões completou mais um ano de vida também, foi período de festas. Nazaré Paulista, a festa do Divino, está acontecendo. O Piracaia, né, recentemente também, sim, completou, essa semana passou agora, dia 16, completou mais um ano de vida. Enfim, nossa região está em festa.
2: Mas tem um assunto que eu quero conversar com você, Saulo. Na segunda-feira, você esteve lá em Águas de Lindóia e a carreta do governo federal da tomografia vai atender várias cidades aqui da nossa região. Parabéns, viu, deputado?
3: Por isso que eu reforço essa importância de ter alguém. A história dessa carreta foi uma história muito interessante, porque quando o governo federal criou o programa Mais Especialidades, eu conversei com o ministro Padilha. O ministro Padilha prontamente atendeu o nosso pedido, permitiu que a carreta da tomografia pudesse ficar 30 dias na cidade de Atibaia, atendendo aqui a região do Eixo Pompeiro, do Eixo Fernão Dias, né, a região Bragantina. E depois eu conversei com o ministro Padilha e comentei com ele, mas foi uma conversa de corredor ali na Câmara, sabe, Jean? Eu encontrei o ministro numa audiência pública e falei: ministro, a carreta está ficando 30 dias em Atibaia, mas ela não está alcançando a demanda da região do Circuito das Águas. E eu tinha feito um mapeamento com os prefeitos, Jean, e nós identificamos 1.600 consultas que seriam necessárias para atender o Circuito das Águas, que é o que vai atender de 1.500 a 1.600 consultas. Liguei para o Geraldinho, de Águas de Lindóia. Na verdade, o Nandi, que trabalha comigo, ex-prefeito, te fez um trabalho de consulta. Maurício de Socorro se prontificou. Todos os prefeitos se colocaram à disposição. Mas acabou dando certo em Águas de Lindóia. O Geraldinho ajudou a gente no processo de estruturar o local ali, né? Precisa de um apoio da prefeitura. Mas, reforçando aqui, todos os prefeitos do Circuito das Águas se colocaram à disposição. Maurício de Socorro, Cristiano de Lindóia, enfim. Até os prefeitos aqui de Pedra Bela, Fulvio, Tião, Verlei, todos eles falaram, o Careca de Tuiuti. A região está muito unida, sabe, Jango? Isso é legal. E aí na segunda-feira, na verdade, a gente iniciou o atendimento na sexta, e o interessante é que está atendendo uma demanda que estava na fila de espera, Jango, e após o atendimento a gente já sai com o agendamento com o médico especialista, né? E aí de posse do exame. Com algum diagnóstico, se Deus quiser. Nosso desejo é que nenhum diagnóstico seja identificado, né? No diagnóstico não seja identificado nenhum tipo de problema, nenhuma doença, mas eventualmente, se algum diagnóstico for identificado, a gente já sai do encaminhamento para consulta e para o procedimento, né, necessário. Eu até deixo essa pergunta no ar para todos aqueles que nos escutam, os nossos ouvintes: se não tem um Bragantino andando no corredor da Câmara para chegar no ministro e falar: ministro, mais 30, os primeiros 30 dias a gente já tinha conquistado, né? Sim. Então, eu acredito que o governo federal, o Ministério da Saúde, atenderia a nossa região de qualquer maneira. Mas quando a gente tem um Bragantino andando pelo corredor da Câmara, já atende mais rápido. Então, a pergunta que eu deixo no ar é: se não tem um Bragantino ali, se não tem um deputado da nossa região, ficaria 60 dias? Tenderia mais 1.600 unidades? Né? O diagnóstico de tomografia, Jango, ele, 30 dias que você demora para fazer o exame, ele pode ser fatal num procedimento, num diagnóstico ou num tratamento. Ele pode ser fatal na vida daquela pessoa. Então, eu acho que é importante. E eu falei isso no cerimonial lá de Águas de Lindóia. Se a gente conseguir atender uma pessoa e adiantar um tratamento e salvar uma vida, já valeu a pena. Já valeu a pena o mandato, Jango. Porque é uma vida que estamos salvando. Nós estamos falando de vida, nós estamos falando de futuro, nós estamos falando de qualidade de vida, né? Exercer essa função e de poder ajudar a nossa região, né?
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1: Bom, e dando continuidade no nosso giro de notícias aqui na programação da Bragança FM, vamos com mais informações que estão em nosso Instagram, @BragancaFM. Lembre-se de nos seguir para se manter muito bem informado quando você não está ouvindo a rádio. Bom, indo agora com uma notícia policial, o homem é preso por descumprir medida protetiva após perseguir ex-companheira em Bragança Paulista. Na manhã da última terça-feira, dia 23, a Guarda Civil Municipal de Bragança prendeu um homem por descumprimento de medida protetiva de urgência na região dos Curitibanos. A ocorrência teve início após a vítima acionar o botão do pânico pelo aplicativo 153, informando que estava sendo perseguida pelo ex-companheiro enquanto trafegava pela estrada municipal Fúvio Salvador Pagani. Com medo, ela buscou abrigo na guarita de uma empresa e aguardou a chegada das equipes. A patrulha Maria da Penha foi acionada e prestou atendimento à mulher, que relatou ter sido seguida por aproximadamente 6 quilômetros. Enquanto uma equipe permaneceu garantindo a segurança da vítima, outra equipe iniciou buscas na região e localizou o suspeito pouco tempo depois. Segundo a GCM, havia medidas protetivas em vigor, determinando o afastamento do homem, além da proibição e aproximação de qualquer tipo de contato com a vítima. O suspeito foi encaminhado à delegacia, onde a autoridade policial ratificou a prisão em flagrante pelo crime de descumprimento de medida protetiva. Ainda conforme o registro, ele havia deixado o sistema prisional há poucos dias após cumprir pena pelo mesmo delito. Diante da reincidência, foi solicitada a conversão da prisão em flagrante para prisão preventiva, permanecendo o acusado à disposição da justiça. Bom, ainda dando continuidade nesse giro de notícias, vamos agora mais uma vez com uma entrevista do programa Primeira Mão, com a Fabiana Alessandri, vereadora aqui de Bragança Paulista, falando um pouco sobre o evento que aconteceu no último final de semana da Caminhada do Orgulho Autista.
4: Quero cumprimentar também a Amada, da Associação de Pais e Mães de Autistas. Eles e aqui organizaram essa nona Caminhada do Orgulho Autista. Eu estou com as Amadas desde o início, né? Desde a formação dessa associação. A gente também já organizou outras caminhadas, mas essa nona caminhada eles que organizaram, que fizeram aí o que podiam e o que não podiam, né? E foi muito bem feito. Então, quero cumprimentar a Kelly, que é a presidente, o Fábio, vice-presidente, todos os integrantes das Amadas também. E a sociedade abraçou essa causa. Cada ano a gente vê que o número de pessoas aumenta nessa caminhada. Isso dá visibilidade à causa. É uma luta, né, contra o preconceito, contra a discriminação, pela inclusão dos nossos autistas, por políticas públicas, pela educação, pela saúde. E é um clamor, né? Cada passo que a gente dá nessa caminhada é esse grito, né? Pedindo ajuda.
2: Esse clamor,
4: é isso aí. Quando a gente começou em 2014, a gente mal falava sobre o autismo, a gente não tinha o conhecimento. Então, eu iniciei essa luta, a gente fez vários projetos de lei, que hoje são leis na Câmara, a gente criou a Semana Municipal de Conscientização do Autismo, e a partir daí o movimento foi tomando forma, foi crescendo. Nessa caminhada a gente viu os autistas, familiares, né, a sociedade, poder público, através da Câmara Municipal, vereadores também compareceram, profissionais, e foi muito bonito, foi uma grande celebração da vida dos nossos autistas, das diferenças, da neurodiversidade, dos talentos, da capacidade, das habilidades, essa maneira única que o autista tem de enxergar o mundo, né? E o objetivo também, Jango, da gente chamar a atenção para o poder público, que eles precisam ainda, né, de tratamento, de diagnóstico, de inclusão na educação, de professores de apoio, de saúde, do local que a gente conseguiu.
2: Sim.
4: E que o prefeito mudou a finalidade.

do Colégio Rio Branco em junho demos essa doação. A gente participou, inclusive, com o professor Amaury Sodré, que era o prefeito na época, e ele foi doado com essa finalidade de ser

0: censura, isso é um desvio de finalidade, é o descumprimento de uma obrigação que está atrelada numa escritura pública e no seu respectivo registro. E eu falei, olha, isso é uma arbitrariedade, além de ser algo ilegal, imoral. E aí nós fizemos uma representação no Ministério Público e as Amadas também entrou com uma ação civil pública.
1: Saiu uma liminar, né?
0: Saiu uma liminar, falando que o prefeito ele não pode mudar a finalidade desse prédio, que ele tem que preservar esse espaço, que seria a Casa dos Autistas.
1: E vai ser.
0: Se Deus quiser, vai ser.
1: Com certeza. Mas a gente percebe que ontem vocês deram um passo importante na questão da transparência da saúde, né?
0: Sim, é importantíssimo a transparência na saúde, foi um projeto que a gente entrou na Câmara Municipal com diversos vereadores, e é importante que a população tenha conhecimento do lugar que ela ocupa numa fila, que ela está aguardando um procedimento, uma consulta, um exame. Ela tem que saber que lugar que ela se encontra hoje. Então vai aparecer a primeira inicial do nome, do sobrenome e a data de nascimento. Então assim essa pessoa tem conhecimento de que é ela e que lugar que ela está, e para haver transparência mesmo, né? Nenhum tipo de ação ilícita nesse sentido. O que a gente recebe de pedidos, de ajuda, coisas urgentes.
1: Demanda,
0: pessoas assim que precisa daquele exame, daquele procedimento para salvar a sua vida. É muito grande, muito grande. É impressionante. Infelizmente, a gente tem questionado muito na Câmara, a secretária de saúde, a atuação da secretária, mas parece que ela não toma conhecimento. Você vê que está faltando o que é básico dentro das unidades de saúde. Quase semanalmente a gente recebe, olha, naquela unidade está faltando gás, esparadrapo, remédio, medicamento.
1: Vamos falar um pouquinho do IPTU. Que vitória.
0: Foi falado na Câmara também, a gente comemorou muito.
1: 25-0, nós soltamos aqui ao vivo e a cores a decisão do TJ de São Paulo, está para sair o acórdão, né, para definir. A Prefeitura vai ter problemas para devolver esse dinheiro e resolver essa questão, hein, Fabiana?
0: Ah, com certeza, mas ela vai ter que cumprir esse acórdão, né, saindo, é uma decisão, e foi uma vitória maravilhosa, né, Jango? Não foi uma vitória minha, sua,
1: não,
0: foi uma
1: não,
0: vitória da população, né, o povo venceu, um aumento extremamente abusivo. A gente viu aí aumentos de 1.000, 2.000, 5.000%. Como eu falei, né? Eu soube do estrago que foi esse decreto aí da planta genérica.

0: minutos. Esse foi mais um Giro de Notícias, um Giro de Informações.
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Muito bem, são 17 horas e 57 minutos. Você acabou de ouvir mais um sucesso de Zezé de Camargo sem Luciano. A música Amigo do Céu, Irmão da Lua, Amigo das Estrelas. É que tá tudo no céu, né, Demetrio? Tá tudo no céu. Bom, e programa Tarde Sertaneja desta quarta-feira, dia 24 de junho, chega ao fim com mais um sucesso para vocês, um programa com muita informação, falando, repercutindo principalmente muito da região Bragantina, o aniversário da cidade no dia de hoje, 361 anos da cidade de Atibaia, que a gente trouxe muitas informações para vocês aqui no Tarde Sertaneja. Em seguida tem a pausa para reflexão e logo depois tem o gol de placa aqui na programação da Bragança FM para falar de seleção brasileira que já está no estádio, o Miami Stadium em Miami, para a partida de daqui a pouco, às 19 horas, contra a seleção da Escócia, última rodada, e que inclusive vai contar com Neymar entre os jogadores relacionados para a partida de hoje. Com direção de rádio de Maria de Lima, parte técnica de Demétrio Campos.

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5: 18 horas

Boa noite, ouvintes. Salve Maria. Hoje é dia de São João, 24 de junho de 2026. Viva São João! João era primo de Jesus, o precursor. Veio à frente para anunciar que o Senhor, o Salvador, estava chegando. Batizou pessoas no Rio Jordão, por isso foi chamado João Batista. Batizou o próprio Jesus e pregou a sua chegada. São João foi exemplo de fé, humildade e respeito a Jesus Cristo. Que possamos imitar São João, amando verdadeiramente Jesus, o Cristo, nosso Senhor. Rezemos por São João Batista. Pai nosso que estais no céu, santificado seja o vosso nome, vosso reino. Seja feita a vossa vontade, assim na terra como no céu. O pão nosso de cada dia nos dai hoje, perdoai as nossas ofensas, assim como nós perdoamos a quem nos tem ofendido. E não nos deixeis cair em tentação, mas livrai-nos de todo mal. Amém. E rezemos para nossa mãezinha querida. Ave Maria, cheia de graça, o Senhor está convosco. Bendita sois vós entre as mulheres, e bendito é o fruto do vosso ventre, Jesus. Santa Maria, Mãe de Deus, rogai por nós, pecadores, agora e na hora de nossa morte. Amém. Viva São João! Que as bênçãos de nosso Senhor Jesus Cristo cheguem até você e suas famílias. Abençoada noite e bom descanso a todos.

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6: Alô pra você que se liga em esportes, está ligado na seleção brasileira. Estamos chegando agora com o programa Gol de Placa.
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6: Tenham todos um ótimo começo de noite, fim de tarde desta quarta-feira, dia 24 de junho. Quarta-feira é instituído como Dia Nacional do Futebol, porque assim, a gente sabe que todas as atividades de futebol acontecem toda quarta-feira. Jogo. Tem rodada do Brasileirão? Acontece quarta-feira. Tem rodada da Libertadores? Quarta-feira. Paulistão? Quarta-feira. E o Amador é só de final de semana também. E como não poderia deixar de ser diferente, tem Brasil hoje. Se não tem futebol brasileiro, tem seleção brasileira entrando em campo hoje.
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6: Seleção brasileira está escalada e definida com Neymar no banco de reservas e Rayan vai para o time titular.
10: Brasil!
6: Simultâneo ao jogo do Brasil, a seleção de Marrocos enfrenta a seleção do Haiti em partida que pode decidir a liderança do grupo. A depender também do resultado do Brasil. Na tarde de hoje, a Suíça vence a seleção do Canadá e é a grande líder do Grupo B. O Red Bull Bragantino segue treinando, segue se preparando para a volta aos gramados no dia 17 de julho. 18 horas e 11 minutos, estes foram os destaques do programa de hoje.

0: Com direção de rádio de Maria de Lima, a parte técnica de Demétrio Campos e apresentação minha, Luiz Henrique Domingues. 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Estamos no ar agora com o programa Gol de Placa.
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0: Bom, o Red Bull Bragantino se reapresentou na última segunda-feira, dia 22 de junho, depois de um período de folga e por conta da pausa para a Copa do Mundo. Red Bull Bragantino pôde contar com o retorno de alguns jogadores aos treinamentos, às atividades, como é o caso do Guzmán Rodríguez, zagueiro uruguaio do Red Bull Bragantino, que em outubro do ano passado se lesionou, sofreu uma lesão no ligamento cruzado anterior do joelho esquerdo e vinha aí sendo um desfalque para a equipe do técnico Wagner Mancini. Inclusive, ele ainda não foi comandado pelo técnico Wagner Mancini, visto que aí o período que ele se lesionou ainda era o técnico Fernando Seabra, e desde então Wagner Mancini ainda não utilizou o Guzmán Rodríguez em campo. Então vai ter aí a oportunidade de conhecer o atleta em campo. Ou, como a gente já vem destacando, vai ter uma forte disputa ali na linha de zaga, porque Gustavo Marques e o Alex Vinícius se consolidaram como o principal duplo de zaga do Red Bull Bragantino. Pedro Henrique também entra muito bem. Tem o Eduardo também, que é um jogador que se lesiona bastante, mas que está no elenco há um certo tempo. E também agora conta com um reforço de Guzmán Rodríguez, um importante reforço para o restante da temporada. Acho que melhor que contratar o jogador é você poder contar com jogadores que você já tem no elenco e que eles não estavam à disposição, e acho que essa é uma boa notícia do técnico Wagner Mancini. Quem também retornou aos treinamentos foi o meia Matheus Fernandes, que estava se recuperando de uma lesão na coxa. Ele que se lesionou na partida contra o Blooming ainda no final de abril aqui em Bragança Paulista, na verdade no começo de abril aqui em Bragança Paulista, ele volta a ficar à disposição do técnico Wagner Mancini. Quem ainda não fica à disposição é o lateral direito Ria, se recuperando de uma cirurgia no menisco do joelho direito, e também o Davi Gomes, atacante, que sofreu uma lesão no ligamento cruzado anterior do joelho direito e precisou passar por cirurgia. Quem também não está à disposição é o Fabinho, que se recupera de uma pubalgia sofrida durante o mês de maio e também está de fora dessas atividades iniciais. O time segue treinando no CPD em Atibaia, treina novamente no período da manhã de amanhã, já que treinou hoje às 10 horas, e novamente amanhã às 10 horas terá um treinamento esse que será aberto para a imprensa. Estaremos lá no CPD em Atibaia, o Centro de Performance e Desenvolvimento, para acompanhar, e logo depois tem uma entrevista coletiva com o Thiago Volpi, goleiro do Red Bull Bragantino, e também o gerente de performance Lucas Marques, que terá essa conversa com a imprensa para ver como que o Red Bull Bragantino vai voltar para esse segundo semestre do ano. Red Bull Bragantino já entra em campo no dia 17 de julho, teve a partida antecipada contra o Fluminense pela 19ª rodada do Campeonato Brasileiro, que acontece aí no estádio do Maracanã. Ou seja, o Bragantino vai jogar fora de casa a última rodada do primeiro turno do Campeonato Brasileiro com desfalque. Além das lesões além dos jogadores lesionados que não têm treinado, também não conta com Juninho Capixaba, que levou o terceiro cartão amarelo na partida contra o Internacional e terá que cumprir suspensão automática por conta aí do cartão. E aí o Red Bull Bragantino também tem vários pendurados, na verdade, porque Andrés Hurtado, Gabriel, Gustavo Marques, Pita e Matheus Fernandes também estão pendurados. Lembrando que Pita também foi uma ausência nesse retorno do Red Bull Bragantino, mas é porque ele está nos Estados Unidos, o United States of America, porque ele está disputando a Copa do Mundo de 2026. Inclusive, hoje tem Paraguai em campo, Paraguai e Austrália, partida importante para o grupo, para o Paraguai, porque depende aí de uma vitória para a classificação, mas isso aí é papo para a Copa do Mundo. Estamos falando de Red Bull Bragantino, mas que tem o Pita envolvido, então o técnico Gustavo Alfaro, inclusive, pode utilizá-lo em campo hoje. E ainda projetando essa partida entre Red Bull Bragantino e Fluminense, que acontece na sexta-feira, dia 17 de julho, às 21h30 no Maracanã, o técnico Wagner Mancini, na verdade, ele terá como o seu grande adversário o técnico Luiz Ubeldia, que pode contar com dois reforços importantíssimos. Afinal, nesse meio período da janela de transferências, o Fluminense contratou tanto o Hulk quanto também o Thiago Silva. Thiago Silva que voltou para o Fluminense. No ano passado ele rescindiu o contrato com o Tricolor Carioca, foi para o Porto de Portugal, acabou o contrato dele com o Porto e agora ele vai para o, ele está à disposição do Fluminense. E até tava o Fluminense até tentava resolver essa questão, porque a janela de transferências ela abre oficialmente no dia 20 de julho. Mas como esse jogo foi antecipado para o dia 17 de julho, o Tricolor Carioca, o time, o Tricolor Pó de Arroz, como é assim chamado, ele tenta antecipar a estreia desses jogadores. Até porque essa partida estava originalmente prevista para o dia 22 de julho. Ela foi adiantada porque no dia 22 de julho acontece a partida de ida dos playoffs da Copa Sul-Americana, que o Red Bull Bragantino vai até o Peru para enfrentar o Sporting Cristal, capital, na capital peruana, partida de ida dos playoffs. O jogo de volta acontece no dia 29 de julho, já aqui no estádio municipal Cícero de Souza Marques. Essa, inclusive, é uma outra grande novidade desse duelo, porque normalmente em partidas de mata-mata de Copa Sul-Americana, o Red Bull Bragantino acaba tendo que mandar os jogos em outras cidades, por conta da capacidade do estádio. Quando era no estádio, quando era no Marcelão, no Nabi Abshidi, eles iam para, já precisaram ir para Ribeirão Preto, no estádio Santa Cruz, casa do Botafogo. Também já precisaram mandar jogos na Neoquímica Arena. Mas esse ano o Red Bull Bragantino conseguiu autorização da Conmebol para utilizar o estádio municipal Cícero de Souza Marques, pelo menos nas partidas de mata-mata e pelo menos nos playoffs da Sul-Americana. Já quando for para as oitavas de final, quartas de final, semifinal, quem sabe semifinal, aí o papo já vai ser outro e a gente vai acompanhar de perto para vocês. Bom, são 18 horas e 18 minutos, vamos para um rápido intervalo e daqui a pouco a gente volta falando de seleção brasileira, porque o Brasil está escalado.
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0: 18 horas e 22 minutos, 6h23, acabou de virar o ponteiro do relógio. 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
0: Bom, agora o papo é seleção brasileira, porque daqui a pouco, daqui 37 minutos, tem Brasil em campo. Brasil e Escócia, terceira rodada da Copa do Mundo de 2026. É o segundo bloco de jogos que acontece hoje, porque todos os jogos da terceira rodada eles acontecem simultaneamente, ou seja, jogos do grupo A acontecem no mesmo horário, os jogos do grupo B acontecem no mesmo horário, e assim por diante. Por exemplo, os jogos do grupo B já aconteceram às 16 horas, os dois jogos aconteceram ao mesmo tempo. E daqui a pouco, além de Brasil e Escócia, também jogam Marrocos e Haiti, partida que pode definir a liderança do grupo, dependendo do resultado também do jogo do Brasil. E Neymar está indo para o campo para se aquecer para a partida de daqui a pouco contra a seleção da Escócia. E ainda vivendo um pouco desse aquecimento do jogo, ontem o técnico Carlo Ancelotti, já no Miami Stadium, concedeu uma entrevista coletiva falando sobre as expectativas de hoje, e daqui a pouco a gente volta com a escalação.
11: Não pensamos a outra coisa que jogar um bom jogo e ganhar o jogo com a melhor escalação possível. Então é o mesmo para os jogadores na frente. Temos a ideia clara de quem vai reemplaçar Rafinha e não pensamos cartão. Temos que jogar um jogo completo.
12: Mister, aqui boa noite. Aline Fanelli, Band News FM. Qual postura você imagina que o time da Escócia vai ter na partida de amanhã? Alguém que vai acabar se fechando mais para complicar para o Brasil, ou que vai jogar um pouco mais livre, justamente pensando no que o senhor disse da classificação?
11: É uma equipe forte fisicamente, com uma estratégia muito clara. É uma equipe bem organizada, habitualmente jogam 4-4-2. Muita bola longa e muito forte. Vão tentar jogar por cruzamento, muito cruzamento. Então é um jogo que temos que neste aspecto controlar.
13: Ancelotti, Pedro Ivo aqui da ESPN, tudo bem? A cada jogo, a cada pós-jogo, você sempre responde, quando questionado se a seleção poderia ter jogado melhor, você sempre responde que a evolução ela vai acontecer dentro da Copa do Mundo, que a seleção vai melhorando dentro da Copa do Mundo. O que você espera para o jogo de amanhã? Que ponto específico, quais pontos específicos você espera que já apresentem uma melhora considerável para o jogo de amanhã? Se a seleção está mais perto do que você deseja ou se ela está mais perto daquele estágio inicial?
11: Eu acho que temos que tentar repetir a primeira parte contra Haiti. Tener intensidade com bola, ter acerto com bola, evitar erros, perda de bola. Então, esta é a linha que temos que fazer. Eu vejo a equipe melhorando no treino e eu tenho confiança que vamos a seguir melhorando.
14: Third row here, please. PVC. Please.
15: Professor, Paulo Vinícius Coelho, PVC, Canal UOL. Semana passada o senhor falou que são detalhes que dividem em relação de um ou de outro jogador. A substituição do Rafinha está muito claramente por esse detalhe. O fato de ter que alargar o campo pela direita é um desses detalhes?
11: É um desses detalhes, obviamente sim. Eu acho que Ryan, quando entrou no lugar de Rafinha, fez um bom jogo. Ryan tem muito potencial neste aspecto, mas tem outros jogadores que tu pode adaptar ao sistema, mas se precisamos amplitude no campo, Ryan pode fazer este papel.
16: Carlos aqui, boa noite. Leonardo Pereira do Portal Jogada 10. O Messi, o Mbappé e o Haaland são apontados como os grandes destaques dessa edição da Copa do Mundo. Mas o Vini tem participação nos 4 gols da seleção brasileira até agora. Você acredita que o Vini tem o mesmo potencial de definição desses 3 jogadores que eu mencionei? Ele tem essa capacidade de influenciar na partida como Messi, Mbappé e Haaland? Obrigado.
11: Eu acho que sim. No último jogo tivemos também Cunha, que acertou muito bem. Temos potencial na frente, temos que aproveitá-lo, como outros equipes que têm jogadores fantásticos na frente.
17: So we're now close to photographers. You can stay in the room, but no more photos, please.
18: Marco Belo, TMC Sports, Ancelotti, aqui. Boa noite. Tudo bem? Mesmo que você não fale quem vai jogar no lugar do Rafinha, o jogador que entrar no lugar dele, a seleção só muda o nome ou vai ter que mudar o esquema e os outros jogadores vão ter que mudar também o jeito de atuar?
11: Não, eu acho que o esquema é o mesmo que vamos... A estratégia é a mesma que vamos a meter que pusimos contra a Iti, o mesmo. Tentar de controlar o jogo, de ter um jogo de qualidade no meio campo, essa boa saída de bola e efetividade na frente.
19: Hello, Ancelotti. Bonsoir, Latunji from Nigeria. Toward a more pragmatic 4-3-3 formation, how satisfied are you, Casemiro? And are you tired?
11: No, I think midfield.
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0: Bom, então você acabou de ouvir aí o técnico Carlo Ancelotti sobre as expectativas dele sobre a partida, muito perguntado sobre o substituto do Rafinha, já que o atacante, camisa número 11 do Brasil, ele sentiu uma lesão na coxa na última partida e está de fora da partida de hoje, inclusive fora até da fase de 16 avos de final, caso o Brasil avance. Acho muito difícil o Brasil não avançar, mas o Rafinha já é um desfalque para a partida de hoje. Mas agora, sem mais enrolações, o Brasil está escalado e definido para a partida de hoje. E a gente vai trazer para vocês que estão nos acompanhando agora na Bragança FM. Final, o Brasil já está definido com Alisson no gol, Danilo na lateral direita, Marquinhos e Gabriel Magalhães como dupla de zaga e Douglas Santos na lateral esquerda. Meio campo conta com Bruno Guimarães, Casemiro e Lucas Paquetá e o trio de ataque com Vini Júnior, Matheus Cunha e Rayan. Lembrando que dos jogadores titulares, Casemiro e Douglas Santos estão pendurados, ou seja, qualquer cartão amarelo de um dos dois já os tira da próxima partida. Um possível substituto para o Casemiro, caso ele seja leve cartão amarelo e fique de fora do mata-mata, é Fabinho. Já o possível substituto para o Douglas Santos é o Alexandro, jogador do Flamengo. E agora vamos trazer a escalação dos adversários do Brasil na noite de hoje. A seleção da Escócia, que tem o Gunn no gol, Patterson na lateral direita, McKenna e Hendry como dupla de zaga, e o Andrew Robertson, ele que é ex-jogador do Liverpool, na lateral esquerda. O meio campo conta com Doak, McLean e Ferguson e o Magin aberto pela esquerda. Mais centralizado e mais avançado vem o Scott McTominay e o centroavante do time da Escócia é ele, o Shankland. Então tá aí as escalações da partida de hoje. No banco de reservas do Brasil, uma novidade, Neymar volta a ser relacionado, ele que se recuperava de uma lesão de grau 2 na panturrilha, acaba voltando a ficar à disposição do técnico Carlo Ancelotti, quer dizer, é a primeira vez que ele fica à disposição do Ancelotti desde que foi convocado, porque o Neymar ele fez uma última partida no Campeonato Brasileiro, ali meados de maio, no dia 17 de maio, para ser mais específico, e aí depois disso, na verdade foi no dia 16 de maio, e aí depois disso o jogador ele acabou sendo cortado do Santos, sendo afastado, preservado para a seleção brasileira. E aí, né, pra essa, desde que ele foi convocado no dia 18 de maio, ele não entrou em campo, se recuperava, iniciou o trabalho de transição essa semana. Então acho difícil ele entrar tão cedo na partida. Se for pra ele entrar, vai ser ali por volta dos 20 minutos finais, 15 minutos finais. E até porque a seleção brasileira vai tratá-lo com um pouco mais de cautela. Mas de resto, no banco de reservas, o Carlo Ancelotti tem à sua disposição os goleiros Everton e Ederson. Além dos defensores, Alexandre, lateral esquerdo, Bremer e Léo Pereira e Roger Ibanhas, zagueiros. E os meio-campistas, Ederson, Fabinho, Danilo Santos. E para o ataque, as opções são Luiz Henrique, Neymar, Endrick, Gabriel Martinelli e Igor Thiago. São essas as peças que o Brasil tem à disposição no seu banco de reservas. Brasil! Um fato interessante é que o Brasil nunca perdeu para a seleção da Escócia, seja em Copas do Mundo, seja em amistosos internacionais. A última vez que as duas seleções se enfrentaram foi no dia 27 de março de 2011, longínquo ano de 2011. Inclusive que Neymar estava em início de carreira, era apenas um jovem rapaz que estava se destacando no time do Santos. Ainda não tinha sido campeão da Libertadores com o Santos, visto que ele foi campeão no meio do ano. Naquele mesmo ano de 2011, partida essa que aconteceu no Emirates Stadium, casa do Arsenal, em Londres, capital da Inglaterra, e que teve vitória do Brasil por 2-0, dois gols de Neymar. Para se ter uma noção como eram outros tempos da bola, a escalação do Brasil naquele jogo era a seguinte: Júlio César era o goleiro, Dani Alves hoje era o lateral direita, e a dupla de zaga era Thiago Silva e Lúcio. E lá, lateral esquerda, quem jogou foi o André Santos. Naquela ocasião, o meio-campo foi de Elano, Lucas Leiva, Ramires e Jadson, ex-Corinthians, e a dupla de ataque foi de Leandro Damião e Neymar. Dá pra contar nos dedos quais desses jogadores ainda estão em atividade. Acho que Thiago Silva, não sei se dá pra considerar o Daniel Alves como um jogador em atividade, visto que ele tem toda essa questão legal atrás dele. O Neymar e também o Leandro Damião. Acho que são quatro jogadores que estão em atividade, pra se ter uma noção. E agora, puxando o histórico em Copas do Mundo, essa é a quarta vez que as duas seleções se enfrentam na história das Copas. A primeira vez foi na Copa de 74, que terminou empatado em 0-0, no dia 18 de junho de 1974, segunda fase. Depois, a segunda vez foi em 1982, 18 de junho de 82, que o Brasil venceu por 4-1. E a última vez que eles se enfrentaram em Copas do Mundo foi na Copa de 98, Copa que aconteceu na França, que o Brasil venceu pelo placar de 2-1, ainda na fase de grupos. Inclusive, a fase de grupos da Copa de 98, ó, tem uma coincidência bem legal, porque o grupo do Brasil era composto por Brasil, Escócia, Marrocos e Noruega. Aí, na Copa de 2026, o grupo é de Brasil, Escócia, Marrocos, mas ao invés da Noruega está o Haiti. Não que a Noruega não esteja disputando a Copa do Mundo, mas já não está no grupo do Brasil. Ah, e antes dessa última disputa da Copa de 98, teve uma na Copa de 90, que aconteceu na Itália, que o Brasil venceu por 1-0 a seleção da Escócia, então tem um histórico positivo a seleção brasileira, visto que são aí, no total, entre Copas do Mundo e amistosos, 10 jogos, 8 vitórias do Brasil e 2 empates. Esses dois empates, um aconteceu na Copa de 74 e outro empate aconteceu na primeira vez que as duas seleções se enfrentaram, no ano de 1966, que terminou empatado em 1-1. Brasil! É a seleção brasileira que é a atual líder desse grupo C da Copa do Mundo, que tem aí em segundo lugar Marrocos, com 4 pontos. Em terceiro lugar vem a Escócia também com 3. E o quarto colocado é o Haiti, que tem 0 pontos somados. Está empatado, está zerado. Haiti já não tem mais chance nenhuma. Está tudo empatado em primeiro e segundo lugar. Se o Brasil vier a vencer, vai para 7 pontos. E se Marrocos vencer, também vai para 7. Tudo se mantém. E aí o Brasil pega o segundo colocado do grupo F. Então, e esse segundo colocado do grupo F pode ser tanto Japão, quanto Holanda, quanto Suécia. Ou seja, qualquer adversário que vir para o Brasil vai ser extremamente difícil, apesar de hoje eu preferir a seleção holandesa do que a seleção do Japão. Então vai ser um desafio bem ingrato que o Brasil vai ter pela frente. E aí, em caso de empate, o Brasil vai para 5 pontos e caso o Marrocos vença, o Brasil termina em segundo lugar. Se caso o Brasil perca para a seleção da Escócia, a Escócia vai para 6 pontos, o Brasil fica com 4 e aí fica torcendo para um tropeço de Marrocos e também torcendo para outras seleções terem campanhas piores, visto que nessa Copa do Mundo o terceiro lugar ele pode se classificar desde que ele esteja dentre as 8 melhores campanhas dos terceiros lugares. Então depende de todo um cálculo, depende de todo um fator, uma combinação de resultados para a seleção brasileira, para o terceiro lugar se classificar. Então não é o cenário ideal para a seleção brasileira. O ideal é que o Brasil se classifique em primeiro lugar para não ter grandes complicações, inclusive com contas matemáticas, que matemática e futebol, apesar de se conversarem, não são a melhor combinação. Então aí fica a expectativa para uma vitória da seleção brasileira. 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Bom, são 18 horas e 37 minutos. Vamos para um rápido intervalo e daqui a pouco a gente volta falando de mais Copa do Mundo.
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0: Muito bem, são 18 horas e 42 minutos, 6 e 42 na verdade, acabei de adiantar uns 6 minutos no relógio, mas são 6 e 42, você está vendo o programa Gol de Placa aqui na programação da Bragança FM, porque agora vamos falar de Copa do Mundo, porque hoje começou aí a última rodada, a rodada decisiva dessa terceira rodada da fase de grupos da Copa do Mundo de 2026. Porque já tivemos jogo hoje, às 16 horas, as partidas do Grupo B. Como eu destaquei no primeiro bloco, no bloco anterior, na verdade, as partidas dessa terceira rodada elas acontecem simultaneamente, pelo menos nos grupos. Por exemplo, as partidas do Grupo B, os dois jogos aconteceram às 4 da tarde. E terminou com a vitória da Suíça por 2-1 sobre o Canadá e a vitória da Bósnia por 3-1 sobre a seleção do Catar. Com isso, o Grupo B encerra com Suíça na liderança com 7 pontos, Canadá segundo lugar com 4 pontos e em terceiro a Bósnia também com 4. Em quarto lugar na lanterninha desse grupo vem a seleção Qatari do Qatar com um pontinho somado até o momento, ela que foi inclusive a última sede da Copa do Mundo. Daqui a pouco às 19 horas a seleção do Brasil enfrenta Marrocos, a seleção do Brasil enfrenta na verdade a Escócia e a seleção de Marrocos enfrenta o Haiti em Atlanta nos Estados Unidos às 19 horas. Mas ainda temos jogos hoje, às 23 horas, às 22 horas, acontecem os jogos do Grupo A, entre África do Sul e Coreia do Sul, no estádio gigante de acero, na região de Monterrey, no México. E às 22 horas, a República Tcheca enfrenta o México, no estádio Azteca, no México. E a situação desse Grupo A é a seguinte: o México é o líder com 6 pontos, em segundo lugar vem a Coreia do Sul com 3 pontos, em terceiro a República Tcheca com 1 pontinho e o quarto colocado é a África do Sul com 1 ponto somado. E ontem tivemos o encerramento da segunda rodada da Copa do Mundo de 2026, que terminou aí com a vitória de 5-0 de Portugal sobre o Uzbequistão, que a gente até repercutiu aqui, mas ontem à noite às 23 horas a Colômbia venceu por 1-0 a República Democrática do Congo. E ainda ontem a Inglaterra empatou em 0-0 com a seleção de Gana e a seleção do Panamá perdeu para a Croácia por 1-0, partida essa que aconteceu em Toronto, no Canadá. Com isso, as situações do Grupo K e do Grupo L na segunda rodada estão da seguinte maneira: a Colômbia é líder com 6 pontos, em segundo lugar vem a Portugal com 4, terceiro a República Democrática do Congo com 1 e em quarto o Uzbequistão com 0 pontos, está eliminado da Copa do Mundo. O Grupo L tem a Inglaterra na liderança com 4 pontos, a Gana em segundo lugar também com 4 e em terceiro vem a Croácia com 3 pontos somados. O quarto lugar é o Panamá, que não tem nenhum ponto somado e também está eliminado da Copa de 2026. E agora vamos para as partidas da terceira rodada, como eu já destaquei aí, vitória da Suíça sobre o Canadá, vitória da Bósnia sobre o Catar, partida do Brasil daqui a pouco, mas amanhã temos mais jogos do Grupo D. A partir das 23 horas, Turquia e Estados Unidos se enfrentam em Los Angeles, nos Estados Unidos, e a seleção do Paraguai de Isidro Pita enfrenta a Austrália em Santa Clara, no estado da Califórnia, às 23 horas também. E a situação desse Grupo D tem os Estados Unidos na liderança com 6 pontos, a Austrália em segundo lugar com 3, Paraguai em terceiro também com 3 pontos, e o quarto colocado é a Turquia, que não tem nenhum ponto somado. Então a partida de amanhã vai ser decisiva entre Paraguai e Austrália para saber aí quem que vai para a próxima fase em segundo lugar. Também tem aquela chance dos terceiros colocados, mas depende de uma combinação de resultados. No grupo E, na verdade, amanhã temos a partida entre Equador e Alemanha em Nova Jersey, nos Estados Unidos, às 17 horas. E também às 17 horas, mas na Filadélfia, no Lincoln Financial Field, a seleção de Curaçao enfrenta a Costa do Marfim. E a situação do Grupo E é a seguinte: a Alemanha é a líder com 6 pontos, em segundo lugar vem a Costa do Marfim com 3, em terceiro vem o Equador com 1 e em quarto Curaçao com 1. Então vai ser uma partida extremamente importante para a seleção do Equador, que vai ter que fazer o jogo da vida diante da seleção da Alemanha, que é a líder desse grupo. O Grupo F tem jogos também acontecendo amanhã, mais às 20 horas, e o primeiro deles é entre Tunísia e Holanda, em Kansas City, nos Estados Unidos. E também às 20 horas em Dallas, também nos Estados Unidos, no estado do Texas, o Japão enfrenta a Suécia. Nesse Grupo F, que é um grupo que inclusive interessa para o Brasil, a Holanda é a líder com 4 pontos, em segundo lugar vem o Japão também com 4, e em terceiro vem a Suécia com 3, e na lanterninha do grupo vem a Tunísia com 0 pontos. No Grupo G, as partidas acontecem no sábado, à meia-noite, da madrugada de sexta para sábado, com o Egito em primeiro lugar, quarto com 4 pontos, em segundo o Irã com 2, terceiro Bélgica com 2 e quarto Nova Zelândia com 1 ponto. E os confrontos desse Esse grupo conta com Egito e Irã no Seattle Field nos Estados Unidos e Nova Zelândia e Bélgica em Vancouver, no Canadá. E aí, no Grupo H, as partidas acontecem na sexta-feira às 21 horas entre Cabo Verde e Arábia Saudita, além de Uruguai e Espanha, que jogam no estádio Akron, região de Guadalajara, no México. E no Grupo H, a líder é a Espanha com 4 pontos, em segundo lugar vem o Uruguai com 2, e em terceiro Cabo Verde também com 2, e a lanterninha do grupo é a Arábia Saudita com 1 ponto somado. E no Grupo I, o grupo da França, inclusive, que tem a França na liderança com 6 pontos. Noruega, com 6 pontos, é a segunda colocada. E Senegal é a terceira com 0 pontos. E quarto, Iraque, com 0 pontos. Então, a gente já sabe que tanto Senegal quanto Iraque podem ficar de fora, visto que aí elas se enfrentam no Toronto Field, na sexta-feira, às 16 horas, podendo dar um empate e ficando de fora aí das melhores campanhas de terceiro lugar. Visto que aí também as duas vagas diretas, elas já estão garantidas por Noruega e França, que se enfrentam em Boston, nos Estados Unidos, às 16 horas, na sexta-feira, dia 26 de junho. E aí no sábado, já no sabadão, às 23 horas, a seleção da Argentina enfrenta a Jordânia em Dallas, nos Estados Unidos, em partida do Grupo J, e aí a Argélia enfrenta a Áustria em Kansas City, também nos Estados Unidos. E no Grupo J, a Argentina já está classificada na liderança com 6 pontos, segundo lugar a Áustria com 3 pontos, terceiro a Argélia com 3 pontos, e em quarto vem a Jordânia sem nenhum ponto somado. E assim são os jogos do Grupo J que acontecem no sábado. E também no sábado acontecem os jogos do Grupo K e também do Grupo L. Afinal, no Grupo K, a seleção de Portugal enfrenta a seleção da Colômbia em Miami, nos Estados Unidos, às 20h30. A República Democrática do Congo enfrenta o Uzbequistão no sábado, às 20h30, em Atlanta, estado da Geórgia, nos Estados Unidos. E no Grupo K, como já destaquei, Colômbia na liderança com 6 pontos, Portugal, segundo lugar, com 4. República Democrática do Congo, terceiro com 1 ponto, e em quarto, Uzbequistão sem nenhum ponto somado. E aí, fechando as atividades dessa primeira fase da Copa do Mundo, Croácia e Gana se enfrentam na Filadélfia no sábado às 18 horas, e também no sábado às 18 horas, Panamá e Inglaterra se enfrentam em New Jersey, nos Estados Unidos. E aí, a líder desse grupo L é a Inglaterra com 4 pontos, segundo lugar, Gana também com 4, terceiro, Croácia com 3, e em quarto, Panamá com nenhum ponto somado até agora nessa Copa do Mundo de 2026. E a gente fala muito das seleções que precisam resolver a sua vida nessa Copa do Mundo, mas algumas já estão com a vida resolvida e só aguardam o seu adversário. A Alemanha já está classificada e aguarda o terceiro colocado possivelmente ou do grupo A, ou do grupo B, ou do C, ou do D, ou do F. Já aí a seleção do Canadá espera o segundo colocado do grupo A, que pode ser ou Coreia do Sul ou República Tcheca, enquanto aí as outras seleções que estão já garantidas, a seleção dos Estados Unidos espera o terceiro colocado do grupo B, ou E, ou F, ou I, ou J. Já o México espera aí o seu adversário com o terceiro colocado do grupo C, E, F, H ou I, e a Argentina aguarda aí o segundo colocado do grupo H, enquanto a Suíça, que também já está classificada, aguarda o terceiro colocado dos grupos E, F, G, I ou J. Então vai ter muita água para rolar ainda, pelo menos até sábado, que a gente ainda não vai ter a definição dos confrontos do mata-mata da Copa de 2026. Bom, mas se o futebol da primeira divisão do Campeonato Brasileiro está paralisado por conta aí da Copa do Mundo, temos aí divisões inferiores tendo atividades nesta semana, na verdade, durante esses dias, para falar bem a verdade, porque temos a Série B acontecendo e ontem, inclusive, tivemos a partida que encerrou a 14ª rodada da Série B do Campeonato Brasileiro, que foi a vitória por 1-0 do Criciúma para cima do América Mineiro. E com o fim dessa rodada da Série B do Campeonato Brasileiro, a tabela é a seguinte: o Vila Nova é o líder com 28 pontos, o São Bernardo é o segundo colocado com 25, o terceiro é o Sport Recife com 25, o quarto é o Novo Horizontino com 24, o quinto é o Criciúma também com 24, lembrando que o Novo Horizontino está na frente do Criciúma por saldo de gols. Ambos têm o mesmo número de vitórias, mas o Novo Horizontino tem um saldo de 9, enquanto o Criciúma tem um saldo de 5. Aí em sexto vem o Juventude com 22 pontos, em sétimo o Operário de Ponta Grossa com 22 pontos e em oitavo vem o Fortaleza também com 22. Lembrando que Juventude, Operário e Fortaleza têm o mesmo número de pontos e de vitórias, mas o Juventude tem aí 6 de saldo contra 1 do Operário e 1 do Fortaleza. E o Operário está na frente do Fortaleza porque tem 18 gols feitos contra 16 do time do Fortaleza. Em nono vem o Náutico com 20 pontos, em décimo vem o Cuiabá com 19, décimo primeiro o Atlético Clube de São João del Rei também com 19 e em décimo segundo vem o Goiás com 18 pontos. O décimo terceiro colocado é o Atlético Goianiense, que tem os mesmos 18 pontos do seu rival, e o décimo quarto é o Ceará com 17 pontos. Décimo quinto é o Botafogo de Ribeirão Preto com 16, décimo sexto o CRB de Alagoas com 16 e é o último time fora da zona de rebaixamento. O 17º, primeiro time no Z4 do campeonato é o Londrina com 14, 18º é o Avaí com 13, 19º Ponte Preta com 8 e o 20º e lanterninha desse campeonato brasileiro da Série B é o América Mineiro, que tem 6 pontos somados até o momento. Mas ainda temos partidas aí da Série B acontecendo a partir de amanhã, na verdade, quinta-feira, já começa a 15ª rodada, com Cuiabá e Londrina na Arena Pantanal às 20h30. Mas temos aí atividades espalhadas pelo final de semana, como na sexta-feira, com Novo Horizontino e Vila Nova no estádio Jorge Ismael de Biasi às 19h. Já no sabadão, às 11h da manhã, o Operário de Ponta Grossa enfrenta o América Mineiro no estádio Germano Krieger em Ponta Grossa. Já no sábado, às 16h, o Criciúma enfrenta o São Bernardo no estádio Heriberto Rilse em Criciúma. E às 16h também, o Atlético Clube de São João del Rei enfrenta o Avaí na Arena Sicredi, na cidade de São João del Rei, domingão às 16h. Também no domingo às 16h, o Atlético Goianiense enfrenta a Ponte Preta no estádio Antônio Ascioli. E também no domingo às 16h, o Juventude recebe o Ceará no estádio Alfredo Jaconi, na cidade de Caxias do Sul. Já o Fortaleza, às 18h30 de domingo, enfrenta o Sport no Castelão, enquanto o Náutico enfrenta o Goiás no estádio dos Aflitos, em Pernambuco, no domingo às 18h30. E a rodada se encerra na terça-feira, dia 30 de junho, com a partida entre Botafogo de Ribeirão Preto e CRB de Alagoas no estádio Santa Cruz, na cidade de Ribeirão Preto, interior de São Paulo. Bom, são 8h54. Chegamos ao fim de mais um programa Gol de Placa. Programa Gol de Placa desta quarta-feira, dia 24 de junho. Pré-partida de seleção brasileira, que nesse momento, inclusive, já está perfilada para a execução dos hinos nacionais. Inclusive, aí, a seleção da Escócia já está com a exibição do seu hino. E a gente está se preparando aqui para ir para casa para assistir o jogo, né, Demetrio? Qual que é seu palpite para a partida de hoje?
1: Olha, o meu palpite, eu vou de 2-1 para o Brasil e olha, hein, eu até arrisco um gol do Neymar, hein.
0: É, tá confiante o Demetrio na vitória do Brasil, né, nem parece que é o Demetrio Campos que tá dando esse palpite. Tenham todos um ótimo jogo, acompanhem muito bem a seleção brasileira. E o meu palpite é, eu vou de 2-1 para o Brasil também. Nem lembro qual foi o palpite que eu coloquei no meu bolão, mas é isso. É, acho que vai um 2-1 para a seleção brasileira, um 2-1 apertado, inclusive. Com direção de rádio de Maria de Lima, parte técnica de Demetrio Campos e apresentação minha, Luiz Henrique Domingues, o programa Gol de Placa foi um oferecimento de Dog Mil, alimento completo para 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Esse foi mais um programa Gol de Placa. Tenham todos aí um ótimo jogo, um ótimo resto de quarta-feira e um ótimo resto de semana. Valeu, eu volto amanhã às 11 horas da manhã com o Jango durante o programa Primeira Mão, repercutindo aí a partida de hoje. E amanhã a gente volta também com o programa Gol de Placa para repercutir essa partidaça entre Brasil e Escócia, terceira rodada da Copa do Mundo de 2026. Brasil!
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3: As notícias do governo federal que movimentaram o país no dia de hoje.
4: Olá, boa noite.
5: Boa noite para você que nos acompanha em todo o país.
4: Quarta-feira, 24 de junho de 2026.
5: Vamos ao destaque do dia, emprego.
4: Dados do Ministério do Trabalho apontam que em fevereiro o Brasil ultrapassou a marca de 62 milhões de empregos formais ativos.
5: O número representa mais de 2 milhões de postos de trabalho com carteira assinada a mais que no mesmo mês do ano passado.
4: Participação feminina no mercado de trabalho cresceu 4,74%. Pablo Mundim.
6: Entre os jovens de 18 a 24 anos, o aumento foi ainda mais expressivo, quase 19% em relação ao mesmo mês do ano anterior.
5: E ainda, recorde no turismo doméstico.
4: De janeiro a maio desse ano, o número de passageiros voando dentro do país chegou a 42 milhões, um recorde. Graziela Mendonça.
7: O número de passageiros internacionais voando no Brasil também aumentou no período de janeiro a maio. Foram 12 milhões e 800 mil estrangeiros viajando aqui no país, 10% a mais que o registrado no mesmo período do ano passado.
5: Você vai ouvir também saúde.
4: O programa Agora Tem Especialistas vai levar atendimento médico a indígenas em comunidades de difícil acesso.
5: E profissionais do...

0: do Ministério do Trabalho e Emprego, que agora passa a ser divulgada mensalmente.
1: Os dados complementam as informações do Cadastro Geral de Empregados e Desempregados, o CAGED.
2: O mercado de trabalho brasileiro segue em expansão. Dados divulgados nesta quarta-feira da Relação Anual de Informações Sociais, a RAIS mensalizada, que complementam
0: as informações do novo CAGED. O SUS vão ensinar pais e cuidadores a estimularem o desenvolvimento de crianças de até 6 anos.
1: Geral de Empregados e Desempregados, o CAGED.
2: O mercado de trabalho brasileiro segue em expansão. Dados divulgados nesta quarta-feira da Relação Anual de Informações Sociais, a RAIS mensalizada, que complementam as informações do novo CAGED, mostram crescimento na geração de empregos. O país alcançou em fevereiro deste ano a marca de 62 milhões e 200 mil vínculos formais ativos entre trabalhadores da iniciativa privada e do serviço público. O número representa crescimento de 2 milhões e 170 mil empregos formais na comparação com fevereiro do ano passado. O avanço foi registrado em todas as regiões do país, com destaque para o Norte e o Nordeste. Os dados também mostram crescimento da participação feminina no mercado formal, que chegou a quase 29 milhões de vínculos, como destaca o ministro do Trabalho e Emprego, Luiz Marinho.
3: Ampliando a parcela de mulheres do mercado formal, ou seja, enquanto cresceu mulher 1.290.000, homens cresceu 879 mil novos vínculos, um crescimento de 2,7 para homens, 4,7 para mulheres. As mulheres ocupam mais o mercado de trabalho. Mas ainda há espaço aqui para crescer. Aumento de creche, por exemplo, os municípios favorece para que as mulheres ocupem mais posições no mercado de trabalho.
2: Entre os jovens de 18 a 24 anos, o aumento

0: foi ainda mais expressivo, quase 19% em relação ao mesmo mês do ano anterior. Os números também apontam avanço na inclusão de diferentes grupos sociais. Os maiores crescimentos proporcionais foram registrados entre trabalhadores indígenas, pretos e pardos, demonstrando uma ampliação do acesso ao emprego formal no país. Reportagem Pablo Mundim.
1: O brasileiro está viajando mais pelo país.
2: Pela primeira vez na história, o número de passageiros domésticos passou de 42 milhões, um recorde.
1: O turismo de negócios também está crescendo e teve faturamento histórico de 6 bilhões de reais.
3: A analista corporativa Verônica Brito mora em Brasília e costuma viajar bastante pelo Brasil. Do ano passado para cá, já foram 9 viagens para diferentes roteiros, mas ela tem um destino preferido.
4: Eu costumo viajar mais pelo Nordeste. Minha preferência é pelas praias e para mim as praias do Nordeste são as melhores. A comida, a receptividade, as pessoas do Nordeste são calorosas, né?
3: E como Verônica, cada vez mais brasileira. Brasileiros decidem viajar dentro do país. Foram 42 milhões de passageiros voando de norte a sul entre janeiro e maio deste ano. Um recorde no volume de passageiros domésticos, segundo o Ministério do Turismo. O número é 6% maior que os 39 milhões e 800 mil passageiros registrados no mesmo período do ano passado. Analisando somente o mês de maio, o volume também foi recorde, com 8 milhões e 300 mil passageiros domésticos. A maior movimentação para o mês da série histórica. O ministro do Turismo, Gustavo Feliciano, disse que os bons resultados do setor têm movimentado a economia do país.
5: Estamos registrando recordes atrás de recordes. Graças ao desenvolvimento do Brasil e às políticas adotadas pelo governo federal, estamos conseguindo manter os bons resultados. Isso tudo reflete na geração de emprego e renda para a população. Estamos com o maior saldo de empregos da história no setor do turismo, com mais de 2,4 milhões de empregos com carteira assinada. Continuaremos trabalhando para promover ainda mais do turismo interno e também a atração de turistas estrangeiros, gerando dignidade para a nossa população.
3: O número de passageiros internacionais voando no Brasil também aumentou no período de janeiro a maio. Foram 12 milhões e 800 mil estrangeiros viajando aqui no país, 10% a mais que o registrado no mesmo período do ano passado. Outro resultado positivo foi observado no turismo corporativo, que envolve eventos empresariais e negócios. Entre janeiro e maio, o faturamento nesse segmento foi recorde, 6 bilhões de reais, maior valor da

0: matéria histórica iniciada em 2022. Reportagem Graziela Mendonça.
1: Do Desenvolvimento, Indústria, Comércio e Serviços, Márcio Elias Rosa afirmou que o investimento no setor contribui para o desenvolvimento social do país.
2: Quer promover desde inovação, sobretudo inovação, a incorporação de novas tecnologias, promover a transição digital, né, para que nós tenhamos a chamada indústria 4.0, como também aumentar a nossa capacidade exportadora, para que o Brasil possa estar na cena internacional, não apenas com commodities, o que é muito bom e funciona muito bem, mas também com produtos com valor agregado. Não há desenvolvimento social se não tiver desenvolvimento econômico. É preciso que um esteja ligado ao outro.
3: E ainda falando de desenvolvimento, taxistas e motoristas de aplicativos que tiveram o cadastro aprovado pelo programa Move Brasil já podem procurar as concessionárias de automóveis indicadas para financiar novos veículos.
1: A linha de crédito de até 30 bilhões de reais é voltada para a renovação da frota desses profissionais.
3: O Move Brasil garante juros mais baixos, prazo de financiamento de até 72 meses e mais 6 meses de carência.
1: E abrange também compra de equipamentos de segurança, no caso das mulheres.
3: Podem participar profissionais com pelo menos 12 meses de atuação que tenham realizado, no mínimo, 100 corridas e também taxistas registrados.
1: Os interessados em aderir ao programa podem realizar o cadastro na página gov.br/movebrasil.
3: Mais saúde para a população indígena.
1: O programa agora tem especialistas do Ministério da Saúde e espera realizar mais de 13 mil atendimentos até o fim de junho em territórios do Ceará, Pernambuco, Amapá e Pará.
3: A iniciativa leva consultas, exames e cirurgias para áreas de difícil acesso, garantindo assistência médica diretamente para as comunidades.
1: Somente nos mutirões oftalmológicos, a expectativa é realizar cerca de 1.600 consultas especializadas, 8 mil exames e mais de 340 cirurgias.
4: A indígena Creuza Nunes, do Amapá, aprovou o atendimento oferecido pelos profissionais do Sistema Único de Saúde no mutirão realizado na comunidade.
5: Gostei muito que eles vieram, eles fizeram todas as consultas, conversaram bem com a gente. Todos os indígenas que queriam fazer consulta, ultrassom, todo tipo de exame eles fizeram aqui.
4: Até o final de junho, indígenas de territórios localizados no Ceará, Pernambuco, Amapá e Pará vão receber cuidados médicos por meio do programa Agora Tem Especialistas. A expectativa é de que sejam realizados mais de 13 mil atendimentos, entre consultas, exames e procedimentos. A secretária de Saúde Indígena do Ministério da Saúde, Lucinha Tremembé, destacou os serviços oferecidos.
6: Nossa meta é superar 15 mil procedimentos, ofertando consultas, exames, avaliações cirúrgicas e procedimentos especializados. Também estamos levando equipes especializadas para regiões de difícil acesso, incluindo a terra indígena Tumucumac e a terra indígena Zoé.
4: A enfermeira Raquel Lira Pinheiro, coordenadora da Casa de Apoio à Saúde Indígena do Amapá, afirma que ficou surpresa com a procura por atendimentos durante o mutirão.
7: Nunca tivemos uma ação com tanta procura, né, com tanto número de atendimentos e com tantas altas, né, dos indígenas para seus territórios. No segundo dia nós já tivemos um número muito elevado, com esses indígenas voltando para o seu território com essas demandas reprimidas sanadas.
4: Desde o início da estratégia, em agosto de 2025, já foram realizados 14 mutirões em diferentes regiões do país, contemplando territórios do Alto Rio Solimões, Médio Rio Solimões, Vale do Javari, Chavante, Yanomami e Ecauana, Alto Rio Negro, Guamá Tocantins, Altamira e Rio Tapajós. Em 2025, foram registrados mais de 9.500 procedimentos especializados. Em 2026, o número já ultrapassa 17 mil atendimentos, entre consultas, exames e procedimentos. Reportagem Luana Karen.
3: E pais e responsáveis por crianças de até 4 anos devem ficar atentos ao calendário de vacinação.
1: O Ministério da Saúde incluiu hoje uma segunda

0: dose de reforço contra a poliomielite para ampliar a proteção contra a paralisia infantil.
1: A segunda dose é recomendada para
2: o desenvolvimento infantil da atenção primária. Eles foram capacitados na abordagem cuidados para o desenvolvimento da criança, que tem como meta habilitar os profissionais a desenvolver atividades com cuidadores para fortalecer o vínculo com crianças e assim promover o desenvolvimento nos primeiros anos de vida. A enfermeira Sheila Luz Vernert foi uma das profissionais capacitadas. Ela trabalha em uma unidade básica de saúde em Ponta Grossa, no Rio Grande do Sul. Ela fala sobre como essa capacitação tem ajudado no atendimento mais humanizado às crianças.
3: Eu consigo sim ver pelos meus atendimentos antes do curso e depois do curso, como eu consegui dar muito mais informação e parece que até o vínculo com essas mães melhorar muito, sim. Eu sempre procurei ser mais acolhedora, assim, tudo, mas acho que algumas ideias, incentivar mais essas mães, assim, era meio muito técnico. E depois, assim, no curso, assim, me abriu um leque de mais possibilidades, de ideias, situações simples, como ensinar a brincar para a criança, incentivar a brincar, como isso ajuda no desenvolvimento dessa criança, né, no futuro.
2: O curso qualifica profissionais de saúde que atuam no cuidado às crianças e famílias. A formação habilita equipes das unidades básicas de saúde para orientar famílias sobre brincadeiras e estímulos às crianças nos primeiros anos de vida. A ideia é fortalecer o vínculo familiar, contribuindo assim para o desenvolvimento saudável das crianças. Como explica a coordenadora geral de atenção à saúde das crianças, adolescentes e jovens do Ministério da Saúde, Sônia Venâncio.
4: A gente sabe que o desenvolvimento ele é fortemente influenciado por essas interações nos primeiros anos de vida. Essas interações, elas são responsáveis pelo desenvolvimento do cérebro, pelo estabelecimento das sinapses, né, no cérebro. E quanto mais, então, né, o cuidador pratica atividades muito simples, como, por exemplo, conversar com a criança, cantar, contar histórias, brincar, todas essas atividades, né, têm um papel fundamental no desenvolvimento dessas habilidades, do desenvolvimento infantil.
2: O curso Cuidados para o Desenvolvimento da Criança na Atenção Primária à Saúde é de graça e está disponível para profissionais do SUS, como médicos, enfermeiros, psicólogos e fisioterapeutas. A capacitação é oferecida na modalidade online com carga horária de 30 horas e está disponível no site unasus.gov.br. Reportagem Cleide Lopes.
0: O ministro da Saúde, Alexandre Padilha, inaugurou hoje em Cubatão, São Paulo, a 10ª unidade móvel de saúde do programa Agora Tem Especialistas, Caminhoneiro e Caminhoneira.
1: A iniciativa leva serviços do SUS diretamente a pontos de parada e descanso nas estradas.
0: A estrutura oferece consultas médicas e de enfermagem, vacinação, testes rápidos, exames laboratoriais básicos, eletrocardiograma e teleconsultas.
1: O ministro Alexandre Padilha destacou que as unidades móveis de saúde como esta ajudam os caminhoneiros a fazerem um acompanhamento de saúde que eles não costumam fazer em suas cidades de origem.
5: A gente tem quase 400 mil caminhoneiros cadastrados nas unidades básicas de saúde de origem, pelas equipes de saúde da família, mas de cada 10, 4 nunca sequer foram uma vez na sua unidade básica de saúde de origem. A gente está aproveitando que no meio do trabalho, nesse momento de descanso, faz a vacinação, faz os exames, está vendo muita gente que estava com a medicação incorreta, então ajusta a medicação para doenças crônicas, como hipertensão, diabetes, problemas relacionados à obesidade, muitos problemas no campo da saúde mental.
0: Na tarde de hoje, o ministro também lançou a Política Nacional de Atenção Integral à Saúde da População em Situação de Rua.
1: Ela também prevê a criação de unidades móveis de rua.
0: Serão 400 veículos que ampliarão a capacidade de atuação nas cidades e devem contemplar todas as equipes cofinanciadas pelo Ministério da Saúde.
1: 300 milhões de reais para estimular o desenvolvimento científico e a inovação no Brasil.
0: Está aberta mais uma chamada universitária.

0: do CNPq, que tem o objetivo de apoiar pesquisas em todas as áreas do conhecimento.
1: As inscrições vão até 3 de agosto.
2: Na Universidade de Brasília, o professor Fábio Pitella deu R$ 1.000 para a pesquisa. O professor explica que o dinheiro...
3: Tem que saber que ela vai acontecer em qual época do ano, porque a ciência é uma atividade que depende de previsibilidade. Você tem que preparar projetos de pesquisa, você tem que mobilizar colegas, mobilizar alunos.
2: A chamada é dividida em 3 grupos. Faixa A, voltada para jovens doutores com projetos de até 24 meses. Faixa B, destinada a pesquisadores com vínculo formal na instituição de pesquisa e projetos de até 36 meses. E faixa C, que compreende pesquisadores mais experientes, com equipes maiores e cooperação entre instituições. Pelo menos R$ 90 milhões serão destinados para fomentar projetos desenvolvidos nas regiões Norte, Nordeste ou Centro-Oeste. As inscrições vão até 3 de agosto e o edital completo está disponível em gov.br/CNPq. Reportagem Graziele Bezerra.
0: Também esta semana foram anunciados outros R$ 300 milhões pelo Ministério da Ciência, Tecnologia e Inovação para iniciativas de popularização da ciência no país.
1: Nesse caso, os recursos serão destinados a apoiar projetos como Olimpíadas Científicas, Feiras de Ciências e programas de formação de jovens cientistas.
0: O programa também contempla investimentos em museus, centros de ciência, planetários e outras estruturas dedicadas à difusão do conhecimento científico.
1: A Prova Nacional Docente foi criada pelo Ministério da Educação para apoiar a seleção de professores da educação básica pública em todo o país.
0: Ela testa se os candidatos possuem as competências essenciais para a docência.
1: Os resultados de cada exame têm validade de 3 anos e podem ser utilizados em múltiplos processos seletivos ao longo desse período.
0: Além disso, a prova também corresponde à avaliação teórica do ENAD, o Exame Nacional de Desempenho de Estudantes para os cursos de licenciatura.
1: No ano passado, mais de 500 mil professores alcançaram o padrão de proficiência na prova. E esse ano, as inscrições para ela já estão abertas.
4: O Ministério da Educação abriu as inscrições para a Prova Nacional Docente, a PND. Os professores interessados têm até o dia 3 de julho para se inscrever no exame por meio do endereço pnd.inep.gov.br. Os participantes que tiveram o pedido de isenção da taxa de inscrição aprovado devem acompanhar as próximas etapas do cronograma e efetivar a inscrição dentro do prazo estabelecido. Já aqueles que tiveram a solicitação negada precisam pagar a taxa de R$ 85. A PND vai ser aplicada no dia 20 de setembro. O resultado final está previsto para ser divulgado no dia 15 de dezembro. O ministro da Educação, Leonardo Barchini, destacou que a prova é uma grande oportunidade para os professores do país.
5: Mais de 2 mil redes vão utilizar a sua nota. A nota da prova que você faz hoje vale para os 3 anos seguintes. No ano passado, mais de 10 mil professores ingressaram, ou na rede estadual, ou na rede municipal, com a nota da PND.
4: A Prova Nacional Docente faz parte do programa Mais Professores para o Brasil, que reúne ações de reconhecimento e qualificação do Magistério da Educação Básica e de incentivo à docência no país. Neste ano, a PND...

0: e registrou adesão de 2.031 entes federativos. O número representa a participação de 96% das capitais e de 85% dos estados brasileiros, um crescimento superior a 30% em relação a 2025. Para mais informações, acesse as redes sociais do Ministério da Educação ou portalgov.br/MEC. Reportagem Júlio César de Oliveira.
1: E essas foram as notícias do Governo do Brasil.
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2: Fique agora com o Minuto do TCU, em seguida as notícias do Poder Judiciário e do Congresso Nacional. Boa noite.
1: Boa noite para você, até amanhã.
3: Professores pedagógicos, diretores e outros profissionais da educação. O programa prevê apoio técnico e financeiro a estados e municípios, além do acompanhamento dos resultados. A fiscalização apontou avanços na política, mas identificou desafios que podem comprometer o alcance das metas. Um exemplo é a dificuldade de coordenação entre estados e municípios. O tribunal também destacou que o monitoramento das ações é frágil e determinou ao Ministério da Educação que crie plano de ação para corrigir os erros. Saiba mais em tcu.gov.br.
4: TCU, fiscalização a serviço da sociedade. Você vai ouvir agora notícias do Poder Judiciário.
5: STF valida a criação de feriado de Corpus Christi no estado do Rio de Janeiro.
6: CNJ aprova novas regras para o sepultamento de corpos não identificados e para a emissão das certidões de óbito.
5: Empresa de segurança deve incluir todos os carros no cálculo de cota de aprendiz.
6: Boa noite, eu sou Marcela Luiz.
5: E eu sou Walter Lima.
6: Supremo Tribunal Federal mantém validade de lei do Rio de Janeiro que transformou o dia de Corpus Christi em feriado estadual.
5: A decisão unânime foi tomada em sessão plenária virtual. Marcelo Della Libera.
7: A ação foi apresentada pela Confederação Nacional do Comércio de Bens, Serviços e Turismo, a CNC, que alegava invasão da competência privativa da União para legislar sobre direito do trabalho. Mas a relatora do caso no Supremo Tribunal Federal, ministra Carmen Lúcia, entendeu que a lei estadual questionada protege um patrimônio cultural e material, sendo de competência legislativa concorrente da União, dos estados e dos municípios, conforme prevê a Constituição Federal. Ainda segundo a ministra, o processo destaca que a celebração de Corpus Christi, em diversos municípios fluminenses, assume característica de festividade popular, com eventos musicais, feiras e atividades que movimentam significativamente a economia local e o turismo.
6: Conselho Nacional de Justiça aprova novas regras para o sepultamento de corpos não identificados e para a emissão das certidões de óbito.
5: A medida fortalece a busca por desaparecidos e evita a perda de informações importantes para as famílias. Judite Aragão.
8: Pela resolução, o enterro e o registro de óbito só poderão ser autorizados após a apresentação de um laudo da Polícia Científica que comprove a coleta de dados biométricos e biológicos necessários para uma futura identificação. A norma também prevê a integração de informações entre os cadastros nacionais de corpos não identificados e de pessoas desaparecidas.
6: STJ admite recurso extraordinário sobre relativização da vulnerabilidade de vítima de estupro menor de 14 anos de idade.
5: O pedido de admissibilidade foi feito pelo Ministério Público de Santa Catarina. Fátima Uchoa.
9: Um acórdão da sexta turma do STJ, questionado pelo MP, considerou por maioria dos votos que o relacionamento amoroso entre o réu e a vítima e o aval dos responsáveis por ela afastariam de forma excepcional a aplicação da súmula 593 do STJ e da previsão legal sobre estupro de vulnerável. O ministro Luiz Felipe Salomão lembrou que o STF tem jurisprudência pacífica no mesmo sentido do entendimento firmado pelo STJ, reconhecendo que é absoluta a presunção de violência nos crimes de estupro contra menor de 14 anos, sendo irrelevante o eventual consentimento da vítima. Para Salomão, ficou nítida a divergência do acórdão. Assim, admitiu o recurso extraordinário e determinou a remessa dos autos à Suprema Corte.
6: O número de vagas de aprendiz deve considerar todos os cargos de uma empresa.
5: A CLT determina um número equivalente a 5% dos postos de trabalho. Marla Lacerda.
10: Uma empresa de segurança foi condenada a pagar uma indenização de R$50 mil porque excluiu o cargo de vigilante do cálculo de vagas para aprendizes. A seguradora possuía mais de 2.700 empregados e apenas 4 aprendizes. Para os ministros do TST, o fato da atividade de vigilante ser considerada de risco, exigir idade mínima de 21 anos e porte de arma, não dispensa a inclusão do posto de trabalho nos cálculos para definir a cota. Isso porque a função também exige período de experiência para conseguir vaga no mercado de trabalho.
6: Justiça condena mais 6 envolvidos em esquema de tráfico internacional de drogas no Porto de Salvador, na Bahia.
5: A ação foi proposta pelo Ministério Público Federal. Vanessa Pereira.
11: Segundo a denúncia, o grupo criminoso inseria cocaína em containers de cargas lícitas com destino à Europa, especialmente para a Holanda, Bélgica e Espanha, utilizando a estrutura portuária de Salvador, na Bahia. Os réus foram condenados pelos crimes de tráfico internacional de drogas, organização criminosa, associação para o tráfico, lavagem de dinheiro e falsificação de documento público.
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6: Uma boa noite.
5: E até amanhã.
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1: Eu sou Paula Groba.
2: E eu sou Humberto Pinheiro.
1: E estes são os destaques de hoje do Jornal do Senado, que começa agora.
2: Ação policial poderá ser mais rápida em casos de abuso infantil na internet.
1: Avança projeto que garante no SUS exames para detectar risco hereditário de câncer de mama.
2: Senador comemora a decisão do STF que derruba a idade mínima na aposentadoria especial.
1: Boa noite.
2: Boa noite.
1: Na internet, um crime pode acontecer em segundos. Para acelerar o resgate de vítimas e a identificação de criminosos, avançou no Senado um projeto que autoriza a chamada ronda virtual.
2: A ideia é agilizar o acesso da polícia a dados de suspeitos na internet sem a necessidade de autorização judicial, em situações de urgência. O repórter Bruno Lourenço traz os detalhes.
3: O projeto de lei legaliza expressamente a chamada ronda virtual, varredura policial automatizada em ambientes digitais para coletar arquivos de abuso. Outra inovação é que em casos de transmissão ao vivo, o risco iminente à vida da vítima, as autoridades policiais poderão requisitar dados cadastrais e de conexão diretamente aos provedores de internet e aplicativos, sem a necessidade de esperar por uma ordem judicial prévia, como explicou a relatora, senadora Damares Alves, do Republicanos do Distrito Federal.
4: Nós vamos dar com esse projeto poder aos policiais de retirar imediatamente essa live do ar. Nós vamos dar poder com esse projeto que o agente policial, o delegado, imediatamente haja na hora de identificar uma imagem no mundo online de abuso de violência sexual contra criança e adolescente.
3: O projeto cria ainda o crime de simulação de abuso por meio de inteligência artificial, punindo de 3 a 5 anos de reclusão quem criar imagens ou deepfakes realistas usando o rosto ou a voz de menores.
1: A violência contra crianças e adolescentes segue sendo um dos maiores desafios do país. Só nos primeiros meses de 2026, mais de 115 mil denúncias foram registradas, a maioria dentro da própria casa das vítimas.
2: O tema foi debatido em audiência pública no Senado. Repórter Lana Dias.
5: Os participantes citaram desafios como orçamento insuficiente e dificuldade de acompanhamento da vítima após o crime. Para a presidente da comissão, senadora Damares Alves, do Republicanos do Distrito Federal, o investimento em ações voltadas à proteção desse público é escasso.
4: Quando a gente pega o orçamento da União, a gente pega LDO dos estados e dos municípios e a gente procura a criança no orçamento de forma absoluta, a gente não encontra.
5: O Plano Nacional foi criado com o objetivo de desenvolver ações em eixos como prevenção, atendimento, responsabilização, mobilização social, estudos e pesquisas. A representante do Ministério dos Direitos Humanos e da Cidadania, Célia Carvalho Narras, explicou que o documento está em fase de revisão para abordar os diferentes contextos da infância no país. Mas além de atuar na prevenção, participantes ressaltaram a importância de promover acolhimento integral das vítimas depois das ocorrências.
1: E a violência contra mulheres trans acontece de forma tão frequente no cotidiano que muitas vezes deixa de ser reconhecida como violência.
2: Esse é um dos alertas de uma pesquisa do Instituto Data Senado, que pela primeira vez traz dados específicos sobre essa população. A reportagem é de Marcela Diniz.
6: A violência contra mulheres transgênero é cotidiana e acontece em casa, na rua, nos espaços privados e nos órgãos públicos. É o que mostra a edição de número 11 da Pesquisa Nacional de Violência contra a Mulher, do Instituto Data Senado e da empresa Nexus. Pela primeira vez desde 2005, o levantamento traz dados específicos sobre a experiência de trans e travestis. Muitas das 43 entrevistadas ao serem questionadas se sofriam violência, responderam a princípio que não. Mas as mesmas, quando perguntadas se já foram xingadas, mal atendidas ou hostilizadas pelo fato de serem quem são, aí a resposta era que sim, que sempre. O psicólogo do Data Senado, Rolf Hegger, comenta que esse resultado é preocupante porque aponta como agressões cotidianas acabam normalizadas no caso das mulheres trans.
7: Tem uma diferença entre o que a pessoa percebe como violência, que ela diz não, sofri violência, mas quando a gente mostra as situações de violência, ela diz que sim. Então, o que a gente levantou como hipótese para isso é que a violência que ela sofre são constantes, são em todos os lugares e isso acaba sendo normalizado.
6: 40% das mulheres trans e travestis sofreram agressões verbais, 17% físicas e 12% violência sexual. Os dados da pesquisa passarão a fazer parte do Mapa Nacional da Violência de Gênero, plataforma interativa do Observatório da Mulher contra a Violência do Senado, desenvolvido em parceria com a Organização Gênero e Número e com o Instituto Natura.
1: E avançou no Senado o projeto que garante às mulheres exames no SUS para detectar risco de câncer de mama hereditário.
2: Até 10% dos casos de câncer de mama são herdados da mãe, segundo a relatora da proposta, senadora Ivete da Silveira, do MDB de Santa Catarina, repórter Márcio Maturana.
8: Está prevista, por exemplo, a análise do histórico familiar e a realização de exames genéticos específicos para identificar variantes associadas ao câncer hereditário. Até 10% dos casos de câncer de mama são herdados da mãe, segundo a relatora da proposta, a senadora Ivete da Silveira, do MDB de Santa Catarina. Ela disse que a proposta combate desigualdades sociais.
9: Evidências indicam que o acesso a testes genéticos e ao aconselhamento especializado permanece condicionado a fatores socioeconômicos, como renda e escolaridade, o que limita, sem efetivação, e aprofunda a inequidade.
8: O projeto, que já foi aprovado pela Câmara e agora segue para a votação na Comissão de Assuntos Sociais do Senado, também determina medidas para ampliar a oferta de exames preventivos e reduzir o tempo de espera. Além dos exames, o SUS deverá oferecer aconselhamento genético em unidades próprias, conveniadas ou contratadas.
1: O senador Paulo Paim, do PT do Rio Grande do Sul, comemorou a decisão do STF que derrubou a idade mínima para aposentadoria especial em atividades insalubres. A corte considerou inconstitucional o dispositivo da reforma da Previdência de 2019, que fixava idades de 55, 58 e 60 anos, dependendo do tempo de exposição a agentes nocivos.
2: Paim afirma que a medida não é privilégio, mas uma forma de proteção à saúde dos trabalhadores.
1: Já a senadora Leila Barros, do PDT do Distrito Federal, destacou a expectativa positiva para a Copa do Mundo Feminina de 2027 no Brasil, afirmando que o torneio deve dar mais visibilidade ao esporte feminino e valorizar as atletas ainda frente a desafios e preconceitos.
2: Segundo ela, a competição também pode fortalecer o futebol feminino e incentivar outras modalidades praticadas por mulheres no país. O Mundial será entre 24 de junho e 25 de julho em Belo Horizonte, Brasília, Fortaleza, Porto Alegre, Recife, Rio de Janeiro, Salvador e São Paulo.
1: E por falar em Copa do Mundo, o esporte que mobiliza torcidas e une países também transforma vidas fora dos estádios. Praticado desde a infância, ele ajuda a prevenir doenças, melhora a qualidade de vida e contribui para manter crianças e jovens na escola.
2: Esses benefícios foram destacados em uma audiência pública da Comissão de Esporte do Senado. A reportagem é de Rodrigo Rezende.
10: Senadora Leila Barros, do PDT do Distrito Federal, presidente da comissão, afirmou que esse tema é fundamental para a melhora da qualidade de vida da população.
11: E quando falamos de esporte para toda a vida, falamos também de saúde pública. Estimular a atividade desde a infância até a terceira idade significa prevenir doenças, melhorar a qualidade de vida da população e contribuir para a sustentabilidade do sistema de saúde.
10: Stephanie Risk, doutora em cardiologia pela USP, mostrou pesquisas que apontam que a inatividade física é responsável por 9% de mortes prematuras em todo o mundo. Robson Aguiar, presidente da Confederação Brasileira do Desporto Escolar, ressaltou a importância do esporte no combate à evasão escolar.
12: 40% dos nossos alunos, eles repetem de ano, saem da escola por não ter algum incentivo. E o esporte faz exatamente o contrário. Você vai ver que mais de 80% permanece na escola devido ao esporte. Então, o esporte escolar é uma ferramenta fundamental para a educação.
10: O ministro do esporte, Paulo Henrique Cordeiro, destacou o papel social do esporte.
13: Porque o esporte é muito mais do que essa prática. O esporte é uma mudança fática de realidade socioeconômica. É uma mudança de vida.
10: De maneira geral, a OMS recomenda a prática para adultos de pelo menos 150 minutos semanais de atividades físicas. Para crianças e adolescentes, o ideal é a prática de 60 minutos de atividades por dia.
2: Com edição de Paula Groba e trabalhos técnicos de João Lira, o Jornal do Senado fica por aqui. Acompanhe agora as notícias da Câmara dos Deputados. Boa noite.
1: Boa noite e até amanhã.
14: Câmara dos Deputados.
15: Comissão autoriza a venda fracionada de medicamentos pelas farmácias.
16: Avança a proposta que pune quem expuser crianças à violência doméstica.
15: Parlamentares aprovam inclusão de deficiências ocultas em documentos.
17: Boa noite. Projeto que institui documento com QR Code para identificar deficiências ocultas pode seguir para o Senado. A repórter Maria Neves tem os detalhes dessa nova identidade.
18: A Comissão de Constituição e Justiça da Câmara aprovou o projeto do deputado Capitão Alberto Neto, do PL do Amazonas, que institui a Identificação Civil Nacional da Pessoa com Deficiência. O novo documento deverá adotar tecnologia de QR Code dinâmico com informações atualizadas sobre deficiências, inclusive as ocultas. Com a aprovação, o texto pode seguir para o Senado. De acordo com a proposta, o sistema permitirá que o beneficiário ou responsável atualize os dados sobre a condição de saúde da pessoa em tempo real. O objetivo da medida é garantir prioridade e segurança às pessoas com deficiência em atendimentos e situações de emergência. Na opinião da relatora na Comissão de Defesa dos Direitos das Pessoas com Deficiência, deputada Andréia Siqueira, do PSB do Pará, a utilização do QR Code dinâmico representa um instrumento eficaz para combater a invisibilidade social enfrentada por pessoas com deficiências ocultas.
19: Ao contrário de deficiências físicas evidentes, essas condições muitas das vezes não são reconhecidas ou compreendidas pela sociedade. Isso resulta em uma série de obstáculos no acesso ao direito e serviços. Em situações que exigem comprovação de condição especial, atendimento prioritário ou simples empatia no trato do cotidiano.
18: Deficiências ocultas ou invisíveis são condições de saúde que não são percebidas visualmente, como transtorno do espectro autista, deficiências intelectuais, doenças renais crônicas ou surdez parcial. A falta de sinais físicos óbvios frequentemente gera barreiras no acesso a atendimentos prioritários já garantidos por lei. Pelo texto aprovado, a Identificação Civil Nacional da Pessoa com Deficiência não substitui a Carteira de Identificação Nacional. A função do novo documento é facilitar o acesso a direitos e serviços específicos sem a necessidade de emissão de novos cartões físicos a cada mudança no quadro clínico do paciente. Da Rádio Câmara de Brasília, Maria Neves.
14: Saúde.
15: Comissão aprova a venda fracionada de remédios por farmácias e drogarias. A repórter Sofia Peçanha nos traz o debate sobre o tema.
20: A Comissão de Defesa do Consumidor aprovou o projeto que determina a venda de forma fracionada de medicamentos por farmácias e drogarias. O texto aprovado é resultado de 5 propostas analisadas em conjunto. A mais antiga delas, apresentada pelo deputado Jorge Sola, do PT da Bahia, em 2015. Elas alteram a legislação sobre o comércio de medicamentos. Atualmente, a fração de remédio já é permitida, mas não é obrigatória, o que faz com que a maioria dos consumidores ainda precise comprar caixas completas, mesmo quando utiliza apenas parte do conteúdo. O texto aprovado estabelece o fracionamento como uma exigência legal para medicamentos como antibióticos, analgésicos, anti-inflamatórios e antieméticos, que são remédios para náuseas e vômitos. O relator da proposta na comissão, o deputado Celso Russomano, do Republicanos de São Paulo, destacou que a medida visa reduzir o desperdício, evitar a automedicação e diminuir os custos para os pacientes.
21: Tal medida contribui para proteger a saúde e segurança da coletividade. A automedicação, o consumo de remédios fora da validade e ainda a potencial intoxicação de crianças no ambiente doméstico.
20: Além disso, o projeto prevê que o preço dos medicamentos fracionados siga regras específicas da Câmara de Regulação do Mercado de Medicamentos, para garantir que o consumidor não pague mais caro proporcionalmente por quantidades menores.
21: Entendemos que essa medida também beneficia sobremaneira os consumidores, pois evita que as farmácias aumentem indevidamente seus lucros na subdivisão de medicamentos.
20: Em caso de descumprimento, o infrator estará sujeito à penalidade de suspensão de vendas ou fabricação de produto, cancelamento de registro do produto ou cancelamento de autorização para funcionamento da empresa. O projeto gerou debate entre os parlamentares, principalmente sobre os desafios na adaptação das embalagens, no controle sanitário e nos custos operacionais para viabilizar a venda fracionada em larga escala. O deputado Gilson Marques, do Novo de Santa Catarina, chegou a apresentar um parecer alternativo para evitar o fracionamento.
0: Assim, acreditamos que a melhor solução para o referido problema seria adequar a posologia ao tempo de tratamento, sendo função das indústrias farmacêuticas produzir as embalagens e dispensá-las com a quantidade correta.
20: Mas a proposta que estabelece a venda fracionada de medicamentos foi aprovada pela Comissão de Defesa do Consumidor e seguiu para análise na Comissão de Saúde. Da Rádio Câmara de Brasília, Sofia Peçanha.
3: Segurança Pública.
17: Comissão de Constituição e Justiça aprova penas para quem expor crianças à violência doméstica. A repórter Paula Bittar acompanhou a votação.
22: Uma proposta aprovada pela Comissão de Constituição e Justiça da Câmara prevê penas para quem expuser crianças e adolescentes a atos de violência doméstica. De acordo com o texto aprovado, o crime de violência doméstica praticado na frente de criança ou adolescente tem punição de 6 meses a 2 anos de detenção. E essa penalidade é aumentada em mais metade se o crime é praticado de forma reiterada ou se a criança ou adolescente estiver sob autoridade, guarda ou vigilância do agente ou da vítima. A relatora na comissão, deputada Cris Tonietto, do PL do Rio de Janeiro, ressaltou que a proposta reconhece que a violência doméstica tem um impacto grande sobre a criança, mesmo quando ela não é a vítima direta.
23: Ao conviverem com situações constantes de agressões físicas, verbais ou psicológicas, as crianças não apenas testemunham o sofrimento dos envolvidos, mas também internalizam esses comportamentos como modelos de relação interpessoal. Essa vivência traumática compromete o bem-estar emocional, afeta o desempenho escolar e pode desencadear transtornos psicológicos de longo prazo.
22: A proposta que prevê penas para quem expuser crianças e adolescentes a atos de violência doméstica ainda precisa ser analisada pelo plenário da Câmara antes de seguir ao Senado. Da Rádio Câmara de Brasília, Paula Bittar.
3: Justiça.
15: Comissão aprova a proposta que aumenta penas de crimes financeiros contra fundos de pensão. A repórter Silvia Munhato tem os detalhes.
19: A Comissão de Finanças e Tributação da Câmara aprovou o projeto que aumenta as punições para crimes financeiros que causem prejuízo a fundos previdenciários ou de pensão. As investigações da Polícia Federal relativas ao Banco Master têm apontado investimentos de fundos de servidores públicos estaduais em aplicações do Master em períodos em que elas já eram consideradas de alto risco pelo mercado. O autor da proposta, deputado Wellington Prado, do PSD de Minas Gerais, batizou a proposta de Lei Faria Lima, em uma referência à Avenida de São Paulo, onde estão sediadas várias instituições financeiras. Pelo texto, quem cometer esses crimes estará sujeito apenas de reclusão de 20 a 40 anos. A proposta também define que os crimes serão insuscetíveis de fiança, livramento condicional, anistia, graça e indulto. O relator, deputado Kim Kataguiri, do Missão de São Paulo, recomendou a aprovação do texto, lembrando que a legislação atual prevê penas de 2 a 12 anos para crimes contra o sistema financeiro.
24: O crime cometido por um agente público, aí que deixa de cumprir a sua obrigação para preservar o sistema financeiro e também a ordem econômico-financeira, né? E aí a gente está endurecendo bastante as penas em relação a esse crime e também nós estamos endurecendo as condições de progressão de regime também.
19: A proposta determina que a progressão de regime, que é a transferência para regime menos rigoroso, como semiaberto, será mais dura para os crimes financeiros. Por exemplo, se o réu for primário, terá que cumprir pelo menos 70% da pena para ter direito. O projeto que aumenta a pena de reclusão para quem comete crimes financeiros contra fundos de pensão ainda será analisado pela Comissão de Constituição e Justiça. Depois seguirá para o plenário. Da Rádio Câmara de Brasília, Silvia Munhato.
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1: Transportes.
2: O relator das mudanças no Código de Trânsito Brasileiro apresentou o projeto

0: substitutivo para quijotes urbanos, das 5 horas da manhã até a meia-noite, desde que acompanhados por um adulto habilitado há pelo menos 2 anos. Para motos pequenas, de até 150 cilindradas, o jovem pode dirigir desacompanhado, mantendo as mesmas restrições de horário e local. A idade mínima para habilitação nas categorias profissionais D e E também cai de 21 para 20 anos. Segundo o relator, a medida busca reduzir a falta de motoristas.
1: Visa ampliar o acionado ao estudo e ao trabalho e permitir a formação gradual

Em análise na Câmara desde 2013, o projeto que institui um piso salarial e condições de trabalho para biólogos do setor privado foi aprovado pela Comissão de Constituição e Justiça e pode seguir para o Senado. Pela proposta, o salário base da categoria será de R$ 4.685 para uma jornada de 40 horas semanais. O piso será corrigido pela inflação desde setembro de 2016 até a publicação da lei. Depois disso, o valor continua.

0: inflação. Chegaria a R$ 6.749 em 2024. Na opinião do relator, a medida vai melhorar as condições de trabalho e conferir mais dignidade à profissão de biólogo.
1: Eu, como médico, sei bem avaliar o que representa o biólogo nas suas atividades, precisando de melhores condições de trabalho, precisando de... Ele deu a oportunidade para que essa classe tão importante na nossa vida possa realmente resgatar essa dignidade com um piso, com boas condições de trabalho e sempre estar prestando. A ciência brasileira.
0: O texto original do deputado Danley Hinterholz, do PSD do Rio Grande do Sul, abrangia também os biólogos que atuam no setor público. No entanto, o relator na Comissão de Finanças e Tributação, deputado Duarte Júnior, do Avante do Maranhão, alterou a proposta. Ele argumentou que um projeto de lei do Congresso não pode estabelecer regras para servidores públicos. Pela Constituição, essa atribuição é do chefe do Executivo, seja federal, estadual ou municipal. Assim, a medida aprovada vai valer apenas para biólogos de empresas privadas ou públicas contratados por meio do regime da consolidação das leis do trabalho, com carteira assinada. Quanto às condições gerais de trabalho, o projeto aprovado determina que o regime de plantão da categoria será de, no máximo, 12 horas diárias. Desse período, uma hora será destinada ao repouso e à alimentação. O trabalho noturno será...

0: e a 5 maior. Após horas extras, terão 50% de porcento adicional de 30%. No entanto, o texto prevê que os adicionais de insalubridade e de periculosidade não podem ser pagos simultaneamente. O biólogo terá de fazer a opção por um dos dois. Da Rádio Câmara de Brasília, Maria Neves.
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2: Meio Ambiente.
3: Câmara analisa a proposta que amplia incentivos.

0: Ambiente. Dados da ABREMA mostram que em 2024, cerca de 7 milhões de toneladas de resíduos secos foram destinados à reciclagem no Brasil, equivalentes a 8,7% dos resíduos gerados no período. Um percentual ainda.
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4: Oi, oi, tô chegando nesta quarta-feira, meiuca de semana, hoje dia 24 de junho. Eu, Vanessa Medeiros, fico com você a partir de agora, então fique comigo, coração, aumenta o volume e bora mandar na nave. Fique à vontade para mandar mensagem, para indicar a sua preferida nesta quarta-feira maravilhosa. Hoje, para quem não sabe, é dia das empresas gráficas, também dia de São João. Ai, que legal, né? Eu curto essa época do ano. Dia Internacional do Leite. Bora comemorar juntos neste dia de São João com boa música. E você também pode pedir a sua preferida. Fique à vontade, tá bom? Manda mensagem.

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Vamos juntos com muito sucesso, porque tá no ar o Mandei Bem. 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Mandei bem! Pra começar e muito bem, eu quero mandar um alô para a Nair, que tá ligadinha no trabalho. Oi, Vanessa, tô na sala de costura, curtindo seu programa. Gostaria de ouvir uma música que eu ofereço especialmente pra minha filha. Qualquer uma da Lady Gaga. Só pra curtir. Ela está de aniversário hoje, desejo felicidades, paz, saúde, que todos os seus sonhos se realizem. Minha filha, te amo. Parabéns, então. Um beijão para a aniversariante do dia. Obrigada pela participação. Aumenta o volume, porque nós vamos ouvir, então, uma singela homenagem em forma de música. Sucesso da Lady Gaga, Rain on Me, com Ariana Grande, para você. Beijos.

0: Menina, eu quero teu amor, tá aí, Natan, fechando o bloco. E eu vou pra voltar já já com muito, muito mais pra você. Segura.
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14: Dr. Douglas, o assunto aqui tem uma pergunta da semana passada. A dona Josefa de Oliveira, do bairro da Marina, ela pergunta que ela começou a tomar um anticoncepcional, não disse o nome, e que ela realmente começou a sentir, assim, sabe, mal-estar, náusea, dor de cabeça. E tem essa questão também de efeitos colaterais?
15: Realmente, o anticoncepcional pode produzir efeitos colaterais, né? Mas é numa minoria das pacientes, né? De cada 100 pacientes que iniciam a utilização da pílula, apenas umas 3 a 5 têm efeitos colaterais, né? Quais são esses efeitos colaterais? Aumento de peso, retenção de líquidos, dor de cabeça, dor nas mamas, dor nas pernas, são efeitos colaterais, né? Agora, esses efeitos colaterais, eles surgem ao início da utilização da pílula, né? Nos primeiros 3 meses, tá? Que é o período de adaptação, né? Quando a gente inicia uma pílula anticoncepcional, a gente dá 3 meses para a paciente se adaptar. Se ao final desses 3 meses a paciente ainda estiver com esses sintomas, ela não se adaptou e simplesmente nós vamos ter que trocar um método. Mas os principais efeitos que indicam que a paciente não está se adaptando são dores de cabeça, dor nas pernas, aumento de peso, náuseas, retenção de líquidos. Esses são os principais sintomas. Numa fase inicial, quase que todas as pacientes têm, né, um sintoma ou outro, mas ao final de 3 meses, já esses sintomas já desapareceram. Uma minoria das pacientes, cerca de 3% a 5%, é que continuam com sintomas, são as pacientes que não se adaptam e aí a gente tem que trocar um método.
14: Aí, no caso, seria uma outra medicação, uma outra orientação?
15: Aí sim, aí poderíamos usar os injetáveis, os adesivos, os DIUs, né? Existem várias opções.
14: É cada um, né?
15: Cada um.
14: Doutor, tem uma outra pergunta aqui também, é da Cleide de Almeida, ela é do Jardim Paturi. Ela pergunta se esses testes de ovulação são seguros.
15: São seguros, sim. São seguros, né? O teste de ovulação mais eficaz é o da curva térmica basal. Tá? Eu vou explicar o que é isso. É um teste que não é feito no laboratório, é feito em casa, a custo zero. Basta que a paciente tenha um termômetro e meça a temperatura ao acordar pela manhã, antes de levantar-se, né? Primeiro ato do dia. Pega o termômetro, que deve estar ali do lado do
14: criado mudo.
15: Do criado mudo, coloque na boca.
14: Ah, na boca.
15: 3 minutos e verifique a temperatura. Isto durante o ciclo menstrual. O ciclo é o período de tempo que vai do início de uma menstruação ao início da outra. Então a paciente vai ter que ter
14: uma semana,
15: a paciência, daí o nome paciente.
14: Né? É, paciente e paciência.
15: De medir a temperatura diariamente ao acordar, antes de levantar-se, durante um ciclo todinho, durante os 30, 35, 28 dias. Através do estudo destas temperaturas, nós sabemos se a paciente ovula ou não ovula. Olha. E quando ovula. É um teste simples.
14: Tem uma temperatura média, doutor?
15: A temperatura média, né? Fica em torno de 36,3, 36,5.
14: Como se fosse a temperatura normal. Exato.
15: Do nosso Agora, organismo. Após a ovulação, a temperatura sobe 0,5 grau.
14: 37, no caso.
15: 37, e a paciente mantém essa temperatura até a menstruação chegar. Entendeu? Então, na fase antes da ovulação, a temperatura é mais baixa. 36,1, 36,2. Ela ovulou, ela vai para 36,5, você entendeu? Então, através da curva térmica basal, ou seja, da temperatura medida diariamente durante um ciclo, nós sabemos se a paciente ovula. É um teste que não custa nada, basta que a paciente tenha...
14: Eu achei que era de farmácia, alguma coisa...
15: Basta que a paciente tenha paciência e que o médico, né, indique esse teste, tá? Existem outros testes, mas todos eles são caros, né? Existe o teste da farmácia, que mede o quê? Que mede um hormônio chamado LH, tá? E um hormônio chamado progesterona, mas existe um custo. Existe o ultrassom seriado, ou seja, a paciente durante um ciclo faz 2, 3, 4 ultrassons. Isso fica caro. A melhor forma de sabermos se a paciente ovula ou não é através da curva térmica basal.
14: Doutor, tem outra pergunta aqui, não é do ramo do senhor, mas deve ser. Por que que a amoxicilina e a azitromicina tomada causam diarreias?
15: Pelo seguinte...
14: É o José Carlos de Medeiros, lá do bairro dos Araras.
15: José Carlos, eu vou te dizer uma coisa. O nosso corpo todinho contém bactérias, né? A nossa pele contém bactérias, a boca, intestino. São as bactérias da microbiota normal. O que é microbiota? É a flora. Então, o intestino contém bactérias que estão ali vivendo às custas dos restos alimentares e nos protegendo de bactérias que causam infecções. É a chamada flora normal, ou microbiota normal. Agora, quando você toma antibiótico, o que acontece? você mata as bactérias da flora normal, que são as bactérias boazinhas, são as bactérias que nos protegem, e as bactérias patogênicas, causadoras de doenças, oportunistas, crescem, porque deixa de haver a competição entre as bactérias boazinhas e as ruins. Há um desequilíbrio da flora. Por isso é que ocorre a diarreia.
14: É, ele me pergunta aqui, diz que a semana ele teve uma questão gripal e está tomando durante 7 dias azitromicina, e ele está com diarreia constante, já foi no médico, o médico que é o remédio.
15: É o remédio, exatamente.
14: É a medicação.
15: Alterou a flora intestinal, né?
14: Doutor, vamos aqui, sempre tem essa preocupação que o senhor tem como profissional e por ética, é a questão da mulher ter uma vez por ano os exames de rotina.
15: Exatamente, isso é importantíssimo. A gente sempre toca nessa tecla aqui, né, Jango, você, eu, é a questão da prevenção. A melhor forma, a melhor medicina é a preventiva, é aquela que descobre os problemas precocemente, mais cedo, ou seja, numa fase curável. Toda mulher deve anualmente submeter-se a um exame de rotina, né? O que, que é esse exame de rotina? A mulher vai ao ginecologista, é feita uma entrevista, um exame ginecológico, é colhido o material para o Papa Nicolau, que é o exame de prevenção de câncer, e são solicitados outros exames. Quais são os exames importantes que devem ser feitos anualmente para a saúde da mulher? Além do Papa Nicolau, que é o exame de prevenção, ou o diagnóstico precoce do câncer do colo do útero, mamografia, um ultrassom vaginal e os exames de sangue básicos.
14: Um hemograma?
15: Um hemograma, um exame, uma glicemia, que é o exame para diabetes, colesterol, triglicéridos, nada além disso. Não há necessidade de fazer 400 exames para se saber se está bem ou não. Tá? Então, a consulta, na qual é feita uma entrevista, é feito um exame, coleta de material para o Papa Nicolau, mamografia, ultrassom vaginal e exames de sangue, né? Repito, não há necessidade de fazermos dezenas de exames de sangue para sabermos se estamos bem ou não. O médico, através da entrevista e do exame, ele sabe se a paciente está bem ou não e sabe quais os exames pedir.
14: Doutor, tem uma pergunta da Rosalina da Silva, é do Parque dos Estados. Ela pergunta, por que antigamente o médico, o clínico geral, resolvia tudo e hoje precisa passar para o médico A, médico B, médico C, que são as especialidades. Rosalina, eu vou perguntar se ele vai responder, eu não sei.
15: Exatamente. A questão aí, ela começa na formação do médico, né? As faculdades de medicina, elas estão direcionando o ensino para o especialista. Tá? E o objetivo básico do curso de medicina é formar o clínico geral.
14: É o básico?
15: É o básico. São 6 anos e você recebe o diploma de clínico geral. Aí depois você parte para a especialização. Isso é o normal. Acontece que as faculdades de medicina, elas estão formando especialistas e não clínicos gerais. Então, o que acontece? Você procura um médico, ele já te encaminha para o especialista A, B ou C. Por quê? Porque ele não tem condições de resolver as questões médicas mais comuns.
14: As básicas.
15: Exatamente. As faculdades de medicina antigamente...
14: É bom ou é ruim isso, doutor?
15: Isso é ruim.
14: Ruim,
15: isso,
14: né?
15: É ruim. Isso é ruim. O Jango, 70% dos problemas médicos são problemas que podem ser resolvidos numa UBS. São problemas simples, você entendeu? Os outros 30% vão a nível, são resolvidos em ambulatórios de especialidades e, em última análise, em hospitais. Então, se você tiver 100 pacientes com problemas médicos, 70 têm a sua resolução na UBS.
14: Sim.
15: Os outros 30, 20 resolve-se em ambulatório de especialidade e os outros 10 em hospitais.
14: Nota.
15: Mas acontece o seguinte... O ensino médico, a formação médica, inverteu toda essa lógica, tá? Inverteu. O que acontece? Por que hoje em dia você vai nos pronto atendimentos e pronto socorros em hospitais e eles estão lotados? Gente que poderia ter solucionado seu problema na UBS.
14: Atenção primária.
15: Porque na UBS você não tem o quê?
14: O clínico geral.
15: O clínico geral.
14: Doutor Douglas, mais uma vez obrigado. Sempre bom tê-lo aqui. E a gente sabe que os nossos ouvintes têm aqui um canal aberto. É, mulher, o homem, não interessa, você que é ligado na Bragança FM, não só de Bragança, como da região, para estar perguntando para o doutor. Ele está aqui sempre disposto a estar respondendo, levando sempre a boa informação, dando a dica para você. E cuidar da saúde começa pela prevenção.
2: Ok, é isso mesmo, Jango. Obrigado pelo convite mais uma vez. Cumprimento a você, a toda a equipe e as nossas ouvintes. E semana que vem, com chuva, sol, frio, estaremos aqui
14: novamente. Se Deus quiser. Um abraço, doutor.
13: Obrigado. 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
0: Tô de volta com mais sucessos por aqui. Eu e você, ligados na melhor.
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0: Eu quero mandar um alô para a Bruna. Ela pediu, gostaria de ouvir Grupo Menos é Mais, só pra curtir. Gosto dessa música. Brinda aí, então, Bruna. Beijão pra você também. Ótima quarta.
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17: Essa é a nossa música, meu pai.

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0: E aí, qual música vamos ouvir hoje?
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2: Vamos lá! Misturadinha assim, ó.

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2: Cobertor de orelha, turma do pagode. Quem mandou por aqui foi a Bruna. Eu curti, Bruna. Obrigada pela sintonia. Paradinha rápida, eu volto já já. E se você ainda não mandou mensagem, tá esperando o quê? Eu tô te esperando por aqui sempre com boa música e muito sucesso no Mandei Bem. Até já.
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5: Tô de volta por aqui com você e pra você na melhor sintonia. Estamos apresentando Mandei Bem. Uma ótima quarta-feira pra nós.
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5: E eu quero mandar um abraço para Letícia. Ela disse que tô no trabalho, sempre ligadinha, mas não consigo mandar mensagem. Hoje deu tempo aqui e eu gostaria de ouvir a música do Gustavo Mioto com a Rafa Torres, Asma. E ofereço para quem gostar da música. Manda especialmente para as meninas da farmácia, ligadinhas no Mandei Bem sempre, aqui do centro. Tá bom, então. Um beijo para você, Letícia, para as meninas do centro. Obrigada pelo carinho. Bom trabalho aí. Asma, Rafa Torres e Gustavo Mioto. Ótima quarta.

0: Brother, ouvimos por aqui, Tyla fechando o Monday Bem de hoje. Quem mandou nesta super sequência foi a Letícia. Mandou super bem, diga-se de passagem. E eu desejo para você uma ótima quarta. Amanhã eu tô de volta, se Deus quiser e permitir. Fique bem, um beijo no coração, ótima quarta para nós e até amanhã. Bye, fui!
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